0: Uma da manhã, meia-noite nos Açores.
1: Foi há um ano um acidente no elevador da Glória. Esta quinta-feira inaugura-se o memorial em homenagem às 16 vítimas mortais. Há também uma carta com críticas à Câmara de Lisboa pelo silêncio, pela falta de apoio a vítimas e familiares. Pede-se responsabilização. No Nepal, 8 dias depois da enxurrada que provocou milhares de desaparecidos, prosseguem as buscas. Morreu Cassandra Wilson, a compositora e cantora norte-americana, tinha 70 anos.
0: A Cláudia Almeida.
1: Aconteceu há um ano o acidente do elevador da Glória. Esta quinta-feira inaugura-se o memorial em homenagem às 16 vítimas mortais. Na véspera, a RTP teve acesso a uma carta aberta onde vítimas e familiares das pessoas que morreram neste acidente afirmam que o convite para a inauguração do memorial foi a única comunicação que receberam por parte da Câmara de Lisboa e pedem respostas, apoio e responsabilização. Diana Almeida.
2: Um ano depois do acidente no elevador da Glória, há vítimas e familiares que continuam à espera de respostas, apoio e responsabilização. São estes os três pontos essenciais que introduzem a carta aberta, escrita em inglês, a que a RTP teve acesso. 4 páginas onde as vítimas e familiares não pedem que se apresse a investigação nem conclusões precipitadas. Pedem sim a comunicação, transparência, apoio e responsabilização. Na segunda-feira, durante a apresentação do plano para o novo elevador, o vice-presidente da Câmara de Lisboa, Gonçalo Reis, afirmou em relação às vítimas do acidente que
3: a Carris e a Câmara Municipal de Lisboa têm feito tudo para ir de encontro às vítimas, às familiares das vítimas, contactando as embaixadas.
2: No entanto, na carta aberta das vítimas e familiares, podemos ler que durante estes 12 meses, muitos só receberam uma comunicação por parte da Câmara de Lisboa, o convite para a inauguração do memorial. O inquérito crime sobre o acidente do elevador da Glória continua aberto. Numa nota à comunicação social, o Ministério Público diz que o despacho final pode decorrer até ao final do primeiro trimestre de 2027.
1: Dos 40 processos de indenização a familiares das vítimas mortais e a sobreviventes do acidente, apenas 4 estão concluídos. A seguradora Fidelidade também já referiu que estão atualmente em negociação outros 7 processos. A inauguração do memorial vai ser às 9 da manhã, no Largo da Oliveirinha, numa cerimónia quase privada. Inclui uma oliveira com 150 anos, rodeada por 16 blocos de pedra, onde se gravou os nomes das pessoas que morreram no acidente do elevador da Glória. Foi 3 minutos depois das 6 da tarde que o elevador descarrilou há um ano. Por volta das 10:30 da manhã, o Sindicato dos Transportes Rodoviários e Urbanos de Portugal organiza outra homenagem para relembrar as vítimas do acidente, refere à Antena 1 o dirigente sindical Manuel Leal.
4: Aquilo que pretendemos fazer é, passado de facto um ano, sob estes trágicos acontecimentos, não deixar de relembrar todos aqueles que foram vítimas deste acidente, entre as quais o nosso colega André Marques, guarda-freio, e no essencial constituirá na deposição de uma coroa de flores no local do acidente.
1: Junto aos restauradores em Lisboa, a FECTRANS, a União dos Sindicatos de Lisboa e a CGTP associam-se a esta homenagem do Sindicato dos Transportes Rodoviários e Urbanos de Portugal. Uma semana depois das violentas inundações entre a fronteira do Nepal e do Tibete, as equipas ainda procuram sobreviventes. Mais de 1000 pessoas morreram, quase 5000 continuam desaparecidas. João Coraceiro.
5: As operações de busca e salvamento continuam no Nepal. Mais de 9 mil militares permanecem no terreno, com maquinaria pesada, helicópteros, escavadoras. As autoridades enfrentam ainda os escombros e as torrentes de água e de lama para chegar a centenas de pessoas que acreditam estarem presas em ruínas de obras ou túneis. Durante a semana, mais de 11 mil pessoas foram resgatadas, mas há equipas só para identificar corpos. A preocupação está também em reconstruir o país. O governo acredita que vão ser necessários 4 a 5 mil milhões de dólares para reerguer o Nepal. Quase 50 pontes ficaram danificadas, 30 foram arrastadas pelas águas. A ONU estima que a catástrofe provocou mais de 2 milhões de toneladas de detritos, entre partes de prédios, rochas e sedimentos. A produção de energia elétrica foi também afetada, depois da enxurrada sem precedentes de gelo, rochas e lama. A ajuda internacional já supera os 42 mil milhões de dólares em bens de emergência e equipamento médico. Índia e China enviaram equipas especializadas em túneis e equipas forenses.
1: Mais de 1000 pessoas morreram no Nepal, quase 5 mil continuam desaparecidas. Do outro lado, no Tibete, a China registra 21 mortes e mais de 500 pessoas estão por localizar. O presidente do governo espanhol vai hoje ao Congresso dar explicações aos deputados sobre a crise migratória em Ceuta. Pedro Sánchez tem de enfrentar a direita e a extrema-direita depois de um relatório do Centro Nacional de Imigração e Fronteiras referir que as autoridades marroquinas foram permissivas e orientaram os migrantes que entraram na cidade autónoma no final de julho. O primeiro-ministro espanhol também vai pronunciar-se sobre as manifestações da véspera em Ceuta e outras cidades do país em que se exigiu admissão de Sánchez e soluções para o enclave. Esta noite em Madrid há registro de 4 detidos, 2 deles menores, depois de confrontos com as autoridades junto ao Congresso e 4 polícias ficaram feridos. Entretanto, são 3 os documentos oficiais da polícia a sublinhar que nenhum documento atribui a Marrocos a entrada de dezenas de milhares de migrantes no enclave espanhol. 10 ou 17 de setembro, numa destas datas, deve votar-se no Parlamento a moção de censura do Chega ao Governo. A Conferência de Líderes Parlamentares reúne-se hoje para deliberar. No despacho que o Presidente da Assembleia da República enviou a todos os partidos, a que a Rádio Pública teve acesso, Aguiar Branco propõe que os líderes parlamentares decidam entre 2 interpretações sobre a data, uma vez que o plenário não se encontra ainda em funcionamento efetivo. No texto que enviou aos líderes parlamentares, Aguiar Branco refere que não há um precedente parlamentar aplicável a este caso. O ministro da Economia e Coesão afirma que não é dever dos membros do governo, à exceção do primeiro-ministro, manifestar opinião sobre o caso do ministro Luís Neves. Na grande entrevista da RTP esta noite, Castro Almeida diz que o ministro da Administração Interna tem todas as condições para continuar, porque assim decidiu Montenegro.
6: O ministro tem condições para estar no governo enquanto tiver a confiança do primeiro-ministro. E o primeiro-ministro foi muito claro a esse respeito. Ele disse o que tinha a dizer e só ele, dentro do governo, tem legitimidade para falar deste assunto. Ter ou não ter confiança no ministro é uma questão pessoal do primeiro-ministro. E ele foi claríssimo a esse respeito.
1: Castro Almeida acusou Chega de não querer verdadeiramente apurar os factos, uma vez que anunciou uma comissão de inquérito antes de ouvir o ministro no Parlamento. Já anunciou também uma moção de censura. O ministro da Economia e Coesão entende que o Chega está a fragilizar mais o país do que o governo. Fez estas declarações na grande entrevista da RTP esta noite. Carlos Queiroz prolonga o contrato com a seleção de futebol do Ghana desde abril, que o técnico português de 73 anos começou o projeto naquele país africano. A renovação surge na sequência da campanha que realizou durante o Mundial de Futebol deste ano. Morreu Cassandra Wilson. De acordo com um comunicado dos representantes da artista, morreu em casa junto da família e de amigos próximos em Jackson, onde nasceu no Mississippi. A cantora, compositora e produtora de jazz tinha 70 anos. Em 2001, Cassandra Wilson foi eleita a melhor cantora dos Estados Unidos pela revista Times. Referência no jazz e blues, Wilson também passava a fronteira para o folk, pop, R&B e música country. Era contralto, mulher de voz grave e pesada, o que lhe valeu 2 Grammy. Ganhou o prémio em 1997 e depois em 2009 pelas 2 vezes na categoria de melhor álbum de jazz vocal.
0: Cassandra Wilson, 1955-2026. Está fechada esta edição com Cláudia Almeida. 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Boa quinta-feira connosco.
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1: Boa noite e bem-vindos.

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Mais uma vez, sejam bem-vindos. São os momentos iniciais desta edição do Agente Provocador na Antena 1. Entre a multidão de acontecimentos, discos e nomes que nos rodeiam, escolhemos uma pequena amostra do som alternativo da classe de 2025. Como um programa de autor, o convite para a descoberta de canções e episódios com afinidades com o presente da cultura indie pop, que não esconde outros tempos, outras agendas, que ajudam aqui a explicar a origem de tantos nomes e carreiras da história mais importante e relevante para depois acertar o radar na busca de um som que espreita o futuro. E esta semana, no Agente Provocador, o destaque para uma reveladora conversa com os Mão Morta através de Adolfo Luxúria Canibal. Os 40 anos da banda e um disco marcadamente político que vamos continuar a descobrir ao longo das próximas emissões. Há um novo disco da semana, desta vez a escolha foi para o novo álbum de Panda Bear, Sinister Grift. É outro dos grandes momentos discográficos deste primeiro trimestre do ano e a sua escuta, naturalmente obrigatória, vem acompanhada de outras marcas da carreira a solo do músico dos Animal Collective. Noah Lennox volta a ser destaque central no Agente e voltamos a provar dessa incrível consciência musical que o músico reflete. As ideias, as palavras, as canções coexistem nos seus incríveis discos. Uma coleção que cresceu livre e iluminada pela luz e também pelos sons de Lisboa. Primeiras notas hoje com Destroyer. Cataract Time é o novo single do próximo álbum de Dan Bejar e a seguir um disco ainda da colheita de 2024 que passou relativamente ao lado das atenções de muitos, os americanos Screwless, no álbum Table 4-1, onde descobrimos esta bela versão para um clássico dos B-52s. 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

São as primeiras no Agente Provocador. Este é Andy Bell em 2025. Há um novo disco a solo do guitarrista e compositor dos Ride. Um conjunto de novas canções a que chamou de Pinball Wanderer. Psicadelismo pop e várias influências resgatadas da época Manchester, mas no presente a convocar as colaborações de dois músicos que agora fazem a diferença. Dot Allison e o guitarrista alemão Michael Rother dos lendários Neu, para uma revisão de um clássico dos Passions, que por aqui assim já passou, I'm in love with a German film star. Hoje, a passagem do novo single de Andy Bell, Panic Attack, sequência a contar com a versão dos americanos, Cruelas, para Love Shack, um dos mais populares temas dos B-52s e ainda um álbum de 2024. À entrada, o novo single do projeto Destroyer, Cataract Time, outro aperitivo para o novo álbum de Dan Bejar. Dance Boogie tem edição marcada para dia 28 de março. E agora, Sinister Grift. Este é o novo álbum de Panda Bear. É um disco da semana no Agente Provocador.

Sinister Grift. Este é o novo álbum de estúdio de Panda Bear, ou seja, do regresso ao seu estúdio de Lisboa, Noah Lennox. Nasce agora um disco que recebe no Agente a distinção de disco da semana, novo desafio ganho e a reunião dos Animal Collective em redor de uma nova coleção de canções sobre a perda, ora mais introspectivo, ora mais expansivo, ultrapassando dias menos luminosos, mas olhando o futuro com menos dúvidas, com menos sombras. Do novo Sinister Grift, a escuta primeiro de Venom's In e depois 50 Milligrams. E a seguir, uma memória de Panda Bear e talvez um dos seus melhores discos. Nesse pequeno estúdio de Noah, em Lisboa, nascia uma síntese sonora de um dos grandes criativos da geração do novo milénio, Tomboy. Este era o tema-título do álbum de Panda Bear, no ano de 2011.

No agente provocador Panda Bear, com o disco da semana, o novíssimo Sinister Grift dá também o mote para a redescoberta de outras marcas e colaborações que encontraram em Noah Lennox o protagonismo e a forma, como foi o caso do que ouvimos agora, Panda Bear com Panther do Prince em Stick to My Side, um tema que descobrimos no álbum Black Noise de 2010, disco do músico alemão e dos muitos exemplos de como o talento de Noah Lennox tocou outros nomes, outros universos, como a música eletrónica. Mais atrás, Tomboy, o tema título do álbum de Panda Bear, em 2011 ali morava um dos melhores discos do ano e um dos mais incríveis documentos de identidade do músico dos Animal Collective. E a seguir, outro dos destaques desta semana no Agente, os Mão Morta. Há um disco novo que vem para celebrar os 40 anos da banda. As canções trazem outras palavras numa conversa com Adolfo Luxúria Canibal.

0: Nós pegamos nessa ideia, neste perigo real que sentimos, e a melhor maneira, achamos nós, de pegar nisto seria, de alguma forma, escalpelizar, olhar, fazer um olhar psicanalítico sobre as traves mestras destes movimentos, seja os regimes onde estes movimentos chegaram ao poder, seja os próprios movimentos onde não chegaram ainda ou que nunca chegarão ao poder. E há traves mestras que são comuns a todos, independentemente de serem os fascismos históricos, ou serem os fascismos contemporâneos, ou os populismos, ou seja o que for.
1: Ou até das geografias.
0: Não tanto a parte económica. A parte económica, há uma grande disparidade de soluções que são propostas. Não é isso que caracteriza os fascismos. Mesmo os fascismos históricos, economicamente eles eram diferentes. O nazismo era diferente do fascismo italiano, né? Mas em termos de controlo da sociedade, do ódio à ciência e ao saber, do controlo dos mass media, do controlo da oposição, das ideias contrárias, da transfiguração da história dos próprios, da ideia de nação, a transfiguração da história da nação, a criação do herói, a mitificação do líder, etc. Tudo isso são traves mestras de todos estes movimentos. Portanto, nós fizemos um bocadinho, a ideia foi trabalhar, fazendo a escalpelização em termos teóricos do que são, criando situações reais ou pseudo-reais, situações possíveis, passíveis de acontecer, que pusessem em prática todas estas estruturas, não é? E, simultaneamente, o facto de estarmos a trabalhar com couro, utilizamos o couro como uma segunda voz, tipo o velho couro grego, que faz uma espécie de comentário, ou que a outra voz, ou que os protagonistas estão a contar, depois também uma espécie de couro já mais brechtiano, de réplica, de confronto com as duas vozes.
1: Narrativo e depois...
0: Narrativo, contemplativo, interpretativo, etc. E o facto de estarmos a utilizar um couro possibilitava-nos também trabalharmos harmonicamente, melodicamente, de uma forma que nunca tínhamos trabalhado nos Boa Morta, porque a minha voz não é uma voz melódica, nunca foi, portanto não dá para trabalhar esse nível. E aqui dá, fazendo esse contraponto melódico, explorando novas possibilidades melódicas, novas possibilidades harmónicas, etc. Portanto, tudo isso para nós era essencial em termos musicais para irmos mais longe do que alguma vez tínhamos ido a este nível. Né?
1: O Viva La Muerte surge após a celebração, ou na celebração dos 50 anos do 25 de Abril, e nesta outra data redonda que referiste no início desta nossa conversa, os 40 anos de carreira dos Mão Morta, com um disco que chega, que dá no fundo corpo, ou faz uma ligação, se quiseres, direta, com o espetáculo. Ambos tornam-se mais relevantes exatamente por essa dialética entre o disco e o...
0: Sim, o disco surge como consequência do espetáculo. Nós pensámos inicialmente apenas no espetáculo, para estrear no último trimestre do ano passado, porque devido a um acidente o espetáculo teve que ser adiado, passou para o primeiro trimestre deste ano, 2025, e nós ficamos com um hiato, com um vazio provocado por esse adiamento, e aproveitamos, mudando o que estava planeado, aproveitamos esse vazio para entrar em estúdio, uma vez estava tudo pronto, entramos em estúdio, em vez de apresentarmos o espetáculo, gravamos o disco, né? Portanto, as coisas estão super interrelacionadas. A ideia inicial era fazer o primeiro espetáculo e depois, mais tarde, porventura, fazer um disco. Assim saiu o disco primeiro e o espetáculo vem no seguimento.
1: E a estratégia e o resultado?
0: Basicamente é o mesmo.

0: Quatro décadas de canções e concertos, uma das mais notáveis carreiras que desde o seu início nos deu a conhecer uma das mais influentes e respeitadas referências da música nacional. Esta semana conversamos com Adolfo Luxúria Canibal nos 40 anos dos Mão Morta, Viva la Muerte, disco e espetáculos que seguimos de perto neste Agente Provocador. Nas canções ouvimos A Liberdade e mais atrás...
1: 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Duas horas no continente e na Madeira. Uma hora nos Açores. Edição do jornalista Pedro Guilherme.
2: Foi há um ano o acidente do ascensor da Glória em Lisboa. Vai ser hoje inaugurado um memorial em homenagem às vítimas do descarrilamento do histórico elevador da capital, que fazia a ligação entre os restauradores e o bairro Alto. O acidente, na tarde de 3 de setembro do ano passado, provocou 16 mortos e 24 feridos, sobretudo turistas estrangeiros. A investigação técnica, bem como a judicial, ainda decorrem. Passado um ano, um dos 40 processos de imunização dos 40 processos de indemnização, apenas 4 estão concluídos. Foi essa a indicação da seguradora da Carris, a Fidelidade, que adiantou estar a tratar da negociação de outros 7 processos. A RTP teve acesso a uma carta aberta em que vítimas e familiares das pessoas que morreram no acidente afirmam que o convite para a inauguração do memorial foi a única comunicação que receberam por parte da Câmara de Lisboa. Os subscritores, Diana Almeida, pedem respostas, apoio e responsabilização.
3: Um ano depois do acidente no elevador da Glória, há vítimas e familiares que continuam à espera de respostas, apoio e responsabilização. São estes os três pontos essenciais que introduzem a carta aberta, escrita em inglês, a que a RTP teve acesso. 4 páginas onde as vítimas e familiares não pedem que se apresse a investigação nem conclusões precipitadas. Pedem sim a comunicação, transparência, apoio e responsabilização. Na segunda-feira, durante a apresentação do plano para o novo elevador, o vice-presidente da Câmara de Lisboa, Gonçalo Reis, afirmou em relação às vítimas do acidente que...
4: A Carris e a Câmara Municipal de Lisboa têm feito tudo para ir de encontro às vítimas, às familiares das vítimas, contactando as embaixadas.
3: No entanto, na carta aberta das vítimas e familiares, podemos ler que durante estes 12 meses, muitos só receberam uma comunicação por parte da Câmara de Lisboa, o convite para a inauguração do memorial. O inquérito de crime sobre o acidente do elevador da Glória continua aberto. Numa nota à comunicação social, o Ministério Público diz que o despacho final pode decorrer até ao final do primeiro trimestre de 2027.
2: A inauguração do memorial para as vítimas do acidente do elevador da Glória é às 9 da manhã, numa cerimónia quase privada. O memorial inclui uma oliveira com 150 anos, rodeada por 16 blocos de pedra, onde foram gravados os nomes das vítimas mortais. O Ministro da Economia afirma que não é dever dos membros do Governo, à exceção do Primeiro-Ministro, manifestar opinião sobre o caso Luís Neves. Entrevistado esta noite na RTP, Manuel Castro Almeida disse que o Ministro da Administração Interna tem todas as condições para continuar em funções, porque Luís Montenegro assim o decidiu.
5: O Ministro tem condições para estar no Governo enquanto tiver a confiança do Primeiro-Ministro. E o Primeiro-Ministro foi muito claro a esse respeito. Ele disse o que tinha a dizer e só ele, dentro do Governo, tem legitimidade para falar deste assunto. Ter ou não ter confiança no Ministro é uma questão pessoal do Primeiro-Ministro. E ele foi claríssimo a esse respeito. E, portanto, perguntando se ele tem condições, claro que tem, porque o Primeiro-Ministro tem confiança nele. Isso é suficiente para manter um Ministro em funções.
6: Se o senhor estivesse naquelas condições, se o senhor manter-se-ia no Governo?
5: Eu responder à sua questão era dar-lhe a minha opinião sobre o assunto e nenhum Ministro tem direito a transmitir a sua opinião, seja ela qual for, porque a única opinião que conta é a do Primeiro-Ministro.
2: O Ministro da Economia acusa ainda o Chega de não querer apurar verdadeiramente os factos por ter anunciado uma comissão parlamentar de inquérito antes de ouvir o Ministro no Parlamento. Castro Almeida entende que o partido está a fragilizar mais o país do que o Governo.
5: Eu acho que fragiliza é o desenvolvimento do país. Há pouco tempo o partido Chega promoveu a constituição de uma comissão parlamentar de inquérito para apurar todos os factos que têm vindo a público acerca do Ministro da Administração Interna, Luís Neves. Aparentemente mudou de opinião, porque antes mesmo de constituir a comissão de inquérito, antes mesmo de apurar os factos, já decidiu, já resolveu julgar e condenar o Governo e quer derrubar o Governo. Agora apresenta uma moção de censura para derrubar o Governo. Como se isso resolvesse algum problema do país. Eu acho mesmo que instabilidade política, crise política, é tudo aquilo que o país não precisa.
2: Declarações do Ministro da Economia, Manuel Castro Almeida, em entrevista esta noite à RTP. A moção de censura apresentada pelo Chega ao Governo deverá ser debatida e votada no Parlamento a 10 ou 17 de setembro. A Conferência de Líderes reúne-se esta quinta-feira para deliberar quando é que a moção será votada. No despacho que o Presidente da Assembleia da República enviou a todos os partidos e a que a Rádio Pública teve acesso, Aguiar Branco propõe que os líderes parlamentares decidam sobre a data de votação da moção de censura, uma vez que o plenário não se encontra ainda em funcionamento, como referiu aos jornalistas a partir dos Açores.
7: Retoma dos trabalhos parlamentares em situação ordinária, só acontece no dia 15 de setembro, e eu quero avaliar com os líderes parlamentares precisamente a definição da data a partir do qual se deve contar os 3 dias para efeitos de levar a discussão na Assembleia da República. É isso que iremos com certeza resolver amanhã.
2: No texto enviado aos líderes parlamentares, Aguiar Branco refere que não existe um precedente parlamentar aplicável. Quase uma semana depois da ameaça e um dia depois do prazo em que prometeu uma decisão final, o líder do Chega, André Ventura, confirmou que avança com uma moção de censura ao governo por manter Luís Neves como ministro da Administração Interna. A moção já foi entregue no Parlamento. Dezenas de milhares de pessoas concentraram-se durante a tarde em Ceuta e em várias cidades espanholas para exigir soluções urgentes para a cidade autónoma no norte de África. Foram centenas as manifestações nas quais foi pedida a demissão do primeiro-ministro Pedro Sánchez. Os protestos foram convocados sobretudo pela Federação Espanhola de Municípios e Províncias, dominada pelo Partido Popular. O governo acusa a direita de explorar a crise migratória no enclave espanhol. No caso da manifestação na cidade autónoma, a iniciativa foi convocada por associações de moradores. João Coraceiro.
8: Pelas ruas da cidade autónoma, centenas e centenas de bandeiras de Espanha e de Ceuta, muitas tarjas também. Palavras de ordem, Ceuta não está à venda, Ceuta deve ser defendida. A frase ecoava entre os 20 mil manifestantes, número avançado pela delegação do governo na cidade. Os protestos convocados por ocasião do Dia de Ceuta serviram para exigir melhorias para a cidade autónoma e demonstrar que os habitantes do enclave espanhol estão unidos contra o que consideram ser o abandono do governo na gestão da crise migratória.
9: Estamos abandonados e têm que fazer algo por Ceuta.
8: Registo da televisão pública, a TVM. Ao longo do protesto foram vários os insultos contra Pedro Sánchez e os apelos à demissão do primeiro-ministro espanhol. O pedido repetiu-se em várias cidades de Espanha, Madrid com 50 mil pessoas, Valência 25 mil, Barcelona 1.500, protestos convocados pela Federação Espanhola de Municípios e Províncias, dominada pelo Partido Popular, com governo e partidos à esquerda a acusar a direita de explorar a crise migratória. Em Madrid, os manifestantes pediam soluções ao Executivo.
10: O que pretendemos é fazer ruído.
11: Não se pode tolerar o que está passando em Ceuta.
8: Na capital espanhola, centenas de pessoas rumaram depois até ao Congresso, o local de maior tensão. As autoridades tiveram de dispersar grupos ultranacionalistas com gás lacrimogéneo e balas de borracha. Em várias das manifestações pelo país, participaram dirigentes do partido da direita radical Vox. Os protestos coincidiram também com várias concentrações de coletivos antirracistas e antifascistas. De volta à cidade autónoma, a concentração terminou com um manifesto lido pelo presidente de Ceuta.
12: Viva Ceuta!
13: Viva!
12: Viva Espanha!
8: No fim, soaram os hinos de Espanha e de Ceuta.
2: Os protestos decorreram no mesmo dia da divulgação de um relatório que aponta que agentes marroquinos orientaram a entrada de migrantes em Ceuta.
1: Edição do jornalista Pedro Guilherme. 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
13: Vamos agora ficar com o episódio do podcast Pergunta Simples, que estamos a conhecer em antena. É Jorge Correia à conversa com Júlio Isidro.
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17: O Júlio é feliz?
18: Não. Não. Eu estou feliz de vez em quando. Aliás, a felicidade, como se sabe, é um ponto de passagem. São intervalos na vida das pessoas. Às vezes os intervalos são maiores, outras vezes são menores. Se forem maiores, o otimista tem a ideia de que é um fulano feliz. Se forem menores, é evidente que é um pessimista. Eu sou, quando muito, um pacifista indignado.

0: Fazemos sempre quando olhamos para uma carreira longa. Procuramos um momento. O momento iniciático, a decisão, o instante em que a pessoa viu aquilo que os outros não viram e escolheu ir por ali. É assim que gostamos de contar as histórias de quem admiramos. Como se o talento fosse uma questão de coragem, de alguém que soube o que queria e foi em busca. O problema é que essa narrativa raramente corresponde à realidade, e quando encontramos alguém disposto a dizê-lo com clareza, sem falsas modéstias, sem pose, vale a pena parar e ouvir. João Luís Hidro é uma lenda, tem mais de 60 anos de rádio e televisão e é uma das vozes mais reconhecidas do país. Reconhecida antes de sabermos de onde vem, antes de associarmos um rosto ou um nome. É o tipo de presença que se instala na memória das pessoas sem pedir a licença. Construiu um dos maiores fenómenos da televisão portuguesa, o Passeio dos Alegres, um programa de domingo à tarde que chegou a ter 90% de share, 90%, um país inteiro parado à frente do ecrã. Foi uma das vozes do dia 25 de abril de 1974, leu dos primeiros comunicados do movimento das Forças Armadas, numa rádio ocupada por militares e numa cidade que ainda não sabia que estava a acontecer. Descobriu António Variações num cabeleireiro, Adelaide Ferreira num bar e tantos outros, abriu a porta, ao longo de décadas, a uma geração inteira de músicos e artistas portugueses antes de alguém saber que existiam. E, no entanto, quando lhe perguntamos como é que tudo isto aconteceu, como é que se tomam as decisões que o levaram até aqui, a resposta é inesperada, quase desconcertante. Porque Júlio Isidro não acredita que tenha tomado grande parte das decisões. Acredita que as deixou acontecer. E foi exatamente isso, essa disponibilidade rara para o acaso, essa ausência de projeto rígido que tornou o resto possível. Júlio Isidro. Bom, se eu experimentasse agora fazer uma introdução, estar a descrevê-lo, era quase um insulto para as pessoas. Como é que é? Júlio Isidro, quem é Júlio Isidro?
1: Quem é Júlio Isidro? É um cidadão que nasceu num dia de inverno, mais ou menos à hora do almoço, por aquilo que sei, 5 de janeiro, um baby boomer, portanto, no final da guerra.
0: Na altura em que havia muitos bebés?
1: Havia, tinha um tempo para isso, não é? E que se chama Júlio José de Pinho Isidro do Carmo.
0: Estávamos a falar um bocadinho da voz. Como é que se tem uma voz assim? Dá para ensinar?
1: Olha, a voz que eu tenho resulta, para já, da circunstância de quando era jovem e cantava no Orfeão de Liceu Camões, era primeiro tenor. Depois, ainda na vigência do Liceu Camões e do coro, passei para segundo tenor, a voz baixou, não é? E entretanto, eu creio que eduquei a voz trabalhando, eu diria, sem exagero, qualquer coisa como 100 mil horas de rádio, não é? E portanto, a minha voz passou a ser radiofónica, acho que é isso.
0: E depois preservei
1: a voz, nunca fumando e não bebendo, por exemplo. Não é?
0: Tem que se ter cuidado com a voz, não é?
1: E não gritando. Não gosto nada de gritar.
0: Porque tem que se ter cuidado com a voz, não é? Para chegar à idade que o Júlio tem, com uma voz tão jovial, há aqui uns cuidados para ter, ou não? Além de não fumar e não beber.
1: Não especificamente cuidados, como tenho os cantores líricos, que não saem para a rua se a temperatura for um bocadinho mais baixa, põem logo os cascóis todos e não sei o quê. Eu tenho, penso eu, uma característica que raramente levanto a voz. Se levantar a voz para representar é uma coisa, mas ao nível da exaltação, de estar a ofender as cordas vocais, não é, já é uma questão de estrutura pessoal, já é uma questão de estrutura psicológica, não é muito meu hábito. Eu penso que deve ser a única coisa que faz com que eu preserve a voz, não é? Para além de que realmente o não fumar e o não beber deve ajudar muito.
0: Vamos à história. Com 15 anos, alguns nos anos 60, o Júlio decide entrar pela televisão adentro, literalmente.
1: Olha, eu só lhe retiro a palavra decido, porque eu não decidi coisa nenhuma.
0: Então quem é que decidiu?
1: Na minha vida tenho decidido muito pouco.
0: Isso é bom?
1: Não, acho que não. Acho que tenho sido mais conduzido do que tenho sido eu a conduzir. E ainda aqui há dias eu escrevia sobre isso. As coisas importantes da minha vida foi as decisões que eu tomei. Eu diria o contrário, as decisões que eu não tomei. Portanto, quer dizer, o que aconteceu foi que eu era aluno de Liceu Camões e cantava no Orfeão, e o Padre Ávila, que era o diretor do grupo, pedia-me normalmente para ser eu a apresentar as cantigas nas festas onde nós nos apresentávamos. Penso que o mais longe que fomos foi a Setúbal. Eu também mais longínquo foi a Setúbal. E então, quando chegou à altura da a televisão, nos anos 60, quis fazer um programa juvenil e abriu as portas aos alunos dos liceus de Lisboa, essencialmente. Tal sinal, não é uma coisa brilhante, foi uma iniciativa só para casa, não é? Mas abriu as portas e concorreram imensos alunos de vários liceus, ou de quase todos os liceus de Lisboa, portanto o Gil Vicente, o Pedro Nunes, por aí fora, e o Camões, obviamente, onde eu estava. E quem me indicou foi exatamente o Padre Ávila, sim, para eu ir concorrer. Portanto, eu fui porque ele mandou, mas paralelamente eu sabia que o instrutor do aeromodelismo também tinha dito a mesma coisa, o Luís Santana Leite, que era o meu instrutor, lá nas aulas de sábado à tarde. E pronto, e portanto, quer dizer, fui-me apresentar sem ter nenhum projeto na vida que tivesse a ver com isso. O meu grande projeto era ser piloto aviador. Não é? Mas,
2: e os pais deixaram ir logo aos 15 anos depois, porque aquilo depois começa a tornar-se uma coisa mais séria.
1: Deixaram-me
2: ir
1: sozinho. Foi sozinho. Quer dizer, digamos, sem ter aqui uma postura, eu diria, reacionária, nós podíamos andar sozinhos na rua. E portanto, aos 15 anos, eu fui apanhar o elétrico à Avenida da República e fui de elétrico para a televisão, que ficava na Alameda das Linhas Torres. Subi a rampa a pé e dei por mim com uma série de rapaziada, alguns até também do meu liceu, não é? E outros que eu não conhecia, e estivemos lá a prestar provas. Os meus pais não puseram nenhuma objeção. Vai dar a televisão fazer uma coisa. Ainda por cima, a televisão, repare, estamos no ano de 1960, não é?
2: A televisão, final, estava,
1: 59, a televisão já existia.
2: Sim, mas não estava muito democratizada, não estava muito. Havia televisão lá em casa?
1: Por tal sinal, nós tínhamos televisão, tínhamos televisão para nós e para o prédio inteiro.
2: Que é lá toda a gente
1: ver. Toda a gente ia ver. Portanto, quer dizer, os meus pais deixaram-me ir, pode ser que tenha graça ele aparecer na televisão. Estava ainda por inventar o gravador, o videotape, nada disso existia.
2: Era tudo em direto,
1: não havia possibilidade de não, a não ser que fosse em filme. Isto já lhe conto, em filme. Aquilo que se transmitia em televisão, que não fosse um direto de estúdio, era filmado. E portanto fui concorrer. Eles fizeram uma prova difícil. Era o estúdio do telejornal, bastante mais pequeno do que esta sala onde nós estamos, com uma mesa, tipo mesa de notário, parecia aquelas mesas em mogno, numa coisa assim, que era onde eu via o Henrique Mendes e o Gomes Ferreira e o Manuel Caetano e o Fialho Gouveia a lerem as notícias. E era ali, tinha ao lado uma mesinha mínima com uma cadeira onde as locutoras de continuidade anunciavam aos estimados espectadores a programação do dia, e foi ali que me mandaram ler um texto em português, um texto em francês, um texto em inglês. Depois pediram-me para fazer um improviso sobre um tema qualquer, e depois mandaram-me embora. Pronto, depois disso mandaram-me embora. E passados 15 dias, não tenho bem a certeza, já passaram alguns aninhos, mandaram-me chamar a dizer que tínhamos ficado num grupo mais restrito, que eram para aí, penso que eram 15, algo assim. E voltámos a fazer provas. Eu, por tal sinal, fiz essas segundas provas em condições emocionais um bocado duras, porque tinha morrido a mãe do meu melhor amigo, na véspera. E eu estive com ele, antigamente os velórios eram de noite inteira, e eu estive com ele até de manhã, junto à mãe.
2: Júlio, posso perguntar-lhe, depois, quando foi escolhido e quando começou a aparecer regularmente nos ecrãs, e voltou à escola, continuava na escola.
1: Naturalmente.
2: E então, e como é que é a sensação? Porque a partir desse momento já não é mais aquele nosso colega que ali está, já é uma estrela de televisão, já aparece nos ecrãs. Sabe,
1: todos esses conceitos foram evoluindo, ou se quiser, involuindo com o tempo.
2: Como inventamos isso? Inventamos um influenciador. Pois,
1: ninguém me ligava nenhuma, entre várias coisas, por o seguinte. Para já, porque, lá está, em cada rua havia se calhar um aparelho de televisão. Se não o da casa dos meus pais, provavelmente o da pastelaria de esquina, não é? e não mais do que isso. Portanto, a popularidade, e depois a cobertura não era do país inteiro. E provavelmente os meus colegas nunca me tinham visto, ouvi uma vez ou outra, não sei. Mas não me lembro, sinceramente, eu que tenho uma memória relativamente fresca, não me lembro de colegas meus dizer, estive-te a ver na televisão. Nada.
2: Mas não sentia esse orgulho dessa possibilidade de poder
1: não,
2: ter.
1: O orgulho não sentia nenhum porque sempre fui demasiadamente crítico em relação a mim próprio e portanto ficava sempre com a ideia que se calhar estava ali numa situação, não digo de favor, porque foi, por contrário, foi de desfavor. Estou aqui a fazer uma coisa provisória, porque a primeira coisa que me mandaram fazer, sabendo que eu fazia aeromodelismo, foi, as primeiras coisas que fiz foi, para além de apresentar globalmente o programa, juntamente com dois apresentadores, um deles já não está entre nós, que era o João Lobo Antunes, e a voz feminina e a presença feminina e lindíssima era da Lídia Franco. Portanto, eu fazia a apresentação com a Lídia Franco, com o João. E portanto no princípio dizíamos umas coisas e cada um tinha umas rubricas, porque o programa tinha hora e meia, às 6 da tarde, sensivelmente, penso eu.
2: Então, mas essa capacidade, esse criticismo em relação a si próprio, esse perfeccionismo, não lhe permitiu sentir o gozo daquilo que estava a acontecer?
1: Ouça, eu não tinha propriamente um grande gozo do que estava a fazer, devido à concentração do que estava a fazer. Portanto, quer dizer, não saboreava. Porque, quer dizer, acho que a maior parte das pessoas que estão ligadas ao meu meio, ou uma parte, eu quero ser justo, estão mais ligadas aos efeitos colaterais da profissão do que à profissão. Portanto, quer dizer, a questão da fama, do proveito, do entrar num sítio qualquer e as pessoas reconhecerem e por ser para si, o par de sapatos tem um desconto, quer dizer, percebe? Eu não tinha sequer a noção disso. E mais do que isso, eu só tinha visto televisão, curiosamente, na Feira Popular, uns anos antes, quando a televisão começou a ser ensaiada na Feira Popular. Portanto, eu não tinha nada à percepção de que orgulho que tenho em trabalhar em televisão. Não, pronto.
2: A minha curiosidade tem a ver com a criatividade, que é criar coisas de, no fundo, uma semana para a outra, ter uma semana para criar 5 horas de emissão. De onde é que vêm as ideias? Como é que o Júlio organiza a cabeça para conseguir ter este conjunto de ideias, de rubricas, de coisas que podem animar-nos e que naquela altura fixou tanta gente a ver televisão?
1: Olha, eu também gostava de me perguntar isso, mas eu penso que só vou rebater a expressão como é que organiza as ideias. Eu penso que as ideias estavam desorganizadas.
2: Havia um caos das ideias?
1: O que eu pensava era de que maneira é que eu na próxima semana, e não era bem assim, nisso eu sou bastante programado, como é que daqui a 15 dias eu vou animar a malta. Portanto, quer dizer, era importante pensar nisso. O que é que eu pensava? Já no mundo que estava à minha volta, nas músicas que iam saindo, nos filmes que estavam na berra, eventualmente em filmes que tinham passado na própria RTP, e a partir daí arranjava temas que de alguma maneira, ou então até antecipando uma espécie de cartaz de televisão, cartaz de TV, antecipando a programação da próxima semana, onde vai passar o filme X ou Y ou Z.
2: Era um folhetim cultural dentro de um programa de televisão.
1: Era. Aliás, foi sempre aquilo que eu fiz, não foi sem querer, mas foi de propósito, foi fazer com que a cultura fosse muito acessível às pessoas. Porque a cultura, como disse uma vez a Helena Vaz da Silva, quando eu a entrevistei como minha rainha da festa, a cultura é saber onde é que fica o carburador do automóvel. Portanto, quer dizer, eu continuo a pensar assim. Portanto, o que eu fornecia às pessoas era um entretenimento inteligente, o que já não é nada mau. Para aquilo que se usa.
2: E entre as várias descobertas que...
1: E portanto ia fazendo, ia criando situações. Lembro perfeitamente que ia passar, nesse domingo, ia passar um filme da Pantera Cor-de-Rosa. E eu fiz um programa todo em volta disso. Sei que fiz um programa também dedicado ao Snoopy, por exemplo. Estou agora a lembrar-me, quer dizer, e depois ia meter, ou então ia sair um disco muito curioso, que tinha um nome curioso qualquer, e eu a partir daí criava também situações de competição, entre aspas. Também havia isso. As pessoas iam lá participar, não iam competir, porque aquilo que nós oferecíamos era, ou eram singles, ou eram LPs, ou era pouco mais do que isso. Portanto, as pessoas iam porque gostavam de ir. Quer dizer, e eu acho que isso foi talvez o grande trunfo que eu consegui, foi com que as pessoas se divertissem sem terem uma ideia de, hoje em dia, competir para um concurso é para receber o automóvel, para receber uns milhares e não sei o quê. Nunca houve automóveis. O único automóvel que houve foi o Mini, que eu me lembrei, porque eu sabia que em Oxford os estudantes de Oxford faziam um concurso para quantos dentro de uma cabine telefónica, daquelas velhas cabines telefónicas vermelhas que os ingleses ainda têm, uma ou outra. Eu disse, então, se isso for, em vez de ser dentro de uma cabine telefónica, e se for dentro de um automóvel? E pronto, e depois consegui, o automóvel mais pequeno que tínhamos na altura, sem estar a falar da Iseta, que era não era um automóvel, assim, era uma moto com carroçaria, mas portanto era o Mini. E

0: meio e não um fim.
1: Mas é verdade que descobriu e que potenciou e que mostrou,
0: promovendo e promovendo sonhos e abrindo a porta para sonhos de pessoas. Era isso. Mas acontecia em duas dimensões. É a lei da oferta e da procura. Numa fase inicial era eu que ia à procura. E onde é que eu procurava? Procurava essencialmente nos bares em Lisboa.
1: Nos bares?
0: Pois, porque os bares tinham muita gente que cantava. Hoje em dia já é menos vulgar, não é?
1: Tem a ver com, lá está, a criatividade, o talento estava lá.
0: Ia buscar gente. Que, por exemplo, o Fernando Pereira fui encontrá-lo num bar chamado O Berro. Penso que ainda existe até. E fui lá ver e vejo um fulano. Vi mal, porque a nuvem de fumo era muito grande, mas ele estava lá a cantar, a imitar a Liza Minnelli e não sei. E depois fui falar com ele e convidei para ir ao programa e criei um cenário no programa muito semelhante ao Cabaré, para ele poder cantar uma coisa enquadrada no filme Cabaré. Portanto, quer dizer, fiz isso inúmeras vezes. Depois, em determinada altura, como eu fazia, não se pode desligar isto da rádio, da minha querida rádio, é porque eu estava a fazer também a Febre de Sábado de Manhã. E na Febre de Sábado de Manhã, todos os sábados eu apresentava gente nova. E essa gente nova normalmente mandava-me cassetes que eu ouvia exaustivamente e com muita paciência. E, portanto, ouvia essas cassetes e depois contatava a rapaziada para ir à Febre de Sábado de Manhã. Quando comecei a ter o Passeio dos Alegres, depois era o 2 em 1. Eles faziam a Febre e passado uma semana, para não ser logo assim uma coisa derrompante, faziam depois também a... o Passeio dos Alegres.
1: Então e o António Variações? Onde é que ele aparece?
0: O António Variações, curiosamente, foi um percurso ao contrário. O António Variações, lá está, é a lei da oferta e da procura. Neste caso foi a oferta dele. Estava-me a cortar o cabelo num sítio onde eu, em princípio, nunca iria, porque era a Isabel Queiroz do Val, tinha, no Imavis, tinha um cabeleireiro unissexo, para a época era completamente revolucionário. E eu, ela tinha contrato com a televisão. E um dia disseram-me na televisão: ó Júlio, quando quiser cortar o cabelo, vá lá porque há um patrocínio. De... E então eu disse: corto sempre o cabelo no Sr. Júlio, que era o meu barbeiro. Então vou ali ao Imavis. E fui lá ao Imavis e quem me cortou o cabelo foi o tal António Variações. E ao cortar-me o cabelo, disse: sabe uma coisa, sabe que eu faço umas cantigas. Eu achei interessante, não pela voz, porque a voz falada era velado, ele até falava muito baixinho.
1: A figura?
0: Foi, exatamente, o que me despertou foi assim: peraí, isto é um ótimo boneco, no bom sentido do termo, utilizamos esta expressão muitas vezes, não é? É um character, é uma personagem, como quiser.
1: Vai muito ficar muito bem na televisão. Vai ficar bem na televisão.
0: Foi essa a ideia. E disse: olha, tem alguma coisa gravada? Não tenho, mas gravo. Bom, então faça favor. E passado pouco tempo, 15 dias, tanto, já nessa altura vivia em casa dos meus pais e estava num restaurante muito perto da casa dos meus pais, a jantar sozinho. Ele entrou para a porta dentro, vinha com uma capa alentejana e vinha com uma bengala bem grossa, não era para me agredir, com certeza.
1: Trazia o cajado.
0: E tirou, era um cajado, nesse, era mais ou menos isso, tirou do bolso uma cassete, olha, já gravei, está aqui. E eu fui para casa ouvir no meu leitor de cassetes. Achei muito interessante as duas cantigas, mas particularmente a primeira, o comprimido. E ele tinha-me deixado o número de telefone e eu telefonei ainda nessa noite. Ele era o homem da noite. Eu telefonei ainda essa noite a dizer assim: olha, apareça na próxima quarta-feira na reunião de produção da televisão. E ele apareceu na quarta-feira. Porquê? Porque eu já tinha o programa escrito e a reunião de quarta-feira era só para acertar detalhes do programa de domingo e para apresentar o programa do domingo seguinte.
1: Portanto, foi uma descoberta que o obrigou ao Júlio a colocar ali...
0: Eu alterei imediatamente o guião.
1: Na própria reunião. O que tinha este aumento extraordinário?
0: Porque, olha, ele entrou para a porta dentro e deixou em silêncio a mesa de trabalho, onde estava o realizador, a anotadora, o assistente de realização, o cenografista, o operador de som.
1: De fascínio ou de susto?
0: Ficou assim, porque ele entrou também com uma roupa completamente diferente daquelas duas que eu já conhecia. A do dia em que me cortou o cabelo e a outra da samarra, ou da capa, não era uma samarra, era uma capa comprida, e do cajado. E portanto entrou...

0: com uma jaleca preta e com um chapéu amazantino de toureiro.
1: Portanto, para marcar exatamente, acabei de chegar.
0: Eu estava no meio da reunião e disse, disseram-me, olha, está lá fora um senhor que o Júlio Isidro disse para vir cá falar com ele. Sim, senhor, então olha, faz favor de entrar. E quando ele entrou, eu já tinha dito, sim, olha, hoje vamos ter aqui um convidado porque provavelmente vamos mexer no guião. Que é evidente, num programa de 5 horas, mexer no guião é fácil.
1: Claro, há sempre espaço para colocar mais qualquer coisa.
0: Mas eu mesmo assim tirei uma rubrica. Tirei uma rubrica e assim, vamos reescrever só aqui este bocadinho. Ele entrou, a porta dentro e tal. E então eu pus o gravador no meio da mesa, pus a cassete, toda a gente ouviu e disse, olha, eu faço questão que ele entre já esta semana. Não era nenhuma ordem. A equipa que trabalhava comigo era a minha cúmplice, que é uma coisa completamente diferente. Eu aparecia com ideias malucas, digamos, e todos eles diziam, ó Júlio, vamos embora. O que é um clima...
1: Acompanhavam?
0: É um clima extraordinário.
1: Não é? Isso é que é uma equipa, não é? E um líder.
0: Olha, particularmente a cenografia e adereços, porque é uma coisa que implica muita mão de obra, estavam sempre comigo. Às vezes, o senhor dos adereços, eu criei um adereço para Adelaide Ferreira cantar o Baby Suicida, mas lembrei-me de pôr teias de aranha, porque ela vinha com uma capa preta, parecia um pouco uma figura fantasmagórica ou da família, sei lá, do Drácula ou coisa assim, ela tinha assim um ar estranho. E na estreia dela em televisão, eu quis fazer umas teias de aranha e havia um adressista que fazia muito bem teias de aranha artificiais. Eu disse, teias de aranha já, hoje é quarta-feira, teias de aranha para domingo. Mas eu faço. E realmente eu tenho só fotografias porque a RTP, esquecendo-se um pouco de uma coisa que se chama preservação da memória, apagou todos os meus programas. Portanto, só existe um.
1: Apagou?
0: Apagou todos. Todos os programas de Passeios Alegres foram todos apagados. E, portanto, tenho fotografias e tenho realmente a Adelaide Ferreira a cantar com isso. Portanto, no caso do António Variações, não havia nenhuma mudança especial. Eu tirei uma rubrica e o António Variações foi lá cantar. E depois é que foi à Febre de Sábado de Manhã. Normalmente era o contrário. Em primeiro à rádio e depois faziam televisão. Por exemplo, a Amália também se reestreou no meu programa. O que me parece uma coisa quase aberrante, não é? A Amália era a maior embaixadora da cultura portuguesa, do cantar em português no mundo inteiro.
1: E o fado foi um bocadinho calado
0: depois do 25 de Abril ficou de uma forma implícita em silêncio, porque há determinadas formas de calar as pessoas sem lhes dizer nem que sim nem que não, não é? E portanto a Amália não ia à televisão.
1: E voltou no programa.
0: Voltou pela minha mão. Passado um tempo do Passeios Alegres, sou convidado para ir ao Valentim de Carvalho falar com o Sr. Belchior, que era o account da Amália, o homem que só tratava das questões da Amália, e com o Mário Martins, o grande produtor, recentemente desaparecido, de quem eu tinha uma admiração e uma amizade profunda, e chamaram-me um gabinete assim, olha Júlio, gostava que eu visse isso aqui assim, e deram-me a ouvir uma coisa que era o Senhor Extraterrestre, cantado pela Amália, que era uma composição do Paião, uma coisinha, uma brincadeira, não é? Uma brincadeira. Muito, muito bem feita, porque o Paião tinha imenso talento. Amália, e não era um fado. Não era um fado, sim. Olha, Júlio, a Amália gravou isto aqui. Gostávamos de saber se o Júlio podia levar a Amália ao Passeio dos Alegres. E eu fiz uma pausa e disse, desculpe, quer dizer, eu não estou a ouvir bem. Se eu posso levar a Amália? Não, eu tenho a maior honra em levar a Amália. Quer dizer, mas eu sabia o que é que estava por trás. Mas... E pronto, e a Amália foi ao programa e aí, curiosamente, está no YouTube por outra razão que eu lhe vou explicar. Ela foi ao programa mascarada, não foi vestida de Amália. Não levava os céus vestidos pretos dela com uma grande roda e o chale, não sei. Não, foi mascarada com um chapéu de palha na cabeça e de camponesa e com um avental. E tivemos que criar uma situação dela estar a apanhar roupa, uma corda com roupa estendida e não sei o quê.
1: Pode não se ter percebido imediatamente que era a Amália?
0: Ela estava a tentar desvanecer ao máximo a imagem da diva,
1: que era o que ela era.
0: Que era. E que era. E então lá foi, conversou comigo um bocadinho, cantou o senhor extraterrestre, e depois no final, num dos intervalos do programa, ela foi para o seu camarim e eu fui lá agradecer-lhe. E ela disse-me uma coisa assim: Júlio, eu virei a todos os programas seus sempre que quiser. Sim, mas ouça, mas agora nós não lhe pagámos nada, mas no futuro eu não tenho dinheiro. Não era eu, o programa não era pago por mim, eu recebia só o meu cachê. Sim, mas a televisão não deve ter dinheiro para lhe pagar. Não, Júlio, não. Dê-me umas flores que eu vou. E ficámos assim. E foi mais vezes. Depois foi ao final do Passeio dos Alegres também.
1: Um ato de gratidão, seguramente.
0: Mas pronto, tinha apenas a ver com a circunstância de ela estar silenciada.
1: O que é uma coisa absolutamente extraordinária. O que é que a rádio lhe deu que a televisão nunca lhe poderia ter dado?
0: Olha, a rádio deu-me a liberdade de não ter que fazer a barba e não ter que pintar a cara. Não é isso, quer dizer, é que realmente estar aqui eu com um microfone a fazer, evidentemente, estamos a fazer o podcast, também tem imagem.
1: Estamos a fazer rádio.
0: Mas estamos a fazer rádio, no fundo. Permite-me uma coisa que é, se há alguma coisa que eu sei fazer bem na vida, é comunicar com as pessoas. E, portanto, o uso da palavra continua a ser para mim um grande privilégio do ser humano. É natural que o meu Picasso também se deve entender com os que, se cruza, começam os dois a ladrar, devem estar a dialogar uns com os outros. Mas nós temos esse raríssimo privilégio. E eu ainda hoje me sinto verdadeiramente desatualizado, porque sempre quero falar com alguém, pego no telemóvel e ligo para a pessoa para falar de viva voz. E hoje em dia, já em muitos casos, não atendem. Mas se eu for imediatamente e mandar um SMS, a pessoa já responde, o que significa que estamos a evitar o nosso diálogo, a evitar uma das coisas belíssimas, que é a utilização da voz. Quer dizer, esta comunicação bonita que existe entre as meninges e a laringe, não é verdade? Mas é para mim, a rádio tem esse fascínio e tem a possibilidade de eu ir falando com as pessoas e criando imagens. Eu acho que a rádio tem um privilégio, é oferecer às pessoas a possibilidade de se imaginarem a elas próprias e aos ambientes onde estejamos eventualmente. Eu fiz inúmeros programas de rádio, até também com concursos do tipo daquilo que fiz em televisão, e tinha que estar a descrever. E descrever é uma forma brilhante de transmitir aos outros a capacidade de imaginarem. É como quando nós estamos a ler um livro, a leitura que eu faço de uma qualquer descrição no livro será certamente diferente da sua. Não se decalca. Daí aquele mito de que fui ver o filme baseado no romance, não tem nada a ver.
1: Porque nós imaginamos uma coisa diferente, normalmente, não é?
0: Normalmente está pior. A imagem que as pessoas têm é que normalmente está pior, não é? Portanto, quer dizer, eu sou um homem de televisão, mas o meu coração bate pela rádio.
1: E a língua portuguesa? É uma ferramenta ou é um santuário que tem que ser muito respeitado e cultivado?
0: Vejo as duas coisas.
1: Sempre que o ouço, e tenho esse privilégio, vejo sempre que é muito cuidado, é muito, diz as palavras todas, com as sílabas todas, com as vírgulas todas, com os verbos no sítio certo, com os sujeitos no sítio certo.
0: Eu falo como escrevo e escrevo como falo. Aliás, as pessoas gostam muito daquilo que eu escrevo, e no fundo aquilo que eu escrevo é um colóquio. Faço um texto coloquial, porque eu não sei fazer literatura. E portanto as pessoas adoram aquilo que eu escrevo e fazem-me os mais rasgados elogios. E sobretudo, por exemplo, quando eu escrevo e descrevo alguma coisa. Vou ver uma estreia de cinema e gosto do filme. Não sou obrigado a escrever, é evidente. Gosto do filme. E então conto alguma coisa sobre isso. Mas de maneira também a não tirar o véu do suspense, da expectativa que o filme possa ter. Não,
1: não estragar,
0: não é?
1: O filme, no fundo.
0: Claro, se não, às vezes acontece isto assim, é contar a história, mas não. E portanto, quer dizer, aquilo que eu faço é, para já, alicerçado na minha ideia de que o português aqui ao microfone é uma ferramenta, mas é também, como disse, um santuário. Eu continuo a escrever à moda antiga, peço as maiores desculpas, mas eu não consigo escrever facto sem si. porque eu não consigo vestir um facto. Eu visto é um fato. E pronto.
1: E o acordo ortográfico pode ter dado cabo aqui de...
0: Acho que o acordo ortográfico foi o maior desacordo que se conseguiu criar em relação até à nossa Portugalidade. Porque isso é foi uma cedência especialmente à língua portuguesa espalhada pelo mundo. Não, quer dizer, a língua portuguesa espalhada pelo mundo, existem variantes que têm a ver com a língua portuguesa mãe, que é esta que nós praticamos.
1: Estropiamos a língua, de alguma maneira.
0: Agora está a ver a televisão e o comentador que está no Médio Oriente é brasileiro e diz o Irã. Nós dizemos é o Irão. E portanto, quer dizer, não há nada a fazer. E disse várias expressões, eu até estava a constatar e a relatar isso à minha mulher. Quer dizer, ele disse uma série de coisas que não têm nada a ver com a nossa língua. Mas o brasileiro é mesmo uma língua. É o português do Brasil, mas é uma língua.
1: E portanto tentar uniformizar isto tudo deu asneira.
0: Tentar uniformizar isto tudo acabou por não uniformizar nada. Nada, porque há vocábulos que nem sequer existem, não se praticam na língua portuguesa. E portanto, quer dizer, eu isso devo ao meu pai. Porque o meu pai era um discretíssimo funcionário de uma companhia de seguros, onde foi funcionário toda a vida até a ser expulso por excesso de idade, quer dizer, expulso no sentido terno da palavra, porque o meu pai adorava estar na companhia e meu pai, mas em compensação, ou em descompensação, o meu pai era formado em filologia clássica e em histórico-filosóficas. E portanto, quer dizer, particularmente o que mais me interessava era a questão da filologia clássica. E nós, muitas vezes à mesa, eu punha-lhe uma questão qualquer sobre um vocábulo português, e o meu pai dizia, bem, a origem disso é latim, e a declinação da palavra na origem é esta, assim, assim. E se houvesse alguma dúvida, ele levantava-se e ia buscar um dicionário de latim, ou de grego, porque muitos vocábulos nossos também têm origem grega, para me dizer como é que se dizia.
1: Portanto, ia à procura.
0: Nunca me obrigou a coisa nenhuma. O que é que eu, com a cabeça fresquinha, ia arquivando isso tudo.
1: O Júlio é feliz?
0: Não. Não. Eu estou feliz de vez em quando. Aliás, a felicidade, como se sabe, é um ponto de passagem. São intervalos na vida das pessoas. Às vezes os intervalos são maiores, outras vezes são menores. Se forem maiores, o otimista tem a ideia de que é um fulano feliz. Se forem menores, é evidente que é um pessimista. Eu sou, quando muito, um pacifista indignado. O que já me explica o que é que se passa pela minha cabeça, não é? É evidente que eu não posso dizer assim, eu sou feliz porque vou-me pôr numa bolha. O que é que me interessa o genocídio de Gaza? O que é que eu tenho a ver com mais de 500 mil de soldados de um lado e do outro que já morreram na Ucrânia e na Rússia? O que é que eu tenho a ver com os milhões de bebés que morrem em África todos os anos porque não têm uma gota de água? Nem uma gota, nem um pedacinho de comida. Não. Não me venham depois com a demagogia. O Júlio está a dizer isto. Então, dê o que tiver. Não, não, é que não são aqueles que vivem razoavelmente bem. E eu considero que quando chego a esta fase da vida estou a viver razoavelmente bem. E portanto não tenho nenhuma razão de queixa. Não tenho que pedir nada mais às forças divinas, deem-me mais, ou ir rezar para ter um automóvel que não tenho. O automóvel da minha mulher tem 11 anos, o meu tem 5, e há de chegar à idade dela, com certeza, porque eu penso que é muito mais, seria muito mais fácil para as pessoas serem capazes de repartir aqueles que são 1% da população mundial e que têm 95% da riqueza mundial.
1: Há um egoísmo, portanto, aqui à volta.
0: Olha, eu penso que é um egoísmo e é uma outra coisa que é a ideia de algumas pessoas de que a circunstância de terem o que têm lhes vai prolongar uma coisa que é inevitável e que é a vida face ao conceito da morte. Portanto, quer dizer, para que ter tanto para deixar aos outros. Então os outros que nós criamos, os nossos filhos, temos que lhes dar as ferramentas para eles também serem capazes de fazer alguma coisa. Agora, imaginar pessoas com tanto dinheiro, isto não tem nada a ver com política. Isto tem a ver, sabe com o quê? Com a doutrina social da Igreja. E não está a falar com um católico praticante. Sou um católico não praticante, mas que tenho tempo para pensar nestas coisas. Eu acho que é absolutamente desnecessário ter demais. Ter demais, quer dizer. E portanto, quer dizer, as pessoas encaminharem-se para o final dos seus dias. Eu tenho este mundo e o outro. Não, não tenham. Não tenham. Quer dizer. Vou dizer, bem, há poucos dias li uma frase da Dama de Ferro. Nós estamos a falar agora de um dirigente político, de um dirigente político de esquerda ou...
1: Margaret Thatcher.
0: Sei lá, exatamente. Ela dizia que um Estado nunca pode progredir se exigir em termos de impostos aos seus cidadãos mais do que aquilo que eles podem dar. Esta é uma frase dela.
1: Suspeito que é o que está a acontecer.
0: Mulher, de uma mulher de direita. E dizendo outra coisa muito interessante. Dizendo assim, o Estado não tem dinheiro. O dinheiro é vosso. O Estado tem que gerir o dinheiro que vocês lhe dão. Isto é um conceito de uma mulher que foi tida como, digamos, para alguns... Um monstro de reacionarismo. Estes conceitos não sei se são. Não sei se são. Acho que não são, com certeza. E portanto é isto que eu penso.
1: Júlio, pensa muito na questão da finitude?
0: Olha,
1: ou como é que olha para isso?
0: Como é que se olha? Quer dizer, olha, nós estamos a fazer uma entrevista que daqui a umas semanas estará no ar e portanto já estamos praticamente na missa do 30º dia do Mário Zambuchal. Eu ontem ouvi-o dizer de viva voz uma coisa extraordinária. A nossa vida é um trabalho a recibo verde. Eu acho que é uma definição maravilhosa.
1: É um trabalho precário.
0: É uma passagem precária, não é? Que temos dificuldade em perceber porque o Sebastião da Gama disse, com razão, num poema lindíssimo que eu gosto de reler, dizia com razão que no dia em que eu nasci ficou tudo como estava, não é? E no dia em que nós partimos pode haver a cerimónia e tal, mas depois fica tudo como estava, não é?
1: As árvores ficam no sítio, os lagos também.
0: Portanto, este poema dele diz tudo, mas já que estou a citar poetas, olha, o Zé Gomes Ferreira dizia que viver, tem um poema dele também muito bonito, viver sempre também cansa. E portanto gostava de desaparecer, fazer umas pausas e depois recomeçar outra vez. Enfim, para os crentes, muito crentes, provavelmente haverá depois da pausa um outro retorno. Eu sobre isso tenho alguma dúvida, porque isto é uma matéria, nós somos biodegradáveis, portanto não acredito que seja isso, muito embora tenha convicções religiosas.
1: Então e qual é o sentido da vida, Júlio?
0: Olha, o sentido da vida faz-me lembrar uma história de um fulano que não era crente e que foi a um templo budista e foi falar com um iminente budista que estava sentado no trono e disse, olha, tenho andado aqui com uma dúvida essencial, o que é o sentido da vida? E o próprio budista disse, eu não sei o que é o sentido da vida, não sei, não. E o homem respondeu, eu tenho ideia que o sentido da vida é um rio a correr para o mar. Ele disse, olha, boa ideia, vamos ficar com essa.
1: Que é o que temos.
0: É o que se pode ter, não é? Eu estou aqui num churrinho de citações, mas olha, o Groucho Marx estava hospitalizado. O Groucho Marx tinha um senso de humor absolutamente extraordinário. Eu leio insistentemente e obsessivamente. E o Groucho Marx não estava a tomar os medicamentos. E a enfermeira foi ter com ele, assim, então, aqui os medicamentos na mesa de cabeceira, não tomou os medicamentos, se não tomou os medicamentos, o senhor morre. Ele disse, morrer? Isso era a última coisa que eu fazia na vida.
1: E fica,
0: estava resolvido.
1: E fica logo resolvido. No fundo, o Júlio comunica para ser ouvido ou para ser amado?
0: Olha, eu acho que uma coisa e a outra coincidem. Se nos ouvem, é porque gostam. Gostam de nós. Se ninguém ouve para construir imagens de ódio. O discurso do ódio não entra pelos ouvidos. Deve entrar pela pele, por um outro sítio qualquer, mas não entra pelos ouvidos. E muito menos entra pela capacidade que nós temos de pensar. Portanto, quer dizer, é evidente que aquilo que eu digo, e porque é normalmente consensual, e porque é normalmente harmonioso, faz com que as pessoas gostem de mim. Se me perguntar se eu gosto de ser amado, obcecadamente.
1: Há uma frase para nós escrevermos, para nos lembrarmos quem é Júlio Isidro.
0: Quem foi?
1: Nesse quem foi, caso. Mas agora passamos a escrevê-la no presente.
0: Não, quem é? Eu acho que sou um amigo. E quem vier sempre traz outro amigo também.
1: Perto do fim desta conversa pedi a Júlio Isidro uma frase, uma só, aquela com que quer ser lembrado. E ele, provocador, disse-me quem foi, como quem diz, quem foi Júlio Isidro? Depois corrigiu-se devagar, como quem muda de ideia no ar. Disse, sou um amigo, e quem vier traz sempre outro amigo também. Fiquei com esta frase e não a consigo largar. Não porque ela seja bonita, claro que a frase é bonita, mas porque diz algo sobre comunicação que nenhum manual diz, que a voz mais duradoura não é a que fala mais alto, nem a que fala para mais pessoas. É aquela que faz com que cada ouvinte sinta que a conversa foi feita apenas para ele. Que havia ali alguém disponível, verdadeiramente disponível para o encontro. Júlio Isidro passou 100 mil horas com um microfone à frente e a única coisa que ficou foi esta, a ideia de que não estava a transmitir para uma audiência, estava a falar com um amigo e que esse amigo trazia sempre outro. Pergunta simples. 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

0: 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Três horas no continente e na Madeira. Duas horas nos Açores. Edição do jornalista Pedro Guilherme.
1: O 10 ou 17 de setembro devem ser estas as datas em cima da mesa para a realização do debate da moção de censura ao governo, apresentada durante a tarde pelo Chega. A conferência de líderes reúne-se esta quinta-feira para deliberar quando é que a moção será votada. No despacho que o presidente da Assembleia da República enviou a todos os partidos, a que a Rádio Pública teve acesso, Aguiar Branco propõe que os líderes parlamentares decidam sobre a data, uma vez que o plenário ainda não se encontra em funcionamento. Foi isso que referiu Aguiar Branco aos jornalistas a partir dos Açores.
2: Retoma dos trabalhos parlamentares em situação ordinária, só acontece no dia 15 de setembro, e eu quero avaliar com os líderes parlamentares precisamente a definição da data a partir da qual se deve contar os três dias para efeitos de levar a discussão na Assembleia da República. É isso que iremos com certeza resolver amanhã.
1: No texto enviado aos líderes parlamentares, Aguiar Branco refere que não existe um precedente parlamentar aplicável. Quase uma semana depois da ameaça e um dia depois do prazo em que prometeu uma decisão final, o líder do Chega, André Ventura, confirmou que avança com uma moção de censura ao governo por manter Luís Neves como ministro da Administração Interna. A moção já foi entregue no Parlamento. Ridículo e um engodo. As palavras usadas por Hugo Soares, o presidente da bancada do PSD no Parlamento, em reação à moção de censura apresentada pelo Chega. Em entrevista esta noite na SIC Notícias, Hugo Soares critica duramente a iniciativa anunciada por André Ventura.
3: O objetivo de uma moção de censura é derrubar o governo e provocar eleições. E, portanto, esta não é uma moção de censura contra Luís Neves, não é uma moção de censura contra este ou aquele aspecto.

0: contra aquela circunstância. É uma moção de censura contra um governo. E por isso é que ela é ridícula. Por isso é que ela é mais um, enfim, um epílogo, um terminar da silly season, em que todos vamos, todos, ou quase todos, vamos alimentando e especulando e comentando aquilo que o Deputado André Ventura quer. E vamos todos no engodo.
1: Para o presidente da bancada parlamentar do PSD, o ministro Luís Neves foi uma escolha acertada para a pasta da administração interna. Hugo Soares diz também que Luís Neves já deu explicações sobre tudo. Declarações feitas esta noite na SIC Notícias. Foi há um ano o acidente do ascensor da Glória em Lisboa. Vai ser hoje inaugurado um memorial em homenagem às vítimas do descarrilamento do histórico elevador da capital, que fazia a ligação entre os restauradores e o bairro Alto. O acidente, na tarde de 3 de setembro do ano passado, provocou 16 mortos e 24 feridos, sobretudo turistas estrangeiros. A investigação técnica, assim como a investigação judicial, ainda estão a decorrer. Só deverá haver conclusões no primeiro trimestre do ano que vem. A RTP teve acesso a uma carta aberta em que vítimas e familiares das pessoas que morreram no acidente afirmam que o convite para a inauguração do memorial foi a única comunicação que receberam por parte da Câmara de Lisboa. Os subscritores pedem respostas, apoio e responsabilização. Diana Almeida.
2: Um ano depois do acidente no elevador da Glória, há vítimas e familiares que continuam à espera de respostas, apoio e responsabilização. São estes os três pontos essenciais que introduzem a carta aberta, escrita em inglês, a que a RTP teve acesso. Quatro páginas onde as vítimas e familiares não pedem que se apresse a investigação nem conclusões precipitadas. Pedem sim a comunicação, transparência, apoio e responsabilização. Na segunda-feira, durante a apresentação do plano para o novo elevador, o vice-presidente da Câmara de Lisboa, Gonçalo Reis, afirmou em relação às vítimas do acidente que
3: a Carris e a Câmara Municipal de Lisboa têm feito tudo para ir de encontro às vítimas, às familiares das vítimas, contactando as embaixadas.
2: No entanto, na carta aberta das vítimas e familiares, podemos ler que durante estes 12 meses, muitos só receberam uma comunicação por parte da Câmara de Lisboa, o convite para a inauguração do memorial. O inquérito de crime sobre o acidente do elevador da Glória continua aberto. Numa nota à comunicação social, o Ministério Público diz que o despacho final pode decorrer até ao final do primeiro trimestre de 2027.
1: A inauguração do memorial para as vítimas do acidente do elevador da Glória às 9 da manhã, numa cerimónia quase privada. O memorial inclui uma oliveira, rodeada por 16 blocos de pedra onde foram gravados os nomes das vítimas mortais. Um pouco mais tarde, às 10h30 da manhã, o Sindicato dos Transportes Rodoviários e Urbanos de Portugal organiza outra homenagem para relembrar as vítimas do acidente. Refere à Antena 1 o dirigente Manuel Leal.
4: Aquilo que pretendemos fazer é, passado de facto um ano, sob estes trágicos acontecimentos, não deixar de relembrar todos aqueles que foram vítimas deste acidente, entre as quais o nosso colega André Marques, guarda-freio, e no essencial constituirá na deposição de uma coroa de flores no local do acidente.
1: A iniciativa decorre junto aos restauradores em Lisboa. Por causa da previsão de tempo quente, 14 distritos de Portugal continental estão esta quinta e sexta-feira sob aviso amarelo. Apenas Viana do Castelo, Braga, Porto e Aveiro estão fora do aviso do Instituto do Mar e da Atmosfera. Estão previstas temperaturas elevadas na generalidade do continente. Os valores podem ultrapassar os 40 graus Celsius nas regiões do Val do Tejo, Beira Baixa e Alentejo. Bruxelas prepara novas sanções contra a Rússia, incluindo restrições à emissão de vistos para turistas, em resposta à tentativa de ataque com um drone em Leipzig, na Alemanha. A chefe da diplomacia da União Europeia, Kaya Kallas, sublinhou que a Europa não vai permitir ameaças ao território, tendo os ministros dos negócios estrangeiros concordado no reforço dos castigos a Moscovo.
5: Estamos a trabalhar com a Comissão Europeia em novas propostas para reforçar a aplicação das sanções. A discussão vai continuar. A Rússia tem de pagar pela destruição que causou. Houve um amplo apoio para adotar uma proibição de entrada na União Europeia para ex-combatentes russos e ao reforço de restrições de vistos para turistas russos.
1: Declarações de Kaya Kallas à margem do encontro dos chefes da diplomacia dos 27. Um dos suspeitos da ameaça em Leipzig entrou no espaço da União Europeia com visto de turista. Uma semana depois das violentas inundações na fronteira entre o Nepal e o Tibete, na China, as equipas de resgate continuam a procurar sobreviventes. Mais de 1000 pessoas morreram e quase 5000 continuam por encontrar. João Coraceiro.
6: As operações de busca e salvamento continuam no Nepal. Mais de 9000 militares permanecem no terreno, com maquinaria pesada, helicópteros, escavadoras. As autoridades enfrentam ainda os escombros e as torrentes de água e de lama para chegar a centenas de pessoas que acreditam estarem presas em ruínas de obras ou túneis. Durante a semana, mais de 11 mil pessoas foram resgatadas, mas há equipas só para identificar corpos. A preocupação está também em reconstruir o país. O governo acredita que vão ser necessários 4 a 5 mil milhões de dólares para reerguer o Nepal. Quase 50 pontes ficaram danificadas, 30 foram arrastadas pelas águas. A ONU estima que a catástrofe provocou mais de 2 milhões de toneladas de detritos entre partes de prédios, rochas e sedimentos. A produção de energia elétrica foi também afetada depois da enxurrada sem precedentes de gelo, rochas e lama. A ajuda internacional já supera os 42 mil milhões de dólares em bens de emergência e equipamento médico. Índia e China enviaram equipas especializadas em túneis e equipas forenses.
1: O Nepal registra mais de 1.000 mortos e quase 5 mil desaparecidos. Do lado do Tibete, a China confirma 21 mortes e mais de 500 pessoas por localizar.
7: Edição do jornalista Pedro Guilherme. 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
5: Está aberta mais uma sessão dos Radicais, Radicais Livres, com Jaime Nogueira Pinto e Pedro Tadeu, que, como sabemos, gostam de datas redondas. Hoje querem falar sobre os 100 anos do Coraçado Potemkin, a propósito do filme, a propósito dele e dos filmes propagandísticos sobre e a pedido e feitos a pedido de ditadores. Não é o caso deste. Quando este filme chegou aos Estados Unidos, Charlie Chaplin disse ser o melhor de sempre que tinha visto até então, certamente por causa da montagem do filme, do massacre da escadaria de Odessa, a atual Ucrânia, do célebre carrinho de bebê a descer por ali abaixo. Jaime, porquê é que geralmente os ditadores adoram cinema?
6: Nem todos, mas por acaso, há uma série...
5: Este sim.
6: Não, facto, mas é uma série impressionante, porque Stalin, Hitler, Mussolini e Franco, todos eles são grandes fãs de cinema, e o Franco até fez um guião para um filme chamado, sob pseudónimo, fez um guião para um filme chamado Raza, Raza, não é? Uhum. E é muito curioso, mas partindo aqui do Potemkin, o Eisenstein de facto é um gênio extraordinário de cinema, quer dizer, e há mais na época, o Ziga Vertov, há outros, nesta época do pós-imediato, pós-revolução, mas pós-revolução russa. Mas, quer dizer, e ele não é só o Potemkin, portanto, eu penso que é em 1905, não é? Quando há aquelas uma série de revoltas e há o navio, a história é, a comida está estragada, uma das cenas famosas é os vermes na
3: comida,
6: na ração lá dos marinheiros. E depois aquilo leva de facto à revolta a bordo e contra os oficiais. Mas o Eisenstein também pegou noutros temas, quer dizer, pegou, por exemplo, no Alexandre Nevsky, é um filme também extraordinário, é um filme, digamos, nacionalista russo, mas é um filme com muita força também. México.
5: Viva o México!
6: Viva, sim, que havia México também insurgente, não é? México insurgente, acho. Também é muito bom, pá. Ele tem, de facto. E depois os Ivãs, o Ivan o Terrível 1 e Ivan o Terrível 2.
5: Foram os últimos.
6: Que, de certo modo, o Stalin achou que aquilo podia, era um bocado também uma crítica dele, da figura dele e não sei o quê. E, portanto, o Eisenstein acaba por morrer. Não é perseguido, mas acaba por morrer assim um bocadinho, já não deixa de ser, digamos, o grande realizador oficial do regime.
5: Mas, apesar dos dois prémios de Stalin.
6: Exatamente. Mas isto voltando ao que estávamos aqui a falar, a Alemanha Nacional Socialista também é preciso ver que estes ditadores e líderes destes estados totalitários também viram que o cinema era uma arma. O Mussolini diz que é uma... ele até diz l'occhio del regime, e é ele que, por exemplo, O Festival de Veneza é uma coisa criada pelo Mussolini, exatamente no princípio dos anos 30, se não estou em erro. Lá está, mas eles vão sempre um bocadinho aos temas, os temas são bastante parecidos. Porque, por exemplo, uma temática é temática histórica, que, pronto, apesar de tudo, mesmo na Rússia Soviética, que era internacionalista oficialmente, mas há ali um lado também nacionalista muito forte, aliás, se viu depois durante a guerra, não é? E, portanto, os temas históricos também são importantes. Lá está Mussolini, por exemplo, pega nos temas de história de Roma, porque é onde ele vai. A gente, pensando bem, percebe que faz sentido. A Itália era uma nação, era um Estado novo, era um Estado recente, era um Estado criado ali em meados do século XIX, não é? A unidade italiana. Portanto, o que é que Mussolini vai buscar? Vai buscar as raízes a Roma. E, portanto, há uma série de filmes, o Cipione africano. Aliás, é muito curioso, porque aquelas superproduções que depois a gente vê muito em Hollywood com o Cecil B. DeMille e tudo isso, mas os italianos foram, de certo modo, um bocado pioneiros também nisso, não é? Nesse tipo de cinema histórico. Agora, por exemplo, Hitler, durante a guerra, é curioso, o Hitler, enfim, a mais famosa realizadora é Leni Riefenstahl, que os filmes são essencialmente grandes documentários, não é?
3: Sim.
6: Aquele sobre as Olimpíadas de 36, o...
5: Olímpia.
6: Exatamente.
3: O Triunfo da Vontade, não é?
6: O Triunfo da Vontade, que começa com uma cena extraordinária, que é o avião do Hitler a aproximar-se, se não estou em erro, de Nuremberg. É para o Congresso de Nuremberg. E, portanto, mas durante a guerra, é curioso que durante a guerra a maior parte dos filmes são comédias ligeiras. Quer dizer, porque a ideia também é afastar um bocadinho, tirando umas coisas mais históricas, por exemplo, o Frederico da Prússia, o Grosse Friedrich, é uma coisa sobre o Frederico da Prússia, assim, os filmes mais políticos, mas a maior parte das coisas são temas históricos. E no fascismo depois também há aqueles, por exemplo, são filmes também históricos, embora da atualidade. Por exemplo, o Giannina, que é o Augusto Giannina, faz um filme que é Nada de Novo no Alcázar de Toledo, quer dizer, um filme sobre a resistência do Alcázar de Toledo na Guerra Civil de Espanha. Portanto, eu acho que há aqui duas coisas. Primeiro, todos estes regimes tinham muita sensibilidade à questão da propaganda. E, portanto, vão buscar, e o Estado empenha-se a fundo nisso, não é? Vão buscar, digamos, concentram os recursos, grandes recursos, não é? Porque tudo isto são filmes, sobretudo estes de grandes superproduções, que exigem a presença de milhares de figurantes, não é? Eu lembro-me que, aliás, há uma coisa muito engraçada, que é o Bondarchuk, o Sergei Bondarchuk, conseguiu, já nos anos 60, se não estou em erro, conseguiu fazer um Guerra e Paz fabuloso, que é um Guerra e Paz que dura 9 horas, ou 8 ou 9 horas.
3: O mais caro de sempre na União Soviética.
6: É um filme extraordinário, porque ele viu aquele Guerra e Paz do King Vidor, com o Mel Ferrer e o Audrey Hepburn.
3: Quiseram fazer melhor,
6: e de facto foram buscar aquela riqueza grande da Rússia, não é? Portanto, a tropa, quer dizer, os soldados, que é uma coisa caríssima, os uniformes, isso tudo, foram, e naquela época era difícil fazer estas coisas que agora se faz, já se fazem em digital, mas nessa época ainda não havia nada disso. E ele faz, de facto, mas depois com coisas muito engraçadas, por exemplo, a Natasha. É uma russa parecida, mas muito mais gordinha, porque a Hepburn...
3: Com a americana, não é?
6: Com a americana, eles acabaram de fazer aí. Mas é muito giro
3: É um grande filme.
6: Eu revi-o há pouco no YouTube, são 8 ou 9 horas, aqui são 3 partes, pá. É um grande filme. Agora, portanto, resumindo, havia a noção de que o cinema era também uma arma política fundamental para as massas, não é? E faz todo sentido, a gente sabe que era. Aliás, já podemos adiante falar disso, a própria América também, quer dizer, os valores americanos, a gente vai ver o cinema americano.
5: Está tudo no cinema.
6: Está ali todo o indoutrinamento também, quer dizer, claro. os westerns, os
7: e mesmo problemas. Nesta época inicial, o David Griffith...
6: O Griffith, não é? o Birth of a Nation, do Griffith, sim, aliás, que tem como herói a Ku Klux Klan,
7: exato,
6: não é? E foi exibido, e teve uma pré-exibição na Casa Branca para o Wilson, porque o Wilson era bastante segregacionista, o Wilson, o presidente Wilson... Era bastante segregacionista e tem uma e é um filme também fantástico. Quer dizer, de força.
7: É ele que inventa a ideia de queimar uma cruz, porque passou a ser adotada pelo Ku Klux Klan. Ele usou isso como artifício cénico e os tipos do Ku Klux Klan acharam que...
6: Ah, olha, isso não sabia. Se alguém que ele já tinha ido buscar. Não, mas portanto, eu acho que o ponto de partida é duas coisas. É a importância do cinema e, portanto, é transmitir através do cinema, que é, de facto, na altura, grande descoberta e grande que chega mais que a literatura, mais que os jornais, que chega às massas. Portanto, por um lado, essa preocupação de formação, de indoutrinamento dos valores, enfim, de cada um destes sistemas, passá-los ao povo, digamos, exatamente através de uma linguagem que era nova e tinha grandes resultados. Portanto, é isso. Há uma concentração de força dos recursos do Estado nestas produções.
5: Pedro, a cantiga é uma arma, mas o cinema também.
7: Não, e nesta época, portanto, quando acontece a Revolução Bolchevique, é mais ou menos o início da história do cinema, quer dizer, mais coisa, menos coisa, não é?
6: Exatamente.
7: E digamos, é a revolução do ponto de vista de criar uma nova sociedade e, ao mesmo tempo, uma revolução tecnológica e um novo meio de comunicação social. E é isto que estes realizadores russos, no fundo, fazem a síntese, que é tudo novo, é tudo entusiasmante e temos que inventar tudo. E é que um pouco o que nos espanta hoje em dia, parece espantoso hoje em dia, é de facto criado porque estas pessoas, perante uma nova técnica, uma nova forma de arte, aliás, eles discutiam se era arte ou não era, ainda havia essa fase da discussão, eles criaram as linguagens, criaram tudo novo. E o Coraçado Potemkin, que é o filme que faz então 100 anos, é o cânone daquilo que o Eisenstein, no fundo, ficou mais conhecido entre os cinéfilos, que é a criação das técnicas de montagem que ainda hoje são dominantes no cinema. Ele inventou 5 técnicas e isto é muito giro, porque começa, sim, com uma discussão de outro cineasta, que também é envolvido na Revolução Bolchevique, que é o Lev Kuleshov. Eles andavam todos a discutir...
5: Como fazer?
7: Se as pessoas eram influenciadas ou não pela montagem. Se a montagem em si criava narrativa autónoma em relação aos planos que eram filmados. E ele fez uma experiência que arranjou uma cara de um homem mais ou menos
5: normal,
7: neutra,
5: sim,
7: completamente neutra, e perante várias audiências foi fazendo experimentar pôr essa imagem e a seguir, por exemplo, um prato de sopa. E as pessoas diziam, o homem está com fome. A mesma imagem desse homem e a seguir a passagem de um caixão num funeral de uma criança. O homem estava triste, diziam as pessoas. A seguir,
5: uma mulher,
7: o homem estava a sentir desejos. Portanto, isto, a partir daqui, criou-se um debate.
5: Mas a cara era sempre a mesma, ou seja, não havia alteração da expressão.
7: E a ideia é que a montagem cria a narrativa. Pode criar a narrativa. E depois até criou conflitos entre os próprios cineastas russos, concorrentes para aqui e para ali, mas o Eisenstein, a dada altura, faz um ensaio, ele também ficou célebre por causa dos ensaios que escreveu sobre cinema, em que divide a montagem em 5 coisas. A montagem métrica, que é a mais banal, digamos assim, em que se usa uma sequência de planos, mais ou menos ao ritmo da música. Ele dava muita importância, fazia uma ligação entre a filmagem e a música, e estamos a falar no tempo de cinema mudo. Se uma montagem seguisse um determinado compasso, por exemplo, mais lento, cria um determinado tipo de ambiente. Se criar uma montagem sequencial mais rápida, cria outro tipo de ambiente. Por exemplo, um exemplo que a gente pode dar é na publicidade, é muito frequente, por exemplo, um anúncio de refrigerantes. Vê-se uma data de gente, não há narrativa associada, mas vê-se uma data de gente a beber, numa sequência muito rápida de imagens, o refrigerante em várias situações, a passear, com a família, num cinema, em casa, e tudo aquilo a um ritmo muito acelerado, cria um ambiente de otimismo e de alegria. É a chamada montagem métrica. Depois ele fala na montagem rítmica, que é uma sequência variada de planos, mas mantendo o fluxo narrativo e temporal na filmagem. por exemplo, uma perseguição automóvel, em que nós vemos o piloto ou o condutor a conduzir, depois mete uma mudança, depois vê-se o carro da polícia atrás dele, mas tudo isto respeitando sempre a cronologia da ação. Isto é a montagem rítmica. Depois a montagem tonal, em que se procura sublinhar a alegria ou a tristeza, a tensão, a euforia da cena. Depois a montagem atonal, em que se misturam os vários exemplos anteriores, em que o exemplo mais clássico até nem é do Coraçado Pontequim, que é uma imitação, ou que tem referências ao Coraçado Pontequim, é do filme O Padrinho, que ainda há poucos dias o Jaime falou aqui. Vocês lembram-se da cena do batizado do Michael Corleone?
6: Sim, sim, sim.
7: Não é? Que é intercalado com uma série de assassinatos de membros da máfia.
6: Portanto, este do batizado trás... do filho do Michael.
7: Do filho do Michael.
6: Exatamente.
7: E depois aparecem vários... Ele determina uma série de dirigentes da máfia e a cena é intercalada entre o padre a dizer as orações da cerimónia, a cara do Michael completamente impassível, e intercutada num ritmo muito acelerado pelas várias cenas de assassinatos.
6: Exatamente.
7: Isto é aquilo que o Eisenstein chamou de montagem atonal. E depois a montagem intelectual, que é a mais sofisticada, que junta estas todas, e que tem uma aplicação ideológica. Ele concebeu isto como sendo a tradução em cinema da tese, antítese e síntese, da dialética hegeliana. Por exemplo, no filme A Greve, ele mostra isso como? Mostra soldados a matar trabalhadores, é um massacre, trabalhadores que estão em greve, e ele intercala essa cena com cenas de abate de bovinos no matador. Portanto, uma coisa que não tem nada a ver com a narrativa, mas que cria uma síntese sobre a brutalidade e o horror do exercício do poder despótico ou autoritário, e a total impotência de quem é dominado por esse poder. Portanto, há uma componente ideológica nestes formalismos todos e nestas técnicas todas, que depois também, de facto, a Leni Riefenstahl também utiliza, não estas técnicas, mas a forma como filmou o Hitler, como a criação de planos em que ele está com muito aproximado, contrapicado para aumentar a ideia de poder. Tudo isso são técnicas que têm uma componente ideológica. Ali, naquele caso, oculta a personalidade do Hitler e as massas ordenadas, disciplinadas, que tornam mais poderoso o próprio...
6: O Congresso de Nuremberg, não é?
7: Sim, exatamente.
6: Impressionante.
7: Portanto, e isto é discutido, as componentes ideológicas, eles discutem, vou falar agora dos soviéticos, discutem entre eles se, digamos, em relação ao homem que se queria criar, à ideia de sociedade nova, se estas técnicas estavam ou não a conseguir...
6: É o Ziga Vertov filme Um Homem com uma Câmara, ou uma coisa qualquer.
7: Sim, é um documentário. Esse era radical. Achava que narrativas ficcionadas eram coisa da burguesia.
6: Exato, o sentimentalismo. Exatamente.
7: Era o sentimentalismo. Então só fazia documentários. Mas depois fazia documentários com uma imaginação. Isso, era uma coisa completamente... mas, por exemplo, eu criticava o Eisenstein por fazer narrativas ficcionadas. Achava que não, que tinha que estar... mostrar a realidade. Aliás, este confronto entre o realismo, digamos assim, e a fantasia é o confronto do cinema desde o início, entre o Lumière e o Méliès, não é? O Lumière filma as pessoas a sair da fábrica, o Méliès depois põe um homem a chegar à Lua, não é?
6: Chegar à Lua. E é curioso, por exemplo, um daqueles primeiros filmes, que é A Morte do Duque de Guise, que é uma coisa de 10 minutos, ou um quarto também dos, não estou em erro, dos Lumière, talvez, não sei, não tenho certeza. Mas que é uma cena histórica muito, muito conhecida, não é? Que aquela que o rei, que é o próprio rei, que Henrique III, se não estou em erro,

0: uma forma revolucionária, e eu acho que aí é que é, por exemplo, a grande diferença com as direitas tradicionalistas e anti-revolucionárias, nunca não têm nada disso, quer dizer. Aliás, a gente vê, por exemplo, aqui em Portugal, o cinema do Estado Novo, que é sobretudo aquela comédia popular com atores Vasco Santana, António Silva, etc. Há também uma certa propaganda aí, porque é o retrato de uma sociedade, digamos, muito estabilizada, onde os critérios de bons e maus, nas classes sociais todas há bons e há maus, quer dizer, há ricos bons e ricos maus, classe média boa e classe média má, e pobres bons e pobres maus. Mas os dois únicos filmes muito políticos do Estado Novo, diretamente, é A Revolução de Maio, que aliás é um filme do António Lopes Ribeiro. Lá está, o António Lopes Ribeiro, que conhecia muito bem, que era o
1: Eisenstein,
0: que era o cinema alemão, que ele também teve na União Soviética. Ele
1: e também conhecia, exatamente.
0: Era um modernista, eu conhecia muito bem o Lopes
2: Ribeiro. E tinha um programa de cinema na televisão?
0: Tinha, magnífico, com o maestro António Melo.
2: Exato. É.
0: Com aquela voz do Lopes Ribeiro. Isto é o Griffith. Em 1920,
2: eu já me imita lindamente.
0: Não, eu ouvi em miúdo, ouvi esses programas, que eram divertidíssimos.
1: Também vi muitos.
0: Lembra-se? Era um programa que... Lá está, o Lopes Ribeiro era um tipo com uma cabeça... Era um homem interessante, era uma pessoa interessantíssima. Pá. Ele fez aquele filme, que é A Revolução de Maio, que é feita em 46, e é a história...
1: E esse filme, isso tem uma coisa também de uma perseguição...
0: O Fernando Rosas reeditou agora isso numa alma versão. Mas, aliás, o filme está no YouTube, quer dizer, é um filme... Uhum. Não. E o filme é muito, muito interessante, porque é um comunista que vem em 36,
1: exatamente, é isso,
0: nos 10 anos da Revolução, que vem a Portugal para fazer uma revolução. Tudo. Ele vem lá da coisa para preparar um levantamento e depois fica... é convertido.
2: Exato.
0: O regime, também com uma namorada que ele arranja. Mas é muito engraçado, porque há um inspetor da PIDE. Eles estão à espera dele, já sabem que ele
2: já
0: vem.
2: Já sabem que ele vem.
0: Mas depois não o prendem, porque e o inspetor diz assim: este é dos sinceros, vamos deixá-lo. Fala assim, não tem porquê falar Porto, o inspetor da PIDE. Está bem. Mas é muito engraçado, porque o filme, esse é um filme claramente de propaganda. Vai mostrando coisas, novas realizações do Estado Novo, de coisa social, etc. E ele vai sendo convertido, e quando está para dar o sinal da Revolução, que é no Castelo de São Jorge, ele à última da hora não dá o tal sinal. E depois é o Chaimite do Bruno do Canto.
1: Sim.
0: É a história, é o Mozinho de Albuquerque, o Caldas Xavier. E isso é uma coisa de propaganda do Império, do Ultramar e das colónias e tudo isso. Mas são os dois.
1: Mas os outros filmes, os filmes de comédia e presenteiros também são de propaganda.
0: Diluída.
1: É indireta, é uma propaganda.
0: É a melhor propaganda, que é muito diluída. É melhor quando é, quer dizer, há alturas que lá está essa fase toda revolucionária, digamos, desses novos regimes. Aí era também mobilização das massas, não é? Portanto, aquilo era...
1: Mas aqui também o Estado Novo, quando se impõe, também é um bocadinho, tem uma componente, digamos...
0: Que é o ferro que dá.
1: Sim, mas tem uma componente em que era muito importante mostrar uma sociedade em paz. Uma sociedade...
0: Exatamente.
1: Era mais importante do que até a mobilização das massas.
0: Exatamente.
2: Sobretudo depois da guerra, não é?
0: A sociedade em paz civil, não é?
1: Em paz civil, portanto, não é? Toda a gente estava bem, o pobrezinho e o rico...
0: Exatamente. Aliás, há cenas fabulosas, por exemplo, que havia ali naquela zona ali no bairro dos atores. Eu morei lá numa altura, tinha lá uns tios meus que moraram lá.
1: Nunca havia greves, por exemplo.
0: Havia aquela entrada, há uma cena num filme português que é fabulosa, num desses cómicos, que é fabulosa, que é, aquilo tinha duas entradas, aquelas casas, são casas ali no bairro dos atores, e é as donas de casa, as senhoras, estão a passar uma coisa qualquer, não sei se é um boato, se é uma notícia qualquer importante lá. E depois é as criadas a dizerem exatamente a mesma coisa. Mas o filme apanha exatamente. Mas é sempre esse lado de uma grande pacificação social. Quer dizer, não há...
1: E isso era um instrumento muito, muito importante. E atenção, a gente está esquecendo coisa. Há várias coisas que aparecem nestas épocas que são instrumentos de propaganda para o poder e também para o poder republicano e democrático e em todo o mundo, não é? É o cinema.

0: é a rádio e depois a televisão, não é? Portanto, a rádio também aqui tem uma importância muito, muito grande, rádio, também é usada. E o disco, a quantidade de discos de propaganda que existe nesta altura, sobretudo na época de 78 rotações, é enorme. O Lenin, por exemplo, gravou vários discos. E na rádio, quer o Mussolini, quer o Hitler, foram campeões
1: eram grandes, usavam a rádio de uma forma extraordinária, quer dizer, todo o tempo, não é? Mas é engraçado, por exemplo, o Stalin, eu vi, agora quando estive a ver alguma coisa assim para ele, o Stalin, por exemplo, o filme dele predileto era um filme chamado Volga, que é um filme de um realizador relativamente desconhecido, Yevgeny, ou Grigori Aleksandrov, que é um filme de 1938, que é uma espécie de comédia musical sobre o Volga e tal. Mas lá está, o Stalin era como o Hitler, eram uns fanáticos do cinema. Estavam permanentemente a ver.
2: E o Eisenstein não esteve sempre nas boas graças de Stalin.
1: Não, era isso, pois não. Aliás, a partir do Ivan... Enfim,
0: do segundo Ivan.
1: Mas o Hitler também, todas as noites, o Hitler era um noctívago, ficava acordado até às 5 ou 6 da manhã, e todas as noites via filmes, quer dizer, as pessoas, tinha lá um núcleo próximo com quem jantava e depois viam sempre um ou dois filmes. Tanto que há aquela famosa cena do desembarque da Normandia, que se diz, aquela divisão Das Reich, que era uma divisão SS blindada, e que só podia mover-se às ordens do Führer. E eles não o acordaram, ele ficou furibundo, porque ele tinha acabado de adormecer, mas tiveram medo de o acordar. Portanto, a divisão moveu-se muito mais tarde, quer dizer.
0: Sim, sim.
1: E há quem diga que isso mudou a sorte, não sei se mudou ou não, mas que mudou essa sorte. Agora, lá está, o Hitler era um fanático de cinema, o Mussolini também era muito ligado ao cinema, o Stalin muito também, quer dizer, também via à noite, também era noctívago.
2: E o Salazar, nem por isso.
1: O Salazar nem por isso. O Salazar não há muita coisa sobre o cinema. Eu tenho que perguntar ao meu amigo, ao embaixador, ao Castro Brandão, que tem feito muita pesquisa sobre isso. Mas não há, quer dizer, eu dá a impressão que ele via, mas não era assim grande fã do cinema. O Franco sim. O Franco até fez um guião de um filme, o tal Raça. E via também, via cinema, não é? E produziram bastantes coisas na Espanha, mas eu acho que o que é fascinante é de facto essa...
0: Eu estava aqui a pensar que nas novas técnicas e novas tecnologias que apareceram já depois desta fase, depois da televisão, e como também são usadas, embora de uma forma mais, se calhar, menos consciente para nós, pela propaganda política. Os jogos de computador, por exemplo, ou a internet e a forma como a internet é intensamente usada pelos movimentos populistas de direita e de esquerda, mas com a maioria direita, para fazer propaganda, tudo isso, ou seja, sempre que aparece uma tecnologia nova, os jogos de computador, por exemplo, é uma coisa que eu acho que toda a gente distraiu muito, mas eu acho que tem alguma influência sobre a formação de umas gerações novas em que aparecem fenómenos muito ligados à violência doméstica, etc.
1: Estava mal, eu sou o visigodo tecnológico, não sei mexer praticamente em nada.
0: Mas há uma surpreendente ascenso, por exemplo, de questões de violência doméstica, etc. Isto não sei se está relacionado, estou a mandar um palpite, não li nenhum estudo sobre isso, não é? De facto, com a banalização da violência que esses jogos trouxeram, lembro de um jogo muito famoso, que é simplesmente bater em prostitutas, não é? Portanto, não, isto não sendo propaganda política, cria uma mentalidade, ou ajuda a criar um determinado estado de espírito, não é? Mas sobretudo a questão da internet e hoje em dia das pessoas muito associadas com as fake news, etc., de facto, são novos meios e tal como aconteceu no princípio do século XX, há um novo ascenso de técnicas e de propaganda, utilizando os novos meios, que poderão mais tarde até evoluir para coisas muito positivas e muito, muito simpáticas. Mas neste momento, por enquanto, ainda estão
2: na violência, não é?
1: A gente hoje, nesse aspecto, eu vejo, mandam-se coisas às vezes completamente disparates para perfeitos que está-se a ver. E aliás, com uma contradição muitas vezes entre os mandantes, as pessoas que mandam essas coisas e as suas convicções. Eu às vezes, tipo, mandam uma coisa, amigos meus, que mandam uma coisa que é completamente absurda.
0: Eu imagino
1: ser mandada por eles. E a minha ideia é que acreditam, não têm essa reflexão de que nós estamos a falar, que hoje em dia há possibilidades de imitar vozes, de coisas, não fazem essa reflexão e, se lhes agrada, mandam, sim, não é?
0: Eu imagino o Eisenstein, que estava limitado a câmaras que filmavam sem zoom, a fazer montagem cortando fitas e metros e metros e metros,
1: sim,
0: e metros,
1: sim,
0: de fita. Olhar,
2: e havia pouca
0: técnicas,
2: fita.
0: E havia pouca fita, havia, era um dos problemas do início desta história do cinema na União Soviética, que não tinham os minerais para fazer as fitas.
2: Lá está, as terras raras, não é?
0: Mas estou a imaginá-lo, por exemplo, a ter acesso a fazer uma forma de arte em que a imagem, o som e a interatividade com o público era possível. O que é que ele imaginaria? Ele que imaginou estas coisas sobre a montagem, etc.
1: Sim.
0: Que é que ele e esta geração toda de cineastas, se tivessem acesso às técnicas de hoje, ou à utilização da inteligência artificial para compor imagens. E hoje não...
1: Eu não sei se a abundância de recursos não mata
0: talvez.
2: O engenho.
1: A genialidade, a iniciativa, tudo isso, não é? Quer dizer, não sei até que ponto as pessoas...
0: Aliás,
1: hoje...
0: é curioso que, de facto, na história da União Soviética, independentemente das censuras, das limitações que eram impostas, houve uma sequência ao longo de toda a União Soviética de grandes cineastas, não é? Acabar no Tarkovsky, por exemplo, não é? Já no final da União Soviética.
1: Exatamente.
0: E a seguir, deixa de haver, ou há com impacto muito menor, grandes realizadores, sim senhor, mas muitos deles até vão trabalhar no estrangeiro. Porquê? Porque os meios de produção para fazer filmes eram assegurados e
1: sim,
0: havia
1: ali... Sim, eu acho que a dificuldade aguça o engenho. A gente, por exemplo, em Portugal, o que é que eu lia quando tinha... Comecei a ler romances, 12, 13, 14, 15. Lia o Aquilino Ribeiro, lia o Ferreira de Castro, lia essa gente toda, até porque também aquela ideia de que eram adversários do regime também nos levava a procurar esses mundos. Alguém lê hoje? Não sei, porque eu vejo... Eu vejo
0: alguém lê.
1: Enorme de porcarias que aparecem, que a gente olha para a primeira página e pronto, parte, não é? E não vejo reeditar, por exemplo, esses autores. Sei lá, mesmo os neorrealistas, o Alves de Dol, o Urbano Tavares Rodrigues, eu fartei de ler, era o que eu lia, era o que aparecia da contemporaneidade. Digamos que a dificuldade, de certo modo, as pessoas, pronto, se escrevessem para lá alguma coisa, podiam ter os livros. O Aquilino Ribeiro teve aquele, o Quando os Lobos Uivam, mas estava em toda a parte, só que os livreiros vendiam mais caro a pessoas, só com pessoas conhecidas.
0: Pois
1: foi
0: claro.
1: Quando ele foi julgado por ofensas à magistratura.
2: E há uma série aqui na RTP, precisamente Quando os Lobos Uivam.
1: Ah, há?
2: Ah, sim, senhor. Está no RTP Play, Jaime, se quiser, vá ver, já antiga.
1: Ah, não sabia.
2: Já, enfim, do princípio deste século XXI. Pedro, tu escolhes para esta sessão dos radicais sobre os 100 anos do Coraçado Potemkin, do Sergei Eisenstein, um depoimento de um artista e um pianista que estudaram precisamente a obra de Eisenstein.
0: Sim, ele chama-se Luís Gustavo Carvalho. Eu apanhei este depoimento num canal do YouTube que se chama Opera Mundi, que é brasileiro, que passou pela Rússia e interessou-se pelo estudo da obra do Eisenstein e acabou por organizar no Brasil uma exposição com uma coisa curiosa, uma faceta que não é muito conhecida do realizador, que é os desenhos e as pinturas e os grafismos que ele fez. E ele fez desenhos do ponto de vista meramente pragmático, para ajudar a encenar as cenas dos seus filmes, a planear o trabalho cénico das suas obras cinematográficas, mas ao mesmo tempo também desenhava por divertimento. Por exemplo, foi muito influenciado, como aliás muitos artistas do princípio do século XX, pelos grafismos japoneses, pelo desenho japonês que chegou, foi uma revelação na Europa no princípio do século XX e final do século XIX, e criou várias escolas de artistas até a partir daí. Mas neste depoimento, o que o Luís Gustavo fala é outra coisa, ele sublinha a militância política do Eisenstein, o seu envolvimento com a Revolução Russa, lembrando que ele começou por trabalhar como encenador num teatro de operários. E fez a seguir, logo a seguir, o seu primeiro filme, A Greve, e depois o Coraçado Potemkin, que o consagra mundialmente. E é essa explicação que ele dá aqui. Assim.
2: Vamos então ouvir Luís Gustavo Carvalho, em 2003, 8 de abril, no canal brasileiro de YouTube, Opera Mundi.
3: O importante foi, na verdade, esse pensamento do Eisenstein confluir com o que estava acontecendo política e socialmente ali naqueles inícios, final da década de 10, início da década de 20, em Moscou e São Petersburgo. O Eisenstein vai trabalhar justamente num teatro de operários, Então, muitas vezes, os atores que, com quem eles trabalhava, ele trabalhava não eram só atores profissionais. Então, assim, tem essa questão também, e isso também é muito confluente com Brecht, mas também com movimentos que aconteceram dentro do teatro no Brasil depois, né, e que tem essa influência também lá. De certa forma, frustrado com as barreiras que o teatro impunha, o Eisenstein vai buscar no cinema a linguagem certa para fazer essa dissolução entre público e palco. Ele pesquisa muito por aí. E ele, o primeiro filme dele é A Greve, que justamente fala do que levou depois então a Revolução Russa e a criação da União Soviética. E logo depois ele tem então o Encoraçado Potemkin, aqui no Brasil conhecido como Encoraçado Potemkin, que consagra ele mundialmente como um grande cineasta. É, e tem cenas dentro desse filme que são extremamente emblemáticas, como, por exemplo, a cena da escadaria de Odessa, que, como disse depois muito bem o cineasta espanhol Pedro Almodóvar, é a cena mãe de todas as outras cenas de escadarias que vão surgir nas telas de cinema. É, a partir do Encoraçado Potemkin, o Eisenstein já consagrado, né, como um dos maiores cineastas, e é importante ressaltar que esse filme continua hoje ainda sendo considerado como um dos 5 maiores filmes da história do cinema. É, no entanto, isso mostra como que o Eisenstein tinha um espírito que era completamente inquieto, e sempre tentava levar, nunca permanecer num lugar de conforto.
2: Um filme que maravilhou Charlie Chaplin, porque Eisenstein vai, nos anos 30, para os Estados Unidos, creio que para Los Angeles.
0: Sim, tenta fazer um filme sobre o Haiti, sobre a revolução do Haiti, mas não consegue, acaba por não conseguir. Mas foi para os Estados Unidos com esse objetivo.
1: Do Haiti...
0: Eu cometi um erro quando dei informação sobre o filme. Este depoimento não é de 2003, é 2023. Escapou-me aqui o dedo.
2: Ah, então fica... É mais recente, então. É mais recente.
0: 2023. Mas sim, ele tentou fazer o filme sobre o Haiti e acho que não conseguiu que na União Soviética aprovassem o projeto e ficou só pelos desenhos.
2: Mas ele estava a ser financiado pelos Estados Unidos.
1: Não era? Do Henri Poussin Louverture.
0: Sim, era isso. Ele queria contar essa revolução. Mas não arranjou nem dinheiro nos Estados Unidos, nem aprovação na União Soviética e, portanto, ficou ali com o projeto pendurado. Mas acho que há um guião e que há, eu não tenho a certeza, mas li desgalha sobre isso, acho que há um projeto todo concebido.
1: E o filme do México é que é Viva México, não é?
2: É
1: que é Viva México, pois. Eu esse também vi. Eu, aliás, acho que dá-me a impressão que vi-os quase todos.
0: Eu estava a ver esta cena das escadas de Odessa. O Brian Palma, por exemplo, replica praticamente essa cena nos Intocáveis, não é? No que é um carrinho de bebê a descer uma escadaria e toda a gente depois aos tiros uns com os outros, com vários planos, a mãe a tentar segurar o carrinho. Há imensas influências deste já falei daquela do Padrinho, não é?
1: Estou-me
0: a lembrar também de uma que é as cenas de luta do doutor enraivecido do Scorsese.
1: Com
2: o De Niro.
0: A luta entre o Jacques Lamotte e o Sugar Ray Robinson, não é? Que utiliza também técnicas que são iguaizinhas à do Einstein, e aliás o próprio Scorsese depois explicou isso em várias entrevistas.
2: Tem que ver com a montagem, não é?
0: E há uma coisa que é o símbolo da chamada montagem intelectual, daqueles 5 exemplos que eu dei, que é na Odisseia do Espaço, que é aquela cena inicial dos macacos com os ossos, a falar uns com os outros, e de repente há um macaco que lança para o ar, para o céu, um osso, e depois vê-se uma nave espacial e dá-se um salto de milhões de anos.
1: Exatamente.
0: Isto é considerado um exemplo excelente de montagem intelectual inventada por Einstein.
1: Exatamente.
0: De facto, esta gente acabou por influenciar o cinema durante todo o século XX, não é? Durante foi E há imensos exemplos, como isto fez escola, não é? Como isto fez escola. E da Leni Riefenstahl também, atenção, porque as técnicas que ela usou para documentário, a utilização de gruas, a utilização olha, por exemplo, câmaras em cima de carris, foi ela que inventou.
1: Foi ela.
2: Traveling.
0: Ou em cima de grua, montadas em gruas, não é? E tudo isso, de facto, um momento muito criativo e tem a ver, ou seja, que tentam criar uma nova sociedade e há também uma criação simultânea de arte, não é?
1: De técnicas. Há uma grande inovação técnica, não é?
0: E depois estagnam todos, não é? Ou seja, há um período de grande imaginação, de grande liberdade criativa. E depois, quando o poder se consolida, atenção, é preciso pôr travão nisto.
2: Pois. E o Eisenstein também foi alvo disso.
1: As próprias. É o termidor, que é sempre fundamental em qualquer revolução. Pá. Depois há ali um momento que não é que aquela famosa definição do Gramsci, o que está já não pode voltar, mas o novo ainda não tem força para se
0: Mas esta pôr. Geração de inicial dos bolcheviques cineastas foi sempre muito rebelde, mesmo com o Stalin, que conseguiu manter sempre um padrão
1: E tinham lá está, por exemplo, o Dziga Vertov é muito um tipo que, quer dizer, muito influenciado também, por exemplo, o Mayakovsky, que acaba por ser um dissidente para todos os efeitos, não é? Um suicida, não é? Não acaba. E eu acho que esse é o problema mais complicado da história das revoluções e tudo isso, é que numa dada altura, e é por isso que esse lado romântico das revoluções é interessante, porque depois, a seguir, vem a estabilização, seja ela qual for, pá, a partir de uma só. E as sociedades acabam por ser um bocadinho, quer dizer, faz-se uma estabilização. Aliás, a coisa clássica é a Revolução Francesa, não é? Que é sempre o
0: modelo. Se formos falar aqui do Estado Novo, há uma fase inicial de grande imaginação criativa também nas artes. O Amado Negreiros, estes filmes que nós falámos, etc.
1: É muito a influência do Ferro.
0: E o Leitão Barros, sim, mas sobretudo o António Ferro. Sim.
1: Mas o António Ferro era, de facto, nesse aspecto, um modernista, um fascista, etc. Admirava essas coisas. O Salazar é um tradicionalista, é um homem desconfiado, mas eles fazem uma parelha nesse aspecto interessante, porque são, digamos...
0: Sim, mas a partir dos anos 50 aquilo é tudo desativado.
1: Sim,
0: o António Lopes Ribeiro sobrevive a isso e mantém um padrão muito elevado, de facto. Era um tipo com uma inteligência superior, sem dúvida. Mas é a exceção, porque depois, de facto, é tudo um ramo-ramo, não é? Vai tudo para o ramo-ramo.
1: E passa a haver, digamos, porque o problema, aliás, da burocratização destas sociedades a partir da ditas revolucionárias, ou mais ou menos, não interessa, mas a burocratização depois vem, e é fatal, pá. E a burocratização é sempre aquelas segundas linhas que aplaudem e que incondicionais e que vão aplaudir.
0: Sim, a caricatura disso é os recortes que nós hoje lemos da censura prévia na imprensa,
1: sim,
0: e que muitas vezes eram cortadas coisas completamente absurdas e sem sentido e ridículas, não é? Ou seja, as segundas linhas depois não acompanhavam o nível cultural e intelectual das primeiras linhas e a coisa caía na desgraça.
2: E agora, Pedro, como é que os Pet Shop Boys aparecem aqui num programa que lembra os 100 anos do Coraçado Potemkin? Explica lá.
0: O Coraçado Potemkin, conforme já disse, é um filme mudo. E foram criadas várias bandas sonoras para acompanhar a visualização do filme. Portanto, antigamente os filmes eram acompanhados, os mudos não eram acompanhados com ao piano, na sala, ou então, quando começou a haver gravações, começou-se a gravar uma banda sonora. A primeira música que foi composta especialmente para o Coraçado Potemkin foi em Berlim, uma composição de 1926 do Edmund Meisel, e que foi uma das primeiras tentativas de fazer uma sincronização musical com a montagem do filme, tentando espelhar o envolvimento rítmico e a própria dinâmica da filmagem. Versões posteriores utilizaram várias faixas de música extraída de sinfonias do Shostakovsky para dar uma leitura mais dramática, mais trágica, mais grandiosa ao filme. Mas, em 2005, os Pet Shop Boys resolveram fazer...
2: 2005 e não 2025.
0: Em 2025, não é? fizeram uma banda sonora para o Coraçado Potemkin, acompanhados, é música eletrónica, portanto música pop, tem partes instrumentais e partes cantadas. Eles são acompanhados na gravação pela Dresdner Sinfoniker, que é uma sinfónica de Dresdner, e com a regência do maestro Jonathan Stockhammer. E uma orquestração de Thorsten Rasch. A obra estreou-se com a exibição do filme num evento ocorrido em Trafalgar Square, em Londres, em 12 de setembro de 2004, e depois o disco foi lançado em 2005, e já este ano, para celebrar este centenário do Coração de Potemkin, o British Film Institute lançou uma versão restaurada do filme com esta banda sonora em Blu-ray. E, portanto, há aqui uma ponta até de quase um século criada à volta deste filme. A faixa que vamos ouvir é referente à cena da escadaria de Odessa.
2: Ah, pronto, muito bem. É assim que termina mais uma sessão dos Radicais. Radicais Livres, terceira série. Os cuidados de emissão foram de João Carrasco, a produção de Ana Fernandes. Jaime Nogueira Pinto e Pedro Tadeu com Maria Flor Poderoso voltam para a semana. Então, até lá.

0: 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São 5 horas, 4 nos Açores.
1: Assinala-se hoje um ano sobre o acidente do elevador da Glória em Lisboa. Vai ser inaugurado um memorial em homenagem às 16 vítimas mortais. Os partidos acertam hoje a data para votar a moção de censura do Chega ao Governo. É apresentado como o último grande festival do verão. Começa hoje o Festival F, em Faro.
0: Esta hora, com 17 graus no Porto, Lisboa com 20, Faro com 25. Estão 23 no Funchal, 21 graus em Ponta Delgada. Edição das 5, Pedro Guilherme.
1: Foi há um ano o acidente no ascensor da Glória, em Lisboa. Vai ser hoje inaugurado um memorial em homenagem às vítimas do descarrilamento do histórico elevador da capital que ligava os restauradores ao bairro Alto. O acidente, na tarde de 3 de setembro do ano passado, provocou 16 mortos e 24 feridos, sobretudo turistas estrangeiros. A investigação técnica, bem como a investigação judicial, ainda estão a decorrer.

0: Passado um ano, dos 40 processos de imunização, apenas 4 estão concluídos. Foi essa a indicação da seguradora da Carris, a Fidelidade, que adiantou estar a tratar de negociação de outros 7 processos. Entretanto, a RTP teve acesso a uma carta aberta em que vítimas e familiares das pessoas que morreram no acidente de há um ano afirmam que o convite para a inauguração do memorial foi a única comunicação que receberam por parte da Câmara de Lisboa. Os subscritores pedem respostas, apoio e responsabilização. Diana Almeida.
1: Um ano depois do acidente no Elevador da Glória, há vítimas e familiares que continuam à espera de respostas, apoio e responsabilização. São estes os 3 pontos essenciais que introduzem a carta aberta, escrita em inglês, a que a RTP teve acesso. 4 páginas onde as vítimas e familiares não pedem que se apresse a investigação nem conclusões precipitadas. Pedem sim a comunicação, transparência, apoio e responsabilização. Na segunda-feira, durante a apresentação do plano para o novo elevador, o vice-presidente da Câmara de Lisboa, Gonçalo Reis, afirmou em relação às vítimas do acidente que
2: a Carris e a Câmara Municipal Lisboa tem feito tudo para ir de encontro às vítimas, às familiares das vítimas, contactando as embaixadas.
1: No entanto, na carta aberta das vítimas e familiares, podemos ler que durante estes 12 meses, muitos só receberam uma comunicação por parte da Câmara de Lisboa, o convite para a inauguração do memorial. O inquérito de crime sobre o acidente do elevador da Glória continua aberto. Numa nota à comunicação social, o Ministério Público diz que o despacho final pode decorrer até ao final do primeiro trimestre de 2027.
0: Inauguração do memorial para as vítimas do acidente do elevador da Glória às 9 da manhã, numa cerimónia quase privada. O memorial inclui uma oliveira com 150 anos, rodeada por 16 blocos de pedra onde foram gravados os nomes das vítimas mortais. Um pouco mais tarde, às 10h30 da manhã, o Sindicato dos Transportes Rodoviários e Urbanos de Portugal organiza outra homenagem para relembrar as vítimas do acidente. Refere à Antena 1 o dirigente Manuel Leal.
3: Aquilo que pretendemos fazer é, passado de facto um ano, sob estes trágicos acontecimentos, não deixar de relembrar todos aqueles que foram vítimas deste acidente, entre as quais o nosso colega André Marques, guarda-freio, e no essencial constituirá na deposição de uma coroa de flores no local do acidente.
0: A iniciativa decorre junto aos restauradores em Lisboa. A moção de censura apresentada pelo Chega ao Governo deverá ser debatida e votada no Parlamento a 10 ou 17 de setembro. A Conferência de Líderes reúne-se hoje para deliberar quando é que a moção poderá ser votada. No despacho que o Presidente da Assembleia da República enviou a todos os partidos, a que a Rádio Pública teve acesso, Aguiar Branco propõe que os líderes parlamentares decidam sobre a data, uma vez que o plenário não se encontra ainda em funcionamento.
4: Retoma dos trabalhos parlamentares em situação ordinária, só acontece no dia 15 de setembro, e eu quero avaliar com os líderes parlamentares precisamente a definição da data a partir da qual se deve contar os 3 dias para efeitos de levar a discussão na Assembleia da República. É isso que iremos com certeza resolver amanhã.
0: O Presidente da Assembleia da República, Aguiar Branco, ontem nos Açores, quase uma semana depois da ameaça e um dia depois do prazo em que prometeu uma decisão final. O líder do Chega, André Ventura, confirmou que avança com uma moção de censura ao Governo por manter Luís Neves como ministro. A moção já foi entregue no Parlamento. E a moção de censura é ridícula e um engodo. As palavras usadas por Hugo Soares, o Presidente da bancada do PSD no Parlamento, em reação à moção de censura apresentada pelo Chega. Entrevistado esta noite na SIC Notícias, Hugo Soares critica duramente a iniciativa anunciada por André Ventura.
5: O objetivo de uma moção de censura é derrubar o governo e provocar eleições. E, portanto, esta não é uma moção de censura contra Luís Neves, não é uma moção de censura contra este ou aquele aspecto ou contra aquela circunstância. É uma moção de censura contra um governo. E por isso é que ela é ridícula. Por isso é que ela é mais um epílogo, um terminar da silly season em que quase todos, vamos alimentando e especulando e comentando aquilo que o deputado André Ventura quer e vamos todos no engodo.
0: Presidente da bancada parlamentar do PSD, Hugo Soares, entrevistado na SIC Notícias. Por causa da previsão de tempo quente, 14 distritos de Portugal continental vão estar até sábado sob aviso amarelo. Apenas Viana do Castelo, Braga, Porto e Aveiro estão fora do aviso do Instituto do Mar e da Atmosfera. Está prevista para esta manhã a tomada de posse de Carlos Vila Nova como presidente de São Tomé e Príncipe. Carlos Vila Nova inicia um segundo mandato depois da vitória nas presidenciais são-tomenses de 19 de julho. A sessão solene começa depois das 10 da manhã, hora local, 11 da manhã em Lisboa. Portugal vai estar representado pelo primeiro-ministro Luís Montenegro. O Festival F está de regresso ao Centro Histórico de Faro. Como é hábito, no último grande festival de verão do país, o cartaz é variado. Lado a lado, Mário Antunes atuam os maiores nomes da música portuguesa e artistas emergentes. Tu és estrela.
6: uma estrela do fado, acompanhada pela Orquestra do Algarve. O espetáculo de Carminho é dos mais aguardados do Festival EVE, porque pode muito bem vir a ser um concerto irrepetível. Sábado, no maior dos 7 palcos do Festival de Faro. Um dia antes, outro fadista, Ricardo Ribeiro, sobe ao palco Zé, acompanhado da Orquestra de Jazz do Algarve. É 1 metro quadrado,
7: corro de 6 pés. São espetáculos únicos que acontecem aqui e que são irrepetíveis. Nesse sentido, é uma oportunidade para ver esta junção entre estruturas criativas locais e os nomes nacionais, que já têm muito nome e que já têm uma carreira feita.
6: Gil Silva é o programador do Festival EVE, que hoje volta ao Centro Histórico de Faro com uma oferta de 67 concertos em 7 palcos distintos, numa diversidade de géneros e estilos, que vai de Municipal e Bizarra Locomotiva a Bárbara Tinoco, de Gift ou Clã, de Dama a Slow J. Pop, rock e pop, jazz, eletrónica, fado.
7: Obviamente temos os palcos principais, que é a Ria e a Sé, onde pomos os nomes maiores, os que estão mais na berra neste momento, porque atraem mais público, não é? Mas depois os palcos secundários tentamos de alguma forma colocar os emergentes, os projetos que são se calhar mais diferenciadores da restante programação, e tentamos no fundo criar uma identidade para cada palco e dessa forma também ir a nichos de público que muitas vezes não é possível ir se não for desta forma.
6: Além dos mais de 60 concertos, ao longo de 3 dias, o EVE oferece artesanato, gastronomia, exposições, tudo isto num cenário bonito.
7: E um pôr do sol que é único no país, e se calhar um dos melhores do mundo, é aproveitar e ver.
0: Festival EVE até sábado no Centro Histórico de Faro.
8: 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São 5:08. Muito bom dia, boa quinta-feira para si. Sou José Candeias, com Carlos Mateus e Jorge Almeida. 2 horas consigo.
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0: Faz-me-los, por favor. Esta é a minha verdade. Faz-me-los, por favor.
1: Isto até me arrepia. Isto é tão lisboeta. Vielas da vida da Maria João Luís. Andamos da escola. E o bom Hélder Moutinho. Muito bom dia, são 5h18. Espero pela sua participação e ela vai já surgir.
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1: E a sua mensagem, ela até pode conter uma razão para vir em direto conversar comigo. Bem, escrita, de voz até 1 minuto e meio, anunciando, dizendo onde é que escuta esta rádio. E se quiser então inscrever-se também pode ser. Então é 912-120-501, é o WhatsApp, cá de Portugal, 912-120-501, ou então no Facebook em José Candeias.
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1: Bom dia, Carmo Casteleiro.
4: Bom dia, José Candeias.
1: A senhora podia mudar o nome e poder ser Carmo Castelejo.
4: Mas não sou Castelejo, podia pertencer ao Castelejo, mas não.
1: Exato.
4: Sou Casteleiro.
1: É uma boa terra, Castelejo, não é?
4: É, sim, senhor. E tenho ideia de... Agora, dia 15... Que vai ser a festa da Santa Luzia.
1: Exatamente.
4: No Castelejo, e tenho ideia de ir lá, porque gosto muito de ir àquela terra e, gosto, e tenho muita fé com aquela santa que é a nossa Santa da Luzia dos Olhos.
1: Advogada dos Olhos, exatamente.
4: Exatamente. Gosto lá e sempre a passar-lhe a mão para os olhinhos dela.
1: Ouça, é das romarias que eu me lembro quando era pequeno, porque em setembro, olha, mudaram para pior. Em setembro, as festas em São Vicente da Beira eram grandiosas, mas também não dispensávamos de ir ao Castelejo, porque era logo a seguir, colava mesmo, e lá íamos nós, desde São Vicente até à Santa Luzia, e sempre lembrando a Advogada dos Olhos. E,
4: exatamente, havia uma até... muito famosa.
1: Oh, Carmo, a senhora que é uma mulher aí da Beira Baixa, a senhora ainda se lembra de qual era o cântico que faziam à nossa, à Santa Luzia, que falava mesmo dos olhos? Santa Luzia, do, qualquer coisa assim?
4: Eu tenho alguns cânticos, mas é sobre os olhos.
1: Não, havia uma canção, um cântico que eles, portanto, durante a Romaria, Santa Luzia dos meus amores, Santa Luzia dos meus olhos, era assim uma coisa assim.
4: E acho que de vez em quando ainda passa essa canção na Rádio Copa da Beira.
1: É, olha, fazem um som bem, essas é que eles devem passar. Oi, essa minha cara, então você vai lá com quem?
4: Em princípio vou com o meu filho.
1: Ah, ele já sabe que você gosta, portanto, ir lá vai você,
4: e o meu filho também gosta muito lá ir, porque eu tenho problemas de visão. Já dá dois, quando nasceu, é muito miúdo.
1: Okay.
4: E eu prometi ir lá algumas vezes quando posso, não é quando todos os anos, porque eu já... Sabe, José Candeias, que já tenho 79 anos.
1: Não, pois, mas vai lá, olha.
4: Veja há quantos anos eu uso. Olha, agora até ponho o rádio mesmo aqui onde estou deitada.
1: Okay.
4: Para ouvir melhor o seu programa.
1: Então, quando for lá a Santa Luzia,
4: sim,
1: que é Senhora, eu estava aqui a ver e consegui lá chegar, Senhora Santa Luzia, vizinha do Casteleiro, olha a sua, afinal, vai-me luz para os meus olhos, sou ceguinho e não vos vejo. Portanto, aqui deve ser vizinho do Casteleijo. Aqui é Casteleijo. Olha, minha, ouça lá, a senhora ouviu há dias falar de lanifícios e afinal também andou metida nisso?
4: É assim, eu fui, pronto, o meu emprego foi sempre nos lanifícios.
1: Onde?
4: A partir dos 14 anos.
1: Onde é que começou a trabalhar nisso?
4: Trabalhei na nova, numa fábrica, a fábrica mais importante da Covilhã, a nova penteação. Não sei se o professor Candeias já ouviu falar.
1: Aliás, mas... havia lá muitas. Então,
4: era,
1: e a senhora...
4: era a maior fábrica, era a maior. Maior trabalhadores, era a fábrica mais importante.
1: Tudo fechou.
4: E, E ela fechar não fechou, depois foi transferida, aquilo começou a ir.
1: Não, quando digo que fechou, grande parte da dimensão daquilo. Olhe, Carmo, e durante quantos anos esteve nessa empresa?
4: Nessa empresa trabalhei 34 anos.
1: Então foi desde o princípio ao fim?
4: Até que vim, porque depois fui para a invalidez, porque com problemas que tive de coluna, e tive que ir para a invalidez muito cedo.
1: E se calhar problemas que teve na coluna devido à forma de trabalhar, não?
4: Pois, porque depois eu tinha aquelas crises e já me...
1: Mas a senhora propriamente o que é que fazia na fábrica?
4: Na fábrica eu estava escrita como operador de máquinas, eu tinha que correr as máquinas todas. A única máquina de onde eu não sabia era a urdideira. A urdir já os fios para o tecido.
1: Ou seja, a ordideira era aquela que já trazia o fio feito, que depois era enrolado em novelos, por assim dizer, para depois ir para a tecelagem. Então.
4: Era enrolado nas teias.
1: Nas teias.
4: E depois era feito, era para passar ao tear. Nós tínhamos os melhores teares que nem se viam andar. Eles andavam com uma velocidade que a gente olhava para aquilo. É como que nem estavam a trabalhar, uma velocidade enorme. Tanto que na tecelagem, as pessoas que trabalharam na tecelagem ficaram com problemas de audição derivado ao barulho da tecelagem, porque aquilo era um...
1: Eu lembro-me de visitar, quando era menino, ia à Covilhã, e lembro-me de visitar algumas dessas empresas, eu ficava encantado. Olha, tudo quanto era canudo, eu trazia para casa.
4: Eram os cones.
1: Era! Eles punham lá aquilo para o lixo, eu achava aquilo piada, eu inventava tudo, trazia tudo para casa. A minha mãe e o meu pai, mas porquê é que vais levar isso? Eu lá lhe dava a volta. Ouça lá.
4: Você é tão inteligente que a sua inteligência chegou até à...
1: Amiga, ouça, a senhora está a tocar em pontos muito importantes. Para já, aquilo, as mazelas da sua vida, devido às condições de trabalho, que não têm nada a ver como hoje.
4: Sim, trabalhei muito.
1: Essas pessoas cuja audição foi afetada devido ao barulho, ao ruído, que hoje são obrigados a usar os escutadores.
4: Olha, e nós ainda até na empresa tínhamos o médico, portanto, o médico da empresa... que obrigava-nos mesmo por lei a usar esses aparelhos já naquela altura.
1: Já naquela altura. Carmo, a senhora quando diz que fazia uma ronda pelas máquinas, afinal propriamente o que é que a senhora fazia?
4: Olha, fazia até, portanto, desde a carga à penteadora, como é que é? A mescladora. Contínuos, aparatos, eu corria as máquinas todas.
1: Mas a senhora corria as máquinas todas para saber como é que estava a ir o trabalho ou tirava?
4: Não, era por exemplo, se eu tivesse o trabalho mais adiantado, tinha que passar à frente porque já não havia, portanto, chamados aqueles potes de onde entrava a mecha. A gente começava a entrar com a mecha até que chegava ao fio. E, portanto, tínhamos que, por norma, tínhamos que saber lidar com as máquinas todas.
1: Então, espera aí, Carmo, a ver se eu entendi. A senhora vigiava cada máquina para ver o nível que ela estava, portanto, a produzir, para que a máquina a seguir pudesse dar continuidade ao produto.
4: Exatamente.
1: Ou seja, não podia haver... Até eu sei lá. E se uma produzia mais que a outra...
4: Se produzia mais que a outra, às vezes quando já não tinha, portanto, já não tinha o como é que eu ia te explicar?
1: Capacidade, provavelmente.
4: Não era a capacidade, eu já tinha trabalho a mais e já não tinha mais para onde fornecer o que ia para a máquina a seguir.
1: O que é que a senhora fazia? Parava a máquina a seguir?
4: Parava a minha máquina e tinha que ir ajudar a outra que estava mais atrasada à frente, a seguir. Até chegar ao fio, porque
1: mas isso, ouça lá.
4: Nós estávamos, eu estava mesmo na preparação dos fios.
1: E a senhora via isso desde a origem, pá.
4: Na preparação dos fios, desde a preparação à fiação.
1: Carmo, isto é tão interessante. Diga-me uma coisa. Quando o fio saía, depois ainda era tingido?
4: Assim, tínhamos tintoraria também.
1: E só a partir daí,
4: exatamente.
1: E só a partir daí é que, consoante um fio mais fino, mais grosso, de acordo com o produto sendo a fazenda, não é? Era as fazendas.
4: Exatamente.
1: Assim se definia, portanto, depois o destino. Ou seja, o fio depois de... era, por exemplo, aqueles fatos de mais lã, ou mesmo para outro tipo de tecidos, portanto, era o fio, era logo destinado mais fino ou mais grosso, então.
4: Exatamente. Aquilo nós, cheguei a trabalhar com licra, os fios de licra, que eram muito complicados para trabalhar com a licra, juntamente com outro fio normal, mas a licra era um bocadinho complicada.
1: A licra vem de onde?
4: A licra vem, também é um fio, essa licra não era lá feita, já havia de vir do outro lado.
1: Ah, portanto
4: para,
1: já compravam.
4: Continuação.
1: Já compravam noutro sítio, então, já era outro tipo de produto, não é?
4: Sabe hoje, sim, sabe hoje a licra é muito utilizada.
1: Ah, pois, a fibra, a licra é uma fibra, exatamente. Já na altura já havia essa fibra, essa.
4: Já tínhamos essa fibra, já sim, tínhamos essa fibra.
1: Okay.
4: E mais,

0: como o senhor falou, que vinham buscar matéria-prima.
1: Aí, exatamente.
0: À Covilhã. Eu admirei muito. Olha, e sabe que a Universidade da Covilhã também tem o Museu dos Onifícios.
1: Eu sei. Aliás, era um espólio.
0: Já visitou esse
1: não,
0: museu?
1: Não visitei.
0: Eu convidei-o tanta vez para vir à cidade e nunca veio cá fazer um programa. Eu tenho pena que nunca cá tivesse vindo. Vou morrer.
1: Ai, Carmo, se isto fosse só estalar os dedos, até estava neste momento ao seu lado. Olha, Carmo, quando a senhora ouve todas estas coisas e faz parte da história e da indústria da Covilhã, e que infelizmente hoje as coisas estão diferentes, mas quando a senhora ouve tudo isto, o que é que recorda mais, o que é que mais lhe chega ao sentimento?
0: O que recorda mais é que eu andava todos os dias, pelo menos 10 km para cá, 10 km para lá, a pé. Não tínhamos transporte. Eu saía de casa às 4:30 da manhã. Um corpo que nem tinha corpo, se calhar, de gente. Eu era tão pequenita que até na fábrica só me chamavam a Carmita Pequenita. Mas depois eu cresci mais que elas. Elas já diziam, olha, tu é que ficaste maior e não é que ficamos mais pequenitas. Ainda hoje tenho grandes amigas, grandes amizades que tenho.
1: É isso que eu lhe ia para perguntar, para terminar, Carmo. O que é que guarda de recordação de pessoas daquela altura? Ainda guardo, fala, ainda contacta, ainda...
0: Sim. E as pessoas, eu sou muito amiga também de falar para a Rádio Cova da Beira, porque... Para estar a mais atualizada com as notícias daqui.
1: Claro,
0: e olha, e vou-lhe dizer mais, ainda agora está duas pessoas. Tiveram internado. A Irene Gaspar, diz-lhe alguma coisa?
1: É muito difícil. Oh, Carmo, mas não.
0: E aquela invisual, a Teresa Correia.
1: E então, o que é que quer dizer sobre ela?
0: Ela quer dizer que uma delas está no hospital, que eram as duas no hospital. Eu todos os dias telefono às duas. Para saber como é que elas estão.
1: Isso
0: eu
1: é também
0: não estou com problemas de saúde, infelizmente.
1: Isso é bonito. Olha, minha cara Carmo, muito obrigado. E isto é o que eu também gosto. É a ligação que muitas vezes os assuntos trazem através das pessoas, o que vem dar um complemento a muita história. Minha cara Carmo Casteleiro, não se esqueça. Peça à Santa Luzia por mim.
0: Exatamente.
1: Diga-lhe a ela para lhe dar uma boa vista. A mim também um bom olho. E olhe, tudo bom e até uma próxima. Foi um gosto.
0: Olha, querida, deixe-me mandar aqui para as pessoas que me estiverem a ouvir, as pessoas amigas, a Irene Gaspar, a Rainha Correia.
1: Carmo. Ouça, a diferença, e já agora isto até serve de exemplo, e eu sou muito franco nestas coisas.
0: Exato.
1: A diferença que existe entre uma rádio nacional ou uma rádio mundial é que não pode, e ainda bem que essas rádios locais permitem isso, esse contacto, essa saudação mais particular, uma rádio nacional não pode ter essa envolvência. Imagino que era aos ouvintes, cada um deles, a mandar um abraço particular. Estávamos até às 7, porque o pessoal tem todos muitos amigos. Carmo,
0: exatamente.
1: Um beijo. A senhora,
0: olha,
1: é que merece o meu,
0: um
1: está bem?
0: Um beijinho à senhora, sua mãe.
1: É dado. Obrigado.
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1: 27 minutos para as 6 da manhã. Vamos lá falar do tempo e o que é que o Instituto Português do Mar e da Atmosfera prevê. Está um pouco nublado ou limpo, mais nuvens no litoral norte e centro até a meio da manhã, podem até persistir na faixa costeira, é uma chatice. Vem calor e vem nuvens pela manhã, pipa à praia. Depois temos também até algum nevoeiro a juntar-se. Atenção que há poeiras em suspensão e vai subir e bem a temperatura. Para a Madeira, o dia apresenta-se com céu pouco nublado e temos também uma subida da temperatura nas terras altas. Nos Açores, o dia para já apresenta-se com abertas e também se prevêem aguaceiros fracos. Máximas, Setúbal e Évora. Hoje a máxima é de 43 graus. A seguir vem Beja, que hoje chega aos 42. Santarém a máxima é de 41. Porto Alegre e Lisboa 40. Sines 39, Castelo Branco 38, Coimbra 37, Viseu e Leiria 36. Braga, Vila Real, Sagres e Faro 35, Bragança 34, Guarda 33, Penhas Douradas 31, Viana do Castelo, Porto, Funchal, Santa Cruz das Flores e Horta 28, Aveiro e Angra do Heroísmo com 27 graus, Porto Santo 26, Ponta Delgada 25. 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
1: Olha que bom, vou até à Madeira. Alexandrino Correia, bom dia.
2: Muito bom dia, Sr. José Candeias. Bom dia para todos os ouvintes.
1: Vai estar um dia bonito na Madeira, hoje.
2: Está, é aqui que está sempre bonito.
1: Ah, e então, se for acompanhado por uma boa espetada, torna-se bonito e gostoso.
2: Não tenho dúvidas, mas já agora eu até queria dar uma dica. Falando de espetada, estamos a falar de grelhados. Carne grelhada, carne grelhada.
1: Sim, e então, o que é que você sabe sobre isso?
2: Eu também sou um curioso e como andei numa terra que em Timor, eu nunca vi uma garrafa de gás. Era tudo, a alimentação era quase tudo, as carnes era sempre
1: era tudo
2: grelhada.
1: Na lareira, era tudo no fogo.
2: Era na lareira, por isso também não vi muitos incêndios.
1: Mas também ouça lá uma coisa. Não é preciso ir a Timor para a gente ver essa realidade, basta ir à Madeira então.
2: Com certeza. Mas é a dica que queria dar, era a forma de a propósito da espetada, a forma de colocar os ingredientes, que é um grelhado, muitos ingredientes que vamos por estragar.
1: Estamos ao Alexandrino, quanto mais você aplica essas palavras, mais complica para a minha cabecinha. Vamos lá direto ao assunto. Então, afinal, você como madeirense, para toda a gente saber, até o português que está na Nova Zelândia vai ficar a saber como é que se faz uma espetada à madeirense. Ouvintes, Madeira é das ilhas mais bonitas do mundo, por isso lhe chamam a Pera do Atlântico. E aqui o Alexandrino de Correia, que é um homem, que foi enfermeiro, está reformado e sabe disto. O que é que você diz então, o que é que leva uma espetada? Vamos lá então avançar, que é para eu saber e para comprar as coisas.
2: Experimente, pego num almofariz e coloco o alho e o louro fresco.
1: Alho e louro fresco?
2: Alho e louro fresco.
1: Muito bem, e depois o que é que faça isso?
2: Bata muito bem batido o alho. Sim. junto com o louro. Vai obter uma pasta.
1: Mas espera aí, quando diz o louro fresco é que é? A folha de louro verde, é isso?
2: A folha de louro fresco, uma congelada. Eu costumo ter sempre as folhas de louro no congelador.
1: Então vamos lá bater isso. Vamos lá bater isso até fazer uma pasta com o louro fresco e o alho. E depois, a seguir?
2: Uma pasta com o alho.
1: Sim, e a seguir?
2: Só que, entretanto, não deve experimentar grelhar, assar a carne, a colocar a carne na brasa ou no grelhador, sem qualquer condimento, sem sal e sem o alho e o louro.
1: Alexandrino, epá, ouça lá, você para me ensinar a fazer isso, complica aqui a minha cabecinha, então vamos lá por partes. Eu comecei por fazer a massa, e a seguir o que é que eu faço? Não fala ainda sobre as considerações.
2: Coloque a carne tenho a carne cortada à sua maneira.
1: Ok, sim, aos bocados, que é como eu comi aí, sim.
2: Coloca no espeto, seria bom o espeto de louro.
1: Mas
2: com um espeto normal, um espeto de louro é espetada madeirense.
1: Alexandrino, então é assim... O espeto do louro, vocês aí têm. Isso é quê? É aquele pau do louro, a gente tira-lhe as folhas, as folhinhas e pronto. Mas isso é uma virtude que vocês têm. Eu aqui em Lisboa não tenho paus de louro. Mas vamos fazer...
2: O espeto normal da espetada, para a espetada, espetada com uma...
1: Vamos manter o pau de louro. E a seguir, metemos lá a carne sem ser temperada, aos bocados como a gente quer.
2: Já agora, se for o pau de louro, convém dar uma raspadinha, que é para passar o sabor do pau de louro para a carne.
1: É pá, isto com tanto louro até vira o imperador de Roma.
2: Mas coloque, ponha o espeto no braseiro ou no grelhador, até assar, bem passado, mal passado, conforme os gostos de cada um. E depois da carne assada, é que devemos colocar aquela pasta do louro e o alho, espalhar sobre a carne e vai mais uns segundos. Isto falando das espetadas, também os bifes não se põe esgargalhados, okay, também se pode fazer a mesma coisa.
1: Então, e ouça lá uma coisa. Então, quer dizer, a espetada só leva mesmo no pau a carne. Não leva nada pelo meio. Eu às vezes vejo assim umas coisas pelo meio, não leva nada disso.
2: A espetada madeirense não leva completamente mais nada.
1: Ai, não leva mais nada.
2: A espetada madeirense é só a carne.
1: Ok. Até aí, depois, o que é que eu lhe junto?
2: Depois só aplica o alho, a pasta do alho. Desculpe. Coloca alho grosso, sal grosso, o sal grosso, vai mais uns, mete mais uns segundos ao grelhador apanhar um calorzinho, sacode com um raminho de louro, ou com a mão mesmo, sacode o sal depois de apanhar mais um calorzinho, e então aplica o tal creme de...
1: Aquela pasta que fez. Olha, Alexandrino, bem vistas as coisas, é assim. Eu prefiro comer quando fazem bem. Por isso, não quero eu ter o trabalho. Ou quando for à Madeira, repito-lhe a dose. Ou alguém que possa fazer, porque também há cá, aqui em Lisboa, quem faça nesse preceito. E, geralmente, quem come uma espetada dessas, acompanha com semilha?
2: Sim. Acompanha com milho frito.
1: Ah, só
2: com
1: isso.
2: Com milho frito.
1: Ok, muito bem.
2: O ideal será com milho frito. Mas há quem acompanha a espetada e com o bolo do caco.
1: Pronto.
2: O bolo do caco com milho frito.
1: Meu caro amigo.
2: Isso é a madeirense.
1: É
2: só
1: isso.
2: Só que a espetada fica mais crocante. Se lhe aplica mais crocante e mais aromática, se só aplicar, isto dá também com os bifes, se aplicar o louro e o alho só depois da carne assada.
1: Meu amigo, fica o apetite, a receita. Continuação, um grande abraço, um ótimo dia, boa quinta-feira.
2: Bom apetite para vocês em cadeia.
1: Já abriu esta hora, então não abriu. Então não. Vamos em frente. 18 para as 6.

0: Mafalda Veiga. Um quarto para as seis.
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4: É isso, para isto também eu queria ir. Muito bom dia, Luís Realista.
5: Bom dia, José Candeias, bom dia.
4: Podia-me ter avisado que eu também fazia o check-in.
5: Está quase. Estamos aqui a sair, da venda do Pinheiro, aqui de Mafra. E pronto, estamos a caminho daquilo que sabe.
4: Muito bem, então quem é que vai?
5: Pois vai o César Fernandes, que é o nosso gênio, foi o homem que fez a app para esta viagem, da Route 66.
4: O quê? Vocês até fizeram uma app?
5: Sim, sim, temos uma app. Temos uma app e podem nos seguir em direto, porque nós vamos ter um satélite na nossa viatura, devidamente decorada, a fazer estes 5 mil quilómetros durante 20 dias. Portanto, quatro amigos. O César Fernandes é o grande inventor desta app.
4: Então quer dizer, aí o César é um homem dos chamados roadbooks digitais, não?
5: E digitalizou, é digital, mas também temos 1054 páginas com todos os pontos onde vamos passar. Isto vai acabar com uma edição de um livro. Esta viagem vai ser um verdadeiro feito histórico, porque tínhamos este compromisso já há uns anos, quando a Route 66 comemorava os seus 100 anos. Portanto, a Route 66...
4: ao fim e ao cabo o Coast to Coast, não é?
5: Exatamente. Nós saímos de Chicago e vamos chegar a Los Angeles.
4: Pois, não é para... Pois, sai daquela região dos Grandes Lagos, portanto, Chicago não fica propriamente em na costa oeste, ou na costa leste, neste caso, portanto, como Nova Iorque, mas é a mítica estrada, portanto, que leva... Vai até... É Los Angeles, não é, Luís?
5: É, chegamos a Los Angeles.
4: Qual é a vossa expectativa perante isto, Luís?
5: Olha, é de facto conseguirmos fazer, ter uma experiência única. Aliás, como sabe, várias experiências que tenho comunicado aqui ao auditório. Esta de facto é aquela que teve mais planeamento, tem mais detalhe prévio, e pronto, com os meios também que hoje temos e que dominamos, nomeadamente estes meios digitais, passamos do virtual ao real, não é? Com tudo aquilo que existe de história destes 100 anos de Route, de pontos assinalados, e deixamos depois um rastro e um testemunho. O testemunho começa logo com a decoração do veículo que nós vamos utilizar. Vamos utilizar um Chevrolet de 12 cilindros. Somos quatro. Levamos um médico a bordo, o nosso amigo Dr. Manuel Mendonça, e que leva um desfibrilhador. Dizemos nós, tivemos muitas emoções. e de facto, temos isto muito bem planeado. É a viagem dos meus 60 anos, a comemorar quase os meus 60 anos. E temos isto muito, muito bem planeado. Pensamos que vai ser uma excelente viagem.
4: Eu vou querer saber tudo isto, mas com a diferença horária, se houver aquela oportunidade de haver uma inserção aqui no programa, vou ficar contente. Portanto, vamos pôr isso também no horizonte. Pode ser, Luís?
5: Pode ser. De facto, era uma das coisas que eu também queria partilhar, era com as pessoas que têm a necessidade e a vontade de organizar uma viagem destas. Esta partilha através aqui da antena e da sua disponibilidade é importante, porque esta app vai estar depois disponível para quem quiser utilizar, para fazer o planeamento desta viagem, que não é fácil, não é? Fazer 5 mil quilómetros.
4: Pois, eu sei. Ó Luís, mas depois esta tecnologia, ou pelo menos esta app, fica cingida apenas ao título Route 66, ou poderá ser uma plataforma para outro tipo de viagens?
5: Esse será o próximo desafio. Nós temos um compromisso durante os próximos 5 anos, fazer mais 5 aventuras destas de profundidade, para posteriormente pormos à disposição, associada também a marcas, neste caso, a marcas de gasolina, a marcas de pneus americanos, a hotéis, tudo isto depois vai ter também para nós um retorno financeiro, além de porque o serviço que vamos prestar é um serviço muito, muito, muito interessante.
4: Portanto, vocês metem tudo? Ai, olha, ouvintes, eles pensam, por exemplo, se forem abrir a app agora para os acompanhar, eles para além, pronto, das coisas, daquilo que possam lá colocar, deixa cá ver se isto resulta.

0: Isto é a banda sonora, não, Luís?
1: É exatamente, essa é uma das músicas que nós preparamos para a viagem e que tem letra apropriada, descreve factos e pronto, fizemos esta música. Aliás, há mais três músicas na app em português, a letra em português, com a descrição bem interessante daquilo que vai passar.
0: Ouvintes.

0: Ganda Luís, grande grupo. Oh Luís, então quer dizer, vocês neste momento estão a caminho do aeroporto. Quando é que é o dia e a hora de arranque desde Chicago?
1: Nós vamos estar 2 dias em Chicago, porque temos também alguns espetáculos e alguns programas culturais que queremos assistir. E depois saímos no dia, a primeira saída é logo no dia 14.
0: Portanto,
1: a primeira saída é
0: dia 5 de outubro.
1: 5 de setembro.
0: Ah, então, espera aí. Então é já depois da manhã.
1: É 2 diazinhos em Chicago. Nós
0: então dia 5 já vocês arrancam então.
1: Já estamos a fazer estrada, já estamos a deitar fumo no Alcatrão.
0: Ó Luís, se segunda-feira a gente puder dar aí uma... Pronto, ainda vamos na terceira velocidade, uma coisa assim. Epá, uma aceleração até cá para a rádio, pode ser, Luís?
1: Vamos dar uma por semana.
0: Epá, isso vai ao agrado. Ó Luís, um grande abraço. Ah, mas espera aí. Esta foi feita por vocês. Mas deixa-me dar também dar este complemento, que você até gosta disto.

0: Esta é a minha inspiração para vocês, caro Luís.
1: Muito obrigado.
0: Um abraço, meu amigo. Boa viagem e até segunda.
1: Olhe, que não nos furem os pneus, senão o David Gomes vai ter que mudar, que ele é que é o mecânico de serviço.
0: Então, isto vai um para tudo. Quanto mais não seja, até para vos tratar da saudinha. Um abraço, boa viagem, amigos.
1: Obrigado,
0: foi um gosto e até breve. E é que bom, e é que bom. Vamos lá à canção do verão de 2017. Haha, esta é daquelas. Foi o ano em que Portugal descobriu que não era preciso uma grande produção, bailarinos ou efeitos especiais para conquistar a Europa. Bastaram um piano, uma voz e uma canção sobre o amor. Mas a história começa ainda antes da vitória. Em março venceu, em maio conquistou, em Kiev, diante de milhões de espectadores, Portugal conseguiu aquilo que nunca tinha conseguido desde a sua estreia. Vencer, e não foi uma vitória qualquer. Foram 758 pontos, então a maior pontuação de sempre na história do concurso. Mas talvez a maior surpresa tenha vindo depois. A canção começou a ser cantada por pessoas de todo o mundo. 4 dias depois da final, uma pesquisa no YouTube devolvia mais de 6 mil resultados, do pop ao heavy metal, do fado à música clássica, em diferentes línguas e sotaques. Uma música portuguesa tinha deixado de ser apenas portuguesa, tinha-se transformado num fenómeno internacional. E foi assim que, naquele verão de 2017, uma voz portuguesa e uma canção escrita dentro de uma família chegaram ao coração de milhões. Vamos lá recordar um momento. Está tudo dito. Salvador de Sobral, a marca dos dois.

0: 2017, o verão era marcado por esta grande canção. Depois das 6, vai saber qual o hino de verão de 2018. Avançando com a previsão do tempo para hoje, céu pouco nublado ou limpo, neblina ou nevoeiro em alguns locais do litoral norte e centro, há poeiras em suspensão e sobe a temperatura. A Madeira é um dia também de poucas nuvens, também com subida da temperatura nos Açores. O dia espera-se com boas abertas, embora com aguaceiros fracos pouco frequentes. Setúbal e Évora, 43 graus, Beja 42, Santarém 41, Porto Alegre e Lisboa 40, Sines 39, Castelo Branco 38, Coimbra 37, Viseu e Leiria a máxima é 36 graus, Braga, Vila Real, Sagres e Faro 35, Bragança com 34, Guarda 33, Penhas Douradas 31, 28 graus, Viana do Castelo, Porto, Funchal, Santa Cruz das Flores e Horta, 27 Aveiro e Angra do Heroísmo, 26 para Porto Santo e Ponta Delgada, hoje 25 graus. 27 Aveiro e Angra do Heroísmo, 26 para Porto Santo e Ponta Delgada, hoje 25 graus.
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0: Seis horas, 5 nos Açores.
2: Assinala-se hoje um ano sobre o acidente do elevador da Glória em Lisboa. Vai ser inaugurado um memorial em homenagem às 16 vítimas mortais. Uma carta aberta reúne também críticas à Câmara de Lisboa pelo silêncio e pela falta de apoio a vítimas e familiares, exigindo-se a responsabilização pelo que aconteceu. Há 20 anos que o cinema de terror invade Lisboa. Arranca hoje uma nova edição do Motel X.
0: Estão 17 graus no Porto, 20 em Lisboa, 25 em Faro, Funchal com 23 graus e Ponta Delgada agora com 21. Edição das 6, Pedro Guilherme.
2: Foi há um ano o acidente do ascensor da Glória em Lisboa. Vai ser hoje inaugurado um memorial em homenagem às vítimas do descarrilamento do histórico elevador da capital que ligava a Praça dos Restauradores ao Bairro Alto. O acidente, na tarde de 3 de setembro do ano passado, provocou 16 mortes e 24 feridos, sobretudo turistas estrangeiros. Tanto a investigação técnica como o inquérito judicial ainda estão a decorrer. A RTP teve acesso a uma carta aberta em que vítimas e familiares das pessoas que morreram no acidente de há um ano afirmam que o convite para a inauguração do memorial foi a única comunicação que receberam por parte da Câmara de Lisboa. Os subscritores, Diana Almeida, pedem respostas, apoio e responsabilização.
3: Um ano depois do acidente no elevador da Glória, há vítimas e familiares que continuam à espera de respostas, apoio e responsabilização. São estes os três pontos essenciais que introduzem a carta aberta, escrita em inglês, a que a RTP teve acesso. Quatro páginas onde as vítimas e familiares não pedem que se apresse a investigação nem conclusões precipitadas. Pedem sim a comunicação, transparência, apoio e responsabilização. Na segunda-feira, durante a apresentação do plano para o novo elevador, o vice-presidente da Câmara de Lisboa, Gonçalo Reis, afirmou em relação às vítimas do acidente que
4: a Carris e a Câmara Municipal de Lisboa têm feito tudo para ir de encontro às vítimas, às familiares das vítimas, contactando as embaixadas.
3: No entanto, na carta aberta das vítimas e familiares, podemos ler que durante estes 12 meses, muitos só receberam uma comunicação por parte da Câmara de Lisboa, o convite para a inauguração do memorial. O inquérito de crime sobre o acidente do elevador da Glória continua aberto. Numa nota à comunicação social, o Ministério Público diz que o despacho final pode decorrer até ao final do primeiro trimestre de 2027.
2: A inauguração do memorial para as vítimas do acidente do elevador da Glória é às 9 da manhã, numa cerimónia quase privada. A Conferência de Líderes decide hoje em que dia vai ser discutida e votada a moção de censura do Chega ao Governo. 10 ou 17 de setembro são as datas em cima da mesa. O Presidente da Assembleia da República vai colocar a discussão das duas datas, uma vez que o regresso aos trabalhos no Parlamento está marcado para dia 15. José Pedro Aguiar Branco quer que os deputados decidam a partir de quando deve ser contado o prazo de 3 dias a que a lei obriga a seguir na apresentação de uma moção de censura. Começa hoje a época especial de exames do ensino secundário. São mais de 43 mil os alunos inscritos. As primeiras provas são português, do 9º e 12º ano, e literatura portuguesa, do 11º ano. As provas começam às 9h30 da manhã. Esta época é aberta a todos os estudantes elegíveis para as provas da segunda fase, mesmo que não as tenham realizado. A medida foi anunciada pelo Ministério da Educação para compensar as dificuldades técnicas que ocorreram na classificação eletrónica dos exames e que atrasaram a divulgação das notas. Segundo o Governo, os estudantes que concorram à segunda fase do acesso ao ensino superior vão beneficiar da melhor nota obtida entre as provas de julho e esta época extraordinária. O Primeiro-Ministro espanhol vai hoje ao Parlamento dar explicações sobre a situação em Ceuta devido à crise migratória e política. Pedro Sánchez fala aos deputados um dia depois de dezenas de milhares de pessoas se terem manifestado em Ceuta e em várias cidades espanholas para exigir soluções urgentes para a cidade autónoma. João Coraceiro.
5: Pelas ruas da cidade autónoma, centenas e centenas de bandeiras de Espanha e de Ceuta, muitas tarjas também, palavras de ordem, Ceuta não está à venda, Ceuta deve ser defendida. A frase ecoava entre os 20 mil manifestantes, número avançado pela delegação do governo na cidade. Os protestos convocados por ocasião do Dia de Ceuta serviram para exigir melhorias para a cidade autónoma e demonstrar que os habitantes do enclave espanhol estão unidos contra o que consideram ser o abandono do governo na gestão da crise migratória.
6: Estamos abandonados e têm que fazer algo por Ceuta.
5: Registro da televisão pública, a TVE. Ao longo do protesto,

0: Foram vários os insultos contra Pedro Sánchez e os apelos à demissão do primeiro-ministro espanhol. O pedido repetiu-se em várias cidades de Espanha, Madrid com 50 mil pessoas, Valência 25 mil, Barcelona 1.500, protestos convocados pela Federação Espanhola de Municípios e Províncias, dominada pelo Partido Popular, com governo e partidos à esquerda a acusar a direita de explorar a crise migratória. Em Madrid, os manifestantes pediam soluções ao Executivo.
1: O que pretendemos é fazer ruído.
2: Não se pode tolerar o que está passando em Ceuta.
0: Na capital espanhola, centenas de pessoas rumaram depois até ao Congresso, o local de maior tensão. As autoridades tiveram de dispersar grupos ultranacionalistas com gás lacrimogéneo e balas de borracha. Em várias das manifestações pelo país, participaram dirigentes do partido da direita radical Vox. Os protestos coincidiram também com várias concentrações de coletivos antirracistas e antifascistas. De volta à cidade autónoma, a concentração terminou com um manifesto lido pelo presidente de Ceuta.
3: Viva Ceuta!
4: Viva!
3: Viva Espanha!
4: Viva!
0: No fim, soaram os hinos de Espanha e de Ceuta.
5: Os protestos decorreram no mesmo dia da divulgação de um relatório que aponta que agentes marroquinos orientaram a entrada de migrantes em Ceuta. Começa hoje a edição 20 do Festival Internacional de Cinema de Terror de Lisboa, o Motel X. É a maior edição de sempre. Margarida Vaz.
6: Pela primeira vez, são 11 dias de festival com mais filmes de terror. Entre os mais recentes está um filme que estreou em Cannes, refere o diretor Pedro Soto.
7: Um filme que vem das meias noites de Cannes deste ano, chama-se Species ou Sanguine. É um body horror francês.
6: Há também várias produções portuguesas. Umas estão em competição, outras integram a secção Sala de Culto, diz Pedro Soto.
7: Vamos passar o Kung Fu à portuguesa, é um filme de Kung Fu dos anos 70, que tem a particularidade das legendas em português terem sido escritas pelo Raul Solnado. E, portanto, não tem nada a ver com a história do filme. E temos ainda A Teia de Gelo, um filme realizado pelo Nicolau Breiner.
6: Pedro Soto anuncia também a atribuição do prémio Noémia Delgado para mulheres notáveis no terror.
7: Este ano escolhemos a cineasta sueca naturalizada portuguesa, Solveig Nordlund, como uma das figuras pioneiras do cinema fantástico e também de terror em Portugal.
6: Pedro Soto destaca ainda uma nova secção do Motel X, que passa pela Cinemateca.
7: Chama-se Lost in Europe e será o terror por detrás da cortina de ferro. Filmes da Jugoslávia, da Polónia, da antiga União Soviética. Um dos mais conhecidos deste grupo será o Possession, que tem uma das interpretações mais marcantes da história do cinema de terror, digamos, pela Isabel Adjani.
6: Um concurso de máscaras de monstros é outra das novidades do Festival de Cinema de Terror de Lisboa, que tem mais de 150 filmes na programação.
8: Próximo.
5: Drag, com produção de Danny DeVito, é o filme de abertura no Cinema São Jorge, um dos espaços, para além da Cinemateca, onde vai estar o Motel X até 13 de setembro, em Lisboa.
9: Pedro Guilherme, na edição das 6, no simultâneo RTP Antena 1, Continente Madeira e Açores, RTP Mundo e a informação segue atualizada em noticias.rtp.pt. Muito bom dia, são 6:08. Sou o José Candeias, com Carlos Mateus e Jorge Almeida.
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9: Emissão visualizada pela Sandra Pereira e pela filha. O que significa que hoje o trânsito vai rodar na perfeição. Bom dia, Sandra. Como é que chama a tua filha?
11: Não faz sentido ficar sozinha.
9: A Leonor também gosta dos vizinhos, vamos lá.

0: Os vizinhos, 6 e 11, ainda não fui às mensagens. Esta é de ontem e despertou-me a atenção pelo vídeo que eu vi e disse, não é possível. Mas o protagonista descreve.
1: Muito bom dia, Sr. José Candeias, toda a sua equipa e ao vosso auditório. Daqui fala Fábio Miranda, ao Sr. Padeiro, aqui da belíssima vila de Palmela. Olha, e lembrei-me agora, por acaso sou mesmo aqui a passar, as vindimas, a festa das vindimas começa amanhã, dia 3, e vai até terça-feira. Mas quero deixar aqui um alerta.
0: Ouçam, ouçam.
1: Quem circula por estas zonas, na estrada que vem da estação do comboio de Palmela para a Volta da Pedra, está um conjunto de javalis a andar pela estrada e ali aos arredores,
0: e ainda está escuro.
1: É preciso ter muito cuidado que estes meninos partem-nos o carro todo se não tivermos cuidado.
0: Muito
1: um
0: bem,
1: grande
0: Fábio.
1: Abraço e já me enganei no caminho.
0: Fábio, ouvintes, eu vi o vídeo. É uma procissão de javalis. Vai o pai, vai a mãe, vão os filhos. Isto é uma coisa impressionante. Ai, tem que se tomar muito cuidado. Então visitam a praia ali na Arrábida, que vai lá. Vamos lá ouvir a próxima. Esta é bonita. Vamos lá escutar.
2: Olá, bom dia, José Candeias. O meu nome é Cristina Borges. Vou a caminho da empresa, da Volkswagen Auto Europa. E o meu bom dia hoje é especialmente para todos os colegas que se debatem, infelizmente, com doenças graves na nossa empresa, e que são muitos, infelizmente. E a minha mensagem é de força, motivação, fé, coragem. Caminha para a frente, colegas.
0: Muito bem.
2: Temos que lutar e continuar a andar para a frente e ver que amanhã será um novo dia, um dia melhor, se Deus quiser. Muito bom dia e obrigada por tudo.
0: Obrigado, bom trabalho para todos. Próxima.
3: Bom dia, Zé Candeias. Fala Paulo Olivença, aqui de Vila Brinda, do Conselho de Elvas. Desejar aqui uma boa semana a todos os meus amigos, que são sempre muitos aqueles que estão à escuta. E também informar que de sexta, da próxima sexta-feira à segunda-feira, serão as grandes festas de Barbacena, as festas da minha terra.
0: Boa.
3: Apareçam, aquela rapaziada fez um grande trabalho e só com o trabalho é que as coisas se fazem. Parabéns a eles e apareçam. Um grande abraço a todos.
0: E há aqui mais outra coisa.
3: E também um bem-aja à empresa que adquiriu o Castelo de Barbacena.
0: Bem.
3: Que por fim. Que eu deixo que me lembro de ser alguém
0: que por fim
3: que estava ao abandono, por fim vai ser restaurado e vai nascer ali um empreendimento hoteleiro. Um beijo a todos e obrigado à empresa que adquiriu o Castelo de Barbacena, porque estava ali abandonado há muitos anos e nunca ninguém quis saber dele. Um grande abraço.
0: Muito bem, bem, era bem, assim mesmo. Próxima.
4: Bom dia, sou José Candeias, bom dia para a Antena 1. Cumprimentos aqui do Miguel, do Fininho. Estamos aqui para a Feira de Montemor. Temos cá o tal gelado prometido. Cumprimentos ao Paulo Olivença, ao Armando, ao Renato, ao Fora de Horas. Um abraço. E está prometida a tal voltinha no carrossel. Agora estamos por Montemor. E o tal geladinho, um abraço e bom dia.
0: Isto, pessoal, ouve-me aqui falar destas gastronomias. Olha, resulta nisto, por exemplo.
5: Bom dia, amigo Zé Candeias e grande equipa que está aí.
0: É tudo bem, Jano?
5: A tanto convidados quanto quiserem, venham cá à fronteira que é pertinho de Estremoz, que faça a sopinha de tomate com carne frita e uns figos à maneira. Ainda há poucos dias, quando tive de serviço nos bombeiros, fiz uma sopa de tomate. Para 16 ficaram todos radiantes. Muitos deles nunca tinham comido uma sopa de tomate assim. Venham cá experimentar, que eu faço uma sopinha de tomate para a gente almoçarmos aqui. Um grande abraço para toda a gente, seja na escuta, toda a malta da roda, para os meus colegas bombeiros e para vocês aí na rádio. Um bom dia para todos.
0: Ei, grande Alcides. E mais?
5: Esqueci-me de dizer o nome, amigo Zé Candeias. Alcides Galvete, fronteira.
0: Ora bem, Alcides. E a próxima?
6: Bom dia, Zé Candeias. Bom dia, Antena 1 e todo mundo. Daqui fala Jorge Videira, da Torres Síria, para mandar um abraço para todo o mundo.
0: Muito bem, muito obrigado. Obrigado pelas vossas mensagens. 912-120-501. Fernando Lima de... Fernando Lima. Fernando Silva de Ponte Lima, a caminho do Algarve, férias. Não esquecer que na próxima quarta-feira, exatamente, que haja alguém de Ponte Lima. Não me digas que tenho que telefonar ao Fernando Pimenta. Não, o homem então, o homem... Ah, ele deve acordar cedo para ir lá a treinar. E ao Fernando Pimenta, isso é que eu adorava vires aqui ao programa falar das festas da tua terra, as Feiras Novas. E isso era uma coisa magnífica. Mensagens 912-120-501, é por cá o WhatsApp, também José Candeias, no Facebook.
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0: Setembro chega à torreira e há uma tradição que transforma completamente esta terra da Mortosa. É a Romaria de São Paio, uma das grandes festas populares da região da Ria de Aveiro, onde durante vários dias se cruzam tradição, religião, música e milhares de pessoas. Há barcos, regatas na ria, há as famosas rusgas, há procissão, há o fogo sobre o mar e sobre a ria, e há naturalmente muita música e animação. Mas o São Paio não é apenas um programa de festas, é uma romaria com uma enorme ligação à comunidade e à própria história da torreira. E é precisamente essa mistura entre tradição, festa popular, que vamos descobrir nesta conversa com o Presidente da Câmara Municipal da Mortosa, Januário Cunha. Senhor Presidente, bom dia, bem-vindo à Antena 1.
10: Muito bom dia, meu caro amigo José Candeias. Não imagina o gosto, o prazer, a satisfação que é poder estar consigo e com todos os ouvintes da Antena 1 para falar daquela que é a verdadeira, enfim, a maior das festas lagunares, que é a Romaria de São Paio da Torreira.
0: E é isso que eu lhe pergunto logo de início. O que é que distingue São Paio de tantas outras romarias portuguesas?
10: Eu diria que era, sobretudo, o meu amigo Zé Candeias caracterizou muito bem a romaria, é verdade, e essa fortíssima ligação à comunidade. É uma festa que tem componentes como as outras, tem animação musical, enfim, tem a grande feira, tem o conjunto de fogo de artifício, mas depois há uma ligação fortíssima àquilo que é o território e principalmente à ria. Aliás, o culto a Sampaio na Torreira nasce efetivamente dessa ligação à laguna, e o facto de se ter tornado uma romaria tão expressiva em termos de participação é só o facto de nós temos que nos remeter a um tempo em que a Ria de Aveiro era a grande autoestrada da região. Portanto, tudo partia e chegava por água, e onde chegavam os braços da ria, onde chegavam os rios que afluíam à ria, chegava gente, chegavam os romeiros à festa. E a festa ganha uma grande expressão à volta disso.
0: É, ora bem, e o senhor até como presidente eleito recentemente, foi logo uma defesa que fez, que uma festa feita pelo povo e para o povo.
10: Sempre. Nós temos uma expressão muito interessante que é, costumamos dizer, que o São Paio é povo junto.
0: Exatamente.
10: Isto não é nada redutor, é mesmo caracterizador, porque as pessoas afluem naturalmente. Uma das coisas mais maravilhosas que São Paio tem é esta ideia de as pessoas se encontrarem, ser ponto de encontro. Vou-lhe dar um exemplo interessantíssimo. A festa acontece muito num eixo que vai do mar à ria, ali quem conhece a Torreira sabe que é assim, e uma das... dos aspectos interessantes é nós acabamos por começar o percurso no mar, vamos até à ria e vice-versa, e vamos encontrando gente e vamos parando E há pessoas que só encontramos e reencontramos precisamente naquele contexto de festa.
0: Mas, ó, Sr. Presidente, e é nesse contexto, até porque a Romaria, penso eu, que iniciou-se numa chegada dos barcos típicos e que depois rumavam para a festa e é este encontro, portanto, da ria do mar e da chegada dos barcos para a festa e a partir daí a dimensão deixou de se chegar de barco para agora se chegar de carro, não é?
10: Certo, é verdade. Mas esse aspecto é muito interessante, porque na realidade, até o aspecto da própria animação popular, as pessoas vinham de barco e portavam, não é? Abordavam, melhor dizendo, abordavam, ficava o barco ficava na borda e as pessoas dormiam.
0: Dormiam lá, não é? Pois claro.
10: Baixavam a vela, eram barcos à vela, naturalmente, baixavam a vela e dormiam lá. E estes grupos que vinham, que afluíam à torreira, traziam alguns deles instrumentos musicais e outros que tais. E a animação era feita por estes grupos, que de alguma forma andavam um bocadinho ao despique.
0: Aí surgem as rusgas.
10: As rusgas, correto, que é uma das tradições mais singulares do Sampaio. As rusgas, precisamente ainda hoje fazemos um concurso de rusgas com grupos que vêm aqui da região. Isso é muito interessante. Mas, na realidade, o sucesso de uma rusga media-se pela quantidade de pessoas que conseguiam levar consigo ao longo da avenida. E isto é muito interessante, é muito interessante.
0: Sr. Presidente, e até para, dentro do tema, podermos seguir, o senhor tem presente qual é o momento, há uma noite, em que as rusgas preponderam, portanto, na festa. É uma noite, é de sábado ou domingo? Não me recordo agora.
10: Na realidade, a grande noitada de Sampaio é sempre de 7 para 8 de setembro.
0: Ah, porque entra no feriado.
10: Isso, nós comemos o Sampaio a 8 de setembro e a grande noitada de Sampaio é mesmo de 7 para 8. E, portanto, as rusgas acontecem nesta noitada. No caso em concreto das festividades, acontecerão de segunda para terça. A festa começa já sexta-feira e prolongar-se-á até ao dia 8. Normalmente o padrão é assim. Obviamente que no fim de semana teremos grandes noitadas, por todas as razões e mais algumas, até porque é fim de semana, e aqueles que não são aqui da região Maranhoa, porque, atenção, a região Maranhoa, Conselho da Mortosa, aqui à volta, Albergaria, Aveiro, Estarreira, Alvar, param para o Sampaio. Pronto. Isso é muito interessante, porque a Romaria há muito que deixou de ser um fenómeno local. Creio que nunca foi um fenómeno local, enfim, podemos dizer que foi um fenómeno regional e agora é um fenómeno nacional, porque na realidade vem gente de todo o país para a festa. Eu gostava só de falar um bocadinho sobre, se me permite, voltando à questão da ligação com a ria e aos barcos, que é esta singularidade das nossas regatas, pegar, no fundo, nas embarcações do dia-a-dia e transformá-las em embarcações, em barcos de competição.
0: Ah, pois, aliás, está-me a falar quê? Dos moliceiros, das bateiras e dos chinchorros?
10: Correto e afirmativo. Isso mesmo. Na realidade, começando pelos chinchorros, é uma corrida muito interessante. Os chinchorros são bateiras, são barcos de pesca que são usados no dia-a-dia e que têm, enfim, uma tripulação de 6 pessoas que remam literalmente num percurso em linha reta. Olha, eu costumo dar sempre este exemplo com alguma brincadeira, é uma espécie de Oxford and Cambridge multiplicado várias vezes. Portanto, é muito emotivo, mesmo muito emotivo, e é muito interessante. Vai acontecer no sábado de manhã. Quem nunca viu uma corrida de chinchorros, eu acho que vale a pena ver, até porque voltamos ao mesmo. Envolve, de facto, a nossa comunidade pescatória da Torreira.
0: Porque eles antes faziam isso. Porque eles antes, eles nas alturas, por assim dizer, de festa, também gostavam de competir uns com os outros, não era, Sr. Presidente?
10: Olha, eu acho que esta ideia de competição está muito ligada até às próprias rusgas também, mas também nestas regatas. Obviamente, eu convido, de facto, a percepcionarmos aquilo que é um pré-regata, uma pré-corrida, e perceber aquela tensão natural, competitiva, das pessoas que se conhecem todos os dias e aquilo, os minutos que antecedem uma partida e a própria corrida, são minutos, enfim, é de grande tensão. É muito interessante. Mas depois, por exemplo, a regata de bateiras à vela, também pega, de facto, nas embarcações tradicionais que são usadas para a pesca, e aí já é uma regata à vela, mas chegamos àquilo que é, se calhar, a expressão mais forte dessas competições, que é a regata de barcos boliceiros.
0: É no domingo, não é, Sr. Presidente?
10: É no domingo, exatamente. Ainda mais num ano que particularmente significativo para o barco moliceiro, que foi, enfim, a declaração do barco moliceiro e da arte da capitania naval da região de Aveiro como património imaterial da humanidade.
0: Exatamente.
10: E este, de facto, eu diria que o barco moliceiro é uma espécie de grande embaixador da Laguna, por todas as razões e mais algumas, mas representa sobretudo esta ideia da ligação entre a terra e a água que caracteriza desde há muito esta gente daqui, porque na realidade o moliceiro hoje não tem essa função, mas foi criado, e o nome diz tudo, para apanhar moliço.
0: Exatamente. Olha uma coisa, Januário Cunha, vamos dar aqui uma aceleração, porque há aqui ainda alguns toques. Que concurso é este de painéis de barcos moliceiros? Que é isto dos painéis?
10: Na realidade, quem conhece os moliceiros sabe que são autênticas obras de arte.
0: Pintura, pá.
10: Flutuantes e efêmeras, como eu costumo dizer.
0: Exatamente.
10: Porque na realidade... são pinturas, o policial tem quatro pinturas, duas à ré e duas à proa, é uma das singularidades desta belíssima embarcação. Eu arrisco a dizer que é o barco mais bonito do mundo, não tenho dúvidas nenhumas, porque na realidade o barco é uma verdadeira tela de expressão artística, e nós temos estes painéis que são pintados nos barcos sobre várias temáticas, temática histórica, religiosa, aqueles mais marotos, mais picantes.
0: Exato.
10: São os mais apreciados. São os mais apreciados.
0: Aliás, eu na Ria, em Aveiro, tive algumas boas horas, e uma das coisas, pronto, não fui, mas sentado ao ver alguns passar, porque isto depois é a função turística, despertou-me exatamente a atenção, foi a pintura e aquilo que ela contava. Olha, Presidente Januário Cunha, entramos no dia 8, que é o vosso feriado municipal.
10: Exatamente.
0: E eu pergunto-lhe, afinal, quem é que fica mais triste? São Paio ou a Senhora da Natividade?
10: Olha, é uma coisa muito interessante essa ideia do São Paio ter roubado algum espaço no calendário, no caso da Mortosa, no caso da Torreira, à Senhora da Natividade, e no caso até da Torreira, à Nossa Senhora do Bom Sucesso.
0: Pois, pois.
10: É muito interessante. Eu diria que há uma certa compatibilidade celestial, com certeza, relativamente a isto. Mas a verdade é essa.
0: Dão-se todos bem, não é essa?
10: Dão-se todos bem. E, de facto, essa tradição... Eu diria uma coisa, já agora que me permite, Zé Candeias, que é o dia 8 de setembro marca o calendário. E é uma espécie de final de um período de verão e o início de um outro período. Antigamente marcava o final do tempo da pesca com a chávega de mar e marcava o final do tempo das colheitas. Hoje marca o fim do tempo das férias, marca o início para muita gente nova do início das aulas e, portanto, eu diria que é a festa e a sua expressão é uma espécie de catarro de fim de verão, não é? Aliás, nós aqui na Mortosa temos uma coisa, que é marcamos o nosso calendário com o Sampaio e costumamos usar essa expressão, que é, olha, eu vou aí à sua casa, encontramos, eu resolvo isto, às vezes precisamos lá do canalizador ou do pedreiro para nos fazer qualquer coisa, eu só conseguir ir depois do Sampaio.
0: Depois do Sampaio.
10: Ou até ao Sampaio eu ir. É uma espécie de medida, dada a importância que a festa tem, é verdade.

0: Nós temos dois espetáculos de pirotecnia que, enfim, seriam espetáculos de pirotecnia iguais a tantos outros, não fora a localização deles e a ambiência deles.
1: Exatamente.
0: E isso torna-os mesmo muito especiais. Aliás, as noites do fogo de artifício correspondem às maiores afluências normalmente à festa, porque há pessoas que efetivamente quase que vêm ver o fogo de artifício ou só ver, não é? E isto, mais uma vez, tem muito a ver com essa ligação. Portanto, a relação com a água é muito evidente. Nós somos, enfim, uma terra anfíbia e o fogo de artifício tinha que estar absolutamente relacionado com a água.
1: Que espelho deve fazer.
0: É verdade, espetacular, é espetacular.
1: Ouvintes, está tudo dito? De sexta até terça, as festas de São Paio, portanto na Mortosa. Isto, obviamente, que depois tem toda também uma envolvência musical para quem queira prolongar. Logo, a Marisa Liz vai lá estar no domingo, o Toy vai lá estar na segunda-feira, e obviamente temos também concertos, a banda Albatroz, a banda Visconde de Salreu, tudo isto, portanto, Mortosa a convidar. Presidente Januário Cunha, a última frase é uma frase convite e é da sua responsabilidade. Força, Sr. Presidente.
0: Meu caro, o convite só pode ser um. Toda a gente a fluir à nossa Praia da Torreira, para a Romaria de São Paio da Torreira, que é, de facto, esta grande expressão da cultura lagunar, e nós temos uma expressão também muito interessante aqui nós, que é: não fujas em maré de festa. E, portanto, afluemos todos à Torreira e são todos muito bem-vindos. E para deixar este abraço enorme, Zé Candeias, para esta oportunidade. E a todos aqueles que nos ouvem, porque eu tenho a convicção, porque a gente da Torreira, a gente da Mortosa, anda espalhada por esse mundo fora. Temos tido essa constatação, enfim, ainda há pouco tempo estive nos Estados Unidos e percebi o que é que era. Percebi, constatei, já sabia, não é? A expressão da comunidade lá, mas há-os por todo o mundo. E com certeza aqueles que nos estão a ouvir, até aqueles que estão na estrada, há muita gente desta bela terra e, portanto, permitam-me para todos um abraço, mas um abraço muito especial àqueles da minha terra, da minha região, que nos estão a ouvir. E, meu caro José Candeias, olha, um abraço enorme para o meu amigo e obrigado mais uma vez por esta belíssima oportunidade que foi aqui concedida de falarmos sobre a nossa Romaria, a Romaria de São Pedro da Torreira.
1: Permita-se-me também pedir um bocadinho para mim. Ouvintes, ide pela festa, descubram a tradição, vejam a ria vestida de São Paio e deixem-se levar pelo povo. É isso que transforma uma festa num acontecimento popular. Presidente Januário Cunha, muito obrigado pela conversa, um grande abraço e um bom São Paio.
0: Muito obrigado, um grande, grande abraço, amigo Zé Candeias.
1: Muito obrigado.

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1: 26 minutos para as 7 da manhã. Hoje o tempo apresenta-se quente. O Instituto Português do Mar e da Atmosfera no continente a prever um dia de céu pouco nublado, embora durante a manhã, norte e centro, no litoral, nuvens, algum nevoeiro, poeiras em suspensão. Quanto à Madeira, dia também de poucas nuvens, com subida de temperatura, e nos Açores, o dia apresenta-se com boas abertas, embora com aguaceiros fracos, pouco frequentes. Isto nos grupos ocidental e central. Máximas, Setúbal e Évora 43 graus, Beja hoje chega aos 42, Santarém 41, Porto Alegre e Lisboa 40, Sines 39, Castelo Branco 38, Coimbra 37, Viseu e Leiria 36, Braga, Vila Real, Sagres e Faro 35, Bragança 34, Guarda 33, Penhas Douradas 31, Viana do Castelo, Porto, Funchal, Santa Cruz das Flores e Horta 28, Aveiro e Angra do Heroísmo 27, Porto Santo 26, 25, Ponta Delgada.
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1: Vamos ao sucesso de verão, seguindo o calendário, e 2018. Por esta é que você se calhar não esperava. É que 2018 teve uma música que parecia...

a estar em todo lado. Era nas rádios, nas discotecas, nos festivais, nas festas. Porquê? Porque a batida contagiante, com sabor brasileiro, uma produção portuguesa e uma voz que rapidamente se tornou impossível de ignorar. A cantora tinha nascido no Brasil, mas cresceu em Portugal. Antes de conquistar o país a solo, passou pelos buracos a um sistema, primeiro como bailarina e depois como uma das vozes do grupo. Mas foi esta música que a transformou num dos grandes nomes daquele verão. Chegou ao número 1, passou várias semanas no topo, e o videoclipe ultrapassou em pouco menos 20 milhões de visualizações. Mas aqui é que há uma curiosidade incrível. Um ano depois, portanto em 2019, esta mesma música seria escolhida por Madonna para o seu álbum Madame X, numa versão com a brasileira Anitta. Ou seja, aquilo que começou por fazer dançar Portugal acabou por chegar a duas das maiores estrelas femininas da música internacional. Mas tudo começou aqui, em Portugal, no verão de 2018. Blaya faz gostoso.

0: verão de 2018, Laia e Faz Gostoso. Amanhã, para ouvir mais dois anos neste desfile dos grandes êxitos de verão. E já venho com eles desde 1962.
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4: Ora, muito bom dia, amigos da Candeias. Carlos Coelho, aqui na A28, em direção aqui à capital do Norte. E novamente de regresso aqui ao trabalho, depois de umas fériasinhas merecidas. E rapaz, então passou aqui para deixar um forte abraço aí ao meu amigo, a toda
5: bem,
4: a equipa.
5: Carlos, obrigado.
4: E desejar o resto de uma boa semana a todos. Desculpe. Forte abraço, Zé. Tudo bom.
5: Ah, Carlos, obrigado. Bom dia. Próxima.
6: Lá vão eles, foi assim a ombro nesta manhã nublada, pela fresca cortar o milho, pois domingo há desfolhada. Em redor do Monte Feito, venham todos desfolhar, recordar tempos de outrora e o milho rei encontrar. Com jeito fazer a meda, pôr a palha na cabana, fazer reviver Calvão neste alegre fim de semana. Jogar malha ou petanque, como outrora se fazia, para que fique na memória boas recordações deste dia. Bom dia, amigo José Candeias e família de ouvintes, da parte do Mário Simões, aqui por Calvão Vago.
5: Acabei! Próxima!
7: Bom dia, Sousa Candeias, aqui Luís Belchior, dos Transportes Manuel Silvério, em São Clemente, Espanha, aqui Caminho de Valência. É para deixar um voto de bom dia aí a todo o auditório, assim também, Sr. Zé. E um abraço especial aí ao meu amigo Carlos Silva, da Rodoviária do Alentejo, ao Beto Nabissa, da Laguimar, e ao meu amigo Alberto Ferreira. Grande abraço a todos e votos de bom dia aí. Aí na luta, aí na luta.
5: Vamos lá, companheiro.
7: Para o mundo pular e avançar. Grande abraço.
5: Obrigado, amigo. Próxima.
8: Bom dia, Zé Candeias e toda a equipa da Antena 1 e a todo o auditório. Sou Zé, vim aqui para passar para dar a conhecer que Moronho está em festa a partir de amanhã, a festa do Sagrado Coração irá se realizar por mais de um ano. Temos muito divertimento, temos os bailaricos normais à noite e domingo vamos ter uma coisa que é um tributo ao Rancho de Moronho, que está parado há 27, 28 anos, e este ano os antigos elementos uniram-se para voltar a dar vida ao rancho e pelo menos um dia celebrarmos com a comunidade de Moronho o rancho que existia e a qualidade que ele muito tinha bem nas suas modas e nas suas músicas.
5: Senhora.
8: Portanto, não percam, venham até Moronho este fim de semana e é que é uma semana de festa. Segunda e terça-feira também temos a festa da Santa Eufémia na Serra da Moita, que pertence a Moronho também, no dia 8. Dia 8 é o auge, que é quando há a procissão à Nossa Senhora de Fátima, à Nossa Senhora à Santa Eufémia. E
5: são tantas santas.
8: Esperamos por vós em Moronho. Um abraço. É que por cá, João Martins.
5: Ok, grande João, a defender a sua terra.
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0: Falta um quarto para as 7 da manhã. Há lugares onde a história não está apenas escrita em livros, está diante dos nossos olhos. Olha, tem rodas, tem motores, formas, cores e muitas histórias para contar. Vamos ao Museu do Caramulo, um dos espaços museológicos mais emblemáticos do país, instalado na Serra do Caramulo e conhecido sobretudo pela sua extraordinária coleção de automóveis, mas também por reunir peças que atravessam diferentes épocas e áreas da cultura e da arte. Vamos então conhecer melhor, e eu tenho à conversa comigo a gestora do Departamento do Património do Museu, Inês Pina Ferreira. Inês, bom dia, bem-vinda.
9: Olá, bom dia, José. Bom dia a todos os ouvintes que nos ouvem. É um gosto enorme estar aqui e a falar do Museu do Caramulo.
0: Quando alguém chega ao Museu do Caramulo pela primeira vez, assim de repente, o que é que não pode perder? Tudo.
9: Pois, neste momento temos mesmo que dizer isso, não pode perder tudo, porque o museu, para além de ter uma coleção permanente, eu sou suspeita para dizê-lo, mas realmente é mesmo muito apetecível e deve mesmo ser muito conhecida, está atualmente com duas exposições temporárias de topo, que têm cativado todos os nossos visitantes.
0: Olha uma coisa, Inês, se bem eu possa me recordar, ou pelo menos daquilo que andei a pesquisar, tudo isto começou com um Ford T do João Lacerda, não foi?
9: Mais ou menos. Na verdade, o Museu do Caramulo começou com uma coleção de arte, que é aquilo que as pessoas nem sempre sabem que existe, porque efetivamente o Museu do Caramulo é reconhecido pela sua coleção de automóvel e tem todo o mérito, obviamente, mas o museu começou com uma coleção de arte. Foi um dos seus fundadores, Abel de Lacerda, que decidiu transformar o Caramulo, que na altura estava no fim da estância sanatorial, era preciso continuar a atrair os turistas ao Caramulo, e Abel de Lacerda pensou como é que havia de trazer esta atração até ao Caramulo. Ele tinha uma grande paixão por arte e decidiu fundar ali um museu de arte. Sendo que as nossas peças de arte são todas especiais porque são todas doadas. A Abel de Lacerda tinha uma grande capacidade de persuasão, para além do gosto que tinha então pela arte, e falou com vários artistas, com vários colecionadores, com amigos, entre outros, para doarem peças ao Museu do Caramulo e constituir a coleção de arte que hoje temos, que vai desde o Antigo Egito até à arte contemporânea e tem nomes como Pablo Picasso.
0: Exatamente.
9: Sendo que o Picasso do Museu do Caramulo foi o primeiro Picasso a entrar em Portugal.
0: E aliás, então, olha uma coisa, Inês, até dá-me a impressão que o próprio Lacerda Pai até acho que tinha uma relação estreita com muitos desses pintores, nomeadamente, se não me engano, até com o Picasso, ou não?
9: Sim, quem teria essa ligação seria precisamente Abel de Lacerda. Ele não tinha propriamente, ele tinha uma relação com alguns colecionadores privados, como Ricardo Espírito Santo Silva, entre outros, mas artistas que ele até não conhecia, ele ia procurar. Ele contactava-os, ele tinha mesmo esta audácia, porque ele queria mesmo constituir uma coleção de peso no Museu do Caramulo, que permanecesse até os dias de hoje e efetivamente permanece.
0: Ora bem, e então, falando de automóveis, estamos a falar apenas de carros antigos ou há verdadeiras peças únicas da indústria automóvel, Inês?
9: Não, nós temos efetivamente um bocadinho de tudo e é precisamente aquilo que o José falava quando apresentou o museu. Nós queremos fazer toda esta evolução pelo mundo da história e pelo mundo da cultura, quer seja da arte, quer seja da arte automóvel. E o José há pouco dizia muito bem que a coleção de automóvel do Museu do Caramulo começou com um Ford T, que foi o Dr. João Lacerda que encontrou à beira da estrada e depois acabou por iniciar aí a sua coleção. Mas a coleção cresceu imenso e hoje é talvez uma das maiores coleções de automóveis, se não mesmo a maior em Portugal. E tem efetivamente automóveis de várias épocas, automóveis que contam a nossa história, como são os automóveis onde andou a Rainha Isabel II, os automóveis pertencentes a António de Oliveira de Salazar, entre muitos outros, os automóveis mais modernos. Aliás, nós hoje em dia temos na nossa exposição automóveis de Fórmula 1.
0: Há alguma vez, e acredito que isso se passe regularmente, tenha ouvido, ou pelo menos tenha sentido aquela expressão de uau, este carro está aqui?
9: Sim, nós, pronto, eu não estou assim com o contacto tão diretamente ao público, mas vamos tendo o feedback claro das pessoas e temos muitas pessoas que nos mandam e-mails também a dar o seu feedback, que efetivamente estão muito surpreendidos porque não têm noção da coleção que nós temos. Obviamente,
0: ou seja, as pessoas até
9: um ou outro carro que estão.
0: Ou Inês, as pessoas até podem saber ao que vão, mas se calhar o museu surpreende muito mais quando entram e quando verificam todo o recheio, então.
9: Sempre, sempre. Eu honestamente, todas as reações de todas as partilhas que temos tido, acreditamos mesmo que o museu surpreende quase que a cada virada de esquina.
0: Isto é uma pergunta um bocado matreira, mas como gestora, qual é o carro que mais a surpreende? Aquele que, pronto, que mais lhe marca? Algum?
9: Sim, eu acho que na verdade são todos, pois é isso,
0: pois
9: é sempre um bocado, é uma pergunta matreira, mas pronto, mas eu sou mais dos séculos passados, então eu gosto mais dos automóveis históricos, vou ser verdade, e portanto talvez dizer aqui que o Rolls Royce, efetivamente onde andou a Rainha Isabel II, ou o Presidente Eisenhower, sim, é talvez daqueles que eu gosto mais de falar.
0: Até pela capacidade que já na altura tinham no aspecto mecânico, no aspecto de resistência e até de conforto. Verdadeiras limusines, carros que só para alguns, não é, Inês?
9: Sim, sim, é verdade, é verdade. Hoje, felizmente, acessíveis à vista de todos, mas sabemos que à época eram carros que só atingiam um determinado tipo de público.
0: Mas se, por exemplo, houvesse a oportunidade de ter uma experiência aí pelas belas estradas da Serra do Caramulo, há algum dos carros que ainda se proponha a dar uma volta ou são todos só peças de museus estáticas?
9: Fizeram essa pergunta por acaso há dias, a propósito da exposição da Fórmula Mágica, e então eu vou ter que ter a audácia de dizer que eu dava uma bela volta na Rampa do Caramulo com o Lotus 97T do Ayrton Senna, que temos neste momento em exposição no Museu do Caramulo.
0: A senhora não faz logo pela grande.
9: Logo.
0: É, ou é ou não é, portanto, logo por um Lotus. Olha, então quero dizer, nesta cronologia de automóveis, vamos então dos modelos clássicos, sejam eles mais elementares ou mais sofisticados, e agora nesta última geração também se propõem, por exemplo, aos híbridos e aos elétricos, Inês?
9: Eu honestamente acho que não. Acho que ainda temos tudo o que seja... Tudo o que seja a motor, normal, a combustão, e no fundo, porque aquilo também faz parte da marca do Museu do Caramulo, mas quem sabe que efetivamente não haja essa mudança.
0: Reforce-me as duas exposições temporárias, até porque estamos a falar num calendário, porque está por aí também o Caramulo Motor Festival, onde vocês também estão metidos, mas que exposições temporárias se destacam agora, Inês?
9: Sim, então, só para começar, e se me permite, eu deixo já o convite para que toda a gente nos visite naquele que é o maior festival motorizado em Portugal, que é o Caramulo Motor Festival, que vai acontecer de 4 a 6 de setembro.
0: Oi,
9: vai
0: Inês,
9: contar com
0: Inês,
9: pilotos.
0: Inês, quer-me dar licença, assim de uma forma mais oficial.
2: Claro. 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
0: É isto, com as suas palavras envolventes, não é? De grande convite, não é?
9: Melhor seria impossível, é verdade, sim. E pronto, e junto a isto do Caramulo Motor Festival, o museu estará obviamente aberto para que todos os que queiram visitar e conhecer as nossas coleções de perto, sobretudo a nossa exposição temporária, que tem felizmente trazido um grande número de público, que é a exposição da Fórmula Mágica. Portanto, nós deixamos este convite no fundo para que quem queira possa efetivamente visitar-nos. Como já há pouco perguntava, são duas exposições que temos neste momento, uma dedicada a automóveis uma dedicada à arte contemporânea. A dedicada a automóveis é então a Fórmula Mágica, que reúne alguns dos monolugares mais importantes da história da Fórmula 1 no mundo, e temos também a Fórmula 1 em Portugal representada, e é uma experiência completa, porque os visitantes podem terminar a visita e ter a oportunidade de experienciar os seus dotes de piloto através dos simuladores que temos também presentes no Caramulo Experience Center. É uma experiência que está dividida em dois museus. E depois temos...
5: Diga.
9: E é só terminar com a White Box 1 Intervalos, que é então a exposição de arte contemporânea, que teve a curadoria de José Massas Carvalho, e contou também com 4 artistas contemporâneos que, a partir das nossas obras, da nossa coleção permanente, das nossas reservas, criaram obras originais que estão em exposição também nos intervalos da nossa coleção de arte.
5: Ouvintes, para além do Rolls Royce, dos Mercedes, do Bugatti, que é uma máquina, vai lá, vai, do Alba. O Alba é um exemplo raro, é o único aí no museu, não é? O Alba de 1952, não é?
9: É verdade, sim.
5: Portanto, temos aqui um surpreendente museu. Olha, Inês, só para rematar, também vocês têm uma exposição desde 2004 de brinquedos antigos, não têm?
9: Sim, é uma pequenina salinha que reúne à volta de 3 mil brinquedos antigos, dos vários tipos de materiais, de várias representações, quer sejam brinquedos mais ligados às lides domésticas, quer sejam miniaturas de automóveis. E aqui é engraçado porque conseguimos ter os automóveis em ponto real e os automóveis em miniatura, e dá sempre a fazer essa continuidade também. Mas é uma coleção ainda mais extensa, na totalidade são mais de 10 mil brinquedos, e esta coleção, brevemente, assim esperemos, irá dar lugar àquele que será o Museu do Brinquedo, porque aqui o objetivo é também que o Museu do Caramulo, o conceito do Caramulo, possa continuar a crescer, no fundo quase como aquilo que os seus fundadores premeditaram. É transformar aqui o Caramulo num verdadeiro palco de atração turística.
5: Sem dúvida. Portanto, atraindo aí pessoas para a região centro, e ainda por cima coincidindo neste fim de semana, neste festival que a rádio também vai presenciar e relatar, o Motor Festival, portanto, ali no Caramulo. Entre automóveis que atravessaram décadas, peças únicas e histórias que continuam, lá está a despertar a curiosidade de quem passa por lá, pelo Museu de Caramulo, mostra-nos que preservar então o passado também pode ser uma forma de manter vivas essas grandes emoções. Inês Pina Ferreira, muito obrigado. Parabéns pela vossa dinâmica, pela consistência ao longo dos anos e pela demonstração também de algo tão, por vezes, invulgar, mas que desponta uma curiosidade a nível mundial, que é este Museu do Automóvel do Caramulo. Foi um gosto, tudo bom para si e até uma próxima oportunidade.
9: O gosto foi nosso. Muito obrigado por esta oportunidade e dizer a todos que sejam sempre muito bem-vindos ao Museu do Caramulo. Será sempre um gosto recebê-los.
5: Muito bom dia, muito obrigado.
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5: Está feito por hoje, Miguel Freitas, para seguir na manhã da sua rádio. Continuação de um ótimo dia, bom trabalho, boas férias. Até amanhã às 5.

0: 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Bom dia, são 7 horas no continente de Madeira, 6 nos Açores. Manhã de quinta-feira, 3 de setembro, Eduardo Maio, bom dia.
1: Olá, bom dia, Miguel.
0: O Parlamento decide hoje a data para o debate da moção de censura.
1: José Pedro Aguiar Branco quer que os deputados clarifiquem hoje, esta quinta-feira, na Conferência de Líderes, em que data deve ser discutida a moção de censura apresentada pelo Chega ao Governo, a 10 ou a 17 de setembro. Passa hoje um ano sobre a tragédia do Elevador da Glória. Vítimas e familiares das vítimas acusam em carta aberta a Câmara de Lisboa de total ausência de comunicação desde o acidente. O Festival de Cinema de Veneza já começou. Na estreia, o filme de Danny Boyle, Inc. Vamos saber como correu com o enviado a Veneza, Tiago Alves.
0: Agora estão 16 graus no Porto, 18 em Coimbra, 21 em Lisboa, 22 em Faro. Nas Ilhas, Funchal com 19 graus, Ponta Delgada com 20. Notícias, edição de Eduardo Maio.
1: A Conferência de Líderes decide hoje em que data vai ser discutida e votada a moção de censura apresentada pelo Chega ao Governo. Há duas possibilidades, a 10 ou a 17 de setembro. O Presidente da Assembleia da República quer que os deputados clarifiquem a partir de que momento deve começar a contar o prazo legal mínimo de 3 dias entre a apresentação da moção e o debate da moção de censura. Entretanto, em entrevista à RTP, o Ministro da Economia e da Coesão Territorial saiu em defesa de Luís Neves. Castro Almeida garantiu que o Ministro da Administração Interna reúne sempre as condições para continuar no governo, enquanto Luís Montenegro assim o entender.
2: O Ministro tem condições para estar no governo enquanto tiver a confiança do Primeiro-Ministro. E o Primeiro-Ministro foi muito claro a esse respeito. Ele disse o que tinha a dizer e só ele, dentro do governo, tem legitimidade para falar deste assunto. Ter ou não ter confiança no Ministro é uma questão pessoal do Primeiro-Ministro. E ele foi claríssimo a esse respeito. E, portanto, perguntando se ele tem condições, claro que tem, porque o Primeiro-Ministro tem confiança nele. Isso é suficiente para manter um Ministro em funções.
1: A posição de Castro Almeida, Luís Neves terá sempre condições para continuar no Executivo enquanto o Primeiro-Ministro assim o entender. Nesta entrevista que deu à RTP ontem à noite, o Ministro da Economia e da Coesão Territorial atualizou também os pedidos de apoio recebidos pelo Governo na sequência da tempestade Christine.
2: 39 mil pedidos. Desses 39, houve cerca de 60% que foram aprovados e 40% que foram rejeitados. Uma coisa curiosa, porque os municípios que fizeram a avaliação acharam que muitas pessoas estavam a pedir e a abusar. Eu não sei se há fraudes, eu dei indicações às Comissões de Coordenação Regional para se detectassem fraudes, potencial fraude, indícios de fraude, para comunicar ao Ministério Público. Não tenho conhecimento que alguma Comissão de Coordenação já tenha comunicado, portanto não posso dizer-lhe que há fraudes.
3: Então eram pessoas que pediram, mas que não cumpriam as condições para receber a sessão.
2: Exatamente.
3: Pois, é isso?
2: Exatamente, porque afinal a lesão da casa não tinha a ver com a tempestade, tinha lá uma rachadela na parede e aproveitava para dizer tenho que fazer uma obra na casa, mas enfim, eram abusos de direito ou abusos de pedir a ver se está certo.
1: A atualização feita ontem à noite pelo Ministro da Economia em relação às ajudas que foram entregues na região centro a empresas também particulares, o valor total dos apoios entregues já tinha sido divulgado pelo Executivo, foram 100 milhões de euros. Passa hoje um ano sobre a tragédia do Elevador da Glória, que fez 16 mortos e 24 feridos. Um ano depois, as vítimas e os familiares das vítimas acusam a Câmara de Lisboa de falta de contacto desde o acidente. Numa carta aberta escrita ao município, à qual a RTP teve acesso, eles relatam que o convite para a inauguração do memorial, que vai acontecer hoje, foi a única comunicação que receberam ao longo de um ano. Diana Almeida.
4: Um ano depois do acidente no Elevador da Glória, há vítimas e familiares que continuam à espera de respostas, apoio e responsabilização. São estes os três pontos essenciais que introduzem a carta aberta, escrita em inglês, a que a RTP teve acesso. 4 páginas onde as vítimas e familiares não pedem que se apresse a investigação nem conclusões precipitadas. Pedem sim a comunicação, transparência, apoio e responsabilização. Na segunda-feira, durante a apresentação do plano para o novo elevador, o vice-presidente da Câmara de Lisboa, Gonçalo Reis, afirmou em relação às vítimas do acidente que
5: a Carris e a Câmara Municipal de Lisboa têm feito tudo para ir de encontro às vítimas, às familiares das vítimas, contactando as embaixadas.
4: No entanto, na carta aberta das vítimas e familiares, podemos ler que durante estes 12 meses, muitos só receberam uma comunicação por parte da Câmara de Lisboa, o convite para a inauguração do memorial. O inquérito crime sobre o acidente do elevador da Glória continua aberto. Numa nota à comunicação social, o Ministério Público diz que o despacho final pode decorrer até ao final do primeiro trimestre de 2027.
1: Uma carta escrita pelas vítimas, pelos familiares das vítimas do acidente do elevador da Glória, a denunciar a alegada falta de acompanhamento da tragédia por parte do município de Lisboa. Dos 40 processos de indemnização relacionados com o acidente, soube-se já há alguns dias que só 4 estão concluídos. Hoje a Câmara de Lisboa preparou uma homenagem para o aniversário da tragédia, uma homenagem que começa às 9 da manhã no Largo da Oliveirinha. Mas além desta cerimónia promovida pela autarquia, também o Sindicato dos Trabalhadores dos Transportes Rodoviários Urbanos de Portugal decidiu assinalar a data a partir das 10:30 da manhã. Manuel Leão, do sindicato, explica como vai ser.
6: Aquilo que pretendemos fazer é, passado de facto um ano, sob estes trágicos acontecimentos, não deixar de relembrar todos aqueles que foram vítimas deste acidente, entre as quais o nosso colega André Marques, guarda-freio, e no essencial constituirá na deposição de uma coroa de flores no local do acidente.
1: Homenagem que vai acontecer às 10:30 e ao sindicato juntam-se também a FECTRANS e a CGTP. O comandante metropolitano de Lisboa, da PSP, defende o reforço de polícias para o maior comando do país, reconhecendo numa entrevista que dá esta manhã à Lusa que a área do COMETLIS está a funcionar com o mínimo de efetivos para as necessidades que tem. O superintendente-chefe Luís Elias explica que esta zona, esta área da PSP de trabalho abrange 9 concelhos, tem uma população flutuante, mas que chega aos 3 milhões de pessoas e tem 6 mil polícias para toda a população. O reforço é, portanto, necessário.
7: O efetivo no Comando Metropolitano de Lisboa, o número de polícias não pode baixar até determinado nível. Ouço dizer que sim.
8: Qual é o efetivo necessário?
7: Neste momento, o efetivo que temos é o mínimo que temos para acorrer a todas as necessidades. Precisamos de mais.
8: Mais quantos? Qual é que é?
7: Não vou dizer, portanto, isso vai ser discutido com a própria Direção Nacional.
1: Declarações de Luís Elias numa entrevista à agência Lusa, onde o responsável pelo Comando Metropolitano de Lisboa, da PSP, explica também que é neste comando que acontecem as situações mais complexas, o caso das grandes manifestações públicas de protesto, os grandes acontecimentos desportivos e culturais. Também é preciso fazer o apoio às embaixadas, à segurança das embaixadas e dos órgãos de soberania. É por isso a maior unidade armada e uniformizada do país e precisa, com urgência, deste reforço.
7: O Comando Metropolitano de Lisboa, com 9 concelhos, alguns dos quais na sua totalidade e outros parciais, com uma população de cerca de 2 milhões de residentes e diria que uma população flutuante perto de 1 milhão de pessoas, portanto nós temos aqui diariamente na área do Comando Metropolitano de Lisboa cerca de 3 milhões de pessoas. Portanto, que é desde residentes, turistas, nacionais e estrangeiros e pessoas que diariamente fazem os seus fluxos diários para trabalharem nos concelhos sob a nossa responsabilidade. E neste momento temos 6 mil polícias para essa questão. Para 3 milhões diários temos 6 mil polícias. Portanto, eu penso que este número terá que ser reforçado.
1: Há uma promessa feita em maio pelo Governo de mais 200 de polícias para a área metropolitana de Lisboa e sobre isto Luís Elias explica que está a decorrer um curso de formação de agentes que vai terminar no final do ano e que espera que uma parte desses polícias venham reforçar então a área metropolitana de Lisboa. Arranca hoje a época extraordinária de exames do ensino secundário. Estão inscritos mais de 43 mil alunos para esta fase especial criada pelo Ministério da Educação depois dos problemas técnicos que houve durante a divulgação das classificações dos exames nacionais. As provas são feitas até terça-feira, foram alargadas a todos os alunos que reúnam as condições para estarem presentes. O objetivo é garantir que nenhum estudante sai prejudicado por causa dos constrangimentos que houve no processo eletrónico de classificação. Do lado das escolas, está tudo pronto, foi o que garantiu a Antena 1, o presidente da Associação Nacional de Diretores de Agrupamentos e Escolas Públicas, Filinto Lima.
9: As escolas prepararam atempadamente. Esta época foi uma época inesperada, ninguém estava a contar, mas contudo, devido à situação que se passou durante a primeira e a segunda fases, as escolas irão desenvolver desde o dia 3 até ao dia 8 de setembro, ou seja, por nós, todas as escolas, toda a logística está montada, envolvendo professores, professores vigilantes, envolvendo também o secretariado de exames respectivo e, claro, os nossos alunos.
1: Apesar dos problemas que aconteceram este ano com os exames do ensino secundário, Filinto Lima tem a expectativa de que tudo corra bem desta vez, nesta época extraordinária de exames do ensino secundário, que vai arrancar hoje. Há 14 distritos que estão hoje em Portugal continental sob aviso amarelo por causa do calor. O Instituto Português do Mar e da Atmosfera mantém este alerta até sábado à tarde. O aviso amarelo é o segundo mais grave e faz aumentar também o risco de incêndios florestais. Em algumas regiões do país, as temperaturas podem mesmo, entre hoje e amanhã, ultrapassar os 40 graus, como explica a meteorologista do IPMA, Alexandra Fonseca.
10: Vamos ter uma subida significativa das temperaturas, em especial de temperatura máxima, com valores de temperatura acima dos 40 graus em todo o Alentejo e Vale do Tejo. Estas temperaturas irão descer ligeiramente já na sexta-feira, no entanto, os valores continuarão elevados e o aviso que já está emitido e iniciará hoje continuará até sábado.
1: Até sábado, o país outra vez aquecer, só a partir de sábado à tarde é que as temperaturas hão de aliviar. É preciso, portanto, todo o cuidado ao longo destes dias com as temperaturas em alguns pontos do país chegarem aos 40 graus. Vamos ao Festival de Cinema de Veneza, que começou ontem e que teve como figura principal de destaque no primeiro dia George Clooney. Ele recebeu o Leão de Ouro de Carreira aos 65 anos. E para além disso, destaque também para o filme de abertura, o filme Ink, do realizador britânico Danny Boyle. Um filme sobre Rupert Murdoch. O jornalismo e a imprensa tabloide estiveram em destaque na primeira noite do festival, como nos conta o enviado especial ao Festival de Cinema de Veneza, Tiago Alves.
11: É uma excelente abertura para o Festival de Veneza, em que marca o regresso do cineasta Danny Boyle a uma forma de excelência que lhe reconhecemos. O filme não tem a vitalidade jovem de Trainspotting, mas revela uma coerência narrativa empolgante, como sucedia em Quem Quer Ser Milionário, por exemplo. É uma ficção baseada no real, na origem da imprensa tabloide, quando Rupert Murdoch comprou o jornal The Sun na década de 60, a primeira peça do império do magnata australiano no imenso setor da comunicação social. O filme é sobre a transformação da imprensa britânica, os dilemas morais, éticos que se colocaram na época e o que mudou no jornalismo. Desde então até aos dias de hoje, com uma ligeira visão do que sucede agora nas redes sociais e em canais como a Fox News. É um drama biográfico e político, com energia visual e sonora, ritmo de cinema, uma reconstituição da época exemplar, com atores em estado de graça. Uma abertura excelente para a Veneza, porque o festival marca logo nesta noite de abertura uma posição na temporada de prémios, num ano em que os estúdios norte-americanos viraram costas aos principais festivais de cinema. Inc. Tinta vai somar muitas nomeações para os Oscars, provavelmente nas categorias principais, pelo menos nestas de filme, realização, atores, argumento, montagem e fotografia.
1: Um filme que preencheu as expectativas, o de Danny Boyle, Inc., foi o filme de abertura no Festival de Cinema de Veneza.
0: Edição de Eduardo Maio, simultâneo da RTP Antena 1 com a RTP Antena 1 Açores, Madeira e também RTP Mundo. A informação está sempre atualizada em noticias.rtp.pt. 7h14 desta manhã de quinta-feira, 3 de setembro. Vamos lá saber como está a começar no que diz respeito ao trânsito. Sandra Pereira, bom dia.
12: Olá, muito bom dia, Miguel
0: Sandra,
12: Freitas.
0: Já temos filas?
12: Sim, já começam filas e já há um acidente que tínhamos conhecimento na A3, no sentido Braga-Porto. É um acidente na zona de Santo Tirso, ao quilómetro 22, portanto o trânsito condicionado. E já para Lisboa, as filas já estão no IC19 de Sintra para Lisboa, entre Queluz e a saída para Amadora.
0: Para já o que sabemos, se tiver outras informações, já sabe, conta com o 821-0101, número nacional e gratuito. Para mais informações de trânsito, 821-0101 está ligado. Bom dia, boa viagem e uma boa quinta-feira. Estamos juntos, a Ligado Portugal, consigo desse lado, até às 10.
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0: E começamos com o Carlão.

0: 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Esquece. Não te rales muito, bro. Preocupa-te com aquilo que é realmente importante. Quanto ao resto, sabes, assobia para o lado, assobia para o lado.
1: E é como se chama a canção do Carlão, assobia para o lado.
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1: Bom dia, são 7h18. Já daqui a pouco o postal do dia com Luís Osório.
2: 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As candidaturas ao Fundo Sociedade Civil, financiado pelos EEA Grants, estão abertas até 29 de setembro. Mais informações em civilsocietyfund.pt.
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1: Ainda até ao final desta semana estamos a recordar alguns postais do dia com Luís Osório. Vamos, neste caso, até ao postal do dia de 16 de janeiro de 2026, mesmo antes das eleições presidenciais.
5: Quem me segue, quem me conhece, quem me acompanha fora dos lugares que não dependem apenas de mim, sabe em quem irei votar no próximo domingo. Mas no postal do dia, nesta nossa Antena 1, não escrevo sobre candidatos concretos. Escrevo sobre a vida, sobre as ideias em que acredito, sobre o que me choca, apaixona e me faz virar as tripas. Hoje é sexta-feira e domingo o país vota, os portugueses, nós, os que estão zangados e felizes, os que são maus como as cobras e as boas pessoas, os ressentidos e os otimistas, os racistas e os que não o são, os de esquerda e os de direita, os que já não acreditam que há esquerda e direita, os jovens e os velhos, os ricos e os pobres, os do Benfica, Porto e Sporting por ordem alfabética, os do Braga e Guimarães que não se gramam nem com molho de cocktail, até os da Académica, do Belenense e do Boa Vista que foram príncipes e agora manjam na tasca dos plebeus, os corajosos e os velhos do Restelo, os fadistas e os góticos, os generosos e os egoístas, os analfabetos e os catedráticos, os burros que nem calhaus e os inteligentes, os chicos espertos e os ingênuos, os católicos e os protestantes, mais os espíritas e todos os outros, os polícias e os ladrões, os professores, os juízes, os advogados, os médicos, mais os enfermeiros, auxiliares e farmacêuticos, os corruptos e os que não o são, os ciganos, mais os que colaram cartazes contra os ciganos, os do norte e os do sul e os das ilhas, os do interior e os do litoral, até o Cristiano Ronaldo poderá votar se quiser. Ou o pior jogador do pior clube da última divisão, onde a bola é chutada em campos e as balizas parecem pequeninas. No domingo, eu vou votar. E peço-te que o faças também. Posso pedir-te uma outra coisa? Falo com boa disposição, com um sorriso e a ideia de que somos parte desta coisa, que a democracia merece o nosso otimismo, o nosso sorriso, a nossa vontade de votar. Não te sentes entusiasmado com ninguém especial? Tens dúvidas? São normais. Mas no momento de votar, falo no que diz o teu instinto, no que pede o teu sorriso, no que melhor te garantir que o voto continuará a ser respeitado. Vota no domingo. Faz uma cruz sem casinhas à volta, ou sem carantonhas, ou sem macaquices que te fazem rir, mas não sorrir. O sorriso é bem mais poderoso do que qualquer gargalhada que apenas te mata a sede como um refrigerante quitado de gás. 5 minutos depois, estarás cheia de sede outra vez. E com a barriga inchada. Vota com uma cruzinha perfeita. Escolhe quem achas que percebe o teu sorriso. Mais nada. Rigorosamente mais nada. Até segunda.
1: Pessoal do dia do Luís Osório. Episódio originalmente transmitido a 16 de janeiro deste ano, 2026. Até ao fim desta semana, continuamos a recordar os postais do dia, sempre disponíveis também em RTP Play.
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1: Já são 7h23 desta manhã de quinta-feira, 3 de setembro. Os Simple Minds dão hoje a conhecer uma nova canção. Beginner Boys mostra que a banda de Jim Kerr continua alive and kicking. Que é o título desta canção de 1985. Um dos maiores sucessos da banda Simple Minds. Até às informações de trânsito. Yeah.

0: A recordação de um clássico dos Simple Minds no dia em que a banda estreia uma nova canção, Beginner Boys. Estou muito curioso para ouvir.
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1: Música mais daqui a pouco. Ligamos agora à informação de trânsito atualizada pela Sandra Pereira às 7h28. Sandra.
2: Ora, exatamente, o trânsito neste momento ainda com alguns condicionamentos no Porto, sobretudo na A3, no sentido Braga-Porto, com um acidente na zona de Santo Tirso, é ao quilómetro 22 e o trânsito condicionado. Depois, mais à frente, há paragens à chegada à VCI. Quanto a VCI, no sentido Rábida Freixo, há paragens na saída para a Boa Vista e há A44, no sentido Gulpiares Freixo, há paragens na Madalena até à saída para Coimbrões. Quanto a Lisboa, para a Ponte 25 de Abril, de Almada para Lisboa, às filas já começam a fazer sentir junto ao primeiro viaduto do Feijó, os acessos do IC20 Centro-Sul com alguma intensidade. A segunda circular, Benfica Aeroporto, também já se para a partir do nó do Eixo Norte-Sul e até às Calvanas. O IC19 de Sintra para Lisboa, há filas entre Terceira e Amadora e há chegada já à segunda circular.
1: 821-0101 está ligado e gratuito para mais informações de trânsito. Bom dia, boa viagem e prepare-se para o calor desta quinta-feira. De resto, o território continental está praticamente todo em aviso amarelo, sob aviso amarelo, não totalmente, mas quase. Temos céu pouco nublado ou limpo na previsão, mais nebulosidade no litoral norte e centro até ao meio da manhã. Poderá persistir na faixa costeira ao longo do dia. Atenção também à neblina ou nevoeiro em alguns locais do litoral norte e centro. Conte com poeiras em suspensão e subida da temperatura. Lá está mais calor no dia de hoje. Já na Madeira é uma quinta-feira de céu em geral pouco nublado. Açores com mais nuvens, mas também alguns períodos de sol e aguaceiros fracos esperados nos grupos ocidental e central. Vamos lá então às máximas para hoje. Prepare-se, 43 graus para Évora e para Setúbal, 40.

0: futebol, o Benfica oficializou a contratação de Cláudio Echeverri. O médio ofensivo argentino chega do Manchester City por empréstimo até ao final da temporada. O acordo contempla ainda uma opção de compra. Em declarações aos meios do clube, Cláudio Echeverri revelou que como se sentiu quando soube que ia ser jogador do Benfica.
1: Me senti muito feliz,
2: fiquei muito feliz quando recebi a notícia. Venho para um grande clube. Muitos jogadores tiveram sucesso aqui, também vários argentinos. Espero conseguir repetir o que eles fizeram e ajudar o Benfica.
0: Também ontem o Benfica anunciou a renovação de contrato com Tomás Araújo. O defesa central renovou até 2031. Tomás Araújo mostra-se feliz pelo trajeto no Benfica, mas quer mais.
3: Era um sonho chegar ao Benfica e poder deixar um legado, acho que é uma palavra um bocado forte, mas um bocadinho, um pedaço meu na história do Benfica, que é muito grande, e se assim for, acho que tenho um objetivo cumprido e um sonho, acima de tudo um sonho cumprido.
0: Tomás Araújo, depois de renovar contrato com o Benfica. Em sentido contrário, Richard Rios foi oficializado como reforço do Al Ittihad da Arábia Saudita. O colombiano deixou o Benfica por empréstimo de uma temporada. O Futebol Clube do Porto apresentou Gabriel Mec, avançado de 18 anos, chega do Grêmio. O Porto paga 11 milhões de euros pela contratação do jogador brasileiro. Nas primeiras declarações com a camisola azul e branca, Gabriel Mec apresentou-se aos adeptos.
4: Sou um atleta versátil, ali do meio para frente eu consigo jogar tranquilo em todas, tanto na ala direita, na ala esquerda, por dentro. Tenho facilidade de sair para os dois lados e acho que isso é um ponto forte, acho que me ajuda bastante. Quero o mais rápido possível adaptar com a equipe para poder ajudar.
0: Gabriel Mec assinou um contrato válido por 5 temporadas. Noite de sucesso para os treinadores portugueses no Brasil. O Palmeiras de Abel Ferreira e o Vasco da Gama de Pedro Emanuel conseguiram o apuramento para as meias finais da Copa. No caso do Palmeiras, depois de um triunfo por 3-0 sobre o Santos na primeira mão dos quartos de final, ontem houve empate a 0 no segundo jogo. No final do encontro, Abel Ferreira prometeu manter a aposta e o risco em todas as provas.
5: O maior risco é não arriscar, e nós vamos arriscar, estamos em todas as competições. São poucas as equipas que estão a disputar todas as competições a este nível do campeonato. Não vamos abdicar nenhuma, vamos arriscar tudo o que temos para arriscar.
0: Nas meias finais da Copa do Brasil, o Palmeiras vai medir forças precisamente com o Vasco da Gama. A equipa orientada por Pedro Emanuel bateu o Vitória na última noite na segunda mão dos quartos de final. Triunfo fora de portas por 2-0. O técnico português deixa grandes elogios aos jogadores, mas já está a olhar para as meias finais.
6: Era uma competição em que nós queremos chegar à final. Vamos ter um adversário muito difícil, provavelmente a equipa que mais ganhou títulos nos últimos anos no futebol brasileiro, mas a equipa também já demonstrou que não existem impossíveis e que sonhar faz parte da vida, e nós vamos tentar fazer.
0: Duelo de treinadores portugueses na meia-final da Copa do Brasil. No ciclismo, é dia da 12ª etapa da Volta à Espanha em bicicleta. No dia de ontem, a tirada foi ganha pelo britânico Matthew Brennan, da Visma. Na liderança mantém-se Henrique Mas, da Movistar. O português João Almeida está no lugar 121. Hoje, a etapa vai ter mais de 166 km, partida de Vera, chegada a Calar Alto, com 4 contagens de montanha.
7: Mário Silva da Costa a trazer o desporto amanhã da RTP Antena 1, um simultâneo com a RTP Antena 1 Açores e também com a RTP Mundo. 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
9: Muito bom dia, boa quinta-feira, 6h35.
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9: Hoje é dia 3 de setembro, começamos com o Miguel Araújo. Este é o Elogio da Preguiça. O meu nome é João Saavedra. Se consigo, até às 9. Vamos lá acordar.

0: Só mesmo Miguel Araújo para ter uma canção para a preguiça. O elogio da preguiça foi assim que abrimos esta emissão de quinta-feira, dia 3 de setembro. Faltam 21 minutos para as 7. A seguir vamos ouvir os Hanson. Para já, espreitamos o tempo. O Instituto Português do Mar e da Atmosfera para esta quinta-feira, dia 3 de setembro. Prevê nas flores e no cor, céu muito nublado, alternante com boas abertas, aguaceiros fracos durante a manhã e vento sudoeste bonançoso entre os 10 e os 20 km por hora, tornando-se moderado entre os 20 e os 30 e rodando para sul. Mar de Canavaga, ondas oeste de 1 metro, aumentando para 2 metros. No grupo central, céu muito nublado com boas abertas, aguaceiros fracos e pouco frequentes, vento geralmente fraco entre os 5 e os 10 km por hora. O mar esse vai estar encrespado com ondas do quadrante oeste de 1 metro. São Miguel e Santa Maria, previsão para hoje de céu muito nublado, com boas abertas, temporariamente pouco nublado, vento geralmente fraco entre os 5 e os 10 km por hora. Mar encrespado, ondas do quadrante oeste de 1 metro. Na água do mar vai estar nos 24 graus, em relação a mínimas 20 graus previstos para Ponta Delgada, 21 para Angra, 22 para a Horta, 23 para Santa Cruz das Flores. Nas máximas, 26 para Ponta Delgada, 27 para Angra, Horta e Santa Cruz das Flores têm máxima prevista de 28 graus.
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No meu tempo de escola, canção de Playa. Nesta manhã de quinta-feira, a caminho das 7. Playa, que começou a sua atividade musical em 2001. Em 2008, juntou-se aos Buracas São Sistema. Parceria que durou até 2016. Depois disso, uma carreira a solo. Baby Jane, é a próxima. Na RTP Antena Açores, chega Rod Stewart.

canção original dos Heróis do Mar. Não me mataste. A reinterpretação pelo projeto Rua Nova. Bruno Guerreiro, Olá Bilac, José Santos e Vitor Silva. Com o teu primeiro beijo. Estamos a 4 minutos das 7, atualizamos toda a informação mais à frente. RTP Antena Açores, agora Max e também Andy Grammer.

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1: A música estará de volta depois das notícias. Já a seguir vamos conferir o país e o mundo nesta quinta-feira, dia 3 de setembro. Em relação ao tempo, o Instituto Português do Mar e da Atmosfera prevê para as Flores e para o Corvo céu muito nublado, com boas abertas, aguaceiros fracos durante a manhã e vento sudoeste bonançoso entre os 10 e os 20 km por hora, tornando-se moderado entre os 20 e os 30 e rolando para sul. No Grupo Central, céu muito nublado com boas abertas, aguaceiros fracos e pouco frequentes e vento geralmente fraco entre os 5 e os 10 km por hora. São Miguel e Santa Maria, períodos de céu muito nublado, com boas abertas e temporariamente pouco nublado, vento geralmente fraco entre os 5 e os 10 km por hora. Mínimas para hoje, 20 graus em Ponta Delgada, 21 em Angra, 22 na Horta e 23 em Santa Cruz das Flores. Já nas máximas, 26 para Ponta Delgada, 27 para Angra, 28 é a máxima prevista para a Horta e para Santa Cruz das Flores.
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2: Bom dia, são 8 horas no continente e na Madeira, 7 nos Açores. A ONU avisa para o impacto do El Niño, Eduardo Maio.
3: É o El Niño mais potente dos últimos 1000 anos, relatam as Nações Unidas, que esta manhã atualizam a evolução do fenómeno no Pacífico. Um ano depois, a glória em Lisboa recorda a tragédia do elevador. Entre a memória e as homenagens, como acorda a cidade um ano depois do acidente, a repórter Oriana Barcelos vai estar em direto na Calçada da Glória. Vai começar o Contradança, o festival que transforma a Serra da Estrela no palco de criação contemporânea.
2: Agora estão 18 graus no Porto e em Coimbra, 21 em Lisboa, 26 em Faro, nas Ilhas, 22 graus no Funchal, 20 em Ponta Delgada. Notícias, edição de Eduardo Maio.
3: As Nações Unidas e a Organização Meteorológica Mundial fazem esta manhã um ponto de situação da evolução atual do El Niño, que está a intensificar-se rapidamente e que pode, diz o relatório das Nações Unidas, ser o mais forte dos últimos 1000 anos. Os especialistas avisam que o aquecimento das águas superficiais do Pacífico vai fazer bater recordes de temperaturas globais e pode fazer do próximo ano o mais quente alguma vez registado no Namaral.
4: Pelo menos nos próximos meses, o El Niño vai intensificar-se e atingir proporções inéditas até agora. O alerta é da Organização Meteorológica Mundial, a OMM, que avisa para o risco significativo nos padrões de temperatura e de chuva e alerta também para a possibilidade de muitas inundações, secas e calor extremo. Este episódio deve fortalecer-se ainda mais nos próximos meses e atingir a intensidade muito forte antes de chegar ao auge por volta do final deste ano. Além disso, destaca a organização, as últimas previsões sazonais indicam uma probabilidade excepcionalmente alta, de quase 100%, de que o El Niño persista até fevereiro do próximo ano, 2027. Também o secretário-geral da ONU, António Guterres, alertou para o alto risco a que o mundo está exposto, está a entrar em águas desconhecidas, diz, mas águas muito quentes. Diz Guterres que os fenómenos meteorológicos extremos estão a tornar-se a nova normalidade.
3: Os especialistas já explicaram várias vezes que este fenómeno, o El Niño, tem um impacto reduzido na Europa, portanto também em Portugal, mas no resto do mundo ele é responsável pelo agravamento dos incêndios florestais, é o que está a acontecer, por exemplo, nesta altura na Indonésia, e enfraquece as monções. Já está também a acontecer na Índia, com a intensificação da seca. O canal do Panamá, por exemplo, tem em vigor a partir de hoje restrições à circulação dos navios por causa da falta de água no canal, provocada pelo El Niño. Atualmente atravessam o canal diariamente 4 dezenas de navios, o número vai baixar para 32 navios e muitos terão também que navegar com menos carga, aumentando assim os custos do transporte marítimo. As temperaturas estão a subir a partir de hoje em Portugal e o Instituto do Mar e da Atmosfera colocou 14 distritos do continente em alerta amarelo até sábado à tarde. Só ficam 4 distritos de fora deste alerta, quase todos no norte do país: Viana do Castelo, Braga, Porto e Aveiro. Em algumas regiões do interior, os valores máximos podem ultrapassar os 40 graus, calor intenso em grande parte do território, risco de incêndios aumentado. A meteorologista Alexandra Fonseca descreve as previsões.
5: Vamos ter uma subida significativa das temperaturas, em especial de temperatura máxima, e com valores de temperatura acima dos 40 graus em todo o Alentejo e Vale do Tejo. Estas temperaturas irão descer ligeiramente já na sexta-feira, no entanto, os valores continuarão elevados e o aviso que já está emitido e iniciará hoje continuará até sábado.
3: E por causa das temperaturas altas, as recomendações das autoridades estão de volta. Cuidados redobrados, sobretudo para os mais velhos, para as crianças e também para quem tem doenças crónicas. É preciso evitar a exposição ao sol, muita hidratação e limitar os esforços físicos ao ar livre. Depois de sábado à tarde, o calor começa a dar descanso. Foi há um ano o acidente do elevador da Glória que abalou Lisboa e que deixou marcas profundas em quem vive, trabalha ou passa diariamente por esta zona da cidade. Do choque das primeiras horas às homenagens que se seguiram, a tragédia permanece viva na memória coletiva. O que é que mudou no espaço em que o elevador viajava? Como é que recordam hoje os comerciantes, os moradores da zona, este dia? Em direto da Calçada da Glória está a repórter Oriana Barcelos. Oriana, como é que Lisboa está a despertar?
6: Está a despertar de forma lenta, é o normal desta hora, ainda é cedo, há pessoas a irem para o trabalho, turistas que começam agora os passeios da manhã, mas acorda como tem acordado no último ano, sem o elevador amarelo que marcava aqui a paisagem entre os restauradores e o Miradouro de São Pedro de Alcântara. Era um cartaz turístico da cidade, mas era também um meio de transporte que deixou de existir para muita gente que trabalha do lado de cima, ali nas imediações do bairro Alto, por exemplo, na Santa Casa da Misericórdia, onde trabalhavam algumas das vítimas deste acidente. Nós estivemos cá há um ano, no dia e na manhã seguinte a este acidente, e eu recordo-me de, na altura, ter conversado precisamente com uma trabalhadora da Santa Casa, a Cláudia Duarte. Ora, eu voltei a encontrá-la este ano, encontrei-a hoje, nós recordámos essa conversa e recordámos as memórias desse dia. Ficou-lhe a sensação, essa sensação de incerteza que ainda hoje não esquece.
7: Saber o que é que eu ia, ou o que é que eu não, as pessoas que eu não ia encontrar lá em cima na Santa Casa, se tinha alguém falecido, se não tinha, uma tragédia mesmo, muito, muito grande.
6: Já tinha saído do trabalho a essa hora, portanto, só soube depois.
7: Sim, tinha saído exatamente uma hora antes, tinha descido com o André no elevador e depois de chegar a casa foi quando sucedeu.
6: Já sabia que ia ser muito mal.
7: Sim, tinha que ser. Àquela hora tinha que ser muito mal. Muitas pessoas, muitos turistas, muitos colaboradores da Santa Casa.
6: Disse-me logo na altura, estão lá colegas meus, certamente.
7: Sim, não eram colegas meus diretos, mas pessoas que trabalhavam na Santa Casa e que eu conhecia muito bem.
6: As memórias desse 3 de setembro de 2025. A Cláudia Duarte era uma utilizadora do elevador da Glória, agora tem de fazer outro percurso para ir trabalhar, apanha um autocarro, mas todos os dias desce a calçada e diz que essa rua esteve, neste último ano, voltada ao abandono.
7: Durante um ano, uma paisagem completamente abandonada, suja, de vez em quando vinham limpar, buracos na calçada que nunca mais acabavam. E por aí afora, garrafas, copos, tudo espalhado, de vez em quando alguém vinha limpar.
6: Hoje não, hoje está de cara lavada, a calçada.
7: Desde ontem a cara está lavadíssima. Eram mangueiras, eram tinta para tapar os grafites, para tirar o pó das obras. Desde ontem que a calçada está a levar um banho, vá, digamos. Está limpinha, imaculada hoje.
6: Para a cerimónia?
7: Claro, óbvio. Só pode ser a cerimónia essa, que eu acho que tem que acontecer, sim, que as pessoas têm que ser homenageadas, mas o cuidado que estão a ter desde ontem já deveriam ter tido muito antes, ou com mais frequência do que aquilo que faziam. Se limparam uma vez, dois em dois meses, foi muito.
6: A cerimónia de que falávamos é a inauguração de um memorial às vítimas deste acidente no elevador da Glória. É uma obra da Câmara de Lisboa, vai ser inaugurada às 9 da manhã no Largo da Oliveirinha, mas a verdade é que, com memorial ou sem memorial, quem passa por aqui não esquece o que aconteceu. Foi isso, pelo menos, que me garantiu a Cláudia Duarte.
7: A vez que eu deixo todos os dias a calçada, há sempre um turista, há sempre uma pessoa, há sempre alguém que está a falar sobre aquilo. Mesmo os turistas, podemos não perceber o que eles dizem, mas sabemos que estão a falar daquilo.
6: A memória ficou.
7: Sim, ficou e vai ficar.
6: as memórias, Eduarda, desse acidente do elevador da Calçada da Glória, um acidente que ninguém esquece passado um ano.
3: Que retrato impressivo este, Oriana Barcelos, que nos conseguiste dar a partir da Calçada da Glória entre as memórias do acidente há um ano e aquilo que é a realidade hoje desta zona de Lisboa. Hoje vai ser um dia de recordações fortes e de homenagens às vítimas da tragédia e já aqui esta manhã na informação registámos uma carta aberta que foi escrita ao município de Lisboa pelas vítimas e pelos familiares das vítimas, onde os familiares acusam a Câmara de Lisboa de falta de contacto desde o acidente há um ano. Eles relatam que o convite para a inauguração do memorial de que a Oriana falava aqui, que vai acontecer às 9 da manhã, foi a única comunicação que receberam ao longo de um ano. A Conferência de Líderes decide hoje em que data vai ser discutida e votada a moção de censura apresentada pelo Chega ao Governo. Há duas possibilidades, a 10 ou a 17 de setembro. O Presidente da Assembleia da República quer que os deputados clarifiquem a partir de que momento é que deve começar a contar o prazo legal mínimo de 3 dias entre a apresentação da moção e o debate dessa moção de censura no Parlamento. Entretanto, em entrevista à RTP, o Ministro da Economia e da Coesão Territorial saiu ontem à noite em defesa de Luís Neves. Castro Almeida garantiu que o Ministro da Administração Interna reunirá sempre as condições para continuar no governo, enquanto Luís Montenegro assim o entender.
8: O Ministro tem condições para estar no governo enquanto tiver a confiança do Primeiro-Ministro. E o Primeiro-Ministro foi muito claro a esse respeito. Ele disse o que tinha a dizer e só ele, dentro do governo, tem legitimidade para falar deste assunto. Ter ou não ter confiança no Ministro é uma questão pessoal do Primeiro-Ministro. E ele foi claríssimo a esse respeito. E, portanto, perguntando se ele tem condições, claro que tem, porque o Primeiro-Ministro tem confiança nele. Isso é suficiente para manter um Ministro em funções.
3: Castro Almeida, o Ministro da Economia, convicto que Luís Neves terá sempre condições para continuar até ao dia em que Luís Montenegro, o Primeiro-Ministro, decidir o contrário. O Comandante Metropolitano de Lisboa, da PSP, defende o reforço de polícias para o maior comando do país. Em entrevista que dá à Agência Lusa esta manhã, Luís Elias reconhece que a área metropolitana está a funcionar com o mínimo de efetivos para as necessidades que tem.
9: O Comando Metropolitano de Lisboa, com 9 concelhos, alguns dos quais na sua totalidade e outros parciais, com uma população de cerca de 2 milhões de residentes e diria que uma população flutuante perto de 1 milhão de pessoas, portanto nós temos aqui diariamente na área do Comando Metropolitano de Lisboa cerca de 3 milhões de pessoas. Portanto, que é desde residentes, turistas, nacionais e estrangeiros e pessoas que diariamente fazem os seus fluxos diários para trabalharem nos concelhos sob a nossa responsabilidade. E neste momento temos 6 mil polícias para essa questão. Diria que para 3 milhões de diários temos 6 mil polícias. Portanto, eu penso que este número terá que ser reforçado.
3: Luís Elias, o comandante metropolitano de Lisboa da PSP, explica ainda nesta entrevista à Agência Lusa que o número de polícias atual é o mínimo para responder às necessidades da área metropolitana. É preciso um reforço para um número aceitável de polícias, sem adiantar, no entanto, publicamente, nesta entrevista, quantos polícias é que são precisos. Arranca hoje a época extraordinária de exames do ensino secundário. Estão inscritos mais de 43 mil alunos para esta fase especial que foi criada pelo Ministério da Educação. Depois dos problemas técnicos que aconteceram durante a divulgação das classificações dos exames nacionais, o objetivo desta época especial é garantir que nenhum estudante seja prejudicado por causa dos constrangimentos que aconteceram no processo eletrónico de classificação. Do lado das escolas está tudo pronto, foi o que garantiu à Antena 1 o Presidente da Associação Nacional de Diretores de Agrupamentos e Escolas Públicas, Flint Lima.
10: As escolas prepararam atempadamente. Esta época foi uma época inesperada, ninguém estava a contar, mas contudo, devido à situação que se passou durante a primeira e a segunda fases, as escolas irão desenvolver desde o dia 3 até ao dia 8 de setembro. Ou seja, por nós, pelas escolas, toda a logística está montada, envolvendo professores, professores vigilantes, envolvendo também o Secretariado de Exames respectivo e, claro, os nossos alunos.
3: A Confederação das Associações de Pais, ouvida esta manhã pela Antena 1, partilha do mesmo sentimento. A CONFAP, na voz da Presidente Mariana Carvalho, espera tranquilidade nesta fase extra de exames.
11: Neste momento, não temos nenhum encarregado de educação que esteja contra ou desfavorável a esta criação de época especial, até porque aqueles alunos que não necessitam dela ou que consideraram que não iriam realizar, portanto, não se inscreveram. Mas grande parte dos pais e das famílias e dos alunos ficaram satisfeitos com esta criação desta época para terem realmente esta última oportunidade, por um lado, para concluir o ensino secundário, mas sabemos que o que está aqui também muito em jogo é, de facto, o ingresso e o concurso ao ensino superior.
3: As provas são feitas até terça-feira, foram alargadas a todos os alunos que reúnam as condições para fazerem estes exames. Mais de 43 mil alunos estão inscritos. Começa esta quinta-feira o Contradança, o Festival de Dança e Movimento Contemporâneo, que vai na edição 17 e que ao longo dos próximos dois meses vai levar muitos espetáculos à região da Serra da Estrela, à Guarda, à Gouveia e também à Covilhã. Há música, há teatro, há novo circo, a programação reúne criadores nacionais e internacionais, tem apresentações em salas de espetáculos, mas também apresentações em espaços públicos. A Guarda, Jorge Esteves, tem honras de abertura do Contradança.
12: Vai também passar por Gouveia e pela Covilhã, mas arranca na cidade mais alta do país a 17ª edição de um festival que assume o movimento como especial forma de arte.
13: É a promoção da arte contemporânea, a dança contemporânea, mas tudo o que tem a ver com o movimento. Portanto, digamos que a palavra-chave, o esqueleto do nosso festival é efetivamente a palavra movimento.
12: Sérgio Novo é o presidente e diretor artístico da ASTA, Associação de Teatro e Outras Artes. A promotora e organizadora de um festival que a vereadora da Cultura da Câmara da Guarda, Cláudia Guedes, valoriza desta forma.
14: Traz a arte contemporânea ao território e aquela ideia de que o contemporâneo, o que é mais moderno, pode sair dos grandes centros. Nós não recebemos só grandes artistas, nós não recebemos só arte contemporânea, nós também criamos essa arte contemporânea.
12: Sérgio Novo destaca outra componente.
13: A componente pedagógica é fundamental e mesmo de serviço educativo, portanto, este festival comporta também essa área, digamos assim, ou essa preocupação, e que é de facto chegarmos a todos os públicos, a todas as pessoas, a toda a gente.
12: Isto num trabalho feito em rede e que torna possível realizar na cidade da Guarda, até à próxima terça-feira, 7 das 13 atividades do 17º Contradança. Num território se assume como receptor, mas acima de tudo como produtor de cultura.
3: A abertura do Contradança é hoje na Guarda, com propostas que cruzam a dança, a música e as artes visuais.
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1: Quinta-feira, 3 de setembro, 7:17.
0: O líder do campeonato recebe no Dragão, na abertura da Jornada 5, o Moreirense, que nunca pontuou na Invicta. Liga Portugal, Porto, Moreirense. Relato de Fernando Eurico. Reportagem de Bruno Malveira Marques. Comentários de João Janeiro. Porto, Moreirense. 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
1: Pois bom dia, uma ótima quinta-feira. O meu nome é João Saavedra, está comigo o Marco Moreira no apoio técnico desta emissão. Seguimos então para mais uma hora. Há instantes 22 graus em Angra e também em Ponta Delgada, 23 na Horta e 24 em Santa Cruz das Flores. Bem-vindos à EMS para o pontapé de saída. Daqui a pouco espreitamos o tempo ao pormenor.

0: Hearts on Fire. Gavin James, foi assim que abrimos a hora. 7h21, mais à frente à palavra do dia e por volta das 7h30 atualizamos a informação regional. Para já, é tempo de espreitarmos a meteorologia.
1: Dia que visão para hoje para o grupo ocidental. Períodos de sol muito nublado, com boas abertas e aguaceiros fracos, em especial durante a manhã. O vento sudoeste bonançoso, tornando-se moderado e rodando para sul. O mar de canavada e as ondas oeste de 1 metro, aumentando para 2 metros. Para o grupo central, períodos de sol muito nublado, com boas abertas, com aguaceiros fracos e pouco frequentes. O vento geralmente fraco, o mar encrespado e as ondas do quadrante oeste de 1 metro. Para o grupo oriental, períodos de céu muito nublado com boas abertas, temporariamente pouco nublado. O vento geralmente fraco, o mar encrespado e as ondas do quadrante oeste até 1 metro. Quanto às temperaturas máximas previstas para hoje, para Santa Cruz das Flores e Horta, 28 graus, para Angra do Heroísmo, 27 graus, para Ponta Delgada, 26 graus.
0: É o que podemos contar desta quinta-feira, dia 3 de setembro. 7h22, a seguir o GNR.
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0: canção do Beto Carlos, que ganhou assim uma nova vida há uns tempos atrás.
1: Mas vá para o inferno.
0: Já há algum tempo o GNR a recriar este Quero que vá tudo para o inferno.
2: A palavra do dia é almocreve. Um almocreve é um indivíduo que transporta bagagens, mercadorias, bens, mediante pagamento e fazendo uso de animais de carga, também chamado de recoveiro. A palavra almocreve tem origem no árabe, em almucari, que significa aquele que transporta em animal de carga. Essa profissão, que perdurou até meados do século XX em Portugal, consistia em condutores de animais de carga, como mulas e ou burros, para transportar mercadorias de um lugar para o outro, sendo fundamentais para o abastecimento e também para a comunicação entre as diferentes regiões. Os almocreves transportavam de tudo, alimentos, mercadorias para feiras e até mensagens, isto numa época com comunicações limitadas e em que eles eram essenciais para a troca de informações e de bens entre as comunidades.
0: Está conferida mais uma palavra do dia. 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Ficamos a 4 minutos das 7:30. Daqui a pouco atualizamos a informação regional.

0: Ponte na manhã da rádio desta quinta-feira.
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0: A próxima canção junta-os à toa e também os Dama. 112. Vamos ouvir depois de atualizar a informação regional, 7:30 da manhã. As notícias chegam com o jornalista Sáez Furtado.
2: Em 5 anos, os Açores registaram mais de 1000 internamentos por álcool. A maioria são jovens com menos de 30 anos. Neste período, os cuidados relacionados com o alcoolismo custaram 3,39 milhões de euros ao Serviço Regional de Saúde. Ana Leal Pereira.
3: De 2021 a 2026 foram internadas 1.082 pessoas nas casas de saúde São Miguel e de São Rafael III. 48 eram jovens com menos de 30 anos. São dados revelados pelo Governo Regional em resposta a um requerimento do Chega. Além dos internamentos, os serviços públicos acompanharam dezenas de jovens com problemas relacionados com o álcool. As urgências hospitalares registaram 96 entradas de jovens por situações associadas ao consumo de álcool, incluindo 10 casos de intoxicação e um acidente de viação. Segundo o estudo sobre o consumo de álcool, tabaco, drogas e outros comportamentos aditivos e dependências de 2024, 29,1% dos jovens açorianos afirmam ter começado a consumir álcool aos 13 anos ou menos e 7,3% dizem ter ficado embriagados nessa idade. Nos últimos 5 anos, revela o Governo, os cuidados relacionados com o alcoolismo custaram ao Serviço Regional de Saúde 3 milhões e 39 mil euros.
2: Pedido de título de utilização do espaço marítimo para instalar os cabos submarinos da Google está em consulta pública. São dois

0: chegue algum valor às empresas, para que as empresas também possam cumprir com os seus compromissos que tiveram com as gasolineiras, e de facto é muito importante e urgente que esta medida entre em vigor o mais rápido possível, mas tem sido difícil para o setor.
1: Federação das Pescas preocupada com as dificuldades que o setor enfrenta com o aumento dos custos e sem a transferência de apoios prometidos. Os operadores de pesca e aquicultura aguardam por uma verba de 3 milhões de euros no âmbito do programa Mar 2030. Escassez de água na Mirateca, no Pico, leva a protesto dos agricultores. O problema está relacionado com a avaria técnica que reduziu a capacidade de enchimento dos depósitos. A avaria arrasta-se há 3 meses e obriga os agricultores a permanecer a mais tempo no local. O agricultor Carlos Pereira diz que a situação representa uma dificuldade acrescida no trabalho das explorações agrícolas, sobretudo quando é necessário fazer vários abastecimentos ao longo do dia, e exige uma solução urgente para o problema.
2: Eu vou com a minha cula, levo lá 1 hora e tal para encher uma cula de 4 mil litros. De 8, levo 2 horas e tal. E não posso continuar nesta vida. Atrasa o meu, atrasa dos outros lavradores que vão lá para ir fogar a aula, ficam arrecidos, que leva muito tempo. Isto já vai para 3 meses. E ainda o que valeu foi que este verão foi mais ou menos. Se é um verão de muita seca, era pior. Tem água de 400 animais, ainda aqui a captar culas de água. Isto não pode ser assim. Tem que ser resolvido uma vez por todas.
1: Perante esta perda de tempo e dificuldades na gestão diária dos trabalhos, os agricultores esperam que as entidades competentes intervenham para identificar a origem da avaria e da redução do caudal no furo da Mirateca, de forma a recuperar as condições de abastecimento existentes anteriormente. Irina Rodrigues conquistou a medalha de ouro no lançamento do disco nos Jogos do Mediterrâneo que se realizam em Itália. A atleta, na sinaleria e médica na Ilha Terceira, conquistou a 16ª medalha de ouro para a seleção de Portugal. Irina Rodrigues não podia estar mais satisfeita na sua segunda participação nos Jogos do Mediterrâneo.
3: Estou tão feliz, porque a última vez que eu ganhei uma medalha de ouro, se não foi em termos de Taça da Europa Lançamentos, mas também a minha primeira foi com o Comitê Olímpico no Festival Olímpico da Juventude Europeia. E a verdade é que há 8 anos, em Tarragona, eu estive aqui nestes campeonatos, que é em 4º lugar, eu estava com aquela vontade de trazer uma medalha, e estou mesmo feliz, mesmo contente que foi o ouro. Apesar de já ter uma carreira de 22 anos, é um dos momentos que eu vou guardar com muito carinho, sem dúvida, e fazia-me falta este momento.
1: O açoriano Lourenço Rodrigues, atleta do Juventude Ilha Verde, foi 7º classificado nos 3 mil metros obstáculos. Uma classificação que deixou o atleta desiludido.
4: Sou um atleta de valia muito superior àquilo que eu corri hoje. Infelizmente, esta parte final da época não tem sido como eu ambicionava. Trabalhei um ano inteiro para estas últimas duas competições com a camisola da seleção, tanto o europeu como estes Jogos do Mediterrâneo. Depois de uma prova, de uma época bastante boa, não consegui terminar da maneira que queria. Talvez tenha acusado alguma inexperiência nos pequenos detalhes desta fase final de preparação, e foi a diferença entre ser competitivo e não ter corrido como eu queria, como foi o caso desta prova.
1: A outra atleta açoriana que participou nos Jogos do Mediterrâneo foi Inês Petencourt. Faz parte da Seleção Nacional de Basquetebol de 3x3, ajudando Portugal a atingir os quartos de final, onde foi eliminado pela Itália.
5: Jornalista Sáez Furtado, atualidade regional às 7h30 da manhã, em permanência, a cores.rtp.pt e também Facebook RTP Antena Açores. A informação regional volta à rádio sensivelmente dentro de uma hora. Quinta-feira, 3 de setembro, faltam agora 24 para as 8.
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5: Chama-se 112, a nova música dos Atua com os Dama.

0: Canção de Sheryl Crow, a caminho das 8. Faltam 16 minutos para o topo da hora. Está na altura de conferirmos o desporto. E o destaque vai para o mercado de transferências. Mário Silva da Costa.
1: O Benfica oficializou a contratação de Cláudio Echeverri. O médio ofensivo argentino chega do Manchester City por empréstimo até ao final da temporada. O acordo contempla ainda uma opção de compra. Cláudio Echeverri vai utilizar a camisola 30. Em declarações aos meios do clube, Echeverri recordou alguns dos nomes que usaram este número no Benfica.
2: Já usar a camiseta do Benfica é um...
1: Vestir a camisola do Benfica já é uma grande responsabilidade, mais ainda com o número 30, que era do Otamendi, uma referência do clube. É também um dos meus ídolos. Saviola foi igualmente um grande jogador. Oxalá consiga fazer um pouco daquilo que ambos fizeram no Benfica. Estou muito feliz. Também ontem o Benfica anunciou a renovação de contrato com Tomás Araújo. O defesa central renovou até 2031. Tomás Araújo recorda o percurso ao serviço do Benfica.
3: Foi um caminho muito complicado, sem dúvida alguma. Chorei muito no início. Os meus pais estão aí, podem confirmar. Chorei muito, mas foi um caminho bonito e acho que tenho que me orgulhar muito do caminho, mas sim, sem dúvida alguma, quem dá muito para conquistar. Campeonato, sem dúvida alguma. É uma coisa que ainda não consegui e espero conseguir este ano. E mais virão, seguramente.
1: Tomás Araújo, depois de renovar contrato com o Benfica, em sentido contrário, Richard Rios foi oficializado como reforço do Al Ittihad da Arábia Saudita. O colombiano deixou o Benfica por empréstimo de uma temporada. Já é oficial, Gabriel Mec é jogador do Futebol Clube do Porto. O avançado de 18 anos chega do Grêmio. O Porto paga 11 milhões de euros pela contratação do jogador brasileiro. Já com a camisola dos Dragões vestida, Gabriel Mec sublinhou alguns exemplos que quer seguir neste novo passo na carreira.
4: Muitos exemplos que eu tive saiu do Grêmio e veio para cá. Os mais próximos agora eu posso falar o PP, Super Mario, né, que é o Jardel. Acho que é um ídolo aqui, então com certeza usei como exemplo e fui atrás desse sonho.
1: Gabriel Mec assinou um contrato válido por 5 temporadas. A equipa feminina do Torriense está na segunda ronda da Europa Cup. A formação de Torres Vedras voltou a vencer as ucranianas do Koloshkova-Livka, desta vez 3-1 na segunda mão. Já na Ina Vimer, avançado do Torriense, foi autora de 2 golos neste triunfo. No final, a jogadora destacou a passagem da equipa.
5: Estamos muito felizes por levar o clube mais longe na Europa. É uma alegria enorme, mas o mais importante hoje foi o feito de toda a equipa. Já tínhamos conseguido um excelente resultado em casa, mas viemos para este jogo com a mesma humildade e foco para garantir a passagem.
1: Torriense segue para a segunda eliminatória da Europa Cup de futebol feminino. Carlos Queiroz vai continuar como selecionador do Gana. Após o Mundial, o treinador português tinha deixado uma mensagem em tom de despedida da seleção africana, mas ontem a Federação Ganesa anunciou a continuidade de Carlos Queiroz no comando técnico da equipa nacional. O português comandou o Gana no Campeonato do Mundo e conseguiu o apuramento para os 16avos de final da prova. No ténis, Jaime Faria foi eliminado do US Open, o Open dos Estados Unidos. O português foi derrotado na segunda ronda do torneio por Carlos Alcaraz, número 3 do ranking mundial. Jaime Faria ainda venceu o primeiro set pelo parcial de 6-4, mas perdeu os 3 sets seguintes e fica assim pelo caminho. Chega ao fim a temporada de Jaime Faria em torneios do Grand Slam. Terminou hoje os Jogos do Mediterrâneo. No dia de ontem, Portugal somou mais 3 medalhas de ouro. No atletismo, Patrícia Silva nos 1500 metros e Irina Rodrigues no lançamento do disco. E ainda Ana Rita Oliveira no karaté, na disciplina de comité, na categoria mais 68 quilos. Ao todo, a comitiva portuguesa já conquistou 32 medalhas nesta edição dos Jogos do Mediterrâneo.
0: Desporto atualizado a esta hora com o jornalista Mário Silva da Costa. 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É só passar por lá. Sendo que o desporto está de volta à rádio. Às 11h30 da manhã na sua RTP Antena Açores. Faltam 12 minutos para as 8, quinta-feira, 3 de setembro. De regresso à música com este Feeling So Nice, canção nova de Maru. Depois ainda tempo para ouvirmos os Play Noites. Aí der Dalila. Bom dia, boa viagem. Seguimos juntos. 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

Líder de Layla, canção dos norte-americanos Play My Teeth. Canção que faz parte do terceiro álbum do estúdio dos senhores, lançado em 2005. Faltam 5 minutos para as 8. As notícias vamos atualizar daqui a pouco. Continuação de uma boa viagem com a sua RTP Antena Açores. Susana Félix toca agora Flutuo.

0: será um dia bem melhor. Nem que seja por ser sexta-feira. Susana Félix com o Flutu. Estamos a menos de 2 minutos das 8.
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Há notícias para conferir já a seguir. Em relação ao tempo para esta quinta-feira, o Instituto Português do Mar e da Atmosfera prevê para as flores e para o corvo céu muito nublado, com boas abertas, aguaceiros fracos durante a manhã, vento sudoeste bonançoso entre os 10 e os 20 km por hora, tornando-se moderado entre os 20 e os 30 e rodando para sul. No grupo central, períodos de céu muito nublado com boas abertas, possibilidade de aguaceiros fracos, se bem que pouco frequentes ao longo de todo o dia, vento geralmente fraco entre os 5 e os 10 km por hora. São Miguel e Santa Maria, céu muito nublado com boas abertas, temporariamente pouco nublado, vento geralmente fraco entre os 5 e os 10 km por hora. Mínimas previstas para hoje, 20 graus em Ponta Delgada, 21 em Angra, 22 na Horta, Santa Cruz das Flores com mínima de 23. Nas máximas, 26 para Ponta Delgada, 27 para Angra, 28 para a Horta e também 28 de máxima para Santa Cruz das Flores. Água do Mar nesta quinta-feira, previsão de 24 graus. Atualizamos o país e o mundo, há notícias na rádio já a seguir. Boa viagem!

0: 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Bom dia, são 9 horas no continente e na Madeira, 8 nos Açores. Ceuta a gerar tensão esta manhã no Parlamento Espanhol, Eduardo Maio.
1: Com Sánchez a ser ouvido, ele entrou forte contra Marrocos e as declarações inaceitáveis sobre os enclaves de Ceuta e de Melilla. O presidente do governo espanhol responde a esta hora no Congresso às perguntas afiadas da oposição sobre a gestão da crise migratória de Ceuta. É o El Niño mais potente dos últimos 1000 anos, relatam as Nações Unidas, que esta manhã atualizam a evolução do fenómeno do Pacífico. Um ano depois, em Lisboa, a dor ainda sobe a calçada da glória para os que viveram a tragédia do elevador que marcou a cidade. Um memorial mostra-se daqui a pouco no Largo da Oliveirinha. É onde está já a repórter da Antena 1, Oriana Barcelos.
0: Agora estão 20 graus em Coimbra, 21 no Porto, 22 em Lisboa, 27 em Faro, nas Ilhas, 23 graus no Funchal, 21 em Ponta Delgada. As notícias, edição de Eduardo Maio.
1: Esta hora, no Largo da Oliveirinha, junto à Calçada da Glória, a Câmara de Lisboa vai inaugurar um memorial às vítimas da tragédia do Elevador da Glória, assinalando o primeiro aniversário do acidente que provocou a morte de 16 pessoas e fez 24 feridos. Uma cerimónia que a autarquia decidiu que fosse de acesso reservado e onde os jornalistas tiveram que tomar também lugar antecipadamente e em local definido. E daí, desse local dos jornalistas, Oriana Barcelos, o que é que vês?
2: Eu começo por dizer-te que, de facto, é uma cerimónia reservada. Os jornalistas estão do lado de fora das baias de segurança, ainda assim próximos o suficiente para acompanhar esta cerimónia de inauguração do memorial às vítimas do acidente, uma inauguração que vai acontecer agora com a presença de várias autoridades. Vai estar cá o presidente da Câmara Municipal de Lisboa, claro, o Carlos Moedas. Ele ainda não chegou, mas sabemos que vem cá depositar uma coroa de flores. Estão também elementos de entidades que estiveram envolvidas nas operações do ano passado, estão cá a Proteção Civil, os bombeiros e a PSP, por exemplo, e estão ainda elementos das embaixadas em representação das famílias das vítimas estrangeiras deste acidente. O que há agora neste

0: de Largo da Oliveirinha. Há uma oliveira ao centro, uma árvore que é pequena, mas é centenária, tem 150 anos. Há um banco circular e em frente a esse banco estão os nomes das 16 pessoas que morreram há um ano aqui na Calçada da Glória. A envolver isto tudo, há uma estrutura em ferro, onde estão depositadas já várias coroas de flores, muitas flores brancas, rosas brancas que foram distribuídas aqui, flores amarelas e azuis também, as cores da Carris e uma coroa ainda com as cores da bandeira francesa oferecida pela Embaixada de França. Há famílias que não puderam estar cá, mas estão aqui famílias portuguesas que perderam pessoas neste acidente. Estão, é claro, muito emocionadas. É um dia difícil de memória, mas há, eu diria, um silêncio que se sobrepõe a tudo o que está a acontecer aqui.
1: Reportagem em direto de Oriana Barcelos. Ela vai seguir de perto a inauguração deste memorial às vítimas da tragédia. Há datas que ficam gravadas e esta ficou gravada na história de Lisboa, 3 de setembro de 2025, o dia do acidente com o elevador da Glória. A tragédia interrompeu as rotinas da cidade, dos lisboetas, dos turistas, marcou famílias, como ouvimos aqui na reportagem, e permanece uma ferida difícil de esquecer no coração da capital. Permanecem também as recordações do que aconteceu na calçada da Glória e ainda as muitas perguntas sem resposta sobre o que realmente aconteceu. Tudo isto um ano depois. Pedro Sánchez já fala no Parlamento Espanhol, o presidente do Governo de Madrid responde às perguntas do Congresso sobre a situação, sobre a atuação do Poder Central na crise migratória de Ceuta. Sánchez sacudiu as críticas que têm sido feitas pela oposição e defendeu também a ação do Governo, garantindo ainda que a resposta das autoridades espanholas foi conduzida com respeito pela lei e também pelos direitos humanos. O chefe do Governo espanhol insistiu ainda no Parlamento que a prioridade foi proteger vidas humanas.
2: Não se pode simplesmente agarrar num ser humano pelo braço e atirá-lo para o outro lado da fronteira, como um saco de lixo, que é o que parece estar implícito em algumas ocasiões nas declarações que ouvimos. Mas quero reafirmar com convicção e com toda a minha determinação que Espanha é uma grande democracia, que somos um Estado social e democrático totalmente integrado na União Europeia e também na comunidade internacional. Isto significa alguma coisa. Há uma série de leis, tratados internacionais, legislação da UE e legislação que nós próprios promulgamos e aprovamos nestes parlamentos que nos obrigam a cumprir e também a preservar fielmente.
1: Sánchez garantiu também que Ceuta e Melilla vão continuar espanholas até ao fim dos tempos, uma mensagem forte que procura reafirmar a soberania espanhola sobre os dois enclaves no norte de África e depois falou dos relatórios policiais que têm corrido nas notícias, sobretudo em Espanha, nos últimos dias, as dúvidas que se levantam e a polémica que cresce sobre o conhecimento prévio que o governo de Espanha teria em relação à crise e sobre o alegado envolvimento de forças marroquinas na entrada de milhares de migrantes em Ceuta.
2: Sobre se nos dias que antecederam esta crise governativa recebemos algum alerta ou aviso extraordinário que antecipasse o que iria acontecer, a resposta é clara. Não recebemos. Senhoras e senhores, examinámos todos os relatórios, todas as mensagens e notas verbais. Posso assegurar-vos que nenhuma delas foi além da descrição dos dados ou do aviso de rotina. Nenhuma delas previu a escala ou a probabilidade do que acabou por acontecer.
1: Continuamos a seguir esta agora as declarações do Presidente do Governo Espanhol ao Congresso em Madrid, a responder às perguntas da oposição sobre a forma como o Governo atuou na gestão da crise migratória de Ceuta. As Nações Unidas e a Organização Meteorológica Mundial fizeram esta manhã um ponto de situação da evolução atual do El Niño. Ele está a intensificar-se rapidamente e diz o relatório que pode ser o mais forte dos últimos 1000 anos. Os especialistas avisam que o aquecimento das águas superficiais do Pacífico vão fazer bater recordes de temperaturas globais e podem fazer do próximo ano, 2027, o mais quente alguma vez registado no Amaral.
2: Riscos muito altos de inundações, secas e calor extremo é o alerta da Organização Meteorológica Mundial, a OMM, que avisa para os padrões de temperatura que vão subir e muito, e chuva imensa. Desta vez, o El Niño veio para ficar pelo menos por uns meses. O episódio, diz a organização, deve fortalecer-se ainda mais nos próximos meses e atingir a intensidade muito forte antes de chegar ao auge por volta do final deste ano. Além disso, destaca a Organização Meteorológica Mundial. As previsões sazonais indicam que há uma probabilidade excepcionalmente alta, de quase 100%, de que o El Niño persista até fevereiro do próximo ano, 2027. Também o secretário-geral da ONU, António Guterres, alertou para o alto risco de que o mundo entre em águas desconhecidas, mas águas quentes, diz. Guterres avisa também que fenómenos meteorológicos extremos estão a tornar-se a nova normalidade.
1: Os cientistas já explicaram várias vezes que este fenómeno, o El Niño, tem pouco impacto, um impacto reduzido na Europa, tem, portanto, também um impacto reduzido em Portugal, mas a partir de hoje é preciso ter atenção às temperaturas no continente. O Instituto do Mar e da Atmosfera colocou 14 distritos do continente em alerta amarelo até sábado à tarde. Só 4 distritos é que ficam de fora deste alerta para o calor intenso, quase todos no norte do país: Viana do Castelo, Braga, Porto e Aveiro. Em algumas regiões do interior, os valores máximos das temperaturas podem ultrapassar os 40 graus. Muito, muito calor em grande parte do território, também aumentar os riscos de incêndios. A meteorologista Alexandra Fonseca descreve as previsões.
3: Vamos ter uma subida significativa das temperaturas, em especial de temperatura máxima, com valores de temperatura acima dos 40 graus em todo o Alentejo e Vale do Tejo. Estas temperaturas irão descer ligeiramente já na sexta-feira, no entanto, os valores continuarão elevados e o aviso que já está emitido e iniciará hoje continuará até sábado.
1: É preciso que, sobretudo, as populações mais frágeis se protejam durante estes dias, os mais velhos, as crianças, também pessoas que sofram de doenças crónicas. Estão a arrancar hoje os exames do ensino secundário na época extraordinária, inscritos mais de 43 mil alunos para esta fase especial que foi criada pelo Ministério da Educação depois dos problemas que houve com as classificações dos exames nacionais. O objetivo é garantir, com estes exames extra, que nenhum estudante seja prejudicado por causa dos constrangimentos que aconteceram. Do lado das escolas, está tudo pronto, é o que diz Flinto Lima, o presidente da Associação Nacional de Diretores de Agrupamentos e Escolas Públicas, à Antena 1.
4: As escolas prepararam atempadamente. Esta época foi uma época inesperada, ninguém estava a contar, mas contudo, devido à situação que se passou durante a primeira e a segunda fases, as escolas irão desenvolver desde o dia 3 até ao dia 8 de setembro. Ou seja, por nós, todas as escolas, toda a logística está montada, envolvendo professores, professores vigilantes, envolvendo também o Secretariado de Exames respectivo e, claro, os nossos alunos.
1: Os pais dizem o mesmo. A Confederação das Associações de Pais, ouvida também esta manhã pela Antena 1, partilha deste sentimento, espera tranquilidade nesta fase extra de exames.
5: Neste momento não temos nenhum encarregado de educação que esteja contra ou desfavorável a esta criação de época especial, até porque aqueles alunos que não necessitam dela ou que consideraram que não iriam realizar, portanto, não se inscreveram. Mas grande parte dos pais e das famílias e dos alunos ficaram satisfeitos com esta criação desta época para terem realmente esta última oportunidade, por um lado, para concluir o ensino secundário, mas sabemos que o que está aqui também muito em jogo é, de facto, o ingresso e o concurso ao ensino superior.
1: Esta época extraordinária de exames do ensino secundário vai até à próxima terça-feira. Começámos este jornal no Largo da Oliveirinha, junto à Calçada da Glória. É lá que vamos terminar também, em direto, com a reportagem de Oriana Barcelos, porque a cerimónia que vai inaugurar o memorial às vítimas da tragédia do elevador da Glória já começou.
0: Sim, agora sim está inaugurado este memorial de homenagem, já com a presença de Carlos Moedas, o presidente da Câmara Municipal de Lisboa. Ele veio depositar flores e cumprimentou as famílias e todas as entidades que estão aqui presentes, a PSP, bombeiros, proteção civil, também embaixadas que estão a representar as famílias das vítimas que não puderam estar aqui presentes. Na inauguração deste memorial está também o patriarca de Lisboa, Rui Valério, que está então a deixar algumas palavras aqui junto de quem conseguiu estar. Estão algumas famílias, como dizia há pouco, muito emocionadas, têm rosas brancas na mão e há flores também no chão junto a esta oliveira centenária que foi aqui plantada e aos nomes das vítimas que estão a lembrar então esta tragédia que aconteceu há um ano. Eu dizia-te há pouco, Eduarda, que impera aqui um silêncio. Nós estamos no centro da cidade, na Baixa, e ouve-se muito pouco. Ouvem-se os relatos dos jornalistas e pouco mais. E esse será também, de facto, o objetivo deste espaço que está a ser inaugurado hoje, que seja um lugar de recolhimento, de lembrança deste acidente que há um ano marca a cidade de Lisboa.
1: Oriana Barcelos, no Largo da Oliveirinha, junto à calçada da Glória, dando conta aqui já da inauguração do memorial às vítimas da tragédia do elevador da Glória, a forma que a Câmara de Lisboa encontrou para assinalar este primeiro aniversário do acidente.
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1: Muito bom dia, boa quinta-feira, 8 horas 14 minutos.
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1: Muito bom dia, Faial. Manhã de quinta-feira, 3 de setembro, são 8h15. Seguimos então para mais uma hora. Comigo, João Saavedra, está o Marco Moreira no apoio técnico. A informação regional a cargo de Sais Furtado. Há instantes, 22 graus em Angra e também em Ponta Delgada, 23 na Horta e 24 em Santa Cruz das Flores. Taylor Swift.

0: É um dos sectores da tecnologia que se encontra em permanente competição. Estamos a falar da domótica e robótica e, no caso em questão, de aspiradores premium. Os principais fabricantes abandonaram as estruturas estáticas circulares e introduziram sistemas mecânicos dinâmicos acionados por inteligência preditiva espacial. Houve uma evolução na potência de sucção extrema. A aspiração em vácuo evoluiu para aparelhos desenhados para extração de detritos em carpetes de alta densidade. Braços robóticos articulados que estendem escovas e mopa para fora do corpo principal do aparelho garantem agora limpeza em cantos retos de 90 graus e contornos precisos de rodapés. Elevadores hidráulicos integrados que levantam fisicamente o corpo do robô permitem ultrapassar obstáculos, soleiras de portas ou tapetes com espessuras superiores a 4 cm. Quanto à navegação e reconhecimento 3D, passou a ser usual o mapeamento laser apoiado por sensores 3D TOF ou Time of Flight e câmaras com inteligência artificial capazes de identificar e desviar-se automaticamente de mais de 200 categorias de objetos domésticos, incluindo cabos finos ou dejetos de animais. Quanto às bases de manutenção, agora são praticamente totalmente autónomas, com estações completas que realizam a extração de pó, reabastecimento de água e lavagem térmica das mopas com água aquecida entre 75 e 100 graus. Inclui a secagem ativa por ar quente para evitar a proliferação bacteriana. Quanto ao preço de mercado, o equipamento topo de gama do nicho tecnológico que temos vindo a referir tem preços uniformizados entre 999 e 1.499 euros nas redes de retalho europeias.
1: Na última edição da semana, Mundo Digital com César Pinheiro, as novidades da tecnologia na manhã da rádio e também com repetição à tarde. Ficámos a 9 minutos das 8h30, só a mim, toca Margarida.

0: É um dos novos talentos da música nacional, Margarida, a tocar na RTP Antena Açores, este Só a Mim, 8h24. Veja lá, não se atrase. Daqui a pouco vamos atualizar a informação regional.
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2: Eu sempre disse que o Cristiano Ronaldo vale mais que 5 Eusébios, 3 Messis e 2 Maradona juntos. 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Pronto.
0: Edição completa, a faltar 10 minutos para as 9. Portugalex, a equipa está a gozar os últimos dias das férias. O regresso está marcado para segunda-feira.
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0: Estamos a menos de um minuto das 8:30. As notícias da região chegam já a seguir. Primeiro tempo, o Instituto Português do Mar e da Atmosfera prevê para este 3 de setembro. Nas Flores e no Corvo, céu muito nublado, alternando com boas abertas, aguaceiros fracos durante a manhã, vento sudoeste, bonançoso, tornando-se moderado e rodando para sul. No Grupo Central, céu muito nublado com boas abertas, aguaceiros fracos e pouco frequentes, o vento estará geralmente fraco. São Miguel e Santa Maria, previsão de céu muito nublado, com boas abertas, temporariamente pouco nublado durante a tarde e vento geralmente fraco entre os 5 e os 10 km por hora. RTP Antena Açores, bom dia, são 8:30. O que marca a atualidade regional a esta hora?
1: Açores registaram mais de 1000 internamentos por alcoolismo nos últimos 5 anos. Cabos submarinos da Google entram em consulta pública nos Açores. Irina Rodrigues conquistou a medalha de ouro no lançamento do disco nos Jogos do Mediterrâneo.
0: As máximas para esta quinta-feira, dia 3 de setembro, Ponta Delgada 26, Angra 27, Horta e Santa Cruz das Flores 28 graus. Jornal das 8:30, edição do jornalista Sáez Furtado.
1: Em 5 anos, os Açores registaram mais de 1000 internamentos por alcoolismo. A maioria são jovens com menos de 30 anos. Neste período, os cuidados relacionados com o alcoolismo custaram mais de 3 milhões de euros ao Serviço Regional de Saúde. Ana Leal Pereira.
2: De 2021 a 2026 foram internadas 1.082 pessoas nas casas de saúde de São Miguel e de São Rafael III. 48 eram jovens com menos de 30 anos. São dados revelados pelo Governo Regional em resposta a um requerimento do Chega. Além dos internamentos, os serviços públicos acompanharam dezenas de jovens com problemas relacionados com o álcool. As urgências hospitalares registaram 96 entradas de jovens por situações associadas ao consumo de álcool, incluindo 10 casos de intoxicação e um acidente de viação. Segundo o estudo sobre o consumo de álcool, tabaco, drogas e outros comportamentos aditivos e dependências de 2024, 29,1% dos jovens açorianos afirmam ter começado a consumir álcool aos 13 anos ou menos e 7,3% dizem ter ficado embriagados nessa idade. Nos últimos 5 anos, revela o Governo, os cuidados relacionados com o alcoolismo custaram ao Serviço Regional de Saúde 3.039.000 euros.
1: Pedido de título de utilização do espaço marítimo para instalar os cabos submarinos da Google está em consulta pública. São dois, o Nuvem e o Sol. Ambos os cabos de fibra ótica vão ser amarrados em São Miguel. Os documentos podem ser consultados no site do Governo dos Açores. Linda Luz.
3: O resumo do projeto, os trabalhos efetuados e por efetuar, a instalação de todo o material, planos e dispositivos de segurança, planos de emergência e de

0: A de enchimento dos depósitos. A avaria arrasta-se há 3 meses e obriga os agricultores a permanecerem mais tempo no local.
1: Eu vou com a minha cula, levo lá 1 hora e tal para encher uma cula de 4 mil litros. De 8, levo 2 horas e tal. E não posso continuar nesta vida. Atrasa o meu, atrasa dos outros lavradores que vão lá para enxugar a aula, ficam arrecidos, que leva muito tempo.
0: O agricultor Carlos Pereira diz que a situação representa uma dificuldade acrescida no trabalho diário, sobretudo quando é necessário fazer vários abastecimentos e exige uma solução urgente para o problema.
1: Isto já vai para 3 meses. E ainda o que valeu foi que este verão foi mais ou menos. Se é um verão de muita seca, era pior. Tem água de 400 animais, ainda aqui a captar culas de água. Isto não pode ser assim. Tem que ser resolvido uma vez por todas.
0: Perante esta perda de tempo e dificuldades na gestão diária do trabalho, os agricultores esperam que as entidades competentes intervenham rapidamente para identificar a origem da avaria, de forma a recuperar as condições de abastecimento existentes anteriormente.
2: Vindimas em Santa Maria com resultados abaixo das expectativas. Há uma quebra de 30% na produção de uvas para elaboração de vinhos. António Pacheco.
3: É um problema transversal em relação a outras ilhas de Açores. A produção de uva para a elaboração de vinhos da campanha deste ano está abaixo do esperado. Depois das primeiras vindimas de uvas brancas, os resultados não são os esperados, como diz João Letras, enólogo da cooperativa Agromariense Coop.
4: Em termos de campanha agrícola, esperamos uma quebra na ordem dos 30% a 40% de produção, portanto, em termos de quantidade, derivado a vários fatores, nomeadamente as chuvas irregulares que se fizeram sentir durante o verão.
3: As pragas como a rola e a lagartixa da madeira também estão a contribuir para os prejuízos, mas nem tudo são más notícias, como afirma o enólogo.
4: No entanto, a qualidade das uvas tem entrado em adega, portanto está acima da média e, portanto, podemos dizer que o pouco vinho que iremos fazer terá uma excelente qualidade.
3: Apesar dos contratempos, João Letras acredita que os produtores não vão desistir deste projeto, que começou há poucos anos, apenas poderá haver algum desânimo.
4: Desanimar desanima sempre, porque as pessoas quando trabalham em agricultura, quando trabalham em culturas, não é? As pessoas produzem para serem elas a fazer a colheita no final de cada época, mas e não para serem as pragas a fazerem a colheita. Portanto, claro que é desanimador, mas tenho a certeza que a resiliência prevalecerá.
3: Campanha de produção de uva em Santa Maria em ano menos bom para uma produção em maior escala dos vinhos IG Açores da ilha.
2: A Federação das Pescas pede rapidez no processamento de apoios ao setor. O Governo Regional já anunciou que está a preparar um mecanismo de apoio ao combustível de operadores de pesca e aquicultura, medida que, segundo Jorge Gonçalves, está prevista desde o passado mês de março. Este apoio vai ter uma dotação global de 3 milhões de euros, uma verba, diz o Presidente da Federação das Pescas, que está a fazer muita falta aos operadores.
5: O setor não teve qualquer ajuda, qualquer tipo de apoio. Tem suportado todos os aumentos e também alguma diminuição, sempre às suas custas. Precisamos que isto entre rapidamente em vigor para que chegue algum valor às empresas, para que as empresas também possam cumprir com os seus compromissos que tiveram com as gasolineiras, e de facto é muito importante e urgente que esta medida entre em vigor o mais rápido possível, mas tem sido difícil para o setor.
2: Federação das Pescas preocupada com as dificuldades que o setor enfrenta, com o aumento de custos e sem a transferência de apoios prometidos. Os operadores de pesca e aquicultura aguardam por uma verba de 3 milhões de euros no âmbito do programa Mar 2030. Irina Rodrigues conquistou a medalha de ouro no lançamento do disco nos Jogos do Mediterrâneo, que se realizam em Itália. A atleta, nascida em Leiria e médica na Ilha Terceira, conquistou a 16ª medalha de ouro para a seleção de Portugal. Irina Rodrigues não podia estar mais satisfeita na sua segunda participação nos Jogos do Mediterrâneo.
6: Estou tão feliz, porque a última vez que eu ganhei uma medalha de ouro, se não foi em termos de Taça da Europa Lançamentos, mas também a minha primeira foi com o Comitê Olímpico no Festival Olímpico da Juventude Europeia.

0: E a verdade é que há 8 anos em Tarragona eu estive aqui nestes campeonatos, fiquei em 4º lugar, eu estava com aquela vontade de trazer uma medalha e estou mesmo feliz, mesmo contente que foi o ouro. Apesar de já ter uma carreira de 22 anos, é um dos momentos que eu vou guardar com muito carinho, sem dúvida. E fazia-me falta este momento.
1: O açoriano Lourenço Rodrigues, atleta do Juventude Ilha Verde, foi 7º classificado nos 3 mil metros obstáculos. Uma classificação que deixou o atleta desiludido.
2: Sou um atleta de valia muito superior àquilo que eu corri hoje. Infelizmente, esta parte final da época não tem sido como eu ambicionava. Trabalhei um ano inteiro para estas últimas duas competições com a camisola da seleção, tanto o europeu como estes jogos do Mediterrâneo. Depois de uma prova, de uma época bastante boa, não consegui terminar da maneira que queria. Talvez tenha acusado alguma inexperiência nos pequenos detalhes desta fase final de preparação. E foi a diferença entre ser competitivo e não ter corrido como eu queria, como foi o caso desta prova.
1: A outra atleta açoriana que participou nos Jogos do Mediterrâneo foi Inês Petencourt. Fez parte da Seleção Nacional de Basquetebol de 3x3, ajudando Portugal a atingir os quartos de final, onde foi eliminado pela Itália.
3: Este foi o Jornal das 8h30, edição do jornalista Sáez Furtado. Relembro que pode consultar tudo online a cores.rtp.pt e também Facebook RTP Antena Açores. Quinta-feira, 3 de setembro, 20 para as 9.
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3: Mais à frente há Portugalex para ouvir na RTP Antena Açores. Continuação de uma ótima viagem. Seguimos juntos. Tenha uma ótima manhã. Agora, Bossa e Si.

0: same sound to Joe and Osborne? One of us.
1: Nobody calling on the phone.
0: Na RTP Antena Açores, na manhã de quinta-feira.
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0: 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Depois do Portugalex, não vás embora, o David Carreira.
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0: Depois da vitória contra o Uzbequistão, Roberto Martínez já é o maior e o Ronaldo é uma espécie de Deus e ainda tem muito para dar à seleção. Pelo menos é o que dizem os comentadores.
1: Eu sempre disse que o Cristiano Ronaldo vale mais que 5 Eusébios, 3 Messi e 2 Maradona juntos. Sempre disse. E que vai estar na seleção até aos 96 anos e ganhar o Mundial, o Roland Garros e a Miss Universo. Sempre disse. Tirando na semana passada em que disse que ele devia ir fazer de uma estátua para o Rossio. Pronto. Ronaldo, casa comigo, pá. Dá-me um teu brinco de diamantes, pá.
2: E há uma nova estátua de Cristiano Ronaldo feita por um siciliano a viver nos Estados Unidos. Desta vez o craque aparece com o dedo encostado aos lábios a pedir ao mundo que pare de o criticar.
0: Vamos saber a opinião do busto mais célebre do Ronaldo, aquele da trombose.
3: Eu penso que é mais uma estátua sem gracinha nenhuma. Não tem o meu sorriso malandro, o meu cabelo atentinho, nem tem a minha cara de porvo. Eu penso que tenho muito mais carisma e devia estar num museu importante como o Louvre, a levar com sopa dos ativistas climáticos. Pelo menos é o que eu penso.
0: Afinal, a onda de calor ficou aquém das expectativas do IPMA e, sobretudo, dos jornalistas. Mas a realidade não impede a CMTV de contar uma boa história e a Tânia Laranjo está a fazer uma reportagem direto de uma sauna. Alô, Tânia?
4: Alô. Eu devo dizer que a temperatura aqui é de cerca de 80 graus e, segundo a previsão, poderá mesmo atingir os 100 graus centígrados. Eu vou falar aqui com esta senhora que está visivelmente aspirada. Está surpreendida com este calor?
5: Não. Isto é uma sauna, é normal.
4: Ah, pois. Mas não lhe parece que está quente demais? Será que vamos morrer assadas? Será que é o fim do mundo? Como vai proteger-se?
5: Bom, eu saio daqui dentro de 10 minutos e mergulho na piscina.
4: Aí está, as pessoas estão assustadas com este calor anormal para a época e eu volto a este direto quando os lábios de botox de alguém começarem a derreter. Alô, estúdio? Epá, quem é que pôs aqui as p*** das cervejas? Agora estão a ferver. Não dá para ver, Fónix.
2: A cantora Katy Perry provou um pastel de nata em Lisboa e ficou maravilhada, elogiando a crocância do bolo.
0: Quem não ficou nada maravilhado foi o nosso crítico gastronómico preferido, Isaltino Moraes.
6: Bom, isso é porque a Katy Perry nunca provou um pastel de nata do Eiras, hein? Ou uma bola de Berlim, um do Sese, um bolo de arroz do Eiras. Eu estou aqui na pastelaria Sacolinha para a convidar, hein? A vir provar estas iguarias. Oh, coisinha da cá. Filma aqui estes queques aqui. Olha para isto. Oh, olha para esta qualidade. Estes são Oeiras, hein? Olha para isto. Que delícia. Que sabor.
7: O pastelinho de nata e um cafezinho a esta hora para segundo pequeno almoço. Ia bem. Ficámos a 8 minutos das 9. Portugalex de regresso. Novos episódios já na segunda-feira. Agora, David Carreira. Às 9 atualizamos toda a informação. Mantenha-se ligado na RTP Antena Açores. Esta...

0: Reta final de hora. Este é o Alex Warner. Estamos a 2 minutos das 9.
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1: A primeira parte da manhã está quase completa. Estamos agora a 1 minuto das 9, quinta-feira, 3 de setembro. Depois da informação, segue consigo a Cristina Oliveira. Eu sou João Saavedra, estou de saída. Marcamos encontro amanhã logo depois das 6h30. Para hoje, o Instituto Português do Mar e da Atmosfera prevê para as Flores e para o Corvo céu muito nublado, alternando com boas abertas, aguaceiros fracos durante a manhã, vento sudoeste bonançoso, tornando-se nublado e rodante para sul. No grupo central e também oriental, céu muito nublado com boas abertas, aguaceiros fracos e vento geralmente fraco. Em relação às temperaturas, hoje mínima de 20 graus em Ponta Delgada, mínima de 21 para Angra, 22 para Horta e 23 para Santa Cruz das Flores. Nas máximas, 26 graus previstos para Ponta Delgada, 27 para Angra, Santa Cruz das Flores e Horta não vão além dos 28. Tenha uma ótima quinta-feira. Até amanhã.

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1: Bom dia, são 10 horas no continente e na Madeira, 9 nos Açores. Está na hora de retomarmos a atualidade desta manhã, Eduardo Maio.
2: Carlos Moedas evita responder às críticas das vítimas da tragédia no Elevador da Glória, no dia em que a Câmara de Lisboa inaugura um memorial que marca o primeiro aniversário do acidente, daqui a pouco, na Calçada da Glória. Vamos ter a reportagem de Oriana Barcelos. A moção de censura do Chega ao Governo divide o Parlamento sobre as datas e soma críticas do PSD. Vai começar hoje o Festival F no Centro Histórico de Faro. Daqui a pouco, o jornalista Mário Antunes vai contar-nos o que vai passar por esta 11ª edição.
1: Faro já está com 28 graus, agora estão 25 no Porto, em Coimbra e em Lisboa. Nas ilhas, Funchal está com 24 graus e Ponta Delgada com 22. As notícias, edição de Eduardo Maio.
2: Terminou a cerimónia de homenagem às vítimas do acidente do Elevador da Glória, promovido pela Câmara de Lisboa, no Largo de Oliveirinha, junto à Calçada da Glória, onde foi inaugurado um memorial às vítimas da tragédia. O Presidente da Autarquia discursou nesta cerimónia e depois os jornalistas no local perguntaram-lhe pela carta aberta das vítimas e dos familiares das vítimas, na qual a Câmara de Lisboa é acusada de falta de contacto com as pessoas atingidas. Mas, Carlos Moedas, Oriana Barcelos, rejeitou o assunto.
3: Sim, ele respondeu sem responder bem. O Presidente da Câmara de Lisboa foi questionado sobre essas queixas das famílias que garantem que nunca foram contactadas pela autarquia desde o acidente, há um ano. Nessa carta aberta conhecida agora, dizem que a Câmara só falou com eles para os convidarem precisamente a estarem presentes aqui hoje na inauguração do memorial pelas vítimas do acidente. Ora, o Presidente da Câmara, Carlos Moedas, não quis responder, mas lá deixou a garantia de que a Câmara nunca se afastou.
4: Não me levem mal, até por todas essas perguntas, as respostas têm sido dadas. A Câmara esteve sempre presente, está presente e estará sempre
5: presente.
4: Mas estão
5: presente. A mentir então estes familiares?
4: E por isso é muito importante que hoje não me levem a mal. É um dia de homenagem, solidariedade e de gratidão. E é isso que nós estamos aqui a fazer hoje. Portanto, eu não vou aqui alimentar nem responder àquilo que é tão importante. Agradeço-vos do coração. É uma homenagem à solidariedade. É realmente um dia tão importante. As famílias, que ainda ontem estive com várias, aquelas que quiseram ser recebidas, durante o tempo, a Câmara e os trabalhadores da Câmara, e todos nós estivemos sempre. E, portanto, é isso só então, que posso dizer.
3: Carlos Moedas a recusar responder, então, às críticas das famílias das vítimas do acidente do Elevador da Glória. O Presidente da Câmara Municipal de Lisboa esteve na cerimónia de inauguração do memorial, no Largo da Oliveirinha. Ele não falou ali, falou sim o Patriarca de Lisboa, para dizer que partilha da dor das famílias. Ainda assim, o autarca cumprimentou essas famílias que puderam estar aqui hoje e foi para elas e também para quem morreu aqui há um ano que o Presidente da Câmara deixou depois uma homenagem já aos microfones dos jornalistas para dizer que a cidade nunca vai esquecer o que aconteceu aqui.
4: Hoje é um dia muito triste, será sempre um dia muito triste para Lisboa. É um dia para homenagear, para mostrar a nossa solidariedade e é também um dia de gratidão. Homenagear aqueles que partiram, que já não estão entre nós, é esse o nosso dever, o dever da memória, de nunca esquecer nenhum dos nomes, de nunca esquecer aquilo que eles eram, aquilo que eles fizeram, as pessoas que eram esse dever de memória, é o dever que os lisboetas têm perante esta tragédia.
3: Carlos Moedas então a falar aos jornalistas à margem da cerimónia de inauguração do memorial do Largo da Oliveirinha, uma cerimónia muito breve, muito restrita também, onde estiveram as famílias das vítimas, também as embaixadas dos países de onde vinham os turistas que morreram aqui e várias entidades que participaram há um ano nas operações de socorro na Calçada da Glória. Foi para eles este agradecimento do Presidente da Câmara, Carlos Moedas.
2: Reportagem em direto de Oriana Barcelos, que assistiu à inauguração deste memorial às vítimas da tragédia. Um dia de introspeção, de memória, de homenagem às vítimas, no entender de Carlos Moedas, mas não um dia para o Presidente da Câmara responder às críticas das pessoas que foram atingidas por esta tragédia há um ano. Moção de censura anunciada, controvérsia criada. A data para o debate da moção de censura, apresentada pelo Chega, gera dúvidas no Parlamento. A clareza pode nascer da discussão, na conferência de líderes que está marcada para o início da tarde. A lei determina que a discussão deve acontecer no terceiro dia. A discussão da moção de censura deve acontecer no terceiro dia parlamentar, depois da entrega da iniciativa, mas os trabalhos interrompidos no Parlamento para as férias de verão abriram espaço a interpretações diferentes sobre como é que deve ser contado este prazo. Em cima da mesa estão duas datas possíveis para o debate, 10 ou 17 de junho. O desfecho político da moção de censura parece, no entanto, traçado, sem o apoio da maioria no Parlamento, mas isso não impede o PSD de receber a ação do Chega com críticas fortes. O secretário-geral social-democrata, ontem à noite, na SIC Notícias, Hugo Soares, considerou a moção ridícula e acusou André Ventura de estar a querer criar um facto político.
5: O objetivo de uma moção de censura é derrubar o governo e provocar eleições. E, portanto, esta não é uma moção de censura contra Luís Neves, não é uma moção de censura contra este ou aquele aspecto ou contra aquela circunstância. É uma moção de censura contra um governo. E por isso é que ela é ridícula. Por isso é que ela é mais um epílogo, um terminar da silly season em que quase todos, vamos alimentando e especulando e comentando aquilo que o deputado André Ventura quer e vamos todos no engodo.
2: O Hugo Soares também falou sobre os rumores que têm corrido de que o Presidente da República terá feito um ultimato ao Governo sobre o caso Luís Neves. O Hugo Soares desmente essa ideia e defende que não há motivos para alimentar cenários nesta altura de instabilidade política no país. Pedro Sánchez garantiu esta manhã no Parlamento Espanhol que o Governo não teve conhecimento antecipado de qualquer movimento de migrantes em direção a Ceuta antes da crise que o território viveu há um mês. O Presidente do Governo de Madrid está a responder às perguntas no Congresso sobre a atuação do Poder Central na crise migratória de Ceuta. Sánchez sacudiu esta manhã as críticas que têm sido feitas pela oposição. Defendeu também a ação do Executivo, garantindo ainda que a resposta das autoridades espanholas foi conduzida com respeito pela lei e com respeito pelos direitos humanos.
6: Não se pode coger a um ser humano del brazo.
7: Não se pode simplesmente agarrar num ser humano pelo braço e atirá-lo para o outro lado da fronteira, como um saco de lixo, que é o que parece estar implícito em algumas ocasiões nas declarações que ouvimos. Mas quero reafirmar com convicção e com toda a minha determinação que Espanha é uma grande democracia, que somos um Estado social e democrático totalmente integrado na União Europeia e também na comunidade internacional. Isto significa alguma coisa. Há uma série de leis, tratados internacionais, legislação da UE e legislação que nós próprios promulgamos e aprovamos nestes parlamentos que nos obrigam a cumprir e também a preservar fielmente.
6: Nos obrigam a cumprir e também a fielmente preservar.
2: Sánchez garantiu também à direita, no Parlamento Espanhol, que Ceuta e Melilla vão continuar a ser de Espanha até ao fim dos tempos. Uma mensagem que procura reafirmar a soberania espanhola sobre os dois enclaves no norte de África. Pedro Sánchez criticou a falta de solidariedade de alguns parceiros europeus e falou também sobre os relatórios polémicos que têm levantado muitas dúvidas e que têm servido de prato forte à oposição em relação ao conhecimento prévio que o governo de Espanha teria sobre esta crise. Sánchez desmentiu peremptoriamente qualquer conhecimento prévio.
7: Sobre se nos dias que antecederam esta crise governativa recebemos algum alerta ou aviso extraordinário que antecipasse o que iria acontecer, a resposta é clara. Não recebemos. Senhoras e senhores, examinámos todos os relatórios, todas as mensagens e notas verbais. Posso assegurar-vos que nenhuma delas foi além da descrição dos dados ou do aviso de rotina. Nenhuma delas previu a escala ou a probabilidade do que acabou por acontecer.
6: De lo que finalmente se produjo.
2: presidente do governo espanhol deixou ainda a informação que pretende pedir à Europa o estatuto de região ultraperiférica para Ceuta e para Melilla, de forma a reforçar a integração europeia destes dois territórios. Mas a tensão migratória em Espanha continua a crescer. Ainda esta madrugada, mais de 80 pessoas morreram num barco que tinha como destino as Ilhas Canárias. Levava a bordo 128 pessoas. A embarcação partiu da Gâmbia há quase um mês, ficou à deriva e foi resgatada esta madrugada pelas autoridades marítimas espanholas. 45 pessoas foram retiradas com vida, três delas transportadas para o hospital. Entre os mais de 80 mortos, diz a polícia espanhola esta manhã, está também um bebê. E agora vamos conhecer o Festival F, a edição 11, que está hoje a regressar ao Centro Histórico de Faro, com a reportagem de Mário Antunes. Tu és
8: uma estrela do fado, acompanhada pela Orquestra do Algarve. O espetáculo de Caminho é dos mais aguardados do Festival F, porque pode muito bem vir a ser um concerto irrepetível. Sábado, no maior dos séculos do Festival de Faro. Um dia antes, outro fadista, Ricardo Ribeiro, sobe ao palco Sé, acompanhado da Orquestra de Jazz do Algarve. É um metro quadrado,
9: corro de seis pés. São espetáculos únicos que acontecem aqui e que são irrepetíveis. Nesse sentido, é uma oportunidade para ver esta junção entre estruturas criativas locais e os nomes nacionais, que já têm muito nome e que já têm uma carreira feita.
8: Gil Silva é o programador do Festival F, que hoje volta ao Centro Histórico de Faro com uma oferta de 67 concertos em 7 palcos distintos, numa diversidade de géneros e estilos, que vai de Municipal e Bizarra Locomotiva a Bárbara Tinoco, de Gift ou Clã, de Dama a Slow J. Pop, rock, hip-hop, jazz, eletrónica, fado.
9: Obviamente temos os palcos principais, que é a Ria e a Sé, onde pomos os nomes maiores, ou os que estão mais na berra neste momento, porque atraem mais público, não é? Mas depois os palcos secundários tentamos de alguma forma colocar os emergentes, os projetos que são se calhar mais diferenciadores da restante programação, e tentamos no fundo criar uma identidade para cada palco e dessa forma também ir a nichos de público que muitas vezes não é possível ir se não for desta forma.
8: Além dos mais de 60 concertos, ao longo de 3 dias, o F oferece artesanato, gastronomia, exposições, tudo isto num cenário bonito.
9: E um pôr do sol que é único no país, e se calhar um dos melhores do mundo, é aproveitar e ver.
2: Muita música a animar Faro nos próximos dias, com mais de 6 dezenas de concertos no Festival F.
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11: Bom dia, passam 12 minutos das 9 da manhã nos Açores.
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11: Vamos abrir esta hora com The Gift.

Fácil de entender, a abrir a hora desta quinta-feira. Bom dia, continuação de uma boa manhã. Eu sou a Cristina Oliveira, no apoio técnico está o Marco Moreira. Daqui a pouco vamos estar à conversa com a Pontilha, saber que propostas há para os próximos tempos, nomeadamente para a abertura do ano escolar.

Faz parte do disco Foz, de Tiago Bittencourt. Seguimos ainda na produção nacional, mas esta nasceu aqui mais bem perto. O Sol, de Marisa Oliveira.

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0: manhã de quinta-feira, vamos passar pela Ribeira Grande. Connosco ao telefone está a Filomena Gonçalves da Pontilha. Filomena, bom dia.
1: Olá, bom dia.
0: Bom dia. Então a Pontilha tem agora esta proposta para novas turmas de teatro infantil e juvenil, isto de ser praticamente ao mesmo tempo que a abertura do ano escolar, não é propriamente uma coincidência, não é?
1: Não é, não, e também não é propriamente novidade para a Pontilha. Antes de mais, muito obrigada pelo convite e por nos darem a oportunidade também de divulgar aqui esta iniciativa da Pontilha. A Pontilha sempre foi conhecida, ou durante muitos anos foi conhecida pelas suas escolinhas de teatro. Eu própria comecei muito novinha na Pontilha, foi através de uma escolinha de teatro. E em 2023, quando nós agarramos o projeto, era uma dos nossos principais objetivos era retomar precisamente estas escolinhas de teatro, que agora têm o nome de oficinas. Tendo em conta que os nossos pequeninos, portanto, os miúdos que começaram em 2023 também já foram crescendo e começa aqui a haver até alguma discrepância de idade, nós achamos que faria sentido abrir mais uma turma, até porque têm-nos procurado, outros meninos de outras faixas etárias têm-nos procurado e nós achamos que faria sentido então aqui abrir estender um bocadinho portanto, a idade dos nossos alunos e dos meninos que aceitamos e abrimos mais uma turma.
0: Então, estas oficinas antes eram de teatro infantil, mas as crianças têm este hábito de ir crescendo.
1: Ir crescendo, exatamente.
0: E, portanto, essas passam para a oficina juvenil, presumo eu, e abre-se exato. Mais uma para os mais novinhos, para aqueles que estão a começar. Em termos de números, há, portanto, imagino eu, bastantes crianças a aderir a esta ideia, não é? Se há necessidade de manter e de abrir novas turmas, é porque isto corre bem.
1: Exatamente. O ano passado nós, infelizmente, não pudemos aceitar mais inscrições porque a turma já tinha 15 alunos. E 15 alunos já é um bom número e para quem está ali a gerir também torna-se mais complicado ter muito mais.
0: Claro que sim. Depois também, se forem muitos, depois não é possível
1: não
0: fazer um trabalho
1: dedicar,
0: específico.
1: Exatamente, claro. Exatamente. Portanto, preferimos sempre não aceitar mais e trabalhar com aqueles que estamos da melhor maneira que sabemos.
0: Mas agora, havendo esta uma oficina para o infantil e outra para o juvenil, já podem aceitar mais jovens, ou mesmo assim têm receio que...
1: Aceitamos, portanto, dentro do limite de cada turma. Uhum. São duas turmas que irão estar a ter aulas em simultâneo. O horário será o mesmo, mas cada turma estará a trabalhar com uma formadora diferente. Mas sim, deverá ser o limite, deverá ser dentro das 15 pessoas. Também.
0: Para a turma infantil, estamos a falar de que idades?
1: Aceitamos meninos desde os 6 anos até aos 11 anos.
0: E nos adolescentes?
1: Dos 12 aos 17. A partir daí, a partir dos 17, aliás, a partir dos 18 também depois poderão integrar já o grupo de teatro de adultos.
0: Ah, portanto também não são postos porta fora, não é?
1: Não. Nós, assim, a Pontilha só terá continuidade se essas pessoas, efetivamente, depois que também conseguirem dar continuidade ao projeto. Daí que estas oficinas são extremamente importantes para nós. É uma maneira de nós começarmos aqui a recrutar, entre aspas, esta camada mais nova e que ganha amor à camisola para também depois dar continuidade.
0: Portanto, estas oficinas contribuem para plantar a semente do teatro nestes
1: Nem
0: jovens.
1: Nem mais.
0: Há muita gente que neste momento faça parte do grupo Pontilha e que tenha vindo destes escalões de formação, digamos assim?
1: Pelo menos duas pessoas, agora assim que me lembro, pelo menos duas das pessoas.

0: senhas de Basturme. Que ainda está aqui em conversações, mas que à partida também irá avançar, que é a Carolina. E pronto, este ano vamos funcionar assim, de maneira que nunca haja espaço para falhar todos os sábados, haja sempre alguém que possa avançar e trabalhar com os meninos, nem que seja em áreas que não são o teatro. Nós depois também trabalhamos o corpo, a voz, a música, tudo aquilo que no fim o teatro também acaba por abranger.
1: Isto implica alguma, para não dizer muita, dedicação, não é? Isto exige Sim. algum empenho. Eu imagino que para os adolescentes, por exemplo, que têm sempre umas agendas tão concorridas e tão cheias de coisas para fazer, tirar tempo dos seus sábados regularmente para se dedicarem ao teatro é porque essa semente já está bem instalada.
0: Sem dúvida, mas lá está. Eu acho que as pessoas também começam a estar um bocadinho mais conscientes para isso. É que o teatro depois acaba por ajudar também naquilo que eles vão fazer na escola. Acaba por,
1: como assim?
0: Por tirar do género, acaba por tirar, arrancá-los um bocadinho da secretária, não é? Daquele mundo fechado no computador, no telemóvel, e vai trabalhar com eles o corpo, a voz, vai possivelmente deixá-los mais à vontade quando forem fazer uma apresentação na escola, já vai aqui também desengatar algumas ferramentas muito importantes para a nossa vida no dia-a-dia, para a nossa vida profissional, escolar, e acho que, pronto, cada vez mais, pelo menos o feedback que vou tendo, acho que os pais também começam a ter consciência para esses aspectos. Para a importância de os retirar um bocadinho da bolha de casa da secretária da escola e trabalhar essas ferramentas.
1: Portanto, já começamos a ver o teatro como muito mais do que uma forma de entretenimento, mas também, ou se calhar acima de tudo, como um método de formação.
0: Sem dúvida, muito importante mesmo, e cada vez mais importante.
1: Formação para as interações sociais, por exemplo, e depois isto tem de haver um percurso, mesmo que para quem está a começar, se calhar com as crianças isso não acontece, podem ser tímidas, claro, mas talvez não tenham tanto receio da exposição.
0: Mas vão desenvolvendo. E daí a importância do teatro também. São tímidas, mas no teatro se calhar começam a aprender a deixar de ser tão tímidas, a desabrochar um bocadinho mais. E é pequenino que se torce o pepino, como se costuma dizer.
1: Sim, sem dúvida, claro, claro. E para os adolescentes, conseguir ultrapassar esta questão que é tão forte na adolescência, que é o julgamento dos meus pares. Como é que eu vou fazer isto quando tenho outros adolescentes a ver-me? Portanto, isto trabalha também a confiança que a pessoa tem em si, não é?
0: Sim, sem dúvida. Eu acho que até os adolescentes acabam por ser um público um bocadinho mais desafiante do que propriamente as crianças.
1: Acredito.
0: Porque as crianças no primeiro dia podem estar um bocadinho mais acanhadas, mas depois vão tomando confiança uns com os outros e um puxa pelo outro.
1: E no fim, os adolescentes
0: acaba por ser um bocadinho a mesma coisa. Pode levar um bocadinho de mais tempo. Mas também acredito que quem vem com disposição para aprender e fazer, é diferente.
1: É hábito, depois no final do ano letivo, haver uma apresentação pública que seja resultado destas oficinas, ou não,
0: sim,
1: não tem
0: sim.
1: o hábito
0: nós,
1: de trabalhar para isso?
0: Nem que seja uma sessão fechada apenas para a família, nós fazemos questão sempre de mostrar de alguma forma ao público, aos pais, às famílias, aquilo que trabalhamos ao longo do ano. Há 2 anos nós fizemos uma apresentação pública no Teatro Ribeira Grandense, inclusive fizemos uma sessão para escolas com o espetáculo Isse, que foram só os meninos da oficina de teatro infantil e 3 adultos, também para aqui, para ajudar um bocadinho a orientá-los em palco. E o ano passado, infelizmente, não foi possível. O ano passado não, peço desculpa. Este ano não foi possível, mas fizemos uma sessão fechada apenas para os pais, para as famílias. Inclusive, metemos os pais no palco também a fazer exercícios com eles. E também foi muito giro. Mas sim, fazemos sempre questão de alguma maneira mostrar o trabalho que é feito ao longo do ano.
1: Então, falta fazer esta pergunta, que é, se nós já não formos nem crianças nem adolescentes, ainda podemos começar a experimentar o teatro?
0: Claro que sim. A Pontilha está a organizar uma aula aberta

0: em breve será anunciado, precisamente também para recortar aqui estas faixas etárias que não são abrangidas para as oficinas de teatro infantil e juvenil. E claro que sim, e quem quiser ser sócio da Pontilha também pode sempre manifestar a sua intenção através das nossas redes sociais ou através do nosso e-mail, que é pontilha.rg@gmail.com, e nós fazemos chegar a ficha de sócios com todas as condições e, portanto, há sempre aqui a oportunidade de pertencer a este grupo.
1: Estas aulas começam no dia 3 de outubro, mas as inscrições já estão a decorrer.
0: As inscrições já estão a decorrer, exatamente. Nós também pedimos às pessoas para enviarem um e-mail portanto, a manifestarem esta intenção de inscreverem o seu filho ou a sua filha, e nós depois respondemos com a ficha de inscrição que a pessoa deverá preencher, assinar e devolver também.
1: E depois, as inscrições decorrem até quando?
0: As inscrições vão decorrendo ao longo do ano, a menos que nós tenhamos algum projeto.
1: Pois, mas há esta questão que é aos 15 fecha, não é?
0: Exatamente, portanto, convém. Aos 15 fecha, exatamente. Tem um limite, não é? Não podemos aceitar 1000 pessoas, como é óbvio. Mas
1: ainda não, exato.
0: Enquanto tivermos vagas e for possível ir integrando novos elementos, vamos aceitando as inscrições.
1: Filomena Gonçalves, muito obrigada. Continuação de um bom trabalho com a Pontilha. Depois digam-me qualquer coisa quando abrir, quando marcarem a data para a aula aberta para os alunos, está bem?
0: Certíssimo.
1: Fica combinado?
0: Essa informação, certamente. Muito obrigada.
1: Obrigada, Filomena. Bom dia.
0: Obrigada.
1: Filomena Gonçalves, da Pontilha. A associação já abriu inscrições para novas turmas de teatro infantil e juvenil. Infantil, crianças dos 6 aos 11 anos, adolescentes entre os 12 e os 17.

As vozes de Márcia e Jorge Palma. Estamos a 11 minutos das 10 da manhã de quinta-feira, a lembrar que a Pontilha já tem abertas as inscrições para novas turmas de teatro infantil e juvenil, infantil para crianças entre os 6 e os 11 anos, o juvenil para adolescentes, para jovens entre os 12 e os 17 anos.

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1: Daqui a pouco já vamos ligar à informação. Antes disso, lembro que hoje no grupo ocidental podemos contar com períodos de céu muito nublado com boas abertas, mas já há alguns aguaceiros fracos a cair ainda durante esta manhã. No grupo central, a previsão aponta para períodos de céu muito nublado com boas abertas, aguaceiros fracos e pouco frequentes. No grupo oriental, períodos de céu muito nublado com boas abertas, temporariamente pouco nublado. Estamos agora a poucos segundos das 10 da manhã.
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2: São 11 horas da manhã no continente e na Madeira, 10 horas da manhã nos Açores. Olhamos para a atualidade, os títulos desta edição.
3: Carlos Moedas garante que a Câmara de Lisboa tem estado ao lado das famílias afetadas pelo acidente no elevador da Glória, ao contrário do que afirmam os familiares das vítimas, que dizem que não foram contactados ao longo deste último ano. 1.000 milhões de euros é a estimativa de perdas na indústria da carne no Brasil. A partir de hoje estão proibidas as exportações destes produtos para a União Europeia. Vladimir Putin considera possível um acordo de paz entre a Rússia e a Ucrânia.
2: As notícias com edição de Frederico Moreno.
3: Carlos Moedas rejeita comentar a carta aberta dos familiares das vítimas da tragédia no elevador da Glória. O documento acusa o presidente da Câmara de Lisboa de não ter mantido o contacto com as vítimas ao longo do último ano, exceto para as convidar para o memorial que foi inaugurado esta manhã. Questionado pelos jornalistas no local, Moedas recusou responder às críticas, garantiu apenas que a Câmara de Lisboa tem estado ao lado das vítimas no acidente do elevador da Glória, ao contrário do que dizem as famílias numa carta aberta divulgada ontem à noite. Também quem passa na calçada da Glória todos os dias acusa a autarquia de ter deixado aquele local ao abandono durante o último ano. Foi o que disse ao microfone da repórter Oriana Barcelos esta manhã Cláudia Duarte, trabalhadora da Santa Casa da Misericórdia.
4: Durante um ano, uma paisagem completamente abandonada, suja. De vez em quando vinham limpar buracos na calçada que nunca mais acabavam e por aí afora, garrafas, copos, tudo espalhado. De vez em quando alguém vinha limpar.
5: Hoje não, hoje está de cara lavada a calçada.
4: Desde ontem a cara está lavadíssima. Eram mangueiras, eram tinta para tapar os grafites, para tirar o pó das obras. Desde ontem que a calçada está a levar um banho, vá, digamos. Está limpinha, imaculada hoje.
5: Para a cerimónia?
4: Claro, óbvio. Só pode ser a cerimónia essa, que eu acho que tem que acontecer, sim, que as pessoas têm que ser homenageadas, mas o cuidado que estão a ter desde ontem já deveriam ter tido muito antes, ou com mais frequência do que aquilo que faziam. Se limparam uma vez, dois em dois meses, foi muito.
3: Descrição feita por esta trabalhadora da Santa Casa da Misericórdia de Lisboa, que todos os dias desce a calçada da Glória. Para além do memorial inaugurado esta manhã no Largo da Olivarinha, decorreu há pouco outra homenagem às vítimas deste descarrilamento. Seguimos em direto para a calçada da Glória, onde está a repórter Oriana Barcelos. Esta iniciativa pretendeu homenagear em particular, Oriana, o trabalhador da Carris, que morreu há precisamente um ano.
5: Sim, este dia que marca um ano do acidente do elevador da Glória é de facto um dia de homenagens. Primeiro foi inaugurado, como disseste, esse memorial às vítimas, o memorial da Câmara de Lisboa, ali no Largo da Oliveirinha, e agora o Sindicato dos Trabalhadores dos Transportes Rodoviários fez questão de estar aqui hoje com uma coroa de flores, bandeiras do sindicato, até para homenagear o guarda-freios da Carris que morreu nesse acidente. Já aqui houve uma intervenção, falou Manuel Leal, dirigente sindical, num púlpito improvisado ao meio da calçada. Ele está agora a dar uma entrevista. Vamos ouvir, vamos juntar-nos a essas declarações.
6: Não aprendeu nada com os erros que foram cometidos em todo este processo.
7: Os trabalhadores sentem insegurança ainda hoje? Como é que é o sentimento?
6: Hoje a questão da insegurança em relação a este tipo de frota não se coloca porque estão completamente parados. Portanto, a esse nível não é o problema. Aquilo que alertamos é no quadro em que se está a preparar a retoma, independentemente da discussão se é para muito tarde, se devia ser mais cedo. Se se está a tratar de hoje da retoma destes serviços, também deve ser de imediato tratada a questão da reconstrução do setor oficinal da Carris, que dote os trabalhadores da Carris de todos os instrumentos para que a manutenção deste segmento de frota seja confiada aos trabalhadores da Carris, garantindo assim as condições de segurança que existiam antes da decisão política tomada por sucessivos governos e dinamizada também por sucessivos executivos da Câmara, que foi a decisão de entrega a privados da manutenção deste segmento da frota.
5: Bom dia, Manuel Leal, em direto para a Antena 1. Não quis falar das causas do acidente aqui nesta intervenção que fez há momentos. Disse que não era dia para isso. Pergunto-lhe ainda assim se acha que está a demorar demais este apuramento de responsabilidades sobre o acidente que aconteceu aqui há um ano.
6: Obviamente que nós temos sempre a perspectiva das responsabilidades poderem ser apuradas o mais rápido possível. Mas são acontecimentos que nós não controlamos, mas lamentamos. Lamentamos que não seja possível tirar a existência do relatório final de acordo com os objetivos que inicialmente foram colocados. Aí lamentamos a situação. E como referia anteriormente, para nós aquilo que é preocupante, né, hoje, passado um ano, é que se aponta como objetivo a retoma do serviço, particularmente aqui do elevador da Glória, apontando 2029, independentemente da discussão se é muito à frente, se devia ser mais cedo, a questão verdadeira que colocamos é se está a colocar hoje e bem a retoma com equipamento moderno e com novas características em termos tecnológicos, deve ser aproveitada desde já o processo de reconstrução do setor oficinal da Carris, que permita também neste período de tempo preparar equipas técnicas em termos de engenharia, em termos de estudos, em termos de preparação de processos formativos.
5: As equipas que existiam antes?
6: É retomar as equipas que existiam antes da destruição do setor oficinal operada em 2006 e 2007.
5: Muito obrigada, Manuel Leal, do Sindicato dos Trabalhadores dos Transportes Rodoviários, aqui hoje também a homenagear as vítimas do acidente do elevador da Glória.
3: Oriana Barcelos, com reportagem direto no local da tragédia que abalou Lisboa há precisamente um ano. Há pouco referi que Carlos Moedas esteve presente esta manhã na Calçada da Glória. Ele garantiu aos jornalistas que a Câmara de Lisboa tem estado ao lado das famílias, ao contrário do que afirmam os familiares das vítimas deste acidente.
8: Não me levem mal, até por todas essas perguntas, as respostas têm sido dadas. A Câmara esteve sempre presente. Está presente e estará sempre
9: estão
8: presente.
9: Estão a mentir então estes familiares?
8: E por isso é muito importante que hoje não me levem a mal. É um dia de homenagem, solidariedade e de gratidão. E é isso que nós estamos aqui a fazer hoje. E, portanto, eu não vou aqui alimentar nem responder àquilo que é tão importante. Agradeço-vos do coração. É uma homenagem à solidariedade. É realmente um dia tão importante. As famílias, que ainda ontem estive com várias, aquelas que quiseram ser recebidas, durante o tempo, a Câmara e os trabalhadores da Câmara, e todos nós estivemos sempre. E, portanto, é isso só que posso dizer.
3: Carlos Moedas, esta manhã, a falar sobre a situação do elevador da Glória, na data em que faz precisamente um ano da tragédia que provocou 16 mortos e 24 feridos. Luís Montenegro diz encarar a moção de censura apresentada pelo Chega com sentido de responsabilidade. O primeiro-ministro português está, nesta altura, a falar aos jornalistas em São Tomé e Príncipe sobre esta iniciativa do partido André Ventura. Vamos ouvir em direto as palavras de Montenegro.
10: Contexto de divergência com aquilo que é o sentido das pessoas. As pessoas podem não gostar de tudo aquilo que o Governo faz e podem não concordar com tudo aquilo que o Governo faz, mas as pessoas querem que o Governo governe, que resolva problemas, foi por isso que foi escolhido. A democracia é isso. E não aconteceu nada de extraordinário que justifique a interrupção do trabalho do Governo. Essa é que é a grande verdade.
9: A seguir à moção de censura, vai manter a sua linha estratégica de equidistância entre Chega e PS no plano político?
10: Não, eu...
9: E também, porque há muitos comentadores do centro-direita, alguns até na área do PSD, que consideram que o Ministro da Administração Interna nunca deveria ter sido convidado para o cargo.
10: Deus me livre se eu governasse atendendo àquilo que dizem os comentadores, sejam eles de direita, de esquerda, de centro, ou sejam eles quem forem. Eu governo na base das minhas convicções e dos compromissos que assumi com o povo. É esse o meu princípio e a minha filosofia. Claro que a democracia tem tudo, tem o contributo das pessoas, dos partidos, dos comentadores. Eu não estou, já agora aproveito para lhe responder de uma forma ainda mais direta, eu não estou com isto a diminuir aquilo que as pessoas que opinam na praça pública fazem. As pessoas confundem muito quando nós dizemos as coisas com verdade e com transparência, como eu faço, quando, nomeadamente, abordo esse tema. As pessoas são livres de dizerem o que entendem e isso é também democrático. Agora...
3: Luís Montenegro a falar aos jornalistas em São Tomé e Príncipe, onde está a assistir à cerimónia de posse do presidente do país lusófono. Luís Montenegro a reagir então à apresentação de uma moção de censura por parte do Chega. Ele diz que não faz sentido que o governo mude de rumo. A partir de hoje, a carne brasileira não entra no espaço da União Europeia. A Bruxelas decretou a proibição das importações deste produto por considerar que o Brasil não garantiu a total conformidade com as regras europeias no que respeita ao uso de antibióticos e promotores de crescimento na engorda dos animais. O correspondente da Antena 1 no Rio de Janeiro, Daniel Catalão, adianta que a indústria da carne no Brasil está à procura de soluções para este golpe no negócio.
11: A decisão de Bruxelas é categórica depois do aviso feito em maio. As fronteiras europeias estão fechadas à importação de carne bovina e de aves. Segundo Bruxelas, o Brasil não conseguiu apresentar garantias de que não utiliza antibióticos para ajudar no crescimento animal. Segundo a Comissão Europeia, o risco para a saúde pública é a perda das defesas bacterianas dos consumidores que comem carne tratada com antimicrobianos. A Associação Brasileira das Indústrias Exportadoras de Carnes não quis gravar a entrevista, mas em comunicado escrito assegurou que já está a ser aplicado um protocolo de controlo antimicrobiano por todas as empresas habilitadas para o mercado europeu e espera que o fluxo comercial seja retomado em breve. O grande golpe para a indústria brasileira não é o volume, mas sim o valor pago pela Europa por quilo de carne nobre, que agora terá de ser redirecionada para mercados que pagam menos, ou ficar no Brasil, fazendo descer os preços, para satisfação de donos de restaurantes como Francisco Valdélio.
12: Eu acho que, para a gente, dono de estabelecimento, eu acho que vai ser uma boa, porque a carne vai diminuir o preço. Nosso filé mignon hoje está custando R$ 116,00. É mais que o dobro do ano passado, o mesmo mês.
11: O Brasil é o segundo maior fornecedor extracomunitário de carne bovina para a União Europeia. As perdas estimadas rondam 1.000 milhões de euros.
3: Perda de receitas assinalável para os produtores de carne no Brasil. Vladimir Putin acredita que é possível chegar a uma resolução pacífica do conflito entre a Rússia e a Ucrânia e confirma a existência de contactos diretos entre os dois países. O presidente russo agradeceu o envolvimento de outros países na tentativa de pôr fim à guerra, mas disse que essa é uma decisão que tem de ser tomada por Moscovo e Kiev.
13: Antes de mais, este problema deve ser resolvido pelos países envolvidos no conflito, nomeadamente a Rússia e a Ucrânia. Essa é a abordagem correta. No entanto, agradecemos a todos os que tentam contribuir para uma resolução desta questão. Há hipóteses de uma resolução? Na minha opinião, há. Até que ponto as eventuais negociações podem levar a um acordo de paz? É difícil para mim dizer agora, tendo em conta as declarações que ouvimos recentemente dos principais responsáveis da Ucrânia, mas há, de facto, contactos que têm sido feitos primordialmente através de serviços especiais.
3: Putin acha difícil, mas acredita na possibilidade de uma resolução pacífica da guerra entre a Rússia e a Ucrânia. Declarações esta manhã num fórum económico no extremo leste do território russo, em Vladivostok. Há momentos em que Kiev, o ministro ucraniano dos negócios estrangeiros, mostrou otimismo em relação aos esforços de paz para acabar com a guerra. Andriy Sybiha disse aos jornalistas que acredita que vai haver uma nova dinâmica nestes esforços, com o retomar de uma fase mais ativa de movimentações políticas e diplomáticas diplomáticas em várias capitais.
2: As notícias com edição de Frederico Moreno, num simultâneo com a RTP Antena 1 Madeira, Açores e RTP Mundo. 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
1: Bom dia, já são 10:15 nos Açores.
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1: Eu sou a Cristina Oliveira. No apoio técnico está o Marco Moreira.

Mais à frente, nesta manhã de quinta-feira, vamos voltar à Ribeira Grande, desta vez para falar de teatro, ou melhor, para continuar a falar de teatro, mas esta vez uma proposta para a Black Box do Arquipélago, Centro de Artes Contemporâneas.

Daqui a pouco vamos estar à conversa com a Carlota Blanca a propósito do 4º Festival Mala, a decorrer na Black Box do Arquipélago Centro de Artes Contemporâneas, na Ribeira Grande. Antes disso, ainda vamos, já daqui a pouco, atualizar a informação.

0: Música dos Descendentes, 30 minutos depois das 10 da manhã nos Açores. Está na hora de fazermos uma síntese das notícias com o Sáez Furtado.
1: Um sismo de magnitude 3.7 na escala de Richter foi sentido hoje na Ilha do Pico. Segundo o CIVISA, o Centro de Informação e Vigilância Sismo-Vulcânica dos Açores, o abalo foi registado às 0 horas e 12 minutos e teve epicentro a cerca de 60 km a noroeste do Capelo, na Ilha de Faial. O sismo foi sentido com intensidade máxima 2.3 na escala de Mercalli modificada em São João, no concelho das Lages do Pico. Em 5 anos, os Açores registaram mais de 1000 internamentos por alcoolismo. A maioria são jovens, com menos de 30 anos. Neste período, os cuidados relacionados com o alcoolismo custaram mais de 3 milhões de euros ao Serviço Regional de Saúde. Ana Leal Pereira.
2: De 2021 a 2026 foram internadas 1.082 pessoas nas casas de saúde de São Miguel e de São Rafael III. 48 eram jovens com menos de 30 anos. São dados revelados pelo Governo Regional em resposta a um requerimento do Chega. Além dos internamentos, os serviços públicos acompanharam dezenas de jovens com problemas relacionados com o álcool. As urgências hospitalares registaram 96 entradas de jovens por situações associadas ao consumo de álcool, incluindo 10 casos de intoxicação e um acidente de viação. Segundo o estudo sobre o consumo de álcool, tabaco, drogas e outros comportamentos aditivos e dependências de 2024, 29,1% dos jovens açorianos afirmam ter começado a consumir álcool aos 13 anos ou menos e 7,3% dizem ter ficado embriagados nessa idade. Nos últimos 5 anos, revela o Governo, os cuidados relacionados com o alcoolismo custaram ao Serviço Regional de Saúde 3.039.000 euros.
1: Pedido de título de utilização do espaço marítimo para instalar os cabos submarinos da Google está em consulta pública. São dois, o Nuvem e o Sol. Ambos os cabos de fibra ótica vão ser amarrados em São Miguel. Os documentos podem ser consultados no site do Governo dos Açores, no separador Consultas Públicas. A Federação das Pescas pede rapidez no processamento de apoios ao setor. O Governo Regional já anunciou que está a preparar um mecanismo de apoio ao combustível de operadores de pesca e aquicultura. Medida que, segundo Jorge Gonçalves, está prevista desde o passado mês de março. Este apoio vai ter uma dotação global de 3 milhões de euros, uma verba, diz o presidente da Federação das Pescas, que está a fazer muita falta aos operadores.
3: O setor não teve qualquer ajuda, qualquer tipo de apoio. Tem-se portado todos os aumentos e também alguma diminuição, sempre às suas custas. Precisamos que isto entre rapidamente em vigor para que chegue algum valor às empresas, para que as empresas também possam cumprir com os seus compromissos que tiveram com as gasolineiras, e de facto é muito importante e urgente que esta medida entre em vigor o mais rápido possível, mas tem sido difícil para o setor.
1: Federação das Pescas preocupada com as dificuldades que o setor enfrenta com o aumento de custos e sem a transferência de apoios prometidos. Os operadores de pesca e aquicultura aguardam por uma verba de 3 milhões de euros no âmbito do programa Mar 2030. Escassez de água na Mirateca, no Pico, leva a protesto dos agricultores. O problema está relacionado com uma avaria técnica que reduziu a capacidade de enchimento dos depósitos. A avaria arrasta-se há 3 meses e obriga os agricultores a permanecer a mais tempo no local. O agricultor Carlos Pereira diz que a situação representa uma dificuldade de

0: anteriormente. Irina Rodrigues conquistou a medalha de ouro no lançamento do disco nos Jogos do Mediterrâneo, que se realizam em Itália. A atleta, nascida em Leiria e médica na Ilha Terceira, conquistou a 16ª medalha de ouro para a seleção de Portugal. Irina Rodrigues não podia estar mais satisfeita na sua segunda participação nos Jogos do Mediterrâneo.
1: Estou tão feliz, porque a última vez que eu ganhei uma medalha de ouro, se não foi em termos de Taça da Europa lançamentos, mas também a minha primeira foi com o Comitê Olímpico no Festival Olímpico da Juventude Europeia. E a verdade é que há 8 anos em Tarragona eu estive aqui nestes campeonatos, que é em 4º lugar, eu estava com aquela vontade de trazer uma medalha e estou mesmo feliz, mesmo contente que foi o ouro. Apesar de já ter uma carreira de 22 anos, é um dos momentos que eu vou guardar com muito carinho, sem dúvida, e fazia-me falta este momento.
0: O açoriano Lourenço Rodrigues, atleta do Juventude Ilha Verde, foi 7º classificado nos 3 mil metros obstáculos. Uma classificação que deixou o atleta desiludido.
2: Sou um atleta de valia muito superior àquilo que eu corri hoje. Infelizmente, esta parte final da época não tem sido como eu ambicionava. Trabalhei um ano inteiro para estas últimas duas competições com a camisola da seleção, tanto o europeu como estes Jogos do Mediterrâneo. Depois de uma prova, de uma época bastante boa, não consegui terminar da maneira que queria. Talvez tenha acusado alguma inexperiência nos pequenos detalhes desta fase final de preparação, e foi a diferença entre ser competitivo e não ter corrido como eu queria, como foi o caso desta prova.
0: A outra atleta açoriana que participou nos Jogos do Mediterrâneo foi Inês Betancourt. Fez parte da Seleção Nacional de Basquetebol de 3x3, ajudando Portugal a atingir os quartos de final, onde foi eliminado pela Itália.
3: Sinto-se das notícias com o Sáez Furtado, que está de regresso à 1 da tarde.

0: Contato com a Carlota Blanca, ela é a promotora do 4º Festival Mala. Carlota, bom dia.
1: Olá, bom dia.
0: Carlota, muita coisa a acontecer a partir de amanhã no Arquipélago Centro de Artes Contemporâneas da Ribeira Grande. Vamos saber exatamente o quê?
1: Exatamente. Na verdade, a programação começa já hoje. Vamos ter uma festa de abertura do Festival Mala, na Quinta do Norte, nas Capelas. É aberta e toda a gente que quiser vir é bem-vinda. Teremos um festival de sopas na festa. É gratuito, basta só aparecer. E depois teremos algumas apresentações, que será da companhia Se Não Chove, que é a nossa companhia intergeracional. Que tem miúdos desde os 6 até muito grandes,
0: até muito crescidos, não é?
1: Exatamente. E teremos também as Bravas da Voz, que é o coro das mulheres da ilha, é uma parte do coro, assim, primeira apresentação que fazem na festa. E várias surpresas. Isso é a festa de abertura, que é hoje, amanhã.
0: Teremos. Portanto, isto é só o aquecimento, não é? Só o aquecimento. Exatamente. Para o festival propriamente dito.
1: Exatamente. Amanhã começarão então as apresentações, como estava a dizer, no arquipélago, que foi mudado para um sítio, mas que é muito perto do arquipélago, que é na Santa Casa da Misericórdia da Ribeira Grande, que é em frente à estação dos autocarros da Ribeira Grande, e todas as pessoas que forem para o arquipélago vão ser encaminhadas para lá, se não conseguirem ver as novidades.
0: Mas Carlota, estamos a falar de todo o festival ou só amanhã?
1: Só amanhã.
0: Ah, só amanhã.
1: Exatamente.
0: Mas as pessoas podem dirigir-se ao arquipélago normalmente e depois serão encaminhadas para o local.
1: Exato.
0: Certo.
1: Sim, e vai ser uma apresentação com Emiliano, que vem de Espanha, que é uma performance que é construída com o público, é muito divertida, não tem texto, portanto não há problemas de idiomas, e estão todos convidados a vir participar na primeira apresentação.
0: Carlota, só para esclarecer este pormenor da mudança do local, mas as pessoas devem mesmo ir ter ao arquipélago e ser acompanhadas pelo arquipélago até esse novo local, ou se quiserem já podem ir diretamente a essa nova localização em frente ao terminal de autocarros?
1: Se quiserem, e até é melhor se vierem diretamente à nova localização.
0: Ah, por momentos eu pensei que pudesse fazer parte da performance, participar nesse percurso, mas não é isso.
1: Não, porque nós tivemos que mudar, porque as crianças que vinham ao arquipélago não puderam vir, não podem deslocar-se, então vamos ter com elas.
0: Portanto, se Maomé não vem à montanha e essas coisas, não é? Então,
1: exato.
0: Amanhã esquecemos esta localização, vamos lá ter ao... É esse espaço em frente ao terminal de autocarros, estou a dizer bem.
1: Sim, na Santa Casa da Misericórdia.
0: Na Santa Casa da Misericórdia. E os mais distraídos que forem ter ao arquipélago, depois alguém os há de encaminhar para o local certo. Tudo isto para acomodar as crianças, porque a sessão de amanhã é uma sessão para escolas, não é?
1: Sim, é para escolas, mas quem quiser aparecer será muito bem-vindo.
0: Ok, portanto não exigem cartão de estudante à entrada, não é?
1: Não, exatamente.
0: Depois, portanto, isto no dia 4, que é amanhã, no dia 5, portanto, sábado, o que é que vamos ter?
1: Então, no dia 4 ainda não terminou.
0: Ah, ainda verdade, não terminou?
1: Ainda não. Quem quiser, depois vamos repetir o mesmo espetáculo que será na Ribeira Grande, para que quem estiver mais perto das capelas, por essa zona, às 3 da tarde, na praceta das capelas, ali junto à igreja. Portanto, quem estiver ali mais perto, lhe der mais jeito de ir às capelas, será melhor. E depois ainda temos, às 8 da noite, no espaço Deriva, em Ponta Delgada, uma apresentação de 3 laboratórios que foram realizados durante o ano letivo 25-26, com 3 grupos açorianos que vão ser apresentados os três, são performances assim de 30 minutos e é como um recorrido. Começamos com uma, depois outra e depois outra. E isso é, termina agora o dia 4.
0: Então este é um festival, é o festival Mala, precisamente porque podem pôr tudo na mala e depois circular entre um lugar e outro, não é?
1: Exatamente, é mesmo essa a ideia, é por mesmo isso essa andamos ideia. Aqui de um lado para o outro.
0: E eu aqui a pensar que íamos falar de coisas já acontecer no arquipélago, até agora ainda nada.
1: Ainda vai haver.
0: Ainda vai haver, ok. Então vamos a isso, vamos chegar lá.
1: Exatamente. No dia 5 teremos então um primeiro workshop que será realizado, será coordenado e realizado pelo Cláudio Watchman, que também é da organização do Festival Mala, que é um workshop de teatro, chama-se Teatro e Objetos. Como é que os objetos interagem no palco com o ator? Pronto, e será um workshop que é para toda a gente, com experiência, sem experiência, podem vir todos, e será das 2 às 4 da tarde, no sábado.
0: E será e depois... onde? Já pergunto eu a medo.
1: Ah, é verdade, é verdade. nas capelas, também ali junto à igreja, será na junta de freguesia, na verdade é a sala polivalente da Casa do Povo das Capelas, mas que é no mesmo edifício da junta de freguesia.
0: Ok. Uhum.
1: E agora sim, vamos para o evento do arquipélago, os próximos dois, que é o mesmo evento do dia 4, agora no arquipélago, o evento do resultado dos três laboratórios de criação de artistas açorianos. Acontecerá às 8 da noite no arquipélago. Também será assim um percurso, não é? Começamos com uma, depois com outra, depois com outra. Sim, pronto, este é o dia 5. E no dia 6 terminamos em grande com um espetáculo de um artista, de uma companhia das Canárias, de Tenerife, que é um bailarino, Roberto Torres, que vem nos apresentar O Pastor, que é um espetáculo de teatro-dança muito bonito. E que estão todos convidados. Algumas atividades requerem inscrição, mas isso, se puderem pesquisar no Festival Mala, no Instagram, está lá toda a informação.
0: Uhum. E convém que é para conseguir também acompanhar os locais de cada um destes eventos. Muita coisa a acontecer. O 4º Festival Mala espalha-se pelo centro da Ribeira Grande, vai até às capelas, chega a Ponta Delgada, portanto o melhor é mesmo procurar nas redes para estar a par de cada um dos pormenores para poder acompanhar um bocadinho de tudo. Carlota, muito obrigada, continuação de um bom trabalho, vamos conversando, está bem?
1: Muito obrigada e um bom dia.
0: Obrigada, bom dia. Carlota Blanque, promotora deste 4º Festival Mala.

A voz de Ana Bacalhau, que me interessa a mim. Para hoje fica esta proposta, o quarto Festival Mal, a acontecer em vários locais de São Miguel, não só na Ribeira Grande, como também nas Capelas e em Ponta Delgada. E além disso, claro, as inscrições voltadas para a abertura das inscrições da Pontilha, inscrições para novas turmas de teatro infantil e também juvenil.

0: O Amor é Mágico é a canção dos Expensive Soul a trazer-nos já bem perto das 11 da manhã. Numa quinta-feira em que a previsão do estado do tempo aponta para as flores e para o corvo, para períodos de céu muito nublado com boas abertas, alternando ainda com alguns aguaceiros fracos durante a manhã. Nas ilhas do Grupo Central contamos com períodos de céu muito nublado com boas abertas e aguaceiros fracos e pouco frequentes. Em São Miguel e em Santa Maria, períodos de céu muito nublado com boas abertas, temporariamente pouco nublado. Quanto a temperaturas, estamos agora com 22 graus em Ponta Delgada, 24 em Santa Cruz das Flores e em Angra do Heroísmo.
1: 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Muito boa tarde, meio-dia no continente e na Madeira, 11 horas da manhã nos Açores. Vamos conhecer os títulos do Jornal do Meio-Dia.
2: Luís Montenegro reage à moção de censura apresentada pelo Chega. O primeiro-ministro desvaloriza as polémicas com Luís Neves. Diz que não aconteceu nada de extraordinário que justifique a interrupção do trabalho do governo. Carlos Moedas desmente as famílias das vítimas do acidente no elevador da Glória e garante que a Câmara de Lisboa tem estado ao lado dos familiares das vítimas afetados pela tragédia ocorrida há um ano. Não é connosco, o diretor-executivo do SNS diz que a aprovação da contratação de enfermeiros para o Serviço Nacional de Saúde depende apenas do Ministério das Finanças.
1: As notícias com edição de Frederico Moreno.
2: O primeiro-ministro promete encarar o debate da moção de censura com tranquilidade e sentido de responsabilidade. Um dia depois da apresentação da iniciativa do Chega, Luís Montenegro mostra-se confiante de que a Assembleia da República vai chumbar esta moção de censura.
3: Nós estamos a cumprir o programa do governo que a própria Assembleia da República viabilizou. E, portanto, não há nenhuma razão, creio eu, para interromper este caminho, que é um caminho de respeito pela vontade popular. Aquilo que me parece é que a Assembleia da República, como um todo, dará condições ao Governo para continuar a executar o seu programa.
2: Luís Montenegro afirma que o foco do Governo é bastante distinto do foco do Chega. Questionado sobre o futuro político de Luís Neves, o Primeiro-Ministro garante que não governa com base na opinião dos comentadores e mostra-se satisfeito com todos os membros do Executivo.
3: Os membros do Governo têm que responder quando são alvo dos pedidos de esclarecimento e de escrutínio. Infelizmente, a vida democrática ensina-nos que as oposições nunca ficaram satisfeitas com as explicações dos membros do governo. E, portanto, cabe ao primeiro-ministro depois fazer a avaliação. E eu faço a minha e estou muito tranquilo com todos os membros do governo.
2: Palavras do Primeiro-Ministro há cerca de uma hora em São Tomé e Príncipe, para onde viajou ontem para assistir esta quinta-feira à cerimónia de posse do reeleito presidente do país africano. Luís Montenegro comentou a moção de censura que o governo vai enfrentar para dizer que a iniciativa do Chega não faz sentido, apenas se enquadra numa lógica de jogo político. Temos em direto nesta edição o comentador de política da Antena 1, Filipe Luís. Esta iniciativa que o governo vai enfrentar, esta moção de censura, Filipe, poderá fortalecer ou fragilizar o atual executivo?
4: É mesmo um pau de dois bicos, porque por um lado vai implicar algum desgaste, desgaste político à volta do Ministro da Administração Interna, que se mantém, digamos, enquanto o ferro está quente, o Chega continua a malhar, e essa vai ser uma peça política de importância do ponto de vista do desgaste. Do desgaste e da pressão sobre o governo, mas por outro lado a moção não é totalmente desagradável para o governo. E já se está a ver pelo discurso do primeiro-ministro, porque o primeiro-ministro faz algo que é muito comum nos primeiros-ministros, que é um discurso de que enquanto que os outros se ocupam com politiquices, ele está ocupado, ocupa-se em governar. É um bocadinho esse o tom das palavras de Luís Montenegro, nas palavras que ouvimos.
2: E não dá, sinais de que vá abdicar, pelo menos no futuro próximo, do atual ministro da Administração.
4: Não, ele nestas declarações nem disse nem o nome de André Ventura, nem o nome do Chega, nem o nome do Ministro da Administração Interna. Disse uma generalidade, confiou em todos os ministros e também já preparou a narrativa que é a seguinte: o Parlamento, a Assembleia da República, não vê motivos, com certeza, não irá haver motivos para que interrompamos a legislatura. Portanto, moção de censura vai servir também ao Governo para dizer, bem, há ali um partido que está isolado, mas todos os outros continuam a viabilizar o Governo. E, portanto, a esmagadora maioria do Parlamento viabiliza o Governo. O Luís Montenegro vai ter um discurso como se isto fosse uma moção de confiança, digamos assim, e de reconfiança no Governo. E é para isso que ele está a apontar. Portanto, não parece muito preocupado com a moção de censura, é sendo que, do ponto de vista do desgaste político e da pressão sobre um ministro que está no foco das atenções e vai continuar a estar, isso vai ter ali uma espécie de cereja no topo do bolo. Mas também é verdade que, uma vez discutida a moção de censura, o caso arrefece, porque aquilo é um clímax, é o culminar deste processo, e depois só volta a aquecer com a eventual Comissão Parlamentar de Inquérito. Isto se até lá as investigações em curso, porque já percebemos que por outros motivos o ministro não se demite nem será demitido, se até lá as investigações e os inquéritos em curso sobre matéria de facto e sobre a substância dos seus atos enquanto diretor da Polícia Judiciária provocarem uma demissão. Isso aí depende um bocadinho dos tempos da justiça e não dos tempos políticos.
2: Análise em direto de Filipe Luís, comentador de política da Antena 1, a estas declarações desta manhã do primeiro-ministro Luís Montenegro, mostra-se confiante de que o governo não vai ser derrubado por esta moção de censura. Carlos Moedas rejeita comentar a carta aberta dos familiares das vítimas da tragédia no Elevador da Glória. O documento acusa o presidente da Câmara de Lisboa de não ter mantido o contacto com as famílias ao longo do último ano, exceto para as convidar para um memorial que foi inaugurado esta manhã. Questionado pelos jornalistas no local, Moedas recusou responder às críticas.
5: Não me levem mal, até por todas essas perguntas, as respostas têm sido dadas. A Câmara esteve sempre presente. Está presente e estará sempre
6: estão
5: presente.
6: Estão a mentir, então, estes familiares?
5: E por isso é muito importante que hoje não me levem a mal. É um dia de homenagem, solidariedade e de gratidão. E é isso que nós estamos aqui a fazer hoje. Portanto, eu não vou aqui alimentar nem responder àquilo que é tão importante. Agradeço-vos do coração. É uma homenagem à solidariedade. É realmente um dia tão importante. As famílias, que ainda ontem estive com várias, aquelas que quiseram ser recebidas, durante o tempo, a Câmara e os trabalhadores da Câmara, e todos nós estivemos sempre. E, portanto, é isso só que posso dizer.
2: Carlos Moedas garante que a Câmara de Lisboa tem estado ao lado das famílias das vítimas do acidente no Elevador da Glória, ao contrário do que dizem as próprias famílias numa carta aberta divulgada ontem à noite. Para além do memorial inaugurado esta manhã no Largo da Oliveirinha, decorreu também outra homenagem às vítimas deste descarrilamento, uma homenagem promovida por vários sindicatos. O dirigente Manuel Leal lamenta a demora nas investigações em curso e aponta críticas à Carris por insistir na entrega de serviços de manutenção a empresas externas.
7: Se se está a tratar de hoje da retoma destes serviços, também deve ser de imediato tratada a questão da reconstrução do setor oficinal da Carris, que dote os trabalhadores da Carris de todos os instrumentos para que a manutenção deste segmento de frota seja confiada aos trabalhadores da Carris.
2: Dirigente do STRUP, Sindicato dos Trabalhadores de Transportes Rodoviários e Urbanos, também dirigente da FECTRANS, a Federação dos Sindicatos de Transportes e Comunicações, após uma iniciativa que pretendeu homenagear, em particular, o trabalhador da Carris, que morreu há precisamente um ano. Foi uma das 16 vítimas mortais deste descarrilamento, que fez também 24 feridos. Quem passa todos os dias pela Calçada da Glória não esquece o acidente que aconteceu há um ano. O elevador não existe, ainda não foi reposto, e a tragédia, a Oriana Barcelos, continua a ser motivo de conversa.
8: Um ano depois, o acidente do Elevador da Glória, em Lisboa, ainda marca as conversas de quem atravessa a calçada entre os restauradores e o miradouro de São Pedro de Alcântara.
9: Há sempre alguém que está a falar sobre aquilo, mesmo os turistas, podemos não perceber o que eles dizem, mas sabemos que estão a falar daquilo.
8: A memória ficou.
9: Sim, ficou e vai ficar.
8: É um cenário recorrente, conta Cláudia Duarte, que todos os dias desce a Calçada da Glória depois do trabalho na Santa Casa da Misericórdia de Lisboa. Conhecia os trabalhadores, os colegas que morreram aqui há um ano. Soube logo que o acidente tinha sido uma tragédia.
9: Tinha que ser àquela hora, tinha que ser muito mal. Muitas pessoas, muitos turistas, muitos colaboradores da Santa Casa.
8: Disse-me logo na altura, estão lá colegas meus, certamente?
9: Sim. não eram colegas meus diretos, mas pessoas que trabalhavam na Santa Casa e que eu conhecia muito bem.
8: Agora também Cláudia Duarte tem de fazer outro percurso para chegar ao trabalho.
9: É um bocadinho mau, porque o mini autocarro, o das 7h30 vem sempre, mas o das 7h45 nem sempre vem, e então às vezes tenho que subir a pé ou chegar atrasada.
8: Desde o acidente que estão desativados quase todos os elevadores municipais da cidade. Está parado, por exemplo, o elevador da Lavra, um transtorno, diz Paulo Carmo, trabalhador da construção civil na Baixa Lisboeta.
6: Está lá parado.
8: Por causa deste acidente?
6: Por causa deste acidente. E que é uma vergonha que as pessoas passam ali a pé, chegam ao meio do caminho, têm que parar, cansado, não conseguem subir aquela rampa está lá acima.
8: Percebidas muito, muito íngremes.
6: É uma vergonha, isto é uma vergonha. Para o nosso país é uma vergonha.
8: Um ano depois, o acidente do elevador da Glória ainda deixa marcas em Lisboa.
2: Um ano após a tragédia, está ainda por concluir a investigação ao acidente para apuramento de responsabilidades criminais. A culpa é do governo. O diretor executivo do SNS foi hoje questionado sobre a falta de autorização dos hospitais para contratar enfermeiros. Os administradores hospitalares e a Ordem dos Enfermeiros criticaram há dias esta situação, que está a impedir o reforço do Serviço Nacional de Saúde, mas Álvaro Almeida, da direção executiva do SNS, garante que tudo depende do carimbo do Ministério das Finanças.
10: No caso dos enfermeiros, não há enquadramento legal previsto para autorizações casuísticas de enfermeiros. Não há um circuito estabelecido e, portanto, a Direção Executiva não tem capacidade, não tem competência para intervir no processo das autorizações pontuais. Quanto aos planos de desenvolvimento organizacional, a Direção Executiva tem uma intervenção que é dar parecer sobre o plano de desenvolvimento organizacional à tutela. Só que os planos de desenvolvimento organizacional têm que estar alinhados com o quadro global de referência do SNS. E, portanto, o parecer da Direção Executiva é o parecer a dizer sim, este plano, este PDO está alinhado com o QGR.
11: Mas para, o carimbo das finanças.
10: Para poder fazer isso, precisamos de conhecer o quadro global de referência que ainda não foi aprovado.
11: E porquê que não foi aprovado?
10: É o Ministério das Finanças.
2: O diretor executivo do SNS, numa visita nesta manhã ao Hospital Pedro Hispano em Matosinhos, para se reunir com o Conselho de Administração sobre a contratação de enfermeiros para compensar a falta de recursos nos hospitais. Álvaro Almeida diz que não cabe à direção executiva dar autorizações para contratações pontuais e chutou a responsabilidade para o Ministério das Finanças. O responsável máximo da PSP em Lisboa defende menos discursos alarmistas sobre segurança. Luís Elias diz que não faz sentido utilizar linguagem que contribui para exagerar a realidade e que provoca preocupação excessiva entre a população.
12: Cada vez mais o discurso público relativamente às questões de segurança tem que ser sensato e devemos evitar o alarmismo. Sobretudo nas questões de segurança, nas questões de segurança interna e as políticas públicas de segurança interna têm que pugnar pela ação e menos por alguma inflamação das questões.
2: Na entrevista à agência Lusa, o comandante do Comando Metropolitano da PSP em Lisboa também explica que a subida de 2,9% da criminalidade geral na capital portuguesa durante os primeiros 8 meses do ano foi em grande parte explicada pela maior presença de polícias nas ruas.
12: Determinado tipo de crimes que dependem apenas e só da nossa ação, isto acaba por ter um fator alavanca também na criminalidade geral. E estou-me a referir nomeadamente a crimes que só aparecem nas estatísticas fruto da atividade policial, os tais crimes de proatividade policial. Estou-me a referir, nomeadamente, aos crimes de tráfico de estupefacientes, à resistência e coação ao funcionário, à condução ilegal, à condução em estado de embriaguez, desobediência.
2: O aumento da presença da PSP nas ruas em Lisboa contribuiu para uma subida da criminalidade registada nas estatísticas oficiais. A Bélgica registou quase 3 mil mortes a mais nas 3 vagas de calor que afetaram o país entre meados de junho e meados de agosto. O Instituto Belga de Saúde Pública teve agora o verão mais quente de sempre, desde que há registros, ou seja, desde 1833. Os dados divulgados esta manhã mostram ainda ainda que houve um pico de calor de quase 36 graus no dia 14 de agosto em Bruxelas. As previsões dos peritos da Organização Meteorológica Mundial indicam que o El Niño deste ano pode ser o maior de sempre e que os efeitos deste fenómeno do clima se podem manter até fevereiro de 2027. El Niño é o nome dado ao aquecimento anormal das águas no Pacífico, que altera a circulação atmosférica e pode provocar secas, chuvas intensas e mudanças de temperatura em várias regiões do mundo. A Organização Meteorológica Mundial tem acompanhado atentamente a evolução do fenómeno e a secretária-geral apresentou esta manhã as previsões mais atualizadas. Celeste Salo indica que o El Niño deste ano pode vir a ser o maior de sempre.
13: As temperaturas abaixo da superfície dos oceanos também são excepcionalmente elevadas e em algumas áreas mais de 8 graus acima do normal durante julho e início de agosto. Isto significa que existe uma enorme piscina de águas oceânicas muito quentes que vão estimular a intensidade do El Niño. A atualização da Organização Meteorológica Mundial mostra que o El Niño se fortaleceu e vai continuar a ser um evento muito forte, até mesmo excepcionalmente forte. Se esta trajetória se mantiver, pode ser mais forte do que tudo o que vimos desde o início da nossa monitorização, literalmente fora dos limites que temos usado nas últimas 4 décadas.
2: A Organização Meteorológica Mundial diz que as previsões não enganam. O fenómeno El Niño deverá ser o mais intenso desde que há registros. Terminamos com a notícia da morte de Gloria Steinem, escritora, ativista e pioneira do feminismo, que ajudou a definir o movimento moderno das mulheres nos Estados Unidos. Morreu aos 92 anos, foi o que anunciou a fundação com o próprio nome de Gloria Steinem. Ela morreu em casa em Nova Iorque, dedicou a vida a ser um ícone do feminismo, foi também uma jornalista pioneira, escreveu vários livros sobre este tema.
1: Foi o Jornal do Meio-Dia, com edição de Frederico Moreno, num simultâneo com a RTP Antena 1 Madeira, Açores e RTP Mundo. 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
0: Bom dia, já são 11h16 nos Açores.
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0: Abrimos esta hora com Áurea.
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Seguimos na música nacional. A próxima é de David Fonseca. Promete canções novas, mais canções novas para 2026.

Outra vez é a canção de Sofia Silva e Code. Daqui a pouco já vamos às notícias do desporto. Seguimos com Afonso do Brás, é metade de nós.

0: Jornal de Desporto, títulos desta edição.
1: Reforço de 11 milhões, fora da Liga dos Campeões, MEC e Pripyat não vão à Champions. Neste jornal, as últimas do mercado que fecha amanhã, o Moreirense que procura fazer história no Dragão, Francisco Conceição faz o melhor gol do último campeonato italiano, Carlos Queiroz renova pela seleção do Ghana e a melhor presença de sempre de Portugal nos Jogos do Mediterrâneo.
0: Jornal de Desporto, a edição é de Fernando Eurico.
1: As escolhas de Farioli para a Champions. O Futebol Clube do Porto submeteu à UEFA a lista definitiva de inscritos para a fase de Liga da Liga dos Campeões, com um dos reforços a ficar fora da grande competição, como lhe explica o jornalista João Alves Domingos.
2: Dominique Pripyat e Gabriel Meck estão para já fora da Liga dos Campeões. Na lista apresentada pelo Futebol Clube do Porto para a primeira fase da competição, central e extremo não entram. Os regulamentos da UEFA apenas permitem a inscrição de 17 jogadores não formados em Portugal. Por isso, Francesco Farioli, treinador dos Dragões, teve de fazer escolhas. Pripyat, com pouca margem de utilização e provavelmente na porta de saída. Gabriel Meck, acabado de chegar do Brasil e ainda a precisar de adaptação ao futebol europeu. Acabaram por ser estas as opções riscadas da lista para a prova milionária. O Futebol Clube do Porto estreia-se em casa frente ao Manchester City na próxima quarta-feira. Seguem-se o Real Betis, PSV Eindhoven, Nápoles, Feyenoord, Liverpool e Slavia de Praga. Os azuis e brancos fecham a fase de campeonato da Liga dos Campeões na Áustria contra o LASK Linz.
1: São estes os compromissos do Porto e também as escolhas de Francesco Farioli para a Liga dos Campeões, onde também está o Sporting Clube de Portugal, mas até esta hora o clube leonino ainda não revelou a lista enviada à UEFA. Já mora na Invicta, Gabriel Meck, brasileiro de 18 anos, chegou ao Futebol Clube do Porto proveniente do Grêmio, numa operação que custou 11 milhões de euros aos meios do clube. O promissor avançado diz que nem pensou duas vezes.
3: Fico muito feliz e honrado por estar fazendo parte desse grande clube que é o Porto e a expectativa é muito grande. Todo mundo sabe a grandeza do clube, um clube multicampeão, bicampeão da Champions League, e então fico muito feliz em poder fazer parte disso. Quando teve a oportunidade, fiquei sabendo que poderia vir para cá, não pensei duas vezes e graças a Deus deu certo.
1: Meck garante que é versátil, tanto gosta de jogar à direita como na esquerda.
3: Sou um atleta versátil, ali do meio para frente eu consigo jogar tranquilo em todas, tanto na ala direita, na ala esquerda, por dentro. Tenho facilidade de sair para os dois lados e acho que isso é um ponto forte, acho que me ajuda bastante. Quero o mais rápido possível adaptar com a equipe para poder ajudar.
1: O Benfica garantiu a contratação do jovem criativo argentino Cláudio Echeverri, que chega do Manchester City num empréstimo de uma temporada. O acordo contempla uma opção de compra 20 anos. Echeverri chega para lutar por uma vaga no meio-campo ofensivo do Benfica, onde tem em Sudakov o principal concorrente. Na chegada à capital, Echeverri disse que veio para ajudar a equipa encarnada.
4: Vou tentar ajudar a equipa o máximo que conseguir, com tudo aquilo que o treinador me peça. Estou muito contente e não vejo a hora de poder jogar. Acho que posso ajudar muito a equipa em tudo o que for preciso.
5: Em tudo o que me necessitem.
1: E vai inspirar-se nos muitos argentinos que fizeram parte da história das Águias.
5: Usar a camiseta do Benfica é um...
4: Vestir a camisola do Benfica já é uma grande responsabilidade, mais ainda com o número 30, que era do Otamendi, uma referência do clube. É também um dos meus ídolos. Saviola foi igualmente um grande jogador. Oxalá consiga fazer um pouco daquilo que ambos fizeram no Benfica e estou muito feliz.
5: E a verdade que estou muito contente.
1: O mercado futebolístico encerra amanhã em Portugal. Entretanto, o Benfica anunciou a renovação de contrato com Tomás Araújo até 2031. O jogador assume estar mais maduro nesta fase da carreira.
6: É um Tomás mais maduro, penso eu. Já tenho muitas experiências, também já passei pela mão de muitos treinadores, adquiri muitas coisas de todos os treinadores que já passei, e muito obrigado também a eles. Se estou aqui hoje em dia muito por culpa deles também, e claro, devido ao meu trabalho, mas agora continuar a adquirir mais experiências, mais vivências também com os meus companheiros de equipa, e vamos ver o que é que o futuro reserva.
1: Tomás Araújo em declarações à BTV, em sentido contrário, Richard

0: Desportiva. Para este encontro, Farioli não conta com Zaidu, lesionado em Viseu, Vasco Sousa, André Miranda, Oscar Pietuszewski e Samu estão em treino condicionado. Há momentos, em Moreira de Cónegos, falou Vasco Botelho da Costa. Os Cónegos nunca pontuaram no Dragão em 15 jogos realizados. O treinador da equipa do Moreirense fala do adversário de amanhã.
1: O Porto manteve muito daquilo que é a sua identidade. Também é muita mensagem que o treinador tem passado, que é especializar-se ainda mais naquilo que já faziam bem. A parte que acaba por ser um pouco mais vantajosa é que sentimos que conhecemos bem, mas de conhecer bem a conseguir parar, vai um longo caminho. Porque para além da ideia ser uma ideia muito vincada, bem trabalhada e preparada para diferentes abordagens, tem jogadores com muita qualidade individual que fazem a diferença nos momentos em que têm a fazer a diferença e em que o coletivo não consegue resolver. Portanto, jogo obviamente com um grau de dificuldade elevado. Se fizermos a maior parte das coisas bem feitas, acreditamos que estamos mais próximos de poder trazer um resultado positivo.
0: Moreirense que nunca pontuou no Dragão, o treinador dá a receita para isso acontecer.
1: Frente ao Porto, vamos ter momentos onde temos que dar as mãos, defender a nossa baliza com tudo, mas também sabemos que o Porto é uma equipa que pressiona de uma forma muito agressiva e esse tipo de pressão também gera espaços, gera eventuais desequilíbrios e nós obviamente que temos que estar preparados para conseguir aproveitar esses mesmos espaços. E de certeza absoluta que vamos ter algumas ocasiões de criar perigo e de chegar à baliza do Porto. A grande diferença nestes jogos é que chegamos menos vezes do que aquilo que queremos e que gostamos, e quando chegamos temos que fazer a diferença. E portanto é muito sobre isso, fazer a diferença nos momentos que tivermos a oportunidade para fazer.
0: Moreirense no Dragão, amanhã, jogo de abertura da jornada 5 às 20h15, conte com relato aqui na Rádio Pública. O Torriense venceu fora o Kolos Kovalivka por 3-1 e garantiu a passagem à segunda pré-eliminatória da Taça Europa Feminina, alcançando um feito inédito na história do Clube do Oeste. Para a avançada brasileira Janaína Weimer, esta foi muito mais do que uma vitória.
2: Estamos muito felizes por levar o clube mais longe na Europa. É uma alegria enorme, mas o mais importante hoje foi o feito de toda a equipa. Já tínhamos conseguido um excelente resultado em casa, mas viemos para este jogo com a mesma humildade e foco para garantir a passagem.
0: Agregado de 9-2 para a equipa do Torriense, frente ao Kolos Kovalivka da Ucrânia. O sorteio da segunda e derradeira ronda de entrada na Taça Europa vai realizar-se amanhã em Nyon, na Suíça, e conta com Torriense e Sporting, vice-campeão português nas últimas 6 épocas, também arredado das fases preliminares da Liga dos Campeões. Francisco Conceição, da Juventus, conquistou o prémio de melhor golo da Liga Italiana na última temporada 25-26, com um remate em vôlei à entrada da área que entrou no ângulo da baliza da Roma.
3: Palla sul secondo palo a cercare la sponda di Kelly. Il pallone resta lì, lo raccoglie Bremer con Seisau! Un gol stupendo! Segna all'andata e anche al ritorno! 1-1! Una meraviglia!
4: Sto molto felice por estar entre os melhores. Claro que o mais importante são os prémios coletivos, mas estou muito feliz. É sempre a recompensa do trabalho durante o ano todo e agora há que continuar. Acho que começámos muito bem, agora temos que continuar porque há um caminho grande a fazer. Claro que as ambições do clube que mais vendes é ganhar, é lutar por títulos e é para isso que estamos a trabalhar.
0: A distinção foi atribuída durante a grande gala do futebol da Associação Italiana de Futebolistas, que decorreu no icónico Teatro Alla Scala, em Milão. Cesc Fabregas, treinador do Como, equipa que está na Liga dos Campeões pela primeira vez, foi reconhecido como o melhor treinador da temporada num prémio decidido por votação dos jogadores. O prémio de melhor futebolista da Série A foi para o defesa Federico Di Marco, do Inter de Milão, vencedor do Scudetto, eleito o melhor clube da época. O Palmeiras de Abel Ferreira e o Vasco da Gama de Pedro Emanuel conseguiram um apuramento para as meias finais da Copa do Brasil. No caso do Palmeiras, depois de um triunfo por 3-0 sobre o Santos na primeira mão dos quartos de final, houve empate a 0 no segundo jogo. No final da partida, Abel Ferreira prometeu manter a aposta e o risco em todas as provas.
5: O maior risco é não arriscar e nós vamos arriscar, estamos em todas as competições. São poucas as equipas que estão a disputar todas as competições a este nível do campeonato. Não vamos abdicar nenhuma. Vamos arriscar tudo o que temos para arriscar.
0: Nas meias finais da Copa do Brasil, o Palmeiras vai medir forças com o Vasco da Gama, equipa orientada por Pedro Emanuel, que bateu Vitória na segunda mão dos quartos de final, triunfo.

0: fora de portas por 2-0. O treinador português deixou grandes elogios aos jogadores, mas já está a olhar para as meias finais.
1: É uma competição em que nós queremos chegar à final. Vamos ter um adversário muito difícil, provavelmente a equipa que mais ganhou títulos nos últimos anos no futebol brasileiro, mas a equipa também já demonstrou que não existem impossíveis e que sonhar faz parte da vida e nós vamos tentar fazer.
0: Duelo de treinadores portugueses na meia-final da Copa do Brasil. Carlos Queiroz vai continuar a comandar a seleção do Gana. O treinador português assinou um novo contrato com a Federação daquele país africano, prolongando um projeto iniciado em abril com os Black Stars. A renovação surge na sequência da campanha realizada no Mundial 2026, como conta a partir do Gana Pedro Luís Cid, jornalista e residente na capital Accra.
2: O trabalho efetuado pelo professor Carlos Queiroz no Campeonato do Mundo, onde muitos não acreditavam que o Gana pudesse passar à fase eliminar, esteve na base da decisão da Federação do Gana em propor a renovação desse mesmo contrato. O Gana conseguiu ultrapassar um grupo onde estava a Inglaterra, a Croácia e o Panamá, chegando à fase eliminar, quando muitos dos ganeses não acreditavam que isso fosse possível. Tendo em conta até o passado recente da seleção, é uma das seleções com mais títulos em África, mas tinha falhado a qualificação para a última edição da Taça da África das Nações. Aos 73 anos, o professor vai ter a oportunidade de continuar a desenvolver o seu trabalho no Gana. No imediato, vai ter que preparar os primeiros jogos de qualificação para a Taça da África das Nações do próximo ano, que se vai realizar no Uganda, na Tanzânia e também no Quénia. A começar já no próximo dia 23, frente à seleção da Costa do Marfim, o jogo terá lugar em Abidjan. 4 dias depois, a possibilidade de se estrear a dirigir a seleção do Gana aqui no país. É que da sua primeira passagem pela seleção, quando o Mundial, Queiroz não teve a oportunidade de jogar no próprio Gana. Portanto, desta vez, no dia 27, a estreia frente à seleção da Gâmbia acontecerá provavelmente aqui no Estádio Nacional em Accra. Não foram divulgados os termos do contrato, sabe-se apenas que o grande objetivo é levar o Gana outra vez à fase final de uma Taça da África das Nações. O grupo envolve as seleções do Gana, da Costa do Marfim, da Gâmbia e da Somália. À partida, é uma tarefa que tem tudo para ter sucesso. A ver, vamos, o que poderá fazer o professor Carlos Queiroz. Aos 73 anos, continua a trabalhar, desta vez no Gana.
0: E o avançado Lionel Messi, recordista de internacionalizações e golos pela Argentina, campeão mundial em 2022, vai ser homenageado ao minuto 10 em jogos das provas nacionais após retirar-se da seleção bicampeã sul-americana. Determina-se que na próxima jornada de todas as categorias em modalidades masculinas e femininas, de futebol, futsal e futebol de praia, as partidas sejam interrompidas aos 10 minutos da primeira parte para um minuto de aplausos em reconhecimento à trajetória de Lionel Messi na seleção argentina, informou a Federação daquele país em comunicado. Messi, de 39 anos, anunciou a despedida da Albiceleste ao fim de 21 anos da última segunda-feira, através de uma carta escrita a 21 de julho, 2 dias depois de ter falhado a revalidação do título mundial ao perder frente à campeã europeia Espanha na final do Campeonato do Mundo de 2026. Terminaram os Jogos do Mediterrâneo em Taranto e com a melhor participação de sempre de Portugal, 32 medalhas conquistadas, como lhe conta o enviado da RTP, Eduardo Pestana.
3: Chegou ao fim a participação de Portugal nos Jogos do Mediterrâneo de Taranto. Mariana Machado terminou em 5º lugar na meia maratona. Estava mesmo assim satisfeita com a prestação nestes Jogos. Recordo que Mariana Machado foi medalha de prata nos 10 mil metros, na meia maratona, queria mais e andou durante alguns quilómetros pela terceira posição, mas o muito calor que se faz sentir aqui em Taranto também prejudicou a atleta portuguesa. Seja como for, Portugal sai daqui com a melhor participação de sempre, 32 medalhas conquistadas, 16 de ouro, 7 de prata, 9 de bronze, 168 atletas portugueses em 30 modalidades estiveram aqui durante mais de 20 dias nestes Jogos do Mediterrâneo de Taranto, que Portugal participou pela terceira vez na competição, foi já a 20ª edição destes Jogos do Mediterrâneo. Para o ano, Portugal, Lagoa e Portimão vão receber os Jogos do Mediterrâneo de Verão. E aqui cai o pano, já se pensa nesses jogos que o Algarve vai receber.
0: Foi então a terceira presença de Portugal. Recorda, em 2018, Tarragona, 24 medalhas. Em Oran, 2022, 25 medalhas. Agora em Taranto, em Itália, em 2026, 32 medalhas para Portugal. E o tenista Jaime Faria foi eliminado esta madrugada na segunda ronda do Open dos Estados Unidos pelo espanhol Carlos Alcaraz, o número 3 mundial. Faria, que é o 72º do ranking e único português em prova em singulares, depois da eliminação de Nuno Borges, ainda venceu o primeiro set, mas acabou derrotado por Alcaraz por 6-4, 0-6, 3-6 e 2-6, num embate que durou 2 horas e 40 minutos.
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6: Ficamos a 13 minutos do meio-dia.

minutos finais desta manhã de quinta-feira, uma manhã onde ficam propostas de teatro, uma delas a Pontilha. Já abriu inscrições para novas turmas de teatro infantil e juvenil. Outra delas é deste quarto festival Mala, a acontecer ao longo dos próximos dias nas Capelas, na Ribeira Grande e também em Ponta Delgada. Estamos já perto do meio-dia, depois das notícias à hora certa. Esta quinta-feira segue com o César Pinheiro aos comandos da Rádio Pública.

0: Ficámos muito perto do meio-dia. Antes das notícias, lembro que esta tarde promete nas Flores e no Corvo períodos de céu muito nublado com boas abertas. No Grupo Central, a previsão aponta também para períodos de céu muito nublado com boas abertas, mas ainda alguns aguaceiros fracos e pouco frequentes. No Grupo Oriental, períodos de céu muito nublado com boas abertas, temporariamente pouco nublado. Quanto a temperaturas, estamos agora com 22 graus em Ponta Delgada, 24 graus em Santa Cruz das Flores e também em Angra do Heroísmo, 25 graus na Horta.
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2: Boa tarde, uma hora no continente e na Madeira, é meio-dia nos Açores. Vamos agora conhecer os títulos desta edição.
3: Luís Montenegro diz que a moção de censura apresentada pelo Chega não faz sentido. Para o Primeiro-Ministro, esta iniciativa apenas se enquadra numa lógica de jogo político. A investigação ao acidente do elevador na Glória está a demorar demasiado tempo. É a avaliação feita pelo bastonário da Ordem dos Advogados. Não é connosco. O diretor executivo do SNS diz que a aprovação para a contratação de enfermeiros no SNS depende do Ministério das Finanças.
2: As notícias com edição de Frederico Moreno.
3: Luís Montenegro não acredita que a Assembleia da República dê luz verde à moção de censura apresentada pelo Chega. O Primeiro-Ministro diz-se tranquilo e promete lidar com sentido de responsabilidade com esta iniciativa para derrubar o Governo.
4: Nós estamos a cumprir o programa do Governo que a própria Assembleia da República viabilizou. E, portanto, não há nenhuma razão, creio eu, para interromper este caminho, que é um caminho de respeito pela vontade popular. Aquilo que me parece é que a Assembleia da República, como um todo, dará condições ao Governo para continuar a executar o seu programa.
3: Luís Montenegro foi questionado sobre o futuro político de Luís Neves, o ministro da Administração Interna, mas o chefe do Governo garante que não governa com base na opinião dos comentadores e mostra-se satisfeito com todos os elementos do Governo.
4: Os membros do Governo têm que responder quando são alvo dos pedidos de esclarecimento e de escrutínio. Infelizmente, a vida democrática ensina-nos que as oposições nunca ficaram satisfeitas com as explicações dos membros do Governo. E, portanto, cabe ao Primeiro-Ministro depois fazer a avaliação. E eu faço a minha e estou muito tranquilo com todos os membros do Governo.
3: Palavras de Luís Montenegro esta manhã em São Tomé e Príncipe, para onde viajou ontem para assistir esta quinta-feira à cerimónia de posse do reeleito presidente do país africano. Montenegro comentou a moção de censura que o governo vai enfrentar para dizer que esta iniciativa do Chega não faz sentido. Na leitura do comentador de política da Antena 1, Filipe Luís, a moção de censura tem um potencial duplo de desgaste, mas também fortalecimento do governo.
5: Por um lado, vai implicar algum desgaste político à volta do Ministro da Administração Interna, que se mantém, enquanto o ferro está quente, o Chega continua a malhar, e essa vai ser uma peça política de importância do ponto de vista do desgaste. Do desgaste e da pressão sobre o Governo, mas, por outro lado, a moção não é totalmente desagradável para o Governo. E já se está a ver pelo discurso do Primeiro-Ministro, porque o Primeiro-Ministro faz algo que é muito comum nos Primeiros-Ministros, que é um discurso de que, enquanto que os outros se ocupam com politiquices, ele está ocupa-se em governar.
3: O comentador de política da Antena 1 considera que Luís Montenegro adotou um discurso de encarar esta moção de censura como se fosse uma moção de confiança ao Governo. É incompreensível. O bastonário da Ordem dos Advogados diz que não faz sentido a investigação ao acidente do elevador da Glória demorar tanto tempo. Em declarações à Antena 1, João Massano defende que deveriam ter sido acautelados mais meios para que fosse possível responder a esta tragédia de forma mais rápida.
6: Não estou aqui, naturalmente, a imputar qualquer responsabilidade ao Ministério Público, não é isso que está em causa, porque eu creio que neste momento, até pelo que ouvimos há poucos dias, o que está atrasado é o próprio inquérito que foi mandado fazer e que está a ser realizado pela própria Carris e que, naturalmente, do Ministério Público, presumo que também esteja dependente ou que tenha uma ligação com esse inquérito. O que eu acho é que, num caso que teve a repercussão mediática que este teve, inclusivamente a nível internacional, era exigível que pelo menos a questão do inquérito pudesse ser mais expedita e que os meios técnicos fossem mais rápidos na realização desse inquérito e na apresentação dos resultados.
3: Quanto às indenizações às vítimas do acidente, o bastonário da Ordem dos Advogados considera que o processo não deveria ter atrasado tanto.
6: Temos a eterna questão do pagamento das indenizações, que é sempre problemático, ainda para mais quando temos várias nacionalidades envolvidas. A questão aqui é se uma situação destas não deveria ter tido um acompanhamento diferenciado, isso não deveria ter tido, considerando que é, infelizmente, um facto que foi notório e foi uma tragédia que foi reconhecida por todos, se não deveria ter tido outro tipo de atenção até para com as vítimas e os seus familiares. É aí que, eventualmente, eu acho que deveria ter havido outro cuidado na condução da situação.
3: Bastonário da Ordem dos Advogados, no dia em que se cumpre um ano desde a tragédia que fez 16 mortos e também 24 feridos. A investigação ao que aconteceu no Elevador da Glória é longa e provavelmente vai demorar bastante tempo. É essa a convicção de Manuel Tão, especialista na área dos transportes. Ouvido pela Antena 1, diz que os investigadores estão a fazer um trabalho hercúleo de reconstrução de peças que já não existem para tentar perceber como aconteceu este desastre.
7: Tem sido realizado um trabalho extraordinário por parte do GTIAF, porque sabe-se que não existiam peças desenhadas sobre aqueles veículos. Aquilo que eram as peças desenhadas e outros elementos muito importantes para a análise daquilo que era o que são os veículos, muitas vezes perdem-se. Complica muito uma análise de um evento nefasto como aquele que aconteceu. É quase uma retroconstrução. Houve uma das cabines que ficou intacta ou quase intacta, a cabine 2, e a partir daí tem vindo quase a ser um exercício muito complexo de reconstrução de tudo aquilo para se entender o que realmente aconteceu. E isso, de facto, leva o seu tempo.
3: Análise de Manuel Tão, especialista na área dos transportes, já ao trabalho que está a ser desenvolvido pelo Gabinete de Prevenção e Investigação de Acidentes com Aeronaves e de Acidentes Ferroviários. Este gabinete tem a cargo o relatório final que está a ser elaborado sobre as causas deste acidente no Elevador da Glória. O desenho das peças do elevador perdeu-se ao longo dos anos, sobretudo em empresas que atravessaram várias administrações. A investigação pode ser demorada, diz Manuel Tão. Foi registada uma falha esta manhã no sistema informático dos Centros de Orientação de Doentes Urgentes. É o que adianta o próprio INEM, através de um comunicado. O Instituto Nacional de Emergência Médica explica que o problema informático foi registado entre as 9h40 da manhã e o meio-dia e um quarto, mas garante que foi possível contornar esta indisponibilidade através da ativação de procedimentos de contingência. Isto permitiu assegurar, sem interrupção, o atendimento das chamadas e, igualmente, o acionamento dos meios de emergência médica. O INEM acrescenta que a situação já está, nesta altura, resolvida. Estão agora a ser apuradas as causas para a falha no sistema informático dos CODU, os Centros de Orientação de Doentes Urgentes. A responsabilidade é do Governo. O diretor executivo do SNS foi hoje questionado sobre a falta de autorização dos hospitais para contratar enfermeiros. Os administradores hospitalares e a Ordem dos Enfermeiros criticaram há dias esta situação, que está a impedir o reforço do Serviço Nacional de Saúde. Mas Álvaro Almeida, da direção executiva do SNS, garante que tudo está dependente do carimbo do Ministério das Finanças.
8: No caso dos enfermeiros, não há enquadramento legal previsto para autorizações casuísticas de enfermeiros. Não há um circuito estabelecido e, portanto, a direção executiva não tem capacidade, não tem competência para intervir no processo das autorizações pontuais. Quanto aos planos de desenvolvimento organizacional, a direção executiva tem uma intervenção que é dar parecer sobre o plano de desenvolvimento organizacional à tutela. Só que os planos de desenvolvimento organizacional têm que estar alinhados com o quadro global de referência do SNS. E, portanto, o parecer da direção executiva é o parecer a dizer sim, este plano, este PDO está alinhado com o QGR.
9: Faltou. Mas para o carimbo das finanças?
8: Para poder fazer isso, precisamos de conhecer o quadro global de referência que ainda não foi aprovado.
10: E porquê é que não foi aprovado?
8: É o Ministério das Finanças.
3: Cabe a decisão ao Ministério das Finanças, diz Álvaro Almeida, o diretor executivo do SNS, relativamente à contratação de enfermeiros para o Serviço Nacional de Saúde. Foi o que disse Álvaro Almeida esta manhã em Matosinhos, numa visita ao Hospital Pedro Hispano. A Bélgica registou quase 3 mil mortes a mais durante as três ondas de calor que afetaram o país entre meados de junho e meados de agosto. O Instituto Belga de Saúde Pública teve até agora o verão mais quente desde que há registros, ou seja, desde 1833. Os dados divulgados esta manhã mostram que houve um pico de calor em Bruxelas de quase 36 graus no dia 14 de agosto. E as previsões dos peritos da Organização Meteorológica Mundial indicam que o El Niño deste ano pode ser o maior de sempre e que os efeitos se podem manter até fevereiro de 2027. O El Niño é o nome dado ao aquecimento anormal das águas do Pacífico, que altera a circulação atmosférica e pode provocar secas, chuvas intensas e mudanças de temperatura em várias regiões do mundo. A Organização Meteorológica Mundial tem acompanhado atentamente a evolução do fenómeno e esta manhã a secretária-geral apresentou as previsões mais atualizadas. Celeste Salo indica que o El Niño deste ano deverá ser o maior de sempre.
10: As temperaturas abaixo da superfície dos oceanos também são excepcionalmente elevadas e em algumas áreas mais de 8 graus acima do normal durante julho e início de agosto. Isto significa que existe uma enorme piscina de águas oceânicas muito quentes que vão estimular a intensidade do El Niño. A atualização da Organização Meteorológica Mundial mostra que o El Niño se fortaleceu e vai continuar a ser um evento muito forte, até mesmo excepcionalmente forte. Se esta trajetória se mantiver, pode ser mais forte do que tudo o que vimos desde o início da nossa monitorização, literalmente fora dos limites que temos usado nas últimas 4 décadas.
3: A Organização Meteorológica Mundial diz que as previsões não enganam. O fenómeno do clima El Niño vai ser o mais intenso desde que há registros. Vladimir Putin acredita que é possível alcançar a paz entre a Ucrânia e a Rússia. O líder do Kremlin compreende o envolvimento de outros países no processo para pôr fim à guerra, mas considera que em última instância será Kiev e Moscovo a terem a palavra final.
11: Antes de mais, este problema deve ser resolvido pelos países envolvidos no conflito, nomeadamente a Rússia e a Ucrânia. Essa é a abordagem correta. No entanto, agradecemos a todos os que tentam contribuir para uma resolução desta questão. Há hipóteses de uma resolução? Na minha opinião, há. Até que ponto as eventuais negociações podem levar a um acordo de paz? É difícil para mim dizer agora, tendo em conta as declarações que ouvimos recentemente dos principais responsáveis da Ucrânia, mas há, de facto, contactos que têm sido feitos primordialmente através de serviços especiais.
3: Vladimir Putin, em declarações esta manhã em Vladivostok, num fórum económico no extremo leste do território russo. O responsável máximo da PSP em Lisboa defende menos discursos alarmistas sobre a segurança. Luís Elias diz que não faz sentido utilizar linguagem que contribui para exagerar a realidade e que provoca preocupação excessiva entre a população.
12: Cada vez mais o discurso público relativamente às questões de segurança tem que ser sensato. E devemos evitar o alarmismo, sobretudo nas questões de segurança, nas questões de segurança interna e as políticas públicas de segurança interna têm que pugnar pela ação e menos por alguma inflamação das questões.
3: Em entrevista à agência Lusa, o comandante do Comando Metropolitano da PSP em Lisboa explica também que a subida da criminalidade geral na capital portuguesa durante os primeiros meses do ano é, em grande parte, explicada pela maior presença de polícia nas ruas. Teve honras de abertura no Festival de Cinema de Veneza. O filme Ink, com realização de Danny Boyle, foi apresentado ontem em Itália, uma obra centrada na figura de Rupert Murdoch, magnata do jornalismo e da empresa Tabloide. O enviado especial da Antena 1 a Veneza, Tiago Alves, assistiu à antestreia de Ink.
13: É uma excelente abertura para o Festival de Veneza. Ink marca o regresso do cineasta Danny Boyle a uma forma de excelência que lhe reconhecemos. O filme não tem a vitalidade jovem de Trainspotting, mas revela uma coerência narrativa empolgante, como sucedia em Quem Quer Ser Milionário, por exemplo, é uma ficção baseada no real, na origem da imprensa tabloide, quando Rupert Murdoch comprou o jornal The Sun na década de 60, a primeira peça do império do magnata australiano no imenso setor da comunicação social. O filme é sobre a transformação da imprensa britânica, os dilemas morais, éticos que se colocaram na época e o que mudou no jornalismo. Desde então até aos dias de hoje, com uma ligeira visão do que sucede agora nas redes sociais e em canais como a Fox News. É um drama biográfico e político, com energia visual e sonora, ritmo de cinema, uma reconstituição da época exemplar, com atores em estado de graça. Uma abertura excelente para a Veneza, porque o festival marca logo nesta noite de abertura uma posição na temporada de prémios, num ano em que os estúdios norte-americanos viraram costas aos principais festivais de cinema. Inc., Tinta vai somar muitas nomeações para os Oscars, provavelmente nas categorias principais, pelo menos nestas de filme, realização, atores, argumento, montagem e fotografia.
3: Inc., o primeiro filme exibido na edição deste ano do Festival de Cinema de Veneza. O filme tem estreia marcada em Portugal para o dia 21 de dezembro. Morreu Gloria Steinem, jornalista, escritora e ícone do movimento feminista, uma das figuras mais emblemáticas da igualdade de género. A ativista deixa um legado na história da emancipação feminina. Tinha 92 anos. A notícia foi avançada através de um comunicado nas redes sociais de Gloria Steinem. Ela começou a carreira como jornalista, destacou-se por uma reportagem em 1963 sobre as condições degradantes para as mulheres no império Playboy de Hugh Hefner. Na década de 70, cofundou a primeira revista feminista, Mrs. Gloria Steinem faleceu pouco antes do lançamento de um livro de memórias que está previsto para este outono.
2: Foi a informação com Frederico Moreno, num simultâneo com a RTP Antena 1 Madeira, Açores e RTP Mundo. 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
3: Boa tarde, meio-dia e 16 minutos.
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3: Menos uma hora nos Açores.
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3: Seja muito bem-vindo nesta tarde de quinta-feira. Contamos com o apoio técnico do Jorge Silva Medeiros e do Marco Moreira.
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0: ao que ainda já busi nesta tarde de quinta-feira.
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0: Temos informação regional para atualizar às 13 horas. É manter-se ligado à Rádio Pública. Já a seguir recordamos Nick Kershaw.

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1: Em relação ao tempo para esta quinta-feira, poderá contar com períodos de céu muito nublado com boas abertas e aguaceiros fracos previstos, mas só para o Grupo Central. Já a seguir atualizamos a informação da região. Fique atento e ligado à Rádio Pública.

0: 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São 13 horas nos Açores. Vamos conhecer os títulos desta edição.
1: A região vai endividar-se em 160 milhões de euros em 2027. José Manuel Bolheiro entregou hoje 12 ambulâncias pagas ao abrigo do PRR. Seleção Nacional de Futebol Sub-21 vai voltar aos Açores. Portugal defronta Gibraltar no dia 30 deste mês no Estádio de São Miguel.
0: Esta hora, 24 graus em Ponta Delgada, Angra e Horta e 25 em Santa Cruz das Flores. Altura para avançarmos com as notícias da região, edição às 13 horas, com o jornalista Sáez Furtado.
1: A região vai endividar-se em 160 milhões de euros em 2027 e mais 60 milhões em 2028. O novo endividamento público foi acordado com o Governo da República e com a Comissão Europeia e visa reduzir o prazo médio de pagamentos a fornecedores. A operação será feita através da transformação de dívida comercial em dívida financeira. Ricardo Freitas.
2: O Governo Regional admite ter de recorrer de novo ao endividamento público já no orçamento de 2027. O Executivo de Coligação quer reduzir a dívida aos fornecedores, sobretudo na área da saúde, e vai realizar por isso uma operação para transformar dívida comercial em dívida financeira. Na prática, são 160 milhões de euros de endividamento já no próximo ano e outros 60 milhões em 2028.
3: O endividamento incorpora, de facto, estes 160 milhões de euros em 2027 e 60 milhões de euros em 2028, no quadro daquilo que está concertado e articulado entre o Governo Regional, o Governo da República e a Comissão Europeia, no sentido de reduzirmos o prazo médio de pagamentos a fornecedores e de forma que o Tribunal Europeu não avance com penalizações ao Estado português, que depois nós sabemos que podem eventualmente também chegar à região.
2: José António Gomes, diretor regional do Orçamento e Tesouro, explicou aos deputados durante uma audição parlamentar que este aumento do endividamento é quase inevitável.
3: Qualquer medida adicional como estas que vamos ter que tomar, transformar dívida comercial em dívida financeira, tem um impacto muito grande na taxa de crescimento da despesa pública, mas é inevitável e, portanto, temos que pagar dívidas que existem e, para pagar essas dívidas, a despesa pública tem que crescer.
2: Recorde-se que estes dois empréstimos somam-se aos 225 milhões já contraídos por este governo nos últimos dois anos, 75 milhões em 2024 e 150 milhões em 2025.
1: PRR, permitiu reforçar a região com 21 novas ambulâncias e 70 desfibriladores. 12 ambulâncias foram entregues esta manhã pelo Presidente do Governo numa cerimónia em Ponta Delgada. Um investimento de quase 2 milhões e meio de euros distribuídos pelas ilhas de São Miguel, Terceira, Pico, Flores e Santa Maria. Sandra Pimenta.
4: Estão entregues mais 12 novas ambulâncias a 11 corporações de bombeiros da região e que se juntam assim às outras 9 já ao serviço. Um investimento total de cerca de 1 milhão e 700 mil euros financiados pelo PRR e que capacita o Serviço de Proteção Civil dos Açores de mais e melhores meios de socorro.
5: São ambulâncias que dão reforço à capacidade de resposta pré-hospitalar nos Açores e que assegura uma prestação de cuidados de emergência com resposta mais moderna e eficaz e, por que não dizê-lo, mais segura.
4: E para além destas novas ambulâncias, a região fez ainda um outro importante investimento, diz José Manuel Bolheiro, presidente do Governo.
5: 70 novos monitores para os desfibrilhadores, que se destinarão a equipar com capacidade de transmissão por telemetria as ambulâncias de suporte básico de vida, dando assim um manifesto reforço da capacidade tecnológica destas ambulâncias.
4: Investimentos avultados na área da emergência médica que vão continuar já no próximo ano. Investimentos avultados na área da emergência médica e do socorro que vão continuar já no próximo ano.
5: Nós lançaremos concurso para aquisição de um autoescada para operação de salvamento e combate a incêndios, a aquisição de mais 5 viaturas vermelhas e ainda, a partir do ano que vem, serão atribuídas 3 novas tripulações aos corpos de bombeiros da Calheta, Santa Cruz e Angra, vai permitir cobertura de 24 horas nos 365 dias do ano em toda a rede regional.
4: A cerimónia de entrega das novas viaturas aos bombeiros dos Açores decorreu no quartel em Ponta Delgada.
1: Depois da visita ao Pico, a Guiar Branco já está no Faial no âmbito das comemorações dos 50 anos da autonomia dos Açores. Esta manhã, numa visita ao Hospital da Horta, o Presidente da Assembleia da República conheceu de perto os desafios relativos ao sobrecusto da prestação de cuidados de saúde na região. Sofia Brum.
6: Mais de uma centena de doentes foi evacuada este ano a partir do Hospital da Horta, uma unidade de saúde que serve 5 ilhas do arquipélago. O tema esteve esta manhã em cima da mesa, num encontro onde o Presidente da Assembleia da República ficou a par dos desafios na área da saúde, impostos pela dispersão geográfica e os custos associados.
7: Embora a minha competência seja uma competência de magistratura de influência, essa magistratura de influência, se for mais, com mais conhecimento, será feita de forma mais eficaz, não é? E, portanto, ao ter este contacto, permite também ter essa possibilidade depois, naquilo que seja necessário, quer na aprovação das leis da República no seu todo, quer nesta, digamos, binómio com as regiões autónomas, poder ser mais eficaz.
6: A revisão da Lei das Finanças Regionais é outro dos dossiês acompanhados de perto por Aguiar Branco.
7: Sei também, porque é uma área que indiretamente tem impacto com isto, que, por exemplo, a revisão da Lei das Finanças Regionais é uma matéria importante, porque depois também toca no que diz respeito precisamente à gestão dos fluxos financeiros que é preciso ter e, portanto, todo este conhecimento mais direto ajuda a que possamos remar com melhor conhecimento para o mesmo lado.
6: A importância do Serviço Integrado do Serviço Regional de Saúde, o novo H10 e o aprofundamento autonómico foram outros dos assuntos abordados na primeira visita do dia do Presidente da Assembleia da República no Faial.
1: Em 5 anos, os Açores registaram mais de 1000 internamentos por alcoolismo. A maioria são jovens com menos de 30 anos. Neste período, os cuidados relacionados com o alcoolismo custaram mais de 3 milhões de euros ao Serviço Regional de Saúde. Ana Leal Pereira.
8: De 2021 a 2026 foram internadas 1.082 pessoas nas casas de saúde São Miguel e de São Rafael III. 48 eram jovens com menos de 30 anos. São dados revelados pelo Governo Regional em resposta a um requerimento do Chega. Além dos internamentos, os serviços públicos acompanharam dezenas de jovens com problemas relacionados com o álcool. As urgências hospitalares registaram 96 entradas de jovens por situações associadas ao consumo de álcool, incluindo 10 casos de intoxicação e um acidente de viação. Segundo o estudo sobre o consumo de álcool, tabaco, drogas e outros comportamentos aditivos e dependências de 2024, 29,1% dos jovens açorianos afirmam ter começado a consumir álcool aos 13 anos ou menos e 7,3% dizem ter ficado embriagados nessa idade. Nos últimos 5 anos, revela o Governo, os cuidados relacionados com o alcoolismo custaram ao Serviço Regional de Saúde 3 milhões e 39 mil euros.
1: Pedido de título de utilização do espaço marítimo para instalar os cabos submarinos da Google está em consulta pública. São 2, o Nuvem e o Sol. Ambos os cabos de fibra ótica vão ser amarrados em São Miguel. Os documentos podem ser consultados no site do Governo dos Açores. Linda Luz.
9: O resumo do projeto, os trabalhos efetuados e por efetuar, a instalação de todo o material, planos e dispositivos de segurança, planos de emergência e de contingência, entre outros. São vários os documentos que dizem respeito aos cabos submarinos da Google e que podem ser consultados. Isto porque está em consulta pública o pedido de TUPEM, o pedido de título de utilização privativa do Espaço Marítimo Nacional para instalar e explorar os cabos submarinos. São dois, o Nuvem e o Sol. O Nuvem liga Sines, em Portugal, a Carolina do Sul, nos Estados Unidos da América, passa por dois arquipélagos, Açores e Bermuda. Nos Açores, o cabo será amarrado em São Miguel, mais especificamente na Praia do Pópulo. Este ramal, a que corresponde o pedido de utilização do espaço marítimo, é para uma extensão de 175 quilómetros. Apenas 175, porque o tronco principal do sistema já está coberto com outro TUPEM. Já para a instalação do cabo submarino Sol, o projeto prevê uma extensão de mais de 1.540 quilómetros. Mais de 1.230 correspondem ao tronco principal e 312 ao ramal para São Miguel, também amarrado no Pópulo. Este cabo liga o norte de Espanha, Açores, Bermuda, vai até à costa este dos Estados Unidos da América. Duas infraestruturas que, segundo os documentos, vão permitir ao arquipélago dispor de conexões internacionais de elevada capacidade. Isto faz com que os Açores tenham uma vantagem estratégica única nas telecomunicações.
1: Um sismo de magnitude 3.7 na escala de Richter foi sentido hoje na Ilha do Pico. Segundo o CIVISA, o Centro de Informação e Vigilância Sismo-Vulcânica dos Açores, o abalo foi registado às 0 horas e 12 minutos e teve epicentro a cerca de 60 km a noroeste de Capelo, na Ilha do Faial. O sismo foi sentido com intensidade máxima 2.3 na escala de Mercalli modificada em São João, no concelho das Lajes do Pico. Escassez de água na Mirateca, também no Pico, leva a protesto dos agricultores. Uma avaria técnica reduziu a capacidade de enchimento dos depósitos desde há 3 meses. Os agricultores exigem uma solução urgente para o problema. David Borges.
10: O problema está relacionado com uma avaria técnica que reduziu a capacidade de enchimento dos depósitos. A avaria arrasta-se há 3 meses e obriga os agricultores a permanecerem mais tempo no local.
11: Eu vou com a minha cula, levo lá 1 hora e tal para encher uma cula de 4 mil litros. De 8, levo 2 horas e tal. E não posso continuar nesta vida. Atrasa o meu, atrasa dos outros lavradores que vão lá para enxugar a água, ficam arrecidos, que leva muito tempo.
10: O agricultor Carlos Pereira diz que a situação representa uma dificuldade acrescida no trabalho diário, sobretudo quando é necessário fazer vários abastecimentos e exige uma solução urgente para o problema.
11: Isto já vai para 3 meses. E ainda o que valeu foi que este verão foi mais ou menos. Se é um verão de muita seca, era pior. Tem água de 400 animais, ainda aqui a captar culas de água. Isto não pode ser assim. Tem que ser resolvido uma vez por todas.
10: Perante esta perda de tempo e dificuldades na gestão diária do trabalho, os agricultores esperam que as entidades competentes intervenham rapidamente para identificar a origem da avaria, de forma a recuperar as condições de abastecimento existentes anteriormente.
1: Vindimas em Santa Maria com resultados abaixo das expectativas. Há uma quebra de 30% na produção de uvas para a elaboração de vinhos. António Pacheco.
12: É um problema transversal em relação a outras ilhas dos Açores. A produção de uva para a elaboração de vinhos da campanha deste ano está abaixo do esperado. Depois das primeiras vindimas de uvas brancas, os resultados não são os esperados, como diz João Letras, enólogo da cooperativa Agromariense Coop.
13: Em termos de campanha agrícola, esperamos uma quebra na ordem dos 30% a 40% de produção, portanto, em termos de quantidade, derivado a vários fatores, nomeadamente as chuvas irregulares que se fizeram sentir durante o verão.
12: As pragas como a rola e a lagartixa da madeira também estão a contribuir para os prejuízos, mas nem tudo são más notícias, como afirma o enólogo.
13: No entanto, a qualidade das uvas tem entrado em adega, portanto, está acima da média e, portanto, podemos dizer que o pouco vinho que iremos fazer terá uma excelente qualidade.
12: Apesar dos contratempos, João Letras acredita que os produtores não vão desistir deste projeto, que começou há poucos anos, apenas poderá haver algum desânimo.
13: desanimar, desanima sempre, porque as pessoas quando trabalham em agricultura, quando trabalham em culturas, não é? As pessoas produzem para serem elas a fazer a colheita no final de cada época, mas e não para serem as pragas a fazerem a colheita. Portanto, claro que é desanimador, mas tenho a certeza que a resiliência prevalecerá.
12: Campanha de produção de uva em Santa Maria, em ano menos bom, para uma produção em maior escala dos vinhos IG Açores da ilha.
1: Irina Rodrigues conquistou a medalha de ouro no lançamento do disco nos Jogos do Mediterrâneo que se realizam em Itália. A atleta, nascida em Leiria e médica na Ilha Terceira, conquistou a 16ª medalha de ouro para a seleção de Portugal. Irina Rodrigues não podia estar mais satisfeita na sua segunda participação nos Jogos do Mediterrâneo.
14: Estou tão feliz, porque a última vez que eu ganhei uma medalha de ouro, se não foi em termos de Taça da Europa lançamentos, mas também a minha primeira foi com o Comitê Olímpico no Festival Olímpico da Juventude Europeia. E a verdade é que há 8 anos, em Tarragona, eu estive aqui nestes campeonatos, que em 4º lugar, eu estava com aquela vontade de trazer uma medalha. E estou mesmo feliz, mesmo contente, que foi o ouro. Apesar de já ter uma carreira de 22 anos, é um dos momentos que eu vou guardar com muito carinho, sem dúvida. E fazia-me falta este momento.
1: O açoriano Lourenço Rodrigues, atleta do Juventude Ilha Verde, foi 7º classificado nos 3 mil metros obstáculos, uma classificação que deixou o atleta desiludido. A outra atleta açoriana que participou nos Jogos do Mediterrâneo foi Inês Betancourt, que fez parte da Seleção Nacional de Basquetebol de 3x3, ajudando Portugal a atingir os quartos de final, onde foi eliminado pela Itália. No futebol, a Seleção Nacional de Sub-21 vai voltar aos Açores. No dia 30 deste mês, a equipa comandada por Luís Freire joga no estádio de São Miguel contra Gibraltar, um duelo a contar para a fase de qualificação para o Europeu de Sub-21 do próximo ano. O último jogo do Sub-21 nos Açores foi há 10 anos. Na altura, a Turma das Quinas goleou o Liechtenstein por 4-0 no estádio de São Miguel.
0: Foram as notícias da região, edição das 13 horas com o jornalista Sáez Furtado. 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
0: Seja muito bem-vindo, uma ótima tarde de quinta-feira. Hoje contamos com o apoio técnico do Jorge Silva Medeiros e do Mar.

Filipe Gonçalves e Fábia Maia. E fica a saber que o Coliseu Miquelense recebe no próximo dia 12 de setembro, às 21h30, Rodrigo Leão. O concerto é integrado na programação da Capital Portuguesa da Cultura 2026.

0: Esta chama-se Floresta Antiga com Tiago Alvarez. Agora com 36 minutos depois das 13.
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0: Vai ouvir ainda Carlão, Lúcia Muniz e o Escalema. Uma ótima tarde de quinta-feira com a Rádio Pública.

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A Circo de Feras, um original dos Chutes e Pontapés por Carolina dos Leites. Estamos agora a 12 minutos das 14, altura em que voltamos a atualizar a informação do país e do mundo.

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1: Estamos agora mais perto das 14 horas. Em relação ao tempo para hoje, poderá contar com períodos de céu muito nublado, com boas abertas. Há previsão de aguaceiros fracos e pouco frequentes, mas só para o Grupo Central.

0: 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Boa tarde, são 3 horas em Portugal Continental e na Madeira são 2 horas nos Açores. Em destaque nesta edição.
1: O embaixador da Rússia em Lisboa rejeita as acusações da Alemanha. O diplomata garante que não há ligações entre Moscovo e o ataque com drones no aeroporto de Leipzig. O governo francês promete reforçar o plano de adaptação aos fenómenos extremos do clima. O Instituto de Meteorologia do país anunciou hoje que este foi o verão mais quente que a França alguma vez viveu. O Porto recebe amanhã o Moreirense. Francesco Farioli mostra-se satisfeito por continuar a contar com Diogo Costa na baliza depois do fecho do mercado transferências nos principais campeonatos.
0: Estão as notícias, edição do jornalista Frederico Moreno.
1: Não há provas. O embaixador russo em Portugal nega qualquer envolvimento de Moscovo no ataque com drones que aconteceu no aeroporto de Leipzig, na Alemanha. Portugal, tal como outros países europeus, convocou o diplomata da Rússia para dar explicações sobre este caso que a União Europeia definiu como um ato terrorista patrocinado pelo Estado russo. A reunião na Terça e Simões teve lugar hoje em Lisboa.
2: Para a representação diplomática russa em Portugal, esta alegada deterioração das relações serve os interesses do regime de Kiev. A reunião foi esta manhã entre o embaixador russo em Portugal, Mikhail Kaminin, e a diretora-geral de Política Externa, Helena Malkata, depois de o ministro dos Negócios Estrangeiros, Paulo Rangel, ter anunciado ontem a convocatória do diplomata russo. Na nota, a embaixada russa em Lisboa argumentou que as autoridades ucranianas procuram envolver a União Europeia no confronto com a Rússia, conduzindo a situações para uma escalada perigosa. Em causa está o anúncio do governo alemão de que a Rússia estaria por detrás de tentativas de ataques com drones contra o aeroporto de Leipzig, em agosto, depois de investigação apontar para os serviços secretos russos. Com medidas retaliatórias, a Alemanha anunciou o encerramento do consulado-geral russo em Bona e do Centro Cultural Russo na capital, Berlim, depois de diversos países da União Europeia condenarem a escalada e convocarem igualmente os representantes diplomáticos russos nos seus respectivos países.
1: O embaixador russo em Lisboa diz que não foram apresentadas provas de que o ataque no aeroporto de Leipzig tenha sido orquestrado pela Rússia. O diplomata foi convocado pelo Ministério Português dos Negócios Estrangeiros para responder às acusações do governo da Alemanha após o ataque com drones em solo germânico. O governo francês revelou hoje que o país viveu o verão mais quente da história. As temperaturas são alvo de medições desde o início do século XX e em 126 anos nunca foram tão elevadas como agora. A ministra francesa da Transição Ecológica adianta que estes meses de junho, julho e agosto tiveram uma temperatura média de 24 graus, mais 3,5 graus acima da média.

0: Das últimas três décadas, o Governo de Paris promete reforçar o Plano Nacional de Adaptação à frequência cada vez maior de eventos climáticos extremos. O calor, acompanhado de secas e incêndios, não poupou também os países vizinhos da França. Este verão foi também o mais quente registado no Reino Unido e na Bélgica. Não são expectáveis efeitos do El Niño em Portugal e no resto da Europa, é o que explica o chefe do Departamento de Climatologia do Instituto Português do Mar e da Atmosfera, numa altura em que a Organização Meteorológica Mundial prevê a ocorrência do El Niño mais intenso desde que há memória. Ricardo Deus diz que, apesar deste fenómeno do clima ter uma escala global, acaba por atingir sobretudo as regiões mais próximas do Oceano Pacífico.
1: Os impactos normalmente que acontecem são na zona do Pacífico, na zona do continente americano, quer seja norte, quer seja sul, e também um pouco na Ásia. Basicamente, são estas regiões que são impactadas quando o fenómeno El Niño ocorre. E esta fenomenologia desenvolve-se diferentemente no período que nós consideramos o nosso verão, portanto, que termina agora em setembro. Portanto, entre junho e setembro, estes impactos variam em diferentes partes do mundo, e no período de dezembro a fevereiro, esses impactos ocorrem noutras regiões do mundo. Portanto, quer dizer que o fenómeno El Niño impacta em vários continentes.
0: Ricardo Deus, chefe do Departamento de Climatologia do Instituto Português do Mar e da Atmosfera, ouvido hoje pela Antena 1, a propósito das previsões para o El Niño, que tem a capacidade de potenciar fenómenos extremos do clima. O número de mortos nas cheias e deslizamentos que atingiram Nepal subiu para 1.259, é o que indica o mais recente balanço feito há minutos pelas autoridades nepalesas. Há ainda 5.083 pessoas dadas como desaparecidas. Esta é uma subida significativa face ao balanço anterior, que apontava para 1.204 mortos e mais de 4.200 desaparecidos. Um ano depois do acidente no elevador da Glória, ainda não é possível calcular de forma definitiva a compensação financeira devido às pessoas que ficaram feridas no descarrilamento. Entre os 24 passageiros que sofreram ferimentos, muitos são estrangeiros, regressaram aos países de origem, onde realizam tratamentos. Ouvido pela Antena 1, Duarte Nuno Vieira, da Ordem dos Médicos, presidente da Competência de Avaliação de Danos Corporais, explica que só no fim do processo de recuperação será possível determinar a indemnização a que os feridos vão ter direito.
2: Estando nós perante 24 feridos, alguns deles feridos com gravidade, com lesões que vão demorar tempo a consolidar, ainda não passou o período suficiente, lamentavelmente, em nenhuma destas 24 vítimas, para poder haver já uma avaliação dos danos definitivos de que ficaram afetados. E, portanto, só quando essa fase se verificar é que haverá as avaliações de dano corporal, concretizadas por peritos com competência em avaliação do dano corporal, realizadas de acordo com o sistema português, e será depois elaborada pela entidade responsável uma proposta indemnizatória, tendo por base essa avaliação pericial que vai ser realizada.
0: Quanto às vítimas mortais, que foram 16 no elevador da Glória, Duarte Nuno Vieira explica que neste momento estão apenas encerrados 4 processos de indemnização.
2: Das 16 vítimas mortais, 4 processos estão já totalmente encerrados e, portanto, com acordo estabelecido entre a seguradora e os familiares, que 7 estão neste momento a decorrer a fase, enfim, de negociação do montante indemnizatório. Um processo decorre totalmente no âmbito do direito de trabalho, portanto será decidido pelos tribunais nos termos da lei portuguesa, porque no direito de trabalho não há acordo, é o tribunal que tem que decidir. E um outro processo seguiu para litígio, porque não se chegou a acordo entre a seguradora e os herdeiros, e portanto há um processo que decorre por via judicial dos 15 falecidos.
0: O presidente da Competência de Avaliação dos Danos Corporais da Ordem dos Médicos com o ponto de situação sobre o processo de indemnização às vítimas mortais na tragédia do elevador da Glória, um acidente que aconteceu faz hoje um ano. O ministro da Agricultura garante que nunca vai desistir de apoiar nem os produtores, nem a região do Douro. É a reação de José Manuel Fernandes aos protestos simbólicos destes produtores de uva que ontem despejaram na rua, em Peso da Régua, Distrito de Vila Real, 300 quilos de uva, um protesto que teve como objetivo sublinhar as dificuldades de escoamento desta vindima. Há pouco, na Póvoa de Varzim, o Ministro da Agricultura anunciou que o Governo vai apresentar amanhã medidas de apoio a estes produtores, medidas que vão ser aprovadas em Conselho de Ministros.
3: Eu já o tinha afirmado e repito, nós nunca desistiremos do Douro, nunca desistiremos de apoiar os produtores, é esse o nosso foco. E o Primeiro-Ministro Luís Montenegro anunciará amanhã as medidas que estão presentes na agenda do Conselho de Ministros. Mas o nosso foco, como eu refiro, é o apoio ao produtor. E neste caso só ao produtor. É ele que está a ter o prejuízo. Mesmo o apoio que damos e que já demos o ano passado, ainda que a medida este ano seja diferente, é um apoio que é uma ajuda, não compensa o custo que ele efetivamente tem.
0: O Ministro da Agricultura anunciou uma nova linha de crédito que vai ser explicada com mais pormenor amanhã, após a reunião do Conselho de Ministros. O Primeiro-Ministro deve anunciar também outras medidas para apoiar os produtores agrícolas. Em Coimbra vai nascer uma fábrica de componentes para bicicletas. Vai criar mais de 500 postos de trabalho. Hoje foi lançada a primeira pedra neste investimento de 57 milhões de euros. Quando a fábrica estiver construída em 2028, será a terceira unidade em Portugal, Joaquim Reis, de um grupo norte-americano dedicado à produção de peças para bicicletas.
4: A somar às duas instalações fabris que já possui na zona da Pedrulha, em Coimbra, a multinacional americana Serram, de peças e componentes para bicicletas, lançou esta quinta-feira a primeira pedra da nova unidade de fabril, que, segundo a diretora-geral para Portugal, Isabel Gomes, tem um objetivo concreto.
5: O investimento são 57 milhões, cerca de 530 postos de trabalho. Neste novo projeto vamos produzir muito mais componentes e, portanto, um construtor europeu de bicicletas, se quiser comprar os produtos todos na Serram, poderá comprar aqui a partir de Portugal. Será esse o objetivo.
4: Os diretores americanos agradeceram os apoios e incentivos, quer da autarquia, quer do governo. Um apoio, afirma João Ferreira, secretário de Estado da Economia, de acordo com o que está previsto para investimentos estrangeiros.
6: Um apoio que rondará os 16 a 17 milhões de euros de um projeto que ronda os cerca de 60 milhões. Portanto, anda na casa dos 30%, que é aquilo que está dentro do quadro previsto para este tipo de apoios.
4: Para além de taxas municipais que futuramente possam vir a não ser exigidas, a multinacional teve um apoio que, segundo a autarca Ana Abrunhosa, implicou a suspensão do PDM de Coimbra.
7: Só o investimento que a SRAM tinha que fazer em lugares de estacionamento, se não tivéssemos suspendido o PDM, nós suspendemos-lo genericamente, obviamente, só o custo do estacionamento era quase um piso da fábrica.
4: Com 3 pisos e 25 mil metros quadrados, a obra estará concluída em 2028. Dispondo já de 300 trabalhadores nas duas unidades existentes, a Serram, com a nova fábrica, aumenta o número de funcionários para mais de 800. Número que poderá vir a aumentar só dependendo do sucesso da marca junto dos fabricantes europeus de bicicletas.
0: Investimento em Coimbra que vai dar trabalho a 500 pessoas. O Sindicato dos Jornalistas condena o ataque lançado pelo deputado do Chega, Pedro Frazão, contra os trabalhadores da agência Lusa. Num vídeo publicado nas redes sociais, o vice-presidente da Direção Nacional do Chega insulta a integridade dos jornalistas na elaboração de notícias e ameaça perseguir os profissionais, admitindo ainda como ato político o encerramento da agência Lusa. O presidente do Sindicato de Jornalistas, Luís Filipe Simões, considera que as palavras de Pedro Frazão são ao mesmo tempo graves e absurdas.
8: A minha primeira reação foi rir ao ver o deputado Pedro Frazão falar de ética, o deputado que mais dissemina desinformação, que mais deturpa a realidade, isto tudo, como ele diz, com o dinheiro dos contribuintes. Depois perdemos a vontade de rir quando percebemos que é um ataque ao serviço público e ao rigor que a agência Lusa mantém. E esse ataque não é inocente. Quem mente, deturpa, propaga desinformação, não tem interesse em que seja sustentado um jornalismo com rigor e isenção. Daí o ataque.
0: Críticas do presidente do Sindicato dos Jornalistas depois das acusações e insultos lançados pelo deputado do Chega, Pedro Frazão. O LIVRE apresentou, entretanto, na Assembleia da República um projeto de voto de solidariedade para com os jornalistas da Lusa, recordando que a liberdade de imprensa e a independência dos jornalistas perante o poder político e o poder económico estão consagradas na Constituição. O vice-presidente dos Estados Unidos acredita que está a fazer o trabalho de Deus. J.D. Vance diz mesmo que se isso levar ao fim do mundo, então tudo bem. Palavras do número 2 de Donald Trump numa entrevista ao podcast de um apresentador evangélico norte-americano de 22 anos, que tem mais de 1 milhão de seguidores no YouTube. J.D. Vance diz que sempre foi fascinado pelo fim dos tempos e acha que está a fazer o melhor para que chegue esse dia.
9: While I wouldn't be shocked if we are living in the end times, what I'm trying to focus on is doing as much of God's work as possible right now.
10: Embora eu não me surpreendesse se estivéssemos a viver nos últimos tempos, o que estou a tentar fazer é realizar o máximo possível da obra de Deus agora. Se isso nos levar ao fim dos tempos, ótimo. E se isso nos levar a construir um mundo melhor, que prospere e sobreviva por muito tempo depois que eu partir, é ótimo também.
0: J.D. Vance afirma que não se importa se as ações que está a tomar na Casa Branca levarem ao fim do mundo. Nesta entrevista a um canal cristão, o vice-presidente dos Estados Unidos diz estar ao serviço de Deus. Francesco Farioli mostra-se aliviado com o encerramento do mercado de transferências nos principais campeonatos de futebol, sobretudo com o facto do guarda-redes Diogo Costa continuar no clube azul e branco. O treinador do Porto falou esta tarde aos jornalistas na antevisão do jogo de amanhã em casa frente ao Moreirense. Farioli deixa elogios ao adversário.
11: Uma equipa com forte mentalidade ofensiva, uma equipa capaz de gerar vantagens em diferentes áreas do campo. É uma equipa que nos vai exigir atenção e o espírito certo da nossa parte para abordarmos o jogo.
0: Treinador dos Dragões revela que para este jogo foram convocados os reforços Sousa e Santiago Jiménez. O Porto recebe amanhã às 8h15 da noite o Moreirense, que está na posição número 11 do campeonato com 4 pontos nos primeiros 4 jogos. O Porto é primeiro com um pleno de vitórias.
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13: A 14 horas e 15 minutos.
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13: Esta é uma tarde para estar ligado à Rádio Pública. Sou César Pinheiro, conto com o apoio técnico do Jorge Silva Medeiros. Daqui a pouco teremos Europa no Minuto, para já com David Fonseca.

0: Europa num minuto. Europe Direto dos Açores. O Serviço de Inteligência Artificial da Comissão Europeia, juntamente com as autoridades nacionais, começou a aplicar o regulamento da IA. Na mesma data, começaram a aplicar-se novas regras de transparência que exigem que determinados sistemas de inteligência artificial comuniquem aos utilizadores quando estão a interagir com a IA e quando os conteúdos foram gerados ou alterados por esta. Ao abrigo das novas regras, os robôs de conversação e outros sistemas de IA interativos terão de indicar aos utilizadores que estão a lidar com a IA e não com o ser humano. As falsificações profundas, imagens, vídeos ou áudio que tenham sido editados ou gerados com recurso a IA terão de ser identificadas. Os conteúdos gerados por IA ou alterados terão também de ostentar marcas legíveis por máquina para que possam ser detectados mais facilmente.
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0: 14 horas e 28 minutos.
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2: Ourique Diogo. Título: Quem Tivesse a Tua Idade. Género: Romance. Ano: 2024. Edição: Letras Lavadas. Páginas: 120. É uma regra de ouro que dos mais velhos podemos esperar sabedoria e bons conselhos, além de histórias que nos podem levar longe. Quem tivesse a tua idade parte precisamente desta frase, olhando-a como a experiência acumulada. Estamos mais sábios, mas a idade talvez já pese um pouco. No entanto, Diogo Ourique leva esta ideia mais além, propondo o contrário. E se a idade do avô for algo muito desejável, em particular para um neto ou qualquer criança que não sabe quanto tempo lhe resta e tem, na verdade, todos os motivos para acreditar que não chegará à idade do avô.
3: Em 2024 lancei o romance Quem Tivesse a Tua Idade, uma história sobre um neto e um avô e a relação deles. O título é justamente uma coisa que já todos ouvimos, que normalmente ouvimos dos mais velhos para os mais novos, desejando regressar a uns tempos de juventude. Neste caso é uma coisa um bocadinho nos dois sentidos, porque nesta história fala-se de um miúdo que está doente e que pronto, as perspectivas não são as melhores, e esta relação que o avô tem com o neto, dos avós sempre presentes, que muitas vezes conseguem estar mais presentes para os netos do que se calhar estiveram para os filhos, e ele também, o avô também vive com esta ideia na cabeça. E é esta presença constante que o avô quer ter na vida do neto, que está numa situação menos boa. E então é o avô que, a ideia é o avô que, pronto, dos avós, que dizem quem tivesse a tua idade, mas também de um neto que não sabe se vai conseguir chegar à idade do avô, e que também, e por isso também, gostava de ter a idade do avô. Portanto, é um título que, além de ser, pronto, além de já todos o conhecermos, uma versão deste título, também tem estes dois lados, esta dicotomia. Pronto, é um livro mais dramático, se quisermos, um tema pesado, talvez. Também já senti que já o podia escrever, não é? Ou seja, isto surgiu, como surgiram muitas coisas, não é? Surgiu durante a pandemia, em que uma pessoa está fechada em casa, e surgiu uma ideia. Inicialmente era para ser sobre a relação de uma enfermeira com este paciente, que seria um miúdo, e a enfermeira está presente na história, mas depois o avô, como muitas vezes acontece nestas coisas da literatura, o avô acabou por ganhar um papel mais relevante, e então a história quis que fosse sobre a relação do avô e do neto, mais do que da enfermeira e do neto. Mas foi assim que começou, foi na altura da pandemia, e senti que era uma história pesada, mas que eu já podia escrever, ou seja, não me achei preparado para escrever. Há muitas coisas que eu ainda não me sinto preparado para escrever, apesar de gostar, mas aquela achei que sim. E pronto, e foi este o mote para este segundo livro. Outro livro de longo fôlego, que só consegui atacar depois de acabar o primeiro. Portanto, este livro já sabia que eu conseguia fazer, que conseguia escrever alguma coisa de longo fogo, mas lá está, era preciso, é sempre preciso para mim uma ideia forte, e um mínimo de ideia para a progressão da história, e surgiu-me esta e pronto, e decidi agarrá-la.
2: Diogo Orique nasceu em 1991 na freguesia da Coalva, Ilha Terceira. Formado em comunicação e jornalismo pela Universidade de Coimbra, trabalhou como jornalista, cronista, locutor e assessor de comunicação, tal como guionista, copywriter, tradutor e revisor de texto em vários formatos, desde a literatura à televisão, e foi ainda coordenador editorial da revista literária Grota.
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Always Remember, de Lady Gaga. Às 15 horas, atualizamos a informação da região. Para já com Lana Del Rey.

0: Nesta tarde de quinta-feira, para recebermos a Sandra Duarte Tavares e a Filomena Crespo, é mais uma edição de Na Ponta da Língua.
1: Ora, vamos lá então, está na hora, tiramos mais uma dúvida de português, sempre com a Sandra Duarte Tavares. Oh Sandra, eu li recentemente esta frase numa legenda de um jornal de televisão. Guerra de IAs na guerra do Irão. Ou seja, IAs, IA, apóstrofo S, como sendo plural. A pergunta é, o plural de IA escreve-se com apóstrofo? Escreve-se com aquele apóstrofozinho e um S a seguir?
2: Impossível. Não devemos usar o apóstrofo quando nos referimos a um plural, até porque as siglas não têm plural. Mas, Filomena, comecemos pelo princípio e vamos por partes. Nunca é demais relembrar, até porque, Filomena, já falámos sobre este tópico linguístico aqui, o tópico ortográfico e de flexão de palavras no nosso programa, e nunca é demais relembrar que o apóstrofo não serve para indicar o plural de uma sigla.
1: Mas há esse erro
2: esse
1: muito frequente,
2: erro,
1: não é?
2: Erro muito frequente. Atenção, comecemos pela função do apóstrofo. O apóstrofo é um sinal gráfico que serve para suprimir uma letra antes de outra letra. Filomena, por exemplo, vou para casa, para. Se eu escrever para, eu tenho um P, um apóstrofo, um R e um A, certo?
1: Uhum,
2: que é o que é que eu suprimi? O A.
1: O A.
2: Uhum. Exatamente. Ou, por exemplo, o casamento dos teus amigos. Sabes onde é que foi o copo d'água?
1: Uhum.
2: O D, apóstrofo, água.
1: Há uma terra aqui muito perto de Lisboa que se chama Passo d'Arcos, que é Passo de apóstrofo Arcos. Não.
2: Olha,
1: é Passo de Arcos.
2: Exatamente.
1: Eu passo lá todos os dias. Sei que me lembrei.
2: Exatamente. Exatamente. Esse topónimo tem um apóstrofo de apóstrofo. Convencionou-se, e para terminar a explicação, que as siglas não têm plural. Então, Filomena, nós devemos dizer os CD, os DVD, as PME, pequenas e médias empresas, os CEO, as FAQ, as perguntas frequentes.
1: Uhum.
2: Normalmente as empresas têm a lista de perguntas frequentes. Então nós devemos dizer IA, as siglas não têm plural. De acordo com a tradição normativa, não têm plural. Agora, só uma nota final, mas é importante dizer isto. Há linguistas com uma visão mais contemporânea que atribuem à sigla um estatuto de nome. Ah, as siglas têm um estatuto de substantivo, um estatuto de nome. E, por isso, pluralizam como nome. Então, há linguistas que defendem que devemos dizer, não é que devemos, que podemos, que é possível dizer os DVDs, os CEOs, as FAQs.
1: Mas sem apóstrofe.
2: Mas sem apóstrofe. Portanto, só com um S pequenino ali em baixo. Bom, para não baralhar, a tradição normativa recomenda sem plural.
1: Pronto.
2: Os linguistas contemporâneos permitem um S sem. O erro é usarmos o apóstrofo.
1: Claro, muito bem, está explicado. Obrigada, Sandra Duarte Tavares, na Ponta da Língua, sempre aqui a esta hora e sempre disponível também para ouvir quando quiser na RTP Play.
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Encerramos esta hora com Sara Cruz. Em relação ao tempo para hoje, poderá contar com períodos de céu muito nublado com boas abertas e aguaceiros fracos e pouco frequentes, previstos só para o Grupo Central.

0: 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São 15 horas nos Açores. Já a seguir atualizamos a informação regional com a jornalista Margarida Prado.
1: 160 milhões de euros é o valor de novo endividamento da região a realizar já no próximo ano. A operação será feita através da transformação de dívida comercial em dívida financeira. É para reduzir o prazo médio de pagamentos a fornecedores, explicou hoje na Comissão de Economia o diretor regional do Orçamento e Tesouro.
2: O endividamento incorpora, de facto, estes 160 milhões de euros em 2027 e 60 milhões de euros em 2028, no quadro daquilo que está concertado e articulado entre o Governo Regional, o Governo da República e a Comissão Europeia, no sentido de reduzirmos o prazo médio de pagamentos a fornecedores e de forma que o Tribunal Europeu não avance com penalizações ao Estado português, que depois nós sabemos que podem eventualmente também chegar à região.
1: José António Gomes disse aos deputados que este aumento do endividamento da região é quase inevitável.
2: Qualquer medida adicional como estas que vamos ter que tomar, transformar dívida comercial em dívida financeira, tem um impacto muito grande na taxa de crescimento da despesa pública, mas é inevitável e, portanto, temos que pagar dívidas que existem e, para pagar essas dívidas, a despesa pública tem que crescer.
1: O novo endividamento público foi acordado com o Governo da República e com a Comissão Europeia, disse aos deputados José António Gomes. Mais de uma centena de doentes evacuados a partir do Hospital da Horta num só ano, uma unidade de saúde que serve 5 ilhas do arquipélago. Este foi um assunto em cima da mesa hoje, num encontro com o Presidente da Assembleia da República, para mostrar a Aguiar Branco as condicionantes da insularidade.
3: Embora a minha competência seja uma competência de magistratura de influência, essa magistratura de influência, se for mais com mais conhecimento, será feita de forma mais eficaz, não é? E, portanto, ao ter este contacto, permite também ter essa possibilidade depois, naquilo que seja necessário, quer na aprovação das leis da República no seu todo, quer nesta binómio com as regiões autónomas, a poder ser mais eficaz.
1: A importância do serviço integrado do Serviço Regional de Saúde, o novo hospital de Ponta Delgada e o aprofundamento da autonomia, também assuntos debatidos hoje com o Presidente do Parlamento da Assembleia da República ou do Parlamento Nacional. O PRR prometeu reforçar a região com 21 novas ambulâncias e 70 desfibriladores. 12 foram entregues hoje pelo Presidente do Governo aos bombeiros de Ponta Delgada. José Manuel Bolheiro diz que é um investimento de cerca de 1 milhão e 700 mil euros que capacita o Serviço de Proteção Civil dos Açores a prestar mais e melhores meios de socorro.
4: São ambulâncias que dão reforço à capacidade de resposta pré-hospitalar nos Açores e que assegura uma prestação de cuidados de emergência pré-hospitalar com resposta mais moderna e eficaz e, por que não dizê-lo, mais segura.
1: Com verbas do PRR, bombeiros dos Açores com novas ambulâncias. Futebol, a Seleção Nacional de Sub-21 vai voltar aos Açores no dia 30 deste mês. A equipa comandada por Luís Freire joga no estádio de São Miguel. É contra Gibraltar, um encontro a contar para a fase de qualificação para o Europeu de Sub-21 do próximo ano.
0: Foi a síntese noticiosa regional com a jornalista Margarida Pereira. 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A 15 horas e 4 minutos.
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0: Obrigado pela companhia nesta tarde de quinta-feira. Regressamos agora à música com Jafo Mega.

0: Ana Vitória e Ana Diogo Pissarra nesta tarde de quinta-feira. Uma boa viagem, se for o caso.
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0: Vai ouvir Elton John, Dua Lipa e ainda Callum Scott.

de Holanda. Em relação ao tempo para hoje, poderá contar com períodos de céu muito nublado com boas abertas e aguaceiros fracos e pouco frequentes previstos para o grupo central.

0: 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São 16 horas nos Açores. Altura para ficarmos com a informação regional com a jornalista Margarida Pereira.
1: Há mais uma ilha a condicionar visitas devido ao surto de gastroenterite. Depois de São Jorge, agora Santa Maria. O delegado de saúde determinou esta tarde a suspensão de visitas no internamento no centro de saúde e também no lar de idosos. Ficam suspensas as visitas de pessoas que tenham tido sintomas nas últimas 48 horas. As medidas foram determinadas com aplicação imediata para controle do surto epidémico que está a afetar a região. 160 milhões de euros é o valor de novo endividamento da região a realizar no próximo ano. É inevitável, diz o diretor regional do Orçamento e Tesouro. A operação será feita através da transformação de dívida comercial em dívida financeira. É para reduzir o prazo médio de pagamentos a fornecedores, explicou hoje na Comissão de Economia José António Gomes.
2: O endividamento incorpora, de facto, estes 160 milhões de euros em 2027 e 60 milhões de euros em 2028, no quadro daquilo que está concertado e articulado entre o Governo Regional, o Governo da República e a Comissão Europeia, no sentido de reduzirmos o prazo médio de pagamentos a fornecedores e de forma que o Tribunal Europeu não avance com penalizações ao Estado português, que depois nós sabemos que podem eventualmente também chegar à região.
1: O novo endividamento público da região em mais 160 milhões de euros foi acordado com o Governo da República e com a Comissão Europeia, disse o diretor regional do Tesouro. São Miguel queixa-se em algumas zonas do cheiro insuportável de algas invasoras. O problema tem-se intensificado em algumas zonas, como é o caso da Maia. A população diz que o cheiro é insuportável.
3: Muito baixinho, nunca pode parar, não se pode ter janelas abertas, não se pode ter nada, é mesmo um fedor que não se pode parar.
4: Eu tenho sentido há uma semana para cá que tem tido menos afluência aqui no bar, porque quando se entra na Maia já se sente um cheiro desagradável e então obviamente que as pessoas não querem comer com um cheiro assim que entra para o nariz e que se torna desagradável.
1: As queixas da população têm chegado às autoridades. A Junta de Freguesia da Maia diz estar em estar todos os esforços para limpar a zona, o que deve acontecer muito em breve. Está a decorrer em Ponta Delgada a 16ª edição do workshop internacional dedicado à genética e à base molecular das doenças da tiroide. O evento reúne cerca de 95 médicos e cientistas portugueses e estrangeiros. O objetivo passa por aprofundar o conhecimento sobre doenças da tiroide, sobretudo as patologias mais raras, explica o organizador e médico endocrinologista João Anselmo.
5: É a segunda vez que este workshop é realizado em Ponta Delgada, já foi há cerca de 20 anos. A nossa expectativa é que, na presença de grandes investigadores como os que têm aí presentes, possamos ter alguma luz sobre determinadas patologias de tiroide que são mais raras. Aqui nos Açores temos bastantes doenças hereditárias que afetam particularmente a tiroide e que estão aqui a ser debatidas também em conjunto com os colegas do estrangeiro. Pronto, os trabalhos começaram na terça-feira, temos feito grandes comunicações em termos de perceber do ponto de vista molecular e genético o que é que está mal em determinados doentes e de tentar uma solução no futuro.
1: Os trabalhos estão a decorrer em Ponta Delgada. Na povoação está temporariamente interditada a zona balnear dos Pelames, decisão tomada pela Delegação de Saúde. A medida foi tomada depois de análises às águas balneares. A praia vai permanecer encerrada até que seja conhecida a contra-análise.
0: Margarida Pereira, com a informação às 4 da tarde, as notícias da região estão também atualizadas na internet em acores.rtp.pt e nas redes sociais da RTP Antena 1 Açores. Quatro horas, 4 minutos nos Açores. Boa tarde, votos de uma excelente quinta-feira, sempre ligado à Rádio Pública.
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0: Menos uma hora na região. Ora, muito boa tarde, votos de uma excelente quinta-feira, dia 3 de setembro. Sou Emanuel Costa, no apoio à emissão está o Jorge Silva Medeiros. Seguimos de regresso à música agora com Miles Smith, Stargazing.

0: início de mais uma hora nesta tarde de quinta-feira. Obrigado por ter escolhido a RTP Antena Açores para lhe fazer companhia. Estamos a contar consigo ao longo das próximas horas. Na música, Dino de Santiago com Emicida. Logo a seguir, Bruno Mars.
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É uma das canções que encontramos no mais recente de Bruno Mars, The Romantic, na tarde de quinta-feira, dia 3 de setembro, na RTP Antena 1 Açores. Obrigado por ter escolhido a Rádio Pública para lhe fazer companhia. Continuo por aí, agora com Gustavo Reinas, Rota de Colisão. 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

Rota de Colisão, é música nova em português, na tarde da rádio com Gustavo Reinas, 4:17. Há música e informação, também várias propostas para partilhar consigo. Digo-lhe que o Teatro Feialense vai ser palco do musical O Canto da Autonomia. O espetáculo é levado a efeito no âmbito das comemorações dos 50 anos da autonomia, precisamente. Hoje com sessão para convidados, amanhã a apresentação será para o público em geral. Tem início marcado para as 21h30 da noite. Recordo, é esta sexta-feira, na cidade da Horta, Ilha do Faial, O Canto da Autonomia. Imagine Dragons, it's time.

Crastinar. É música feita nos Açores, Marisa Oliveira, nos últimos minutos. Nos próximos, os madeirenses Napa com Venzi, chama-se Infinito. Boa tarde, votos de uma excelente quinta-feira. Sempre ligado à RTP Antena 1, Açores.

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já com alguns anos, é de 2004, esta da Leavers Dance, The Veils, na tarde da rádio. Se está por São Jorge, tome nota, há Summer Cais amanhã. Será no Cais da Calhete, esta sexta-feira na animação Pé de Dança. Haverá música depois das 10 da noite, a entrada é livre. Registe. Enoch, nunca é bom demais. Boa tarde.

Great Expectation, da britânica Sienna Spyro, na tarde da RTP Antero Açores. A artista começou nas redes sociais, no TikTok, entretanto, conquistou os ouvidos de muitos, um pouco por todo o mundo também. Airplay das rádios. Chapelle Rowan agora com The Subway, logo a seguir em português, Carlos Félix.

É ator, tem surgido em vários projetos na televisão nacional, também músico. Carlos Félix, como fica nesta tarde da rádio? Estamos agora a 14 minutos das 5 da tarde. Falta pouco para descobrirmos qual é a

0: I'll Be Waiting, o norte-americano Lenny Kravitz, nesta tarde de quinta-feira. Chegou a hora de conhecer a história da palavra do dia.
1: A palavra do dia é almocreve. Um almocreve é um indivíduo que transporta bagagens, mercadorias, bens, mediante pagamento e fazendo uso de animais de carga, também chamado de recoveiro. A palavra almocreve tem origem no árabe, em almucari, que significa aquele que transporta em animal de carga. Essa profissão, que perdurou até meados do século XX em Portugal, consistia em condutores de animais de carga, como mulas e ou burros, para transportar mercadorias de um lugar para o outro, sendo fundamentais para o abastecimento e também para a comunicação entre as diferentes regiões. Os almocreves transportavam de tudo, alimentos, mercadorias para feiras e até mensagens. Isto numa época com comunicações limitadas e em que eles eram essenciais para a troca de informações e de bens entre as comunidades.
0: Mafalda Lopes da Costa regressa à emissão de rádio amanhã de manhã, também a esta hora, claro. Recordo que pode acompanhar a palavra do dia na RTP Play a qualquer momento. Vamos regressar à música nesta tarde de quinta-feira.
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0: Mike 11 e Dama, eu e tu.

Never Say Never. The Fry, nesta tarde de quinta-feira, terceiro dia do mês de setembro de 2026. Dia com períodos de céu muito nublado, com abertas em todas as ilhas do arquipélago dos Açores. Temporariamente pouco nublado em São Miguel e Santa Maria. Aguaceiros fracos e pouco frequentes previstos para o Grupo Central. Já a seguir, em simultâneo com a RTP Antena 1, vamos atualizar as notícias do país e do mundo. Continua ligado.

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1: São 6 horas no continente e na Madeira, 5 nos Açores. Rita, a esta hora, no topo da atualidade.
2: A moção de censura apresentada pelo Chega vai ser votada no Parlamento na próxima terça-feira. A data foi marcada pelos partidos que estiveram reunidos esta tarde. O Procurador-Geral da República não se compromete com datas sobre quando podem estar terminadas as investigações que envolvem a Polícia Judiciária e o Ministro da Administração Interna. Há 5 processos em andamento na Justiça. Vai ser difícil reforçar a defesa europeia nos próximos tempos, é o que diz o Tribunal que fiscaliza o dinheiro comunitário.
1: Ponta Delgada a esta hora com 24 graus, Funchal 26, Porto 28, Coimbra e Faro 30 e Lisboa.

0: 40 graus a esta hora. 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
1: A moção de censura apresentada pelo Chega vai a votos no Parlamento na próxima terça-feira à tarde. A data foi decidida pelos partidos que estiveram numa reunião em conferência de líderes. As datas que tinham sido conhecidas em primeiro lugar apontavam para os dias 10 e 17 deste mês, mas os partidos decidiram, Teresa Borges, que querem que a moção de censura seja debatida já na próxima terça-feira.
2: É uma decisão sem precedentes. Um Parlamento que não está em plenas funções, em período de férias de verão, vai reunir-se para debater e votar uma moção de censura ao Governo. Diz o porta-voz da Conferência de Líderes, Francisco Figueira, a decisão foi consensual.
3: Consensualizou-se antecipar até e, digamos, de alguma forma encurtar os prazos para o limite de que o regimento e a Constituição permite, de forma que o país não possa estar durante demasiado tempo à espera do debate, digamos, da moção de censura e, portanto, encontrou-se esta forma de fazer rapidamente este debate.
2: O Presidente da Assembleia da República tinha proposto duas datas, 10 ou 17 de setembro, mas os partidos entenderam que era necessário acelerar o calendário.
3: Será convocada ainda hoje uma comissão permanente para o próximo dia 7, apenas com esse ponto na ordem de trabalhos, de poder convocar o plenário da Assembleia da República para debater a moção de censura no dia 8, também às 15 horas.
2: Dia 7, a reunião da Comissão Permanente, órgão que funciona fora do período habitual de funcionamento da Assembleia, para convocar o plenário que vai debater a moção. Falta ainda saber quando irá ter lugar a audição regimental do ministro Luís Neves, marcada para terça-feira, e que agora terá de ser reagendada para nova data pela primeira comissão.
1: O presidente da Assembleia da República, José Pedro Aguiar Branco, explica qual o próximo passo do calendário.
4: Na Conferência de Líderes definimos que na próxima segunda-feira haverá uma comissão permanente para convocar um plenário para discutir a moção de censura, que se realizará na terça-feira, dia 8, aliás, precisamente no primeiro dia previsto para o início dos trabalhos parlamentares, embora destinada a comissões parlamentares, mas era o dia que estava também previsto para o início dos trabalhos parlamentares, durante o período em que está suspenso os mesmos, e portanto foi isso que foi definido, com um consenso entre todas as lideranças parlamentares, para que pudesse discutir, e é este, digamos, o facto mais relevante, a moção de censura na próxima terça-feira às 15 horas.
1: É para essa data que está marcada a discussão e votação da moção de censura apresentada pelo Chega. Entretanto, os partidos já começam a reagir a esta data que foi divulgada há pouco. A líder parlamentar do PCP, Paula Santos, considera que o Chega só quer, com esta moção de censura, ganhar espaço mediático.
5: Com esta moção, utiliza para fazer malabarismos políticos. Mais uma vez, aquilo se comprova é que, perante os problemas graves com que os trabalhadores, o povo, o país está confrontado, da parte do Chega, não foram esses problemas que estiveram presentes na apresentação desta moção de censura.
1: No Bloco de Esquerda, Andreia Galvão acusa o Chega de só distrair o país dos problemas reais que os portugueses enfrentam.
6: A extrema-direita tem uma enorme pressa em apresentar uma moção de censura contra este ministro, mas não demonstra a mesma pressa para resolver os problemas que realmente afligem os portugueses e as portuguesas. Temos uma das maiores crises da habitação na Europa, o salário não chega para o final do mês e a fatura da gasolina e do supermercado é astronómica para a maior parte dos portugueses. Portugal tem estes enormes problemas, mas a moção de censura de hoje não é sobre isso. É sobre distrair o país com mais um círculo mediático que nos impede de discutir os verdadeiros problemas.
1: No Livre, a líder parlamentar Isabel Mendes Lopes diz que André Ventura não tem intenções verdadeiras de querer ouvir as explicações de Luís Neves no Parlamento.
7: O próprio Chega então sugeriu que a discussão da moção de censura acontecesse na terça-feira à tarde, precisamente no dia em que o ministro estava escalado para vir à comissão prestar esclarecimentos aos deputados e às deputadas. Portanto, aqui se mostra e se comprova que o Chega, na verdade, não estava interessado em ouvir o ministro, em obter mais explicações e que não respeita de todo o tempo do Parlamento e que, na verdade, só quer fazer folclore político com esta moção de censura e ocupar, como sempre, todo o espaço mediático possível.
1: Isabel Mendes Lopes, a líder parlamentar do LIVRE, um dos partidos que já comentaram a data para a qual está marcada a votação da moção de censura ao governo apresentada pelo Chega. E essa moção vai ser discutida e votada na próxima terça-feira. Entretanto, André Ventura pede imparcialidade ao Presidente da Assembleia da República, mas sobre o pedido para que Luís Neves seja ouvido numa comissão parlamentar de inquérito. José Pedro Aguiar Branco pediu ao Chega alterações a esse pedido. Considera que o texto que o Chega apresentou é demasiado vago. André Ventura diz que vai, por isso, estudar uma nova formulação para esse pedido, mas espera que o Presidente da Assembleia da República mantenha independência em relação ao Governo.
8: O Presidente da Assembleia da República deve ter a equidistância e a capacidade de imparcialidade de compreender que não deve obstaculizar a uma comissão parlamentar de inquérito, mesmo que isso possa, eventualmente, chocar com interesses de natureza partidária que existem. A nossa pergunta é muito simples. Houve ou não investigações que tiveram interferência de Luís Neves e que possam ter sido condicionadas politicamente? Portanto, das duas, uma, ou há instrumentos a sério para uma investigação de que o regime e o sistema não tenham medo. Se não temos nada a esconder, não temos medo da investigação. Se não, também não vale a pena fazer investigações parlamentares para fazer redundâncias. O Chega procurará certamente consensualizar este texto, mas há uma linha e há uma exigência também fundamental. É que não restringam de tal modo isto que, na verdade, não sirva para nada.
1: Perante os pedidos de André Ventura para que o Presidente da Assembleia da República seja imparcial na análise do pedido do Chega para ouvir Luís Neves numa comissão parlamentar de inquérito, o Presidente da Assembleia da República lembra que não é a primeira vez que faz este tipo de análises.
4: Não é a primeira vez que eu, relativamente a outras situações, em relação também a outros partidos, fiz as minhas anotações e as minhas observações no que diz respeito à necessidade de conformar aquilo que pedem com a interpretação que eu, enquanto Presidente da Assembleia da República, estou obrigado a fazer da conformidade do que é o objeto de uma comissão de inquérito com aquilo que é a previsão e a possibilidade constitucional dela acontecer. E, portanto, eu limito-me a fazer essa análise jurídica. Estou confiante que o Grupo Parlamentar do Chega, a se analisar atentamente, com detalhe e com cuidado aquilo que eu refiro, penso que poderá compreender e aderir àquilo que são as observações que eu fiz.
1: O Presidente da Assembleia da República que pediu ao Chega alterações ao texto que está no pedido do Chega para ouvir Luís Neves numa comissão parlamentar de inquérito. O Presidente da Assembleia da República considera que o texto que foi entregue é demasiado vago. Este pedido para ouvir Luís Neves no Parlamento e também a moção de censura ao Governo têm por base a contestação perante a continuação de Luís Neves no Governo. Sobre Luís Neves, há, neste momento, na Justiça, 5 processos em andamento. É o que adianta o Procurador-Geral da República, que não se compromete com datas. Não sabe quando podem estar terminadas as investigações que envolvem tanto o Ministro da Administração Interna como a Polícia Judiciária. Um desses 5 processos que estão na Justiça é um inquérito ao atrelado que foi encontrado nas instalações de uma construtora de Barcelos. O Procurador-Geral da República não consegue para já dizer se haverá conclusões este ano.
9: Neste momento não tenho previsão nenhuma. Portanto, iniciaram-se agora os trabalhos em termos de atividade e não vou falar em previsões.
10: Fala em processos urgentes?
9: Claro, é evidente. Queremos que
10: acabem o mais rapidamente possível, que seja dado despacho final nesses processos o mais rapidamente possível. A problemática destes processos são exatamente iguais a outros e, portanto, não vamos fazer diferenciações relativamente a isto. Como eu já disse muitas vezes, nós investigamos todas as pessoas, independentemente da situação e dos cargos, e, portanto, é óbvio que há processos que precisam de mais aprofundamento. Não estou a dizer aqui neste caso, mas haverá outros que podem exigir muito mais investigação, muito mais prova, muito mais atividade, e portanto são coisas normais a complexidade de alguns processos. Portanto, não vos vou falar, porque estaria digamos, entre aspas, a inventar, estaria a tirar ideias para o ar.
1: O Procurador-Geral da República aqui a responder às perguntas dos jornalistas à entrada para uma cerimónia. Amadeu Guerra, que não se compromete com datas, não sabe quando podem estar terminadas as investigações que envolvem a Polícia Judiciária e o Ministro da Administração Interna. Reforçar a capacidade de defesa da União Europeia vai ser um desafio. Vai ser difícil cumprir as metas de defesa que estão definidas para concretizar nos próximos 4 anos, até 2030. O Tribunal de Contas Europeu, que fiscaliza o uso do dinheiro da União Europeia, publicou esta tarde uma análise à política de defesa europeia e mostra, Susana Barros, que há limitações financeiras para fazer crescer a defesa militar na Europa.
11: Apesar de gastar mais em defesa e ter planos ambiciosos, vai ser difícil a Europa conseguir cumprir as metas fixadas para 2030. O aviso é do Tribunal de Contas Europeu, que aponta vários obstáculos, como os bloqueios na indústria, a falta de coordenação política e articulação entre sistemas nacionais, bem como a dependência dos Estados Unidos. O relatório divulgado esta tarde considera que não vai ser fácil os 27 alcançarem autonomia estratégica e sustentarem por si só grandes operações militares. Entendo também que sem um planeamento eficaz e uma boa coordenação dos fundos europeus, aumenta o risco de dispersão dos investimentos, falhas e duplicações nas capacidades militares. Nem o SAFE, o Programa de Empréstimos para Reforçar a Segurança Europeia, escapa aos avisos. Segundo os auditores, a aposta crescente em dívida pode fragilizar as finanças públicas, travar a redução da dívida e aumentar a pressão sobre o orçamento europeu.
1: As principais conclusões da análise feita hoje pelo Tribunal de Contas Europeu, que fiscaliza o uso do dinheiro da União Europeia e que diz que nos próximos tempos vai ser difícil reforçar a capacidade militar na Europa.
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12: Horas 13 minutos nos Açores. Boa tarde. Votos de uma excelente quinta-feira.
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12: Tarde de quinta-feira, dia 3 de setembro, sou o Emanuel Costa, no apoio à emissão está o Jorge Silva Medeiros, seguimos juntos, de regresso à música agora, no início desta etapa da Rolling Stones.

Cast It Up, The Rolling Stones na RTP Antena Açores. Mais uma vez, boa tarde, bom regresso a casa. Mantenha-se ligado. 5:18 na Rádio Pública. Daqui a pouco, as novidades do mundo da tecnologia vão ser apresentadas, como habitualmente, pelo César Pinheiro. Até lá, pequenas coisas que, na verdade, até podem ser grandes. Todas devem ser valorizadas. É música em português com Ivandro.

0: É um dos sectores da tecnologia que se encontra em permanente competição. Estamos a falar da domótica e robótica e, no caso em questão, de aspiradores premium. Os principais fabricantes abandonaram as estruturas estáticas circulares e introduziram sistemas mecânicos dinâmicos acionados por inteligência preditiva espacial. Houve uma evolução na potência de sucção extrema. A aspiração em vácuo evoluiu para aparelhos desenhados para extração de detritos em carpetes de alta densidade. Braços robóticos articulados que estendem escovas e mopa para fora do corpo principal do aparelho garantem agora limpeza em cantos retos de 90 graus e contornos precisos de rodapés. Elevadores hidráulicos integrados que levantam fisicamente o corpo do robô permitem ultrapassar obstáculos, soleiras de portas ou tapetes com espessuras superiores a 4 cm. Quanto à navegação e reconhecimento 3D, passou a ser usual o mapeamento laser apoiado por sensores 3D TOF ou Time of Flight e câmaras com inteligência artificial capazes de identificar e desviar-se automaticamente de mais de 200 categorias de objetos domésticos, incluindo cabos finos ou dejetos de animais. Quanto às bases de manutenção, agora são praticamente totalmente autónomas, com estações completas que realizam a extração de pó, reabastecimento de água e lavagem térmica das mopas com água aquecida entre 75 e 100 graus. Inclui a secagem ativa por ar quente para evitar proliferação bacteriana. Quanto ao preço de mercado, o equipamento topo de gama do nicho tecnológico que temos vindo a referir tem preços uniformizados entre 999 e 1.499 euros nas redes de retalho europeias.
1: As últimas da tecnologia com o César Pinheiro, de regresso à emissão da rádio amanhã de manhã. É um espaço que também pode ouvir a esta hora e a qualquer momento nas plataformas.
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1: 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Benson Boone, Beautiful Things. Agora.

0: Eu sempre disse que o Cristiano Ronaldo vale mais que 5 Eusébios, 3 Messis e 2 Maradona juntos. Sempre disse. E que vai estar na seleção até aos 96 anos e ganhar o Mundial, o Roland Garros e a Miss Universo. Sempre disse. Tirando na semana passada em que disse que ele devia ir fazer de uma estátua para o Rossio. Pronto.
1: Há mais para ouvir na emissão da Rádio Portugalex com Manuel Marques e António Machado. Por esta altura, na versão memória, estamos a recordar alguns dos episódios da última temporada. Chega quando faltarem 10 minutos para as 6.
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1: Daqui a pouco o Jornal do Desporto vai em simultâneo com a RTP Antena 1. Até lá, Jason Mraz, I'm yours.

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2: Farioli risca neck e prepitos. Echeverri faz primeiro treino no Seixal. O Sporting coloca na lista da UEFA dois júniores. Saiba quem é o jogador que Luís Henrique classifica de incrível num plantel cheio de estrelas. Luís Montenegro felicita atletas portugueses pelo resultado histórico de 32 medalhas nos Jogos do Mediterrâneo. Luís Melo e David Correia no quadro principal do Campeonato da Europa de Sub-20 de Vôlei de Praia.
1: É o Jornal de Desporto de quinta-feira com Walter Madureira.
2: O primeiro-ministro Luís Montenegro felicitou esta quinta-feira os atletas portugueses pelo resultado histórico de 32 medalhas alcançado nos Jogos do Mediterrâneo em Taranto, garantindo a continuidade do apoio governamental ao desporto nacional. Um resultado que muito nos orgulha e demonstra a excelência dos nossos atletas em múltiplas modalidades, escreveu o líder de governo numa mensagem publicada na rede social X. Na mesma publicação, o primeiro-ministro reiterou o empenho governamental na promoção da atividade desportiva no país. A esta hora decorre a cerimónia de encerramento dos Jogos do Mediterrâneo, que ficaram marcados por essa conquista de 32 medalhas para Portugal, uma competição que foi acompanhada pelo Eduardo Pestana.
3: Depois de duas semanas de competição, os Jogos do Mediterrâneo em Taranto, Itália, chegam esta quinta-feira ao fim com a cerimónia de encerramento, uma cerimónia que começa por volta das 19 horas e 14 minutos, hora de Lisboa, mais uma aqui em Itália, com o desfile dos 26 países que participaram nestes 20º Jogos do Mediterrâneo. Portugal vai surgir no 13º lugar nesse desfile, os porta-bandeiras Ana Rita Oliveira, do Karaté, e Omar El Khatib, do atletismo. Ganharam duas medalhas de ouro no atletismo. Omar, os 400 metros, e a karateca venceu em mais de 68 quilos. Chega então ao fim. Portugal teve aqui em Taranto 168 atletas em 30 modalidades, conquistou 32 medalhas, 16 de ouro, 7 de prata, 9 de bronze, suplantar o máximo atingido há 4 anos na Argélia, quando Portugal tinha conseguido 25 medalhas no total. Daqui a 4 anos, Pristina, no Kosovo, recebe a 21ª edição dos Jogos do Mediterrâneo.
2: Depois de 25 medalhas na Argélia, agora 32 em Itália, aponta-se já ao Kosovo daqui a 4 anos. Reportagem do enviado da RTP, Eduardo Pestana, ele que acompanhou a par e passo a participação portuguesa nestes Jogos do Mediterrâneo, com 32 medalhas para a comitiva portuguesa. O Futebol Clube do Porto submeteu à UEFA a lista definitiva de inscritos para a fase de Liga da Liga dos Campeões. O técnico Francesco Farioli viu-se obrigado a cortar dois nomes do plantel devido ao excesso de jogadores não formados localmente, que ultrapassava o limite regulamentar de 19. Nesta fase, os sacrificados são Gabriel Mec, ele que chegou recentemente, e também Perpites, que está sem espaço no plantel do Futebol Clube do Porto. O Porto, que lidera a Primeira Liga, vai abrir a próxima jornada recebendo a formação do Moreirense. Com o plantel fechado, nesta altura já não há mais entradas nem saídas, Francesco Farioli ficou feliz, principalmente pela continuidade do muito cobiçado Diogo Costa.
4: Queria colocar barreiras no aeroporto para o Diogo Costa ficar. Felizmente, tudo correu bem e vai ficar connosco. Eu acho que é fundamental para nós que ele tenha ficado.
2: Dos vários reforços que chegaram recentemente ao Dragão, Jiménez e Sousa estão convocados.
4: Tanto o Jiménez como o Sousa têm a documentação resolvida, vão fazer parte dos convocados. Para o Gabriel Mec, a situação é diferente. Até houve a possibilidade de integrar a comitiva, mas a documentação ainda não está finalizada. E depois vai ser um pouco diferente para ele, porque vem de outra realidade.
5: Different stories, a player that arrive with a different status.
2: Até porque os reforços precisam de entrosamento e também de ritmo.
5: Of course, in the last days of the market, as you know, we had some
4: No último dia de mercado tivemos algumas adições de última hora. Agora o desafio é integrar os reforços, até porque eles, para já, não tiveram tempo de jogo competitivo. Agora, o grande desafio para nós é colocar toda a gente ao mesmo nível.
2: Declarações do treinador do Futebol Clube do Porto, Francesco Farioli, no lançamento à partida frente ao Moreirense, esta sexta-feira à noite. O Moreirense que requer cuidados.
4: Uma equipa com forte mentalidade ofensiva, uma equipa capaz de gerar vantagens em diferentes áreas do campo. É uma equipa que nos vai exigir atenção e o espírito certo da nossa parte para abordarmos o jogo.
2: As dificuldades esperadas para este desafio. E atenção, porque Vasco Botelho da Costa, o treinador da equipa do Moreirense, diz que quer aproveitar as oportunidades que surgirem no jogo.
0: Frente ao Porto, vamos ter momentos onde temos que dar as mãos, defender a nossa baliza com tudo, mas também sabemos que o Porto é uma equipa que pressiona de uma forma muito agressiva e esse tipo de pressão também gera espaços, gera eventuais desequilíbrios e nós, obviamente, que temos que estar preparados para conseguir aproveitar esses mesmos espaços. E de certeza absoluta que vamos ter algumas ocasiões de criar perigo e de chegar à baliza do Porto. A grande diferença nestes jogos é que chegamos menos vezes do que aquilo que queremos e gostamos, e quando chegamos temos que fazer a diferença. E portanto é muito sobre isso, fazer a diferença nos momentos que tivermos a oportunidade para fazer.
2: O Porto, que tem também dado continuidade ao trabalho feito por Farioli, e é uma equipa constantemente a evoluir.
0: O Porto manteve muito daquilo que é a sua identidade. Também é muita mensagem que o treinador tem passado, que é especializar-se ainda mais naquilo que já faziam bem. A parte que acaba por ser um pouco mais vantajosa é que sentimos que conhecemos bem. Mas de conhecer bem a conseguir parar, vai um longo caminho, porque para além da ideia ser uma ideia muito vincada, bem trabalhada e preparada para diferentes abordagens, tem jogadores com muita qualidade individual que fazem a diferença nos momentos em que têm a fazer a diferença e em que o coletivo não consegue resolver. Portanto, um jogo obviamente com um grau de dificuldade elevado. Se fizermos a maior parte das coisas bem feitas, acreditamos que estamos mais próximos de poder trazer um resultado positivo.
2: O jogo é amanhã no Estádio do Dragão, jornada 5 da Liga Portuguesa, Porto-Moreirense, a partir das 8:15. Relato de Fernando Eurico, reportagem de Bruno Malveira Marques. João Janeiro vai fazer os comentários desta partida. Echeverri fez o primeiro treino no Benfica Campos, na manhã seguinte à oficialização como jogador do Benfica. O médio ofensivo realizou testes físicos e exercícios no ginásio, antes de subir ao relvado, onde treinou com o grupo de trabalho sob orientação do treinador Marco Silva. O técnico do Benfica vai falar amanhã à hora de almoço para fazer o lançamento da partida frente ao Marítimo. O jogo terá lugar na tarde de sábado às 6 horas. No Sporting, a lista de inscritos dos Leões na Liga continua a aumentar e conta agora com mais duas novidades. O emblema de Alvalade acrescentou dois nomes que em 26-27 estão no escalão júnior do clube. Falamos de Diego Farinha e também de Victor Bastianelli. São estes os dois jogadores que agora fazem parte também da lista do Sporting na Liga. O Galatasaray deverá contar com forte apoio dos adeptos na deslocação da próxima quarta-feira a Alvalade para defrontar o Sporting em jogo da primeira jornada fase regular da Liga dos Campeões Europeus. Aliás, a forte procura por bilhetes levou mesmo o conjunto turco, que terá à disposição cerca de 2.500 ingressos, a emitir um comunicado, mas para alertar os sócios para as burlas que têm existido relativamente a um pacote para visitas na competição milionária da Liga dos Campeões Europeus. O Santa Clara entregou esta quinta-feira à tarde, perto de uma tonelada de equipamento desportivo na vila de Rabo de Peixe, numa ação que envolveu a Junta de Freguesia, a Casa do Povo e também a Santa Casa da Misericórdia. A iniciativa contou com a presença de Freddy, ele que é natural de Rabo de Peixe, e também de Emanuel Moreira, jogadores que visitaram também a escola secundária, e uma visita marcada por também muito entusiasmo. Nota ainda no futebol europeu, nomeadamente em França, para as declarações de Luís Henrique, o treinador do Paris Saint-Germain, fez a antevisão ao jogo frente ao Mónaco, confirmando que João Neves vai fazer o jogo sem com a camisola do clube parisiense. O treinador deixou ainda rasgados elogios ao médio português. Vamos ouvir essas declarações de Luís Henrique, o treinador do Paris Saint-Germain.
6: O que eu posso dizer sobre o João é a mesma coisa que poderia dizer sobre muitos jogadores do PSG, mas é incrível contar com um jogador com a sua qualidade individual, tanto como jogador como pessoa. É uma alegria tê-lo na equipa e muito importante numa família destas poder contar com uma pessoa deste calibre.
7: Felicitações encore por lui.
2: Esta semana ficou também viral na internet a imagem de João Neves a chegar numa carrinha de mercadorias ao treino do PSG. Agora sabe-se que o jogador chegou nesta viatura porque na bagagem trazia vários objetos para doar à fundação do Paris Saint-Germain. Carlo Ancelotti visitou hoje o centro de treinos do Real Madrid, em Valdebebas, onde esteve com José Mourinho, atual treinador dos merengues, e com muitos jogadores que treinaram também, foram treinados por Ancelotti no clube espanhol. O Real de Mourinho

0: A Premier League com o Manchester City fui eu que lhe ofereci. Se a dois jogos do fim o Liverpool tem empatado com o Chelsea, o Liverpool seria campeão, mas nós ganhamos e ele foi campeão. Paguei bem.
1: É pagado bem.
2: Os sorrisos de Mourinho no lançamento da partida frente ao Betis desta sexta-feira à noite. Rui Pedro Brás está de saída do Al Ahly, a garantia dada pelo jornal saudita que avança que o diretor desportivo chegou a um acordo com o clube para a rescisão imediata do contrato. A Seleção Nacional de Sub-21 vai realizar os últimos dois jogos de qualificação para o Europeu do próximo ano em Ponta Delgada e também em Leiria. Antes disso, ainda tem um jogo na Bulgária a 25 de setembro. Fechamos com voleibol. A dupla portuguesa de voleibol de praia, Luís Melo e David Correia, apurou-se esta quinta-feira para o quadro principal do Campeonato da Europa de Sub-20, que decorre em Itália. No entanto, há uma má notícia para Portugal, a eliminação de Emma Melo e também Martina Ribeiro.
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4: Estamos agora a 17 minutos das 6.
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4: E depois de atualizadas as notícias do desporto, vamos regressar à música na tarde da rádio. Cristóvão com Tim Hart, Luna, a tocar a partir de agora.

Vamos variar o Cristóvão com Tim Hart. Luna, muito boa tarde. Falta pouco para o Portugalex, ainda em tempo de férias. Vamos recordar um episódio da última temporada. Será depois de Taylor Swift com esta Opalite.

0: Galex, memória, Depois da vitória contra o Uzbequistão, Roberto Martini já é o maior e o Ronaldo é uma espécie de Deus e ainda tem muito para dar à seleção. Pelo menos é o que dizem os comentadores.
1: Eu sempre disse que o Cristiano Ronaldo vale mais que 5 Eusébios, 3 Messis e 2 Maradona juntos. Sempre disse. E que vai estar na seleção até aos 96 anos e ganhar o Mundial, o Roland Garros e o Miss Universo. Sempre disse. Tirando na semana passada em que disse que ele devia ir fazer de uma estátua para o Rossio. Pronto. Ronaldo, casa comigo, pá. Dá-me um teu brinco de amantes, pá.
2: E há uma nova estátua de Cristiano Ronaldo feita por um siciliano a viver nos Estados Unidos. Desta vez o craque aparece com o dedo encostado aos lábios a pedir ao mundo que pare de o criticar.
0: Vamos saber a opinião do busto mais célebre do Ronaldo, aquele da trombose.
3: Eu penso que é mais uma estátua sem gracinha nenhuma. Não tem o meu sorriso malandro, o meu cabelo atentinho, nem tem a minha cara de porvo. Eu penso que tem muito mais carisma e devia estar num museu importante como o Louvre a levar com sopa dos ativistas climáticos. Pelo menos é o que eu penso.
0: Afinal, a onda de calor ficou aquém das expectativas do IPMA e, sobretudo, dos jornalistas. Mas a realidade não impede a CMTV de contar uma boa história e a Tânia Laranjo está a fazer uma reportagem direto de uma sauna. Alô, Tânia?
4: Alô. Eu devo dizer que a temperatura aqui é de cerca de 80 graus e, segundo a previsão, poderá mesmo atingir os 100 graus centígrados. Eu vou falar aqui com esta senhora que está visivelmente transpirada. Está surpreendida com este calor?
5: Não. Isto é uma sauna. É normal.
4: Ah, pois. Mas não lhe parece que está quente demais? Será que vamos morrer assadas? Será que é o fim do mundo? Como vai proteger-se?
5: Bom, eu saio daqui dentro de 10 minutos e mergulho na piscina.
4: Aí está, as pessoas estão assustadas com este calor anormal para a época e eu volto a este direto quando os lábios de botox de alguém começarem a derreter. Alô, estúdio? Epá, quem é que pôs aqui as p*** das cervejas? Agora estão a ferver. Não dá para ver, Fónix.
2: A cantora Katy Perry provou um pastel de nata em Lisboa e ficou maravilhada, elogiando a crocância do bolo.
0: Quem não ficou nada maravilhado foi o nosso crítico gastronómico preferido, Isaltino Moraes.
6: Bom, isso é porque a Katy Perry nunca provou um pastel de nata de Oeiras, hein? Ou uma bola de Berlim, um do Cese, um bolo de arroz de Oeiras. Eu estou aqui na pastelaria Sacolinha para a convidar, hein? A vir provar estas iguarias. Oh, coisinha da cá. Filma aqui estes queques aqui. Olha para isto. Oh, olha para esta qualidade. Isto são Oeiras, hein? Olha para isto. Que delícia. Que sabor.
7: Portugal X ainda na versão memória. Continuamos a recordar alguns episódios até ao arranque da próxima temporada. Já tem data marcada. Dia 7 de setembro. É na próxima segunda-feira.
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1: Estamos a 4 minutos das 6, à hora certa ligamos também à informação, notícias da região com a jornalista Margarida Pereira. Até lá, Vertigens, a música de Zarco.

0: mais recente do madeirense Zarco, Vertigens, na tarde de quinta-feira na Rádio Pública. No que diz respeito ao tempo para amanhã, as previsões apontam para uma sexta-feira com períodos de céu muito nublado, com abertas em toda a região. A nebulosidade deverá aumentar ao longo do dia. Períodos de chuva a partir de tarde e aguaceiros para a noite no Grupo Ocidental. Chuva fraca a partir da noite no Central. Já a seguir, atualizamos as notícias da região com a jornalista Margarida Pereira. Continua connosco.
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0: São 6 horas nos Açores. Muito boa tarde. Conhecemos os títulos desta edição.
2: Plataforma para o reembolso de residentes começou hoje a emparelhar passagens adquiridas em separado nas viagens para o continente e Madeira. Juntaram-se para assinalar os 50 anos de autonomia. Antigos deputados criticam a atual classe política. População da Maia queixa-se com cheiro nauseabundo por toda a freguesia de algas em decomposição na praia.
0: No que diz respeito às temperaturas máximas previstas para amanhã, podemos contar com 27 graus em Ponta Delgada e Angra do Heroísmo, 28 na Horta e também em Santa Cruz das Flores. Agora as notícias da região, edição às 6 da tarde com Margarida Pereira.
2: Mecanismo de continuidade territorial, antigo subsídio social de mobilidade, a plataforma para o reembolso de residentes, começou hoje a emparelhar passagens adquiridas em separado nas viagens para o continente e Madeira. Está também acertado o valor de reembolso, quando sem emparelhamento os residentes pagavam o dobro. Está operacional desde esta quinta-feira, confirma a Antena 1 Açores, Carlos Moraes, agente de viagens.
3: Para bilhetes emitidos a partir do dia 6 de junho. Ou seja, quem viajou com bilhete só de ida e depois comprou uma volta, neste momento já é possível emparelhar através da plataforma do mecanismo de continuidade territorial.
2: E pagar os 119 euros.
3: E pagar os 119, que antes estava a dar duas vezes os 119.
2: 3 meses depois da entrada em vigor da nova lei do mecanismo de continuidade territorial, está ainda por resolver o problema das agências de viagens.
3: A questão das agências de viagens serem as próprias agências de viagens a solicitar pelo passageiro o valor do subsídio ou do apoio do mecanismo de continuidade territorial. Essa questão ainda não está operacional.
2: Viagens dos residentes para o continente e Madeira adquiridas em separado podem, a partir de agora, ser emparelhadas na plataforma eletrónica, pagando apenas a tarifa de residente. 160 milhões de euros é o valor do novo endividamento da região a realizar no próximo ano. É inevitável, diz o diretor regional do Orçamento e Tesouro. A operação será feita através da transformação de dívida comercial em dívida financeira. É para reduzir o prazo médio de pagamentos a fornecedores, explicou hoje na Comissão de Economia José António Gomes.
4: O endividamento incorpora, de facto, estes 160 milhões de euros em 2027 e 60 milhões de euros em 2028, no quadro daquilo que está concertado e articulado entre o Governo Regional, o Governo da República e a Comissão Europeia, no sentido de reduzirmos o prazo médio de pagamentos a fornecedores e de forma que o Tribunal Europeu não avance com penalizações ao Estado português, que depois nós sabemos que podem eventualmente também chegar à região.
2: Questionado pelos deputados, o diretor regional do Tesouro frisou que este aumento de endividamento é praticamente inevitável.
4: Qualquer medida adicional como estas que vamos ter que tomar, de transformar dívida comercial em dívida financeira, tem um impacto muito grande na taxa de crescimento da despesa pública, mas é inevitável e, portanto, temos que pagar dívidas que existem e para pagar essas dívidas a despesa pública tem que crescer.
2: O novo endividamento público foi acordado com o Governo da República e com a Comissão Europeia, disse José António Gomes. Mais de uma dezena de antigos deputados à Assembleia Legislativa dos Açores regressaram esta tarde ao Parlamento em véspera da celebração dos 50 anos da autonomia. Mas aquilo que aparentemente seria uma sessão de evocação aos fundadores da autonomia acabou, Ricardo Freitas, por se transformar num espaço de crítica à atual classe política.
5: José Adriano Borges de Carvalho foi o único orador neste reencontro de antigos deputados ao Parlamento Regional. O primeiro líder parlamentar do então PPD, ainda na primeira legislatura, aproveitou o plenário para lançar algumas farpas à atual classe política, por não ser mais unida.
6: É necessário, de facto, que essa unidade seja construída com base na confiança. E se não houver confiança entre o povo e os eleitos, não vai a lado nenhum.
5: Confiança que é necessário restabelecer também, na sua opinião, em relação ao Governo da República.
6: Para salvar a autonomia, tem que se restabelecer a confiança. Para se ter uma relação institucional com o poder central, tem que haver uma base de confiança.
5: E lembra que as cores partidárias nem sempre ajudam nas relações entre o Estado e as regiões autónomas.
6: Quem estava governando os Açores era o Partido Socialista, mas dos piores governos para o governo dos Açores foram, de facto, o governo central, que era da mesma cor política.
5: Mas as críticas de Borges de Carvalho não se ficaram por aqui. O antigo deputado não concorda que os candidatos à Assembleia Regional sejam escolhidos pelos líderes dos partidos, porque depois de eleitos ficam subjugados aos interesses partidários.
6: Mas isto não pode ser, porque vêm para a Assembleia e a única coisa que têm que saber primeiro é como é que votam. Se ainda não se discutiu as coisas, se ainda não se apreciaram as coisas,
5: e apontou o dedo à forma como se faz campanha eleitoral nos Açores.
6: Prometem A, e B e C. Mas nunca dizem com que receita vão satisfazer o A, o B e o C. Porque parece que isto é infinito.
5: Borges de Carvalho criticou também aqueles que entendem a política como uma profissão.
6: Servir a região não é um emprego. Servir a região é servir o povo. E quando nós achamos que ou já não podemos ou estamos saturados, vai começar a trabalhar.
5: Críticas de Borges de Carvalho, o antigo deputado açoriano, nas vésperas das comemorações dos 50 anos da autonomia regional.
2: Os eurodeputados açorianos com a iniciativa em Bruxelas para reforço de apoio à pesca e agricultura. O eurodeputado André Franqueira Rodrigues, eleito pelo PS, quer saber que medidas vão ser adotadas pela Comissão Europeia para apoiar os produtores de leite açorianos. O socialista alerta para o agravamento da situação económica dos agricultores no arquipélago.
7: Os produtores de leite açorianos estão a enfrentar mais uma redução de preços já em setembro, num momento em que, como todos sabemos, os custos de produção continuam altíssimos, desde as rações ao preço dos combustíveis, e isto claramente que não é sustentável. Está a esmagar as margens que já são de si apertadas e a empurrar explorações para o abandono ou até mesmo para a reconversão. E foi por isso que escrevi à Comissão Europeia a exigir respostas, nomeadamente que medidas concretas e imediatas vai tomar para proteger o rendimento e qual a posição negocial dos nossos produtores no meio disto.
2: André Franqueira Rodrigues quer que a Comissão Europeia deixe de ser uma mera observadora nesta matéria. Nas pescas, centrou atenções o eurodeputado eleito pelo PSD Açores, Paulo Nascimento Cabral, viu aprovadas na Comissão das Pescas propostas da sua iniciativa. O eurodeputado açoriano pede um posa e pescas no orçamento para 2027 e que as regiões ultraperiféricas sejam compensadas pelos custos adicionais no setor.
8: Insistir na criação de um mecanismo específico, próprio, autónomo, com um montante protegido, para as regiões ultrabiféricas, nesse caso são feitas as pescas, que é exatamente o pote de pescas. Esta é mais uma forma de pressionar a Comissão para avançar rápido já, para não deixar cair o pouso esposei, né? No momento em que nós estamos a negociar o quadro financeiro de teoria anual e que a proposta inicial da Comissão tinha sido bastante negativa, ao ter basicamente ignorado as especificidades da ultraperiferia, nós aqui voltamos a lembrar a Comissão Europeia que é preciso estender um pouso e manter aqui programas específicos das regiões ultrabiféricas.
2: Iniciativas dos eurodeputados açorianos em Bruxelas. A falta de endocrinologistas continua a dificultar diagnósticos e acompanhamento em várias ilhas do arquipélago. O alerta é do médico João Anselmo. Há doentes que continuam a ter de se deslocar a São Miguel. Declarações feitas num workshop internacional a decorrer em Ponta Delgada. Ana Leal Pereira.
9: Quem começa a descer...
2: Este não é o som que queremos ouvir, da Ana Leal Pereira. Agora sim, aqui está ele.
10: Nos Açores existem atualmente condições para realizar o diagnóstico das doenças da tiroide, mas fora de São Miguel permanecem dificuldades. A deslocação de doentes e profissionais e a falta de endocrinologistas em algumas ilhas continuam a ser desafios, diz o endocrinologista João Anselmo.
11: Na parte da tiroide temos já toda a possibilidade de diagnóstico. O serviço público local está muito bem do ponto de vista humano e de recursos materiais, precisa de se estender a todas as ilhas, porque há dificuldades nas outras ilhas, há dificuldades de deslocação e de diagnóstico nas outras ilhas. Então a gente desloca-se lá, as pessoas se deslocam cá, mas pronto, ainda faltam endocrinologistas nas outras ilhas e as pessoas têm mais carência.
10: As doenças da tiroide são frequentes nos Açores e uma das preocupações identificadas é a carência de iodo na alimentação. Apesar de o arquipélago estar rodeado pelo mar, explica João Anselmo.
11: O iodo não chega à nossa alimentação, portanto as pessoas têm carência de iodo. O iodo tem que passar da água do mar para a atmosfera e da atmosfera para os animais, para os produtos agrícolas. E porquê é que não passa? Não passa porque nós temos falta de uma alga específica que faz a transição do iodo na água do mar para a atmosfera. E aqui nos Açores essa alga não é muito abundante e, portanto, temos uma carência.
10: E segundo o especialista, uma das soluções passa também pela utilização de sal iodado, uma medida que diz deve ser mais divulgada junto da população.
2: População de São Miguel queixa-se do mau cheiro de algas invasoras em decomposição. O problema tem-se identificado em algumas zonas, como a Maia. O jornalista Eduardo Mota foi ao local e ouviu as pessoas dizerem que o cheiro é insuportável.
9: Quem começa a descer para a Maia vai notando que o cheiro vai aumentando quando se chega cada vez mais perto do mar. Na praia, por exemplo, acumulam-se toneladas de algas.
12: Muito baixinho, não pode parar, não se pode ter janelas abertas, não se pode ter nada, é mesmo um fedor que não se pode parar. É uma coisa séria.
9: Isso dura quanto tempo?
12: Ah, senhor, durou um bocado, isso é tudo o dia, eu fugi para aqui porque não posso parar ali.
9: Maria Pimentel mora bem perto do mar e diz ser acompanhada por este cheiro todo o dia, especialmente nos dias de mais calor. As queixas multiplicam-se por quase toda a população. Patrícia Estrela, que trabalha num bar mesmo em cima da praia, diz que o cheiro está a ser mau para o negócio.
13: Eu tenho sentido há uma semana para cá que tem tido menos afluência aqui no bar, porque quando se entra na Maia já se sente um cheiro desagradável e então obviamente que as pessoas não querem comer com um cheiro assim que entra para o nariz e que se torna desagradável.
9: As queixas da população têm chegado às autoridades. A Junta de Freguesia, por exemplo, diz estar a encetar todos os esforços para limpar a zona, o que deve acontecer muito em breve.
14: A Junta de Freguesia tem, como disse e afirmo, tem estado sempre no ativo e nunca está aqui acima da lei. É preciso autorizações superiores, tem procurado essas autorizações, já tive autorização da Direção Regional das Políticas Marítimas, vamos fazer aqui a primeira intervenção e, se for possível, uma segunda intervenção iremos fazer.
9: Isso seria brevemente?
14: Sim, já era para se iniciar hoje.
9: Palavras de Hélder Tavares, o presidente da Junta de Freguesia da Maia. As algas invasoras estão em vários locais dos Açores. Recentemente, o Governo Regional apresentou um estudo sobre esta alga e concluiu que é impossível para já ganhar este combate devido à sua rápida propagação.
2: Na povoação temporariamente interditada à zona balnear dos Pelames, a decisão foi tomada pela Delegação de Saúde. A medida foi tomada depois de análises às águas balneares. A praia vai permanecer encerrada até que seja conhecida a contra-análise. Há mais uma ilha a condicionar visitas devido ao surto de gastroenterite depois de São Jorge, agora Santa Maria. Exclusivamente às pessoas que tenham tido sintomas nas últimas 48 horas, o Delegado de Saúde determinou a suspensão de visitas no internamento no Centro de Saúde e também no Lar de Idosos. Medidas determinadas com aplicação imediata para controle do surto epidémico que está a afetar toda a região.
0: Margarida Pereira com a informação às 6 da tarde. Recordo que as notícias da região estão também atualizadas na internet em acores.rtp.pt e nas redes sociais da RTP Antena 1 Açores. Seis horas, 14 minutos nos Açores. Boa tarde, votam-nos de uma excelente quinta-feira. Continue connosco.
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0: Tarde de quinta-feira, dia 3 de setembro. Sou o Emanuel Costa, no apoio à emissão Jorge Silva Medeiros e José Gamboa. Seguimos juntos, de regresso à música com Tones and I, no início desta etapa To Be Loved. Se for o caso, um excelente regresso a casa.

Ladies and I na tarde da rádio. Muito obrigado por teres escolhido esta para lhe fazer companhia no seu regresso a casa ou para onde quer que vá. A música continua a marcar presença. Também temos informação e várias propostas. Esta é dos vizinhos.

Vizinhos e à toa, juntos nesta Já Não Sai. O digo-lhe que é também amanhã que vai decorrer na cidade da Horta a corrida e caminhada da autonomia. Iniciativa do município da Horta em parceria com o Clube Independente de Atletismo Ilha Azul e que terá como cenário a frente marítima da cidade. A concentração dos participantes está marcada para as 6 da tarde junto à Casa da Bahia, no Largo do Infante, seguindo-se pelas 6:30 a partida junto ao Monumento da Autonomia. Seguirá pela Avenida Marginal, em direção ao farol do Pontão da Gar Marítima, regressando depois pelo mesmo trajeto até ao Monumento da Autonomia. É corrida e caminhada da autonomia já amanhã, na cidade da Horta. 6:24, a música segue nesta tarde de quinta-feira com os Bon Jovi, Living Proof. Depois, Mariana.

a Mariana, a açoriana Mariana Rocha. Stressed Out and Crazy, exatamente, na tarde da rádio, quinta-feira, dia 3 de setembro. A animação também em Santa Bárbara, no concelho de Ponta Delgada, ilha de São Miguel, decorre por lá a Semana Cultural 2026. Hoje, 8 da noite, atuação do grupo folclórico Ilha Verde. Às 9, serão do Pão Quente, oferecido a todos os que passarem por lá. Às 10, grupo de dança SB Kids. Depois, o Yeah Yeah. Diogo Pissarra, Arcade, nos próximos minutos. Mantenha-se por aí.

0: Original de Duncan Lawrence, versão do português de Hugo Pissarra, na tarde da rádio.
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0: Agora a música que se faz nas ilhas, precisamente, Fantasmas, é de Rafa.

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Gama, WNTD e Guga. Diz-me. Na Rádio Pública. E Saúde Mental pela Objetiva é o título da coleção de 20 fotografias e 20 interpretações que fica patente a partir de amanhã na Biblioteca Pública e Arquivo Regional de Ponta Delgada. A exposição convida a refletir sobre diferentes perspectivas da saúde mental através da fotografia. Resulta de um concurso que foi promovido pela AFA, Associação de Fotógrafos Amadores dos Açores, e pela Ordem dos Psicólogos dos Açores. A inauguração realiza-se às 6 da tarde de amanhã, recordo, precisamente no Dia Nacional do psicólogo. Michael Kiwanuka, One and Only, a tocar agora. Depois há Michelle Maroney.

é italiano, Michel Morrone. Another Day, na tarde da rádio e numa altura em que estamos a 12 minutos das 7. Recordo que à hora certa temos as notícias do país e do mundo para atualizar em simultâneo com a RTP Antena 1. Até lá, mais música. Esta é da portuguesa Aurora Pinto. Até que a morte nos separe. Vai ficar.

Já tem 10 anos esta canção, Nada Errado, do álbum Para Sempre de 2016. Tem gás e António Zambujo, juntos na RTP Antena Açores. Estamos cada vez mais próximos das 7, até às notícias, que chegam em simultâneo com a emissão nacional Ciro em Contramão. Recordo que depois da informação, há túnel de acesso. O programa está de regresso à emissão da Rádio Pública.

0: contramão, Living Room Sessions, Ciro, na tarde da rádio. No que diz respeito ao tempo para amanhã, as previsões apontam para um dia com períodos de céu muito nublado, com abertas em toda a região. A nebulosidade deverá aumentar. Períodos de chuva a partir da tarde e aguaceiros para a noite no grupo ocidental. Chuva fraca a partir da noite no central. Já a seguir, notícias.
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2: Oito horas no continente e na Madeira, sete nos Açores. Principais títulos a esta hora, Rita.
3: O Procurador-Geral da República não avança com prazos para a conclusão dos processos sobre Luís Neves e a Polícia Judiciária. São cinco processos que estão em andamento sobre o Ministro da Administração Interna e também ligados à PJ. Enquanto a Justiça investiga, são precisamente essas suspeitas e polémicas que estão no centro da discussão política. A moção de censura ao Governo vai ser discutida na próxima terça-feira. O presidente da Ucrânia prepara-se para receber, em Kiev, representantes da administração Trump para discutir soluções para a guerra com a Rússia.
2: Estão 24 graus por esta altura em Ponta Delgada, 26 no Funchal, 28 no Porto, 30 em Coimbra e em Faro e 38 em Lisboa. Notícias às 8 da noite com Rita Fernandes na Antena 1.
3: O Procurador-Geral da República não se compromete com datas para estarem concluídas as investigações que envolvem a Polícia Judiciária e o Ministro da Administração Interna. São cinco os processos em andamento, diz Amadeu Guerra. Um deles é um inquérito ao atrelado encontrado nas instalações de uma construtora em Barcelos. O Procurador-Geral da República não consegue dizer se haverá conclusões este ano.
4: Neste momento não tenho previsão nenhuma. Portanto, iniciaram-se agora os trabalhos em termos de atividade e não tenho. Não vou falar em previsões.
5: Fala em processos urgentes?
4: Claro, é evidente. Queremos que acabem o mais rapidamente possível, que seja dado espaço final nesses processos o mais rapidamente possível. A problemática destes processos são exatamente iguais a outros.
3: Amadeu Guerra, o Procurador-Geral da República, não se compromete com prazos para estarem concluídas as investigações às polémicas que envolvem Luís Neves. Os inquéritos continuam em curso e, enquanto a Justiça investiga, são precisamente essas suspeitas e polémicas à volta do Ministro da Administração Interna que estão no centro da discussão política. É com base nessas suspeitas que o Chega avançou com uma moção de censura ao Governo que vai ser discutida na próxima terça-feira, às 3 da tarde. A data ficou marcada hoje, depois de uma conferência de líderes que juntou os partidos. A editora de política da RTP Antena 1, Natália Carvalho, explica que interessa a todos os partidos que a moção seja votada o mais rápido possível.
6: No caso do Chega, importava, porque importava que fosse antes de terminar esta atual sessão legislativa, para que depois continuasse a poder ter a arma de uma moção de censura noutra ocasião, na próxima sessão legislativa. Portanto, interessava que fosse antes do dia 15. Para os outros partidos, interessava exatamente que fosse o mais rapidamente possível para não dar pasto a esta polémica que tem sido alimentada pelo Chega. Portanto, dando a ideia, no caso do Governo, era de que não ficasse numa situação de desgaste prolongada. Obviamente que com isto, o que é que acontece? A todos acabaram por demonstrar que não estão preocupados com os esclarecimentos, porque no dia em que o Ministro iria ao Parlamento aí sim dar os esclarecimentos que tinha prometido, é exatamente o dia em que se vai debater uma moção de censura. E não é no debate uma moção de censura que há esclarecimentos. Vai haver um debate aceso, um debate que eu prevejo muito tenso, mas não vai esclarecer nada. Aquilo exprimido, depois no fim, não vai sair grande coisa, digo eu. Ou pelo menos é assim que antecipo isto.
3: Natália Carvalho, a editora de política da RTP Antena 1, numa análise, depois de conhecida a data da moção de censura ao governo. Essa moção vai ser discutida e votada na próxima terça-feira. Também os partidos que já reagiram a esta data concordam com a ideia de que André Ventura não está totalmente alinhado com a ideia de querer realmente explicações por parte de Luís Neves. A líder parlamentar do PCP, Paula Santos, considera que o Chega só quer ganhar espaço mediático.
5: Com esta moção, utiliza para fazer malabarismos políticos. Mais uma vez, aquilo se comprova é que, perante os problemas graves com que os trabalhadores, o povo, o país está confrontado, da parte do Chega, não foram esses problemas que estiveram presentes na apresentação desta moção de censura.
3: Também o Bloco de Esquerda, com Andreia Galvão, acusa o Chega de querer distrair o país dos problemas que os portugueses enfrentam no dia-a-dia.
7: A extrema-direita tem uma enorme pressa em apresentar uma moção de censura contra este ministro, mas não demonstra a mesma pressa para resolver os problemas que realmente afligem os portugueses e as portuguesas. Temos uma das maiores crises da habitação na Europa, o salário não chega para o final do mês e a fatura da gasolina e do supermercado é astronómica para a maior parte dos portugueses. Portugal tem estes enormes problemas, mas a moção de censura de hoje não é sobre isso. É sobre distrair o país com mais um círculo mediático que nos impede de discutir os verdadeiros problemas.
3: A líder parlamentar do LIVRE, Isabel Mendes Lopes, acusa André Ventura de não estar verdadeiramente interessado em ouvir as explicações do ministro da Administração Interna.
8: O próprio Chega então sugeriu que a discussão da moção de censura acontecesse na terça-feira à tarde, precisamente no dia em que, o ministro estava escalado para vir à comissão prestar esclarecimentos aos deputados e às deputadas. Portanto, aqui se mostra e se comprova que o Chega, na verdade, não estava interessado em ouvir o ministro, em obter mais explicações e que não respeita de todo o tempo do Parlamento e que, na verdade, só quer fazer folclore político com esta moção de censura e ocupar, como sempre, todo o espaço mediático possível.
3: As declarações dos partidos, alguns dos partidos que já reagiram esta tarde, depois de terminada a conferência de líderes que marcou para a próxima terça-feira, o debate e a votação da moção de censura ao governo apresentada pelo Chega. Sobre a comissão parlamentar que vai discutir a liderança de Luís Neves à frente da Polícia Judiciária, o presidente da Assembleia da República pediu ao Chega que faça alterações ao texto desse pedido. José Pedro Aguiar Branco considera que o texto que foi entregue pelo Chega é demasiado vago. O líder do Chega, André Ventura, acusa o presidente da Assembleia da República de não estar a ser parcial, faz esse apelo para que José Pedro Aguiar Branco seja imparcial na análise dos pedidos, mas aceitou mudar o texto do pedido para que haja uma comissão parlamentar que discuta a liderança de Luís Neves à frente da Polícia Judiciária. Ora, Aguiar Branco lembra que não é a primeira vez que faz e toma este tipo de decisão.
9: A minha ponderação e avaliação não é de oportunidade ou de bondade política, é de questões de natureza jurídica e constitucional e eu fiz, num despacho extenso, a indicação de quais são essas situações que me parecem que não vão ao encontro precisamente do respeito dessas normas constitucionais, na delimitação do objeto e que, portanto, solicitava que fosse feita essa alteração, porque a não se fazer, e isto não é ameaça alguma, é uma consequência, não pode não entender do Presidente da Assembleia da República merecer a sua aprovação.
3: José Pedro Aguiar Branco, Presidente da Assembleia da República, que deixou também uma explicação e uma resposta a André Ventura, lembra que já houve outras vezes em que tomou uma decisão semelhante.
9: Não é a primeira vez que eu, relativamente a outras situações, em relação também a outros partidos, fiz as minhas notações e as minhas observações no que diz respeito à necessidade capacidade de conformar aquilo que pedem com a interpretação que eu, enquanto Presidente da Assembleia da República, estou obrigado a fazer da conformidade do que é o objeto de uma comissão de inquérito com aquilo que é a previsão e a possibilidade constitucional dela acontecer. E, portanto, eu limito-me a fazer essa análise jurídica. Estou confiante que o Grupo Parlamentar do Chega, a se analisar atentamente, com detalhe e com cuidado aquilo que eu refiro, penso que poderá compreender e aderir àquilo que são as observações que eu fiz.
3: E André Ventura já disse que vai ponderar essas alterações ao texto do pedido para uma comissão parlamentar sobre a liderança de Luís Neves na Polícia Judiciária. Volodymyr Zelensky prepara-se para reunir com representantes da administração Trump para discutir soluções para a guerra com a Rússia. A garantia foi dada nas últimas horas, Sérgio Infante, pelo presidente da Ucrânia.
10: A Ucrânia vai ser a primeira visita. Depois, a delegação de negociadores norte-americanos segue para a Rússia. Hoje, no habitual discurso diário, o presidente ucraniano anunciou que a visita a Kiev vai acontecer já nos próximos dias. É mais uma tentativa para reativar o processo de paz. A iniciativa surge depois de contactos diretos entre Volodymyr Zelensky e os enviados do presidente Donald Trump. E desde logo ficou decidido experimentar um modelo alternativo de diálogo. Kiev sugeriu uma abordagem desfasada. A delegação norte-americana desloca-se à capital ucraniana para alinhar posições e em seguida viaja até Moscou para apresentar e discutir essas propostas. E com este modelo de diálogo, o governo ucraniano pretende testar a vontade real de Vladimir Putin para acabar com a guerra e evitar propostas indesejadas, e garantindo que não são negociadas condições sobre o futuro do território sem acordo prévio.
3: Volodymyr Zelensky espera reunir-se com representantes norte-americanos. Vai ser difícil cumprir as metas de defesa definidas para os próximos 4 anos. É isso que mostra Susana Barros, uma análise do Tribunal de Contas Europeu.
11: Apesar de gastar mais em defesa e ter planos ambiciosos, vai ser difícil a Europa conseguir cumprir as metas fixadas para 2030. O aviso é do Tribunal de Contas Europeu, que aponta vários obstáculos, como os bloqueios na indústria, a falta de coordenação política e articulação entre sistemas nacionais, bem como a dependência dos Estados Unidos. O relatório divulgado esta tarde considera que não vai ser fácil os 27 alcançarem autonomia estratégica e sustentarem por si só grandes operações militares. Entende também que sem um planeamento eficaz e uma boa coordenação dos fundos europeus, aumenta o risco de dispersão dos investimentos, falhas e duplicações nas capacidades militares. Nem o SAFE, o programa de empréstimos para reforçar a segurança europeia, escapa aos avisos. Segundo os auditores, a aposta crescente em dívida pode fragilizar as finanças públicas, travar a redução da dívida e aumentar a pressão sobre o orçamento europeu.
3: A análise do Tribunal de Contas Europeu.
12: Está fechada esta edição com Rita Fernandes. 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
0: 7 horas 12 minutos nos Açores.
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0: Para acompanhar depois das 7 da tarde, hora dos Açores.
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0: Fim de tarde de quinta-feira, dia 3 de setembro de 2026. Sou o Emanuel Costa, no apoio à emissão está o José Gamboa. Na rádio, túnel de acesso com Paulo Sérgio, a partir de agora.

0: Muito boa tarde. A partir de agora estamos no túnel de acesso à jornada 5 da Liga Portugal. Já lá vamos. Primeiro mercado que fechou na terça-feira em Inglaterra, Espanha, França e Itália. Ontem, para as equipas envolvidas nas competições europeias, embora em Portugal e na Turquia só feche amanhã à meia-noite. Para já fica aberto o mercado da Arábia Saudita, que encerra apenas no domingo. Assim sendo, os principais clubes portugueses devem ter os plantéis fechados, a menos que algo de extraordinário aconteça, pelo menos em termos de saídas. Começamos pelo Futebol Clube do Porto, o campeão nacional. Ao avançado André Silva e ao médio Wang juntaram-se outro médio, Gabriel Mec, bem como o lateral Sousa, o médio Fofaná e o avançado Santiago Jiménez, estes todos por empréstimo. Na última semana saíram Rodrigo Mora, Eustáquio e Denis Gull. Muito importante também parece-me ter sido a manutenção do guarda-redes Diogo Costa. Luís Cristóvão, começo por ti. Como analisas o mercado feito pelo campeão nacional? Está mais forte que na época passada, em tua opinião? Foi um mercado de continuidade.
1: Boa tarde. Foi um mercado de continuidade e, acima de tudo, um mercado onde o Futebol Clube do Porto conseguiu manter todas as suas principais peças. Portanto, tendo em conta isso mesmo, é um mercado de sucesso para uma equipa que foi campeã nacional e que, creio, conseguiu afinar o grupo dentro da ideia que Farioli tem para a sua equipa. A destacar aqui, em termos de saídas, a de Rodrigo Mora, que acaba por ser compensada.
0: Mas não contava, não é? Portanto, aparentemente, assim, não contava para Francesco Farioli, pese embora ele tenha...
1: Ele jogou muitos minutos. Ele jogou muitos minutos na época passada.
0: Não entrava
1: não era o titular e não teria, aos olhos de Farioli, a capacidade para completar as missões que ele esperava para aquela posição. E por isso dizia, destaca-se a saída de Rodrigo Mora e registra-se a entrada ou a manutenção de Fofana, na prática, não é? Saiu e entrou a entrada do Wang e de Gabriel Mec, que provavelmente os dois juntos vão dar aqui duas faces para as posições de meio campo que Rodrigo Mora não completava. E por isso, tendo isso em conta, no meio campo a equipa do Porto fica mais forte, apesar de ter perdido um excelente jogador, e na frente de ataque, com a chegada de Santiago Jiménez, eu creio que o Porto, e do André Silva também, eu creio que o Porto fica também com uma capacidade de variação que não tinha na temporada passada.
0: Sempre que Farioli, na conferência de imprensa desta manhã, falou de Samu e disse que Samu está, enfim, à beira de poder regressar e cheio de vontade.
1: Acredito que esteja cheio de vontade.
0: À beira de regressar daqui a dois meses.
1: Pronto, exato. Não sei se era isso que eu ia dizer.
0: À beira de regressar.
1: Se Farioli tinha alguma novidade para nos dar.
0: Não tinha.
1: De antecipação. O regressar daqui a dois meses significa, a meu ver, sempre que Samu só vai ser opção no final de dezembro, início de janeiro. Opção a sério para...
0: Seja como for, ele foi inscrito na Liga dos Campeões.
1: Por isso, sim, porque para jogar em janeiro tinha que ser inscrito agora. E tendo isso em conta, quando chegar janeiro, eu creio que o Porto vai ter muita gente por onde escolher, inclusivamente Samu, até porque, regressando bem, Samu será sempre um candidato a ser titular.
0: Matilde Fidalgo, quero-te ouvir sobre este mercado feito pelos azuis e brancos, que apesar de tudo mexeram muito pouco, enfim, na equipa habitual, na titular, há aqui muito pouca gente que saiu, para não dizer praticamente ninguém. A base do campeão nacional manteve-se e Diogo Costa acabou por ficar, o que é uma boa notícia para Farioli e para o Porto.
2: Ótima notícia. Antes de mais, boa tarde. Claro que sim, eu acho que Diogo Costa ter-se mantido no Porto, se calhar é a melhor novidade, é o melhor movimento de mercado deste Porto, ou seja, um novo movimento, e Froholt também. Froholt é um jogador fundamental para esta equipa, que acho que foi uma capacidade que o Porto teve de assegurar e que foi importantíssimo, porque é um motor do meio campo.
0: Fecharam o aeroporto, como tinha pedido Farioli.
2: Exatamente. Depois concordo com a saída de Rodrigo Mora. Eu acho que até para os adeptos é uma perda complicada, mas também para aquilo que vinha a ser a utilização do jogador, parece-me que é uma venda bem feita, ou seja, é um encaixe financeiro importante, sendo certo que o jogador não estava a ter a rentabilidade que que poderia ter e que, se tudo correr bem, para o sucesso dele, que tenha agora que saiu. O Gabriel Mac, e ainda hoje na conferência, foi dado como... Foi referido que ele tinha características semelhantes ao Rodrigo Moura. Eu acredito que Farioli, e não fugiu essa realidade, mas disse até que ele poderia ser utilizado como um extremo, coisa que nunca experimentou Rodrigo Moura, e portanto ganha aqui também mais alguma, mais uma vertente no corredor, agora que Piatowski, que é um jogador que se afirmou, é verdade, no mercado de inverno, mas que não está ainda apto. E depois a posição que mais se reclamava no Porto de fazer falta, que era o lateral esquerdo, também foi agora, exatamente, comatada. Não me parece que seja um jogador que vai entrar para já, Farioli fala disso mesmo, que os jogadores que chegam estão ainda, eles sim, numa pré-época,
0: estão a fazer tempo, a pré-época, exatamente.
2: E portanto não será uma hipótese para já. O Martim também é um jogador que pode ir caindo por lá. O Zaidu é um jogador que vai tendo algumas debilidades físicas. Parece que é claramente que Francisco Moura não entra para as contas. Aliás, quando questionado sobre Sousa e sobre Zaidu, Farioli disse que o Martim também é um jogador que pode passar por lá. E portanto, meio que ou se esqueceu ou ignorou a presença de Francisco Moura, que efetivamente não é um jogador que tem jogado muito. Mas parece-me que o Porto consegue um mercado muito positivo, porque
0: está mais forte, como dizia o Luís Cristóvão, em tua opinião, Matilde?
2: Parece-me que sim. Há outro jogador que eu acho que é importante para o Porto, que é o Fofana, que foi uma boa aquisição no mercado de inverno, e que o Porto consegue revalidar o empréstimo, e portanto também é um jogador que pode dar alguma rotatividade ao meio campo numa altura em que acho que há uma expectativa grande para perceber que Porto é que vai conseguir estar apto para o campeonato e para uma competição internacional que tem outro nível de dificuldade que a Liga Europa não tinha.
0: O vice-campeão nacional Sporting foi a equipa que mais mexeu, muitas saídas, consequentemente muitas entradas. Guarda-redes Caíque Pereira, os defesas Ibrahim Abá e Zecri, os médios Silas Anderson, Zalazar, Altimira, Dumbiá, e os avançados Jesse Derry e Irancunda são os reforços para as saídas de Yulman, de Morita, Pedro Gonçalves, Trincão, Diomande, Kenda, Ricardo Mangas e João Virgínio, pelo menos 5 dos habituais titulares. Matilde, continuo contigo. Como é que analisas este mercado dos Leões? A máquina estava montada, carburava, vai agora ter que ser reinstalada outra vez. E é um desafio que aumenta claramente a pressão sobre o técnico Rui Borges, ou não?
2: Sem dúvida nenhuma. Eu acho que há aqui um alterar das características dos jogadores. Claramente uma equipa mais musculada foi aquilo que Rui Borges procurou, especialmente no meio campo. Mas parece-me que esta mudança não se prende com aquilo que era a capacidade da equipa jogar, e sim uma renovação de balneário, uma quebra de vícios, uma tentativa de reformular uma equipa, se calhar a prever que eventualmente haveria alguma areia na engrenagem, no sentido das pessoas se darem bem, da confiança no treinador, de forma a que não viesse a tornar-se um problema para a frente. E parece-me que é um bocadinho uma limpeza nesse sentido. A perda de Ullmann era um jogador muito difícil de segurar pela qualidade que tinha, mas parece-me que Francisco Trincão, o Pote, são jogadores que deram muito ao Sporting nos últimos anos, de grande peso, e que teriam
0: pensaram-se
2: claramente
0: de ganhar. É um bocadinho isso, um bocadinho essa é a ideia?
2: Não sei, eventualmente depois há pormenores que não vêm para fora e que nós não temos acesso. Nós temos acesso àquilo que é a performance deles dentro de campo, e nesse aspecto não me parece que os jogadores que vieram tenham mais qualidade do que esses dois. Embora parece-me que há que reconhecer qualidade ao Timir. É um jogador que eu acho que pode vir a mostrar, e estando mais automatizado com a equipa também naturalmente vai ganhar mais rotinas, e a partir daí veremos as melhores versões dos jogadores, mas parece-me que Altimira é uma boa contratação, o próprio Dumbiá tem estado bem. Uma coisa que o Zalazar também é um jogador que tem qualidade, acho que é uma aposta muito grande, e portanto tem que demonstrar um bocadinho mais do que aquilo que tem demonstrado, mas é um jogador com qualidade. Eu acho que o grande reforço para já do Sporting não é bem um reforço, é o Flávio, que tem estado muito bem, que vai para a equipa A, e que tem, eu acho que muito...
0: Tem respondido, não é?
2: Tem respondido muito bem, um jogador jovem, com uma margem de crescimento grande, que vem com umas características muito parecidas ao Pote, àquilo que era reconhecido ao Pote, a capacidade de jogar por fora e de entrar também em corredor interior. Portanto, eu acho que o Sporting está forte, que a ideia de jogo não foge muito à do ano anterior, mas foi uma jogada arriscada, e precisará
0: de tempo
2: e também de resultados para que os adeptos abracem.
0: Luís, a tua análise a este Sporting versão 26-27, hipermudado, Fico com a ideia de que houve aqui uma ideia substancial, que foi acabar de vez com a herança Ruben Amorim.
1: Sim, eu creio que isso é claro. E acabar de vez com as lideranças que existiam no balneário do Sporting. E tendo isso em conta, primeiro...
0: Pôr um bocadinho o conta quilómetros a zero e começar
1: Exato.
0: De novo, não é?
1: Primeiro, eu creio que no Sporting tenta fazer uma coisa que raramente se vê no futebol, que é defender o treinador e afastar os jogadores. Normalmente dizem sempre, o treinador é que arca com as culpas e não são
2: os
1: jogadores.
2: É mais fácil tirar um do que
1: Exatamente. Neste caso o Sporting foi pelo caminho contrário, que não é nada habitual.
0: Está bem, mas também ganhou muito dinheiro.
1: Está
0: não é?
1: Bem, mas foi,
0: investiu,
1: mas foi pelo
0: mas
1: caminho
0: muito
1: contrário. E essa é uma das opções que vai estar em causa ao longo desta temporada. E em segundo lugar, dificilmente se poderá dizer que o Sporting ficou mais forte do que estava. Porque no que toca à linha defensiva, a perda de Diomande não foi compensada devidamente. Há, que eu creio que pode vir a ser um bom jogador, mas não é no imediato. E tanto não é que parece haver aqui alguma hesitação de Rui Borges na forma como o lança na equipa.
0: Mas depois
1: jogadores
0: tira.
1: Que em termos de estatuto estão ainda à frente de Bá. E isso vai fazer com que, perdendo um titular, se estiver ao nível de Diomande, vai esperar uns meses até chegar a esse ponto da titularidade. Que no meu campo, apesar de reconhecer qualidade, a Altimir e a Dumbiá, a perda de Human não foi também substituída. Não, nenhum destes jogadores terá mais influência na equipa do que o Human conseguia ter ao longo da temporada passada. E depois as características que o Sporting perde com as saídas de Trincão e de Pedro Gonçalves são um pouco ignoradas na forma como os perfis que entram trazem muito mais verticalidade, se calhar um pouco mais de fisicalidade na forma como abordam as situações do jogo, mas muito menos controle de bola.
0: E, portanto, não está mais forte.
1: Não me parece que esteja mais forte. Diferente está de certeza e não me parece que esteja mais forte.
0: Matilde, está mais forte este Sporting, em tua opinião, o melhor é esperar para ver?
2: Acho que é importante esperar para ver aquilo que o Sporting pode vir a dar, mas concordo em pleno com o Luís. O Sporting não está mais forte. Peça por peça, não me parece que os jogadores tenham mais qualidade do que aqueles que saíram.
1: E depois, há a questão da liderança no balneário, que isso é que foi atacado com a saída deste grupo de jogadores. Na prática, saíram quase todos os capitães do Sporting. Ficou Gonçalo Inácio, é o único do grupo dos capitães que ficou na equipa.
0: Resta saber se será titular, não é?
1: Veremos.
0: A exercer a braçadeira em campo.
1: Digamos que ficou o menos verbal dos capitães do Sporting. E por muito que neste grupo de jogadores possam existir novas lideranças, mais uma vez, o tempo que vai demorar até elas aparecerem e se cimentarem, cria aqui assim também um certo vazio que pode ser preocupante para a equipa do Sporting.
0: O Benfica também mexeu bastante. Entraram os defesas Sirkati, Langley e El Karouani. O médio João Palhinha e os avançados John Duran, Kaminski e Cláudio Echeverri. Saíram António Silva, Dedic, Ivanovic e Richard Rios, este por empréstimo. Pavlidis acabou por permanecer apesar do alegado interesse de muitas equipas. Um interesse, enfim, nunca desmentido, digo eu. Luís Cristóvão, podemos concluir que este plantel à disposição de Marco Silva é melhor do que o anterior que foi trabalhado por José Mourinho?
1: É melhor, mas Marco Silva já tem alguma mão nisso. Ou seja, já existem um conjunto de jogadores que estão melhor ou muito melhor neste momento com Marco Silva do que alguma vez estiveram nos últimos tempos.
0: Deixa-me concluir, portanto, que ele fez mais em 2 meses e meio do que Mourinho praticamente numa temporada inteira.
1: Consegue encontrar um espaço para Rafa, que Rafa já não sabia ter nem da última passagem, nem destes últimos meses na equipa do Benfica. Consegue encontrar um espaço de afirmação para Prestiani. E eu creio que só isso já daria aqui ao Benfica um upgrade, digamos assim, uma melhoria substancial na sua equipa. Depois o mercado, João Palhinha, creio que é um jogador que marcará imensas diferenças na estrutura do plantel do Benfica em relação ao passado, sendo que para mim ainda vão ficar aqui em aberto muitas dúvidas sobre quem será o seu parceiro ideal. Provavelmente vamos ter diferentes parceiros ao longo da temporada, mas João Palhinha, de entrada, pelo seu estatuto, pelo sítio de onde vem, pela forma como joga e como também partilha com um treinador, um conhecimento das ideias do técnico, de forma especial dentro deste grupo de trabalho, é daqueles jogadores que chega para entrar por cima, não é? Para ficar no topo da pirâmide do plantel. E depois mesmo na linha defensiva, eu diria que a chegada de um concorrente para Samuel Dal, que era a posição que no Benfica do ano passado parecia estar em aberto, ninguém concorria diretamente com Samuel Dal, e Samuel Dal, não sendo um mau lateral esquerdo, não era o lateral esquerdo que enchia as medidas para jogar no Benfica. Portanto, com o El Caruani vamos ver se o jogador marroquino pode ou entrar ele na equipa ou despertar em Dal outras características que o lateral até aqui ainda não demonstrou. E com o Langley, pelo menos o Benfica não perde em comparação com Otamendi. Portanto, mais uma vez, também num plantel em que algumas das lideranças acabaram por sair, os jogadores que chegam, percebe-se de imediato, Langley entra para o grupo dos capitães, João Palhinha chega mais tarde, não entra, mas vai ser, não é? Vai ser um dos jogadores com influência
0: capitão,
1: na equipa.
0: Capitão,
1: não é?
0: Em campo.
1: Exatamente. A equipa está melhor. A equipa está melhor. Mão de Marco Silva e um maior acerto no mercado das entradas, talvez não no mercado das saídas, mas no mercado das entradas.
0: Há aqui uma dúvida que eu tenho, já vou colocar, mas primeiro quero ouvir a Matilde sobre o plantel do Benfica, se está mais forte em tua opinião. E João Palhinha é indiscutivelmente uma das grandes contratações, não é do Benfica, é do futebol português nesta temporada, não é?
2: Sim, eu volto a a concordar com o Luís. O Marco Silva tem um papel importante naquilo que é a valorização do plantel, não só pela mão no mercado, mas também dos jogadores que ficam.
0: Então deixa-me insistir na ideia que eu coloquei ao Luís e ele não respondeu totalmente à minha dúvida. Fez mais em 2 meses e meio Marco Silva do que José Mourinho em 8 ou 9?
2: A questão não é fácil, porque porque não será.
0: Os gostos
2: relevante.
0: São diferentes, não é?
2: Sim, mas não será relevante se o trabalho de Marco Silva não tiver continuidade. Portanto, eu acho que ele precisa de mais meses para demonstrar isso. Mas, efetivamente, o Benfica, nos últimos 2 meses, jogou melhor do que jogou no último ano inteiro.
0: Mesmo competindo e fazendo a pré-temporada ao mesmo tempo, não é?
2: Sim, mas se formos ser justos, José Mourinho também não chega propriamente numa pré-época. Sim. Onde Sim. normalmente é mais fácil ter treinos aquisitivos e colocar comportamentos novos nos jogadores.
0: Ele, de resto, queixou-se várias vezes de que não tinha tempo para trabalhar e preparar a equipa.
2: Exatamente. Também não é que Marco Silva tenha tido muito, porque efetivamente o Benfica teve pouco tempo de férias, teve os jogadores internacionais a chegar já basicamente
0: e
2: dentro
0: a
2: da competição,
0: não é?
2: Exatamente. Mas acho que Lenglet é um jogador que não traz, se calhar, a liderança. Eu acho que nem é tanta liderança, a capacidade de acordar a equipa, que muitas vezes Otamendi tinha, mas a equipa não está a precisar tantas vezes ser acordada, porque me parece que os jogadores de uma forma geral estão mais ligados. Tem uma capacidade de saída um bocadinho mais refinada do que Otamendi. E na bola parada, que era onde Otamendi era um jogador forte e importante, também não parece ser propriamente débil. Se calhar não é exatamente tão forte quanto, mas não parece ser débil. Concordo que El Caruani pode ser um jogador ou para entrar para a esquerda ou para elevar o nível de Dal, que me parece que era o elo mais fraco, sem ofensa ao jogador, mas o elo mais fraco do Benfica. A lateral direita, eu acho que Dedic era um jogador importante, mas é uma saída que se compreende pelo valor que é, e o Benfica precisava também do encaixe financeiro.
0: E Bá não é assim tão diferente, não é?
2: Sim.
0: Em termos de qualidade.
2: Não tem a mesma capacidade de um para um desequilíbrio, mas também é verdade que o Rafa, a jogar à direita, acaba por oferecer uma velocidade, uma profundidade e uma boa ligação que tem tido com o Barreiro, que permite que Bá seja um jogador de movimentos mais óbvios, mas que os faz com qualidade. Pavlidis volta a estar em grande nível. Acho que o Benfica foi melhor na forma como foi reforçar-se, e é verdade que João Palhinha é um jogador que me parece que vai ser absolutamente fundamental para um Benfica que é muito agressivo e que, se quiser ter dois médios com mais liberdade para poder não só ser pressionantes no momento ofensivo, como também com muitas chegadas, João Palhinha dá uma tranquilidade ao meio-campo, porque tem depois uma capacidade de preencher o campo no momento defensivo, e isso viu-se no jogo em que se estreou. Curiosa para perceber como é que Barreiro, que é um jogador que combina esta capacidade combativa no momento defensivo com a chegada, mas que não é propriamente um finalizador, vai conseguir
0: então vamos
2: competir.
0: A isso. Quem é o parceiro preferencial de João Palhinha? E o que fazer com Orsens? Porque o norueguês, ao longo das últimas, se calhar, três temporadas, desde que chegou ao Benfica, é um jogador absolutamente crucial em variadíssimas das posições.
2: Sim, é uma gestão que não há de ser muito fácil. Também falta perceber até que ponto é que Marco Silva vai continuar a apostar no Sudakov, que ainda não deu resposta. Parece-me que o Sudakov é um jogador que tem potencial e que eu compreendo o que Marco Silva vê nele e que quer dar confiança para que ele possa fazer, mas ainda não tem resposta. E não sei quanto tempo é que pode continuar a ser um jogador com aposta quando há outros no banco que começam a crescer e a querer.
0: E chegou agora, é Echeverri, não é?
2: Exatamente. O Washington poderá ser um jogador que substitui Barreiro, não tendo características tão semelhantes e até tendo alguma capacidade de se complementar com ele. Não me parece que João Palhinha não vá ser uma aposta titular, mas o Washington é um jogador que todos os treinadores que passam pelo Benfica dizem que é fundamental. Eu acredito que no treino demonstre isso, que de uma forma silenciosa possa ser também um líder. Aliás, é um dos que entra para o grupo dos capitães. E é um jogador muito inteligente e muito importante naquilo que é a capacidade da equipa estar organizada para pressionar, que me parece que o Benfica tem tido alguma dificuldade na transição defensiva, e o Auschwitz poderá ser um elemento nesse sentido, porque organiza a equipa desde dentro, é um prolongamento do treinador, e poderá ser um bocadinho por aí. Acho que o que o Benfica fez menos bem neste mercado foi não se conseguir, entre aspas, livrar ou vender e rentabilizar ou lucrar com a venda de alguns jogadores que me parece que vão ser redundantes. O Luque Bacchio não me parece que vá ter muito espaço, o Bruma é outro jogador que já há muito tempo que não joga e que se mantém, o Richard Rios acabou por conseguir sair por empréstimo, mas um jogador que claramente não tinha espaço.
0: Enfim, falta o mercado fechar, faltam fechar dois mercados.
2: Sim.
0: O da Turquia, onde alguns desses jogadores podem ter
2: espaço,
0: não é? E desde logo a Arábia Saudita.
2: Sim, e o Benfica eventualmente poderá conseguir, de certa forma, também tornar o grupo um bocadinho mais compacto, mais gerível, e parece-me que é essa a parte que ainda falta ao Benfica, porque se reforçou de uma forma positiva.
0: Luís, consegues-me explicar a mim e aos ouvintes da RTP Antena 1 quem é o parceiro ideal para João Palhinha? É o Orsens? É o Leandro Barreiro?
1: O Barreiro, creio que pode vir a ser um jogador complementar ao Palhinha, e tem sido um jogador importante no meio campo do Benfica. O Orsens tem consigo a história, não é? Embora
0: mas vai perder espaço,
1: os melhores momentos de Orsens foram sempre em posições em que ele esteve adaptado, não na posição dele.
0: O que é curioso.
1: E o que vai acontecer com Orsens, no meu entender, é que com o crescimento da equipa, a melhoria da equipa, o espaço ele vai reduzir-se. Ainda para mais, o Marco Silva já disse que vê Orsens a jogar na posição que é a sua posição original, ou seja, o 6 ou 8. E nesse espaço, sendo uma opção a Leandro Barreiro, não vai ser fácil tirar o Leandro Barreiro da equipa. O que é que pode acontecer daqui para a frente, e também tendo um pouco em conta os desafios que o Benfica vai ter? Pode acontecer, em determinados momentos, Leandro Barreiro vir a ocupar o espaço onde está Sudakov. Não é o 10 de Marco Silva, mas é um jogador que nós sabemos que tem uma chegada na área e uma capacidade de aparecer para o golo muito acima da média, e o Orsens entrar no meio campo. Não parece que esse seja
0: a
1: construção ideal do 11 do Benfica, nem sequer para Marco Silva, mas pode acabar por ser consequência se Sudakov realmente não crescer para o espaço que lhe está a ser oferecido. E obviamente Echeverri entra aqui também como um joker que pode acabar por vir a ocupar essa zona. Mas se Orsens até aqui no Benfica foi sempre ele mais 10, eu neste momento tenho algumas dificuldades para ver Orsnes como titular.
2: E Luís, me permites muito rápido, há aqui outra questão, que mesmo que Sudakov possa não vir a render, Prestiani também já foi por lá experimentado,
1: sim,
2: o Rafa também, porque aquilo
1: há
2: que,
1: muita
2: que
1: gente.
2: Seja capaz. Sheldrup também é um jogador que neste momento não tem espaço, sim, no 11, mas que é um jogador com qualidade e que o Benfica quer agradar para poder renovar ou valorizar. E nesse sentido também me parece que
1: vai
2: pode
1: entrar,
2: estar a espreitar um lugar à esquerda, e que Prestiani poderá eventualmente também empurrar Sudakov para o banco.
0: Vai ser uma temporada bastante engraçada.

0: Túnel de acesso, segunda parte, depois de analisado o mercado, que fecha apenas amanhã à meia-noite, em Portugal, mas que para as equipas que vão jogar as competições europeias já está fechado. Até podem contratar mais algum jogador, mas só o vão poder utilizar nas competições domésticas. Vamos agora olhar para os jogos da jornada 5, que acontecem vésperas da primeira ronda da Liga dos Campeões para Futebol Clube do Porto e Sporting. Exatamente por isso, Dragões e Leões são as primeiras duas formações a entrarem em campo. O Futebol Clube do Porto joga já amanhã à noite, em casa com o Moreirense. A formação de Francesco Farioli tem mantido uma regularidade impressionante. 5 jogos oficiais, Supertaça e Liga, 5 vitórias, 10 golos marcados, nenhum gol sofrido. É um começo muito semelhante ao da época passada, Luís Cristóvão. É uma máquina que está oleadíssima, pode-se dizer assim.
1: Sim, e creio que já com uma temporada a ver a equipa de Farioli e agora nesta entrada de época, percebendo que a ideia do treinador está por demais definida e as contratações e a relação do plantel também apontam a isso mesmo. O que se entende desta equipa do Porto é que é de facto uma máquina de ganhar. É uma máquina de ganhar. O espírito com que a equipa está em campo é acima de tudo, e o treinador também creio que vem trabalhando sempre em termos do seu discurso essa ideia, é ganhar, independentemente da forma ou da maneira como o seu ganhar é visto por fora. E isso foi, se calhar, um dos segredos da consistência da equipa na temporada passada e parece-me que está a ser reafirmada de forma mais evidente ainda e mais forte neste início de época.
0: Portanto, dito isso, o que é que, em teu entender, consegue fazer o Moreirense no Estádio do Dragão amanhã à noite?
1: Não me parece que seja fácil, até porque o Moreirense, por característica, talvez esteja num lote das equipas que mais dificuldades têm perante a forma como o Futebol Clube do Porto joga. Porque o Vasco Botelho da Costa evita montar a sua equipa para ser um conjunto excessivamente defensivo.
0: Não coloca autocarros.
1: Pode acabar por ser empurrado para isso, mas não é essa a sua ideia inicial para o jogo. E se na época passada, e mesmo já no início desta temporada, se vimos o Porto ter dificuldade em algumas situações, foi exatamente perante equipas que se fecharam completamente atrás. Não indo por aí, procurando valorizar noutros aspectos o jogo da sua equipa, o Moreirense, creio que vai sempre ter muitas dificuldades perante um Porto que tão cedo tem esta imagem de caminhão a avançar, não é? Perante o adversário.
0: Matilde, duas questões. Primeiro, o que é que pode fazer o Moreirense para contrariar este Dragão? Tanto mais que a estatística não é nada meiga para os cónegos. 15 jogos no Dragão, 15 derrotas. E o Futebol Clube do Porto joga na terça-feira com o Manchester City de Enzo Maresca. Hoje, na conferência de imprensa, Farioli já avisou que só se joga um jogo de cada vez, o que é uma evidência. Portanto, à luz destas duas coisas, como é que tu analisas o jogo de amanhã à noite?
2: Eu vejo de uma forma muito complicada para o Moreirense. Um Porto claramente favorito. O Moreirense é verdade que é uma equipa de futebol positivo e, portanto, mesmo na própria construção, poderá ser vítima da sua tentativa de ser uma equipa que sai a jogar, que procura ter um futebol mais associativo. O Porto é uma equipa muito pressionante e que aproveita esse momento de transição defensiva ou da organização defensiva como arma para chegar rapidamente ao ataque, e depois é uma equipa que é muito compacta no momento defensivo. Acho que o Porto tem

0: há um verdadeiro teste ao Porto, até porque, e falámos muitas vezes sobre isto na temporada passada, e parece-me que esta temporada se mantém uma realidade, o Porto vive muito daquilo que é a sua capacidade de colocar intensidade nos jogos, e vai ver um adversário de Liga Inglesa que, naturalmente, apesar de estar no início de época e normalmente as diferenças surgirem mais uns tempos à frente, é uma equipa habituada a um andamento que a Liga Portuguesa não permite, e, portanto, vejo algumas dificuldades para o Futebol Clube do Porto. Diante do Moreirense, obviamente terá sempre que respeitar o adversário, que é uma equipa que procura criar momentos ofensivos, mas que vai ter muita dificuldade em bater o Futebol Clube do Porto. Não parece que seja esse o desfecho.
1: No sábado à tarde, o Benfica joga no Funchal com o regressado Marítimo. O jogo está marcado para as 6 da tarde. É talvez a deslocação mais complicada das equipas do topo da tabela classificativa. O Marítimo esta temporada, treinado pelo neerlandês Michel van der Gaag, começou bem, mas perdeu na semana passada em Aroca pela primeira vez. Os encarnados têm mostrado muita capacidade ofensiva. Marcaram 11 golos, são o segundo melhor ataque até esta altura, mas têm um jogo a menos. Acho que o mínimo que se pode dizer é que será um jogo complicado para o Benfica, Matilde. Que esta época, fora da luz, já perdeu uma vez, enfim, logo no início da temporada com o St. Gallen, e depois empataram outra em Edimburgo com o Arts, se bem que para a Liga Europa. Como é que tu olhas para este regresso do Benfica ao Funchal, sendo que há 3 anos que as equipas não se encontravam, porque o Marítimo esteve na Liga 2?
0: Sim, o Benfica tem também o empate frente ao Académico de Viseu.
1: Não contei com esse porque não é fora, é em casa.
0: Sim. Não, mas eu acho que o Benfica tem aqui uma tarefa difícil. Parece-me que o Benfica parte como favorito. O Marítimo também, não tendo os números do Benfica, é uma equipa que tem-se mostrado capaz de marcar em todos os jogos. E, portanto, e o Benfica tem-se mostrado capaz de sofrer em todos os jogos. E, portanto, poderá ter aí alguma dificuldade numa deslocação. Normalmente, jogar na Madeira, quer contra o Nacional, quer contra o Marítimo, tem as suas dificuldades, e portanto parece-me que não será um jogo fácil, em teoria se calhar até o mais difícil para o campeonato do Benfica até agora, mas acho que o Benfica tem estado de facto numa fase muito goleadora e muito capaz de criar oportunidades, e portanto que não será por aí, ou pela incapacidade de encontrar a baliza, que me parece que o Benfica possa ter dificuldades. Aquilo que vimos, por exemplo, do Benfica no último jogo é que o Benfica ainda treme quando o resultado fica mais curto, e isso pode ser uma equipa que sente que está frágil e que está débil no momento da transição defensiva, que também, apesar de marcar muito, falha muito. O Benfica parece uma equipa pouco eficaz para a quantidade, tem um caudal ofensivo muito grande, cria muitas oportunidades, mas falha bastantes, e muitas vezes a incapacidade de matar o jogo torna o jogo mais nervoso do que um jogo que está com um resultado curto, mas com um domínio absoluto. O Benfica gosta, tem colocado intensidade e transições no seu jogo, que também depois gera alguns momentos de transição defensiva no qual é débil, e portanto poderá sofrer um bocadinho por aí. O Marítimo pode ser uma equipa capaz de aproveitar esses momentos. Mas, como eu dizia, parece-me, obviamente, que o Benfica parte como favorito para este jogo.
1: E o Benfica, que terá, enfim, uma semana limpa, será algo absolutamente extraordinário ao longo desta temporada, porque só joga a Liga Europa depois a 16 de setembro. E, portanto, tem que aproveitar rapidamente para também tirar partido disso, não é?
0: Exatamente, e depois ter uma semana completa de trabalho com novos rostos que chegaram e que vão permitir a Marco Silva aquilo que nós falávamos sobre ter mais tempo para poder trabalhar a equipa.
1: Luís está-me a dizer que não. Conta, Luís.
2: Bem, o jogo em atraso vai ser...
1: Ah, pois é, tens razão. Tens razão. Portanto, não tem uma semana, não.
2: Não tem semana limpa. Não vai ter essa hipótese, porque o
1: estava aqui, passado, faltava-me aqui esse dado.
2: O passado
1: não me lembrei.
2: Vai cumprir esta semana.
1: Luís, confronto que regressa 3 temporadas depois, no qual os insulares vão querer mostrar serviço. Junta-lhe já esse dado, né? Que é um dado importante. Ou seja, é mais uma semana em que o Benfica tem jogos de 3 em 3 dias. Estava completamente completamente esquecido.
2: O Moreirense vai apanhar com o Porto sexta e depois com o Benfica na quarta-feira.
1: Mas joga, mas o Benfica tem duas saídas seguidas. Duas ou saídas seguidas, vai à Madeira, exatamente, e depois joga com o Moreirense.
2: Creio que para a equipa do Benfica não é propriamente uma novidade, mas pode ser um desafio fazê-lo contra duas equipas que conhecem muito melhor o Benfica e que eventualmente podem ter aqui assim

0: também algumas estratégias para tentar travar a equipa encarnada, tendo em conta algumas dificuldades que a Matilde já mencionou e que o Benfica tem sentido na presente temporada. É de facto uma equipa que cria muitas oportunidades, mas também desperdiça muitas oportunidades e que não tem encontrado a segurança para quando sofre um golo, e nem sempre os golos sofridos acabam por vêm de erros. No jogo contra o Estoril é um grande golo da equipa do Estoril, mas a equipa depois sente dificuldades para lidar com o golo sofrido, e isso é algo que
1: tem que ser melhorado,
0: percebo,
1: não é?
0: Percebo que esteja a ser trabalhado pela equipa do Benfica, mas que vem com o tempo, é uma confiança que vem com o tempo, não me parece que seja algo que dê para mudar de um dia para o outro. Frente ao Marítimo, vem encontrar uma equipa que não tem nada a perder. E o mesmo acontecerá no jogo contra o Moreirense, mas vem encontrar uma equipa que não tem nada a perder e que quer Marítimo, quer Moreirense, vão com certeza querer nestas partidas mostrar uma parte daquilo que as caracteriza. Mais uma vez, Van der Gaag é um técnico se calhar um bocadinho mais aberto a adaptar a equipa ao seu adversário, mas são dois...
1: Queres tu dizer, a pôr ali um autocarrezito, não é?
0: Não necessariamente,
1: ou pelo menos a baixar as linhas,
0: mas a ter algum tipo de cuidados na forma como aborda os jogos contra os grandes, mas na Gênesis são dois treinadores cujas equipas normalmente são boas com bola e que gostam de ter aqui ideias ofensivas para as partidas. E o que vai estar em causa, creio eu, nos dois jogos para a equipa do Benfica é exatamente a finalização. Ou seja, o momento em que o Benfica está melhor, o momento ofensivo, vai estar em causa porque a equipa tem que marcar mais golos, porque só marcando mais golos pode depois ganhar o tempo para que
1: gerir
0: o encaixe defensivo e a capacidade de gestão possam crescer no conjunto de Marco Silva.
1: Ora, no sábado à noite é a vez do Sporting receber o Nacional da Madeira, que à quarta jornada já despachou o treinador. João Gião, que na época passada esteve na formação B dos Leões, não resistiu a duas derrotas consecutivas e foi despedido. Isto está bonito. Vamos assistir um Sporting a entrar forte e a depois ter medo da sua própria sombra, como já aconteceu nos primeiros dois jogos da época. Ou a coisa agora está com os processos mais cimentados, Luís? Comece por ti.
0: Só um comentário em relação ao Nacional da Madeira e à questão do treinador, da saída do João Gião.
1: Ganhou o primeiro jogo, ganhou, empatou o segundo, perde.
0: Faz 4 pontos em 4 jogos, o que à partida
1: é a média.
0: Mantendo esta média, não.
1: Quem faz as contas, equipas do meio da tabela, equipas que lutam pela manutenção, as contas são feitas
0: 34
1: assim. 34 pontos.
0: À partida garantem manutenção. O que é que este despedimento desvenda? Para quem anda no futebol, é mais ou menos normal, logo no início das temporadas, mesmo quando um clube contrata um treinador, começar-se a ouvir alguma conversa ou algum rumor de que
1: aquele é que era.
0: Quem escolheu ficou com a sensação que não escolheu bem, ou que não escolheu quem queria. E o que é que isso faz? Faz que à primeira escorregadela o treinador cai.
1: Tanto mais que Nacional, quem ele queria estava já disponível.
0: Pronto. A equipa do Nacional nestes jogos que disputou até agora, nestes 4 jogos, não mostrou nada nem muito diferente, nem pior do que era na temporada passada, ou seja, na forma como a equipa acabou por cumprir com os seus objetivos.
1: Nem muito melhor também, portanto.
0: Sim.
1: Basicamente estava mais ou menos no mesmo.
0: Se João Gião não caiu no goto de quem o escolheu, eu diria que foi mais um problema da escolha do que do treinador em si. Isso é algo que, se calhar nas próximas semanas, vamos ver mais vezes acontecer. Ou seja, projetos que não chegam a iniciar porque quem escolheu percebeu rápido que não queria escolher aquilo.
1: Projetos.
0: Exato.
1: Dito isso.
0: Exato. Dito isto, a vida do Sporting parece sair facilitada desta situação, de alguma confusão no conjunto do Nacional, que vai ser orientado pelo Bruno Abreu, que é o treinador do Júniors, porque obviamente vai ser difícil conseguir encaixar aqui uma ideia num grupo que estava a conhecer um treinador e que agora se vê sem essa liderança, e que provavelmente o treinador que chegará trará também ideias diferentes para a equipa. E portanto imagino que esta semana seja aquela semana de stress dentro do balneário do Nacional, porque alguns jogadores sentiram que com este treinador as coisas iam andar e agora vem outro. E os que estavam de fora também não têm garantias de que a mudança de treinador os vai ajudar muito, porque estavam também muito no início da temporada. O Sporting, frente ao Rio Ave, conseguiu aquilo que há pouco eu te disse que é o desafio do Benfica, que é ofensivamente a equipa ser tão forte, sobretudo na primeira parte, que depois todos os outros problemas aparentemente desapareceram. A vida do Sporting foi muito facilitada pela estratégia do técnico do Rio Ave, porque, sendo uma equipa que precisa de espaço, foi exatamente esse espaço que o Rio Ave lhe ofereceu para chegar tão cedo a uma larguíssima diferença de golos. Mas os problemas na equipa do Sporting continuam a estar lá, a meu ver. Ou seja,
1: gerir não consegue gerir.
0: Não é uma equipa que consiga gerir, é uma equipa com dificuldade para trabalhar em vários ritmos o jogo. Continua a ser uma equipa, apesar de não ter sofrido golos nesta partida, que perde muitos duelos individuais, e isso pode ser super arriscado em jogos mais apertados. Mas, dito isto, havendo problemas, a confiança pode ajudar a mascará-los. A vitória frente ao Rio Ave e um jogo bem conseguido em termos de golos ofensivamente frente ao Nacional podem levar a que os problemas fiquem para ser trabalhados no balneário e não sejam tanto motivo de conversa.
1: Matilde, como é que tu antevês este Sporting Nacional da Madeira, que acontece alguns dias antes da estreia dos Leões na Liga dos Campeões, frente a um super reforçado Galatasaray, com dois jogadores que conhecemos bem, o Rafael Leão e o Denis Gol?
2: Para já, em termos nacionais e para esta jornada, eu concordo. Nacional, até porque muitas vezes fala-se da saída do treinador ao efeito chicote, mas isso é quando há um desgaste.
1: Exato, não é o caso.
2: Não pode ser o caso. E concordo que é um bocadinho, é um reflexo daquilo que é a cultura do futebol português, de uma grande capacidade de mudar treinadores. A época passada acho que foi recorde no número de treinadores substituídos. O que é difícil em Portugal, aparentemente, é terminar uma época. Mas concordo que o Sporting, e fazias há pouco a pergunta ao Luís, e já lá vou, me fizeste diretamente a mim, mas o Sporting parece-me continuar a ser uma equipa que, um bocadinho à semelhança do Benfica, tem ainda, e por ter muitos jogadores novos e estar ainda a construir rotinas, tem ainda alguma
1: muito
2: dificuldade.
1: Muito caminho para fazer,
2: exatamente,
1: não é?
2: E alguma dificuldade quando sofre um gol de ter serenidade com esse encaixe. E o jogo passado poderá afastar alguns fantasmas, mas também não é um jogo típico. Duvido que o Sporting consiga chegar a todos os jogos com 4-0 no intervalo, 3-0 no intervalo, ou uma margem larga o suficiente para ter uma segunda parte mais tranquila.
1: Lembro-me, porque eu tive a oportunidade de fazer o relato do Sporting com o Alverca, juntamente com o Luís Cristóvão, e foi isso que detectamos, ou seja, o Sporting não consegue gerir. Mesmo a ganhar por 2-0, foi um ai justo. Não é?
2: E não é um problema absolutamente inédito para este Sporting. Na temporada passada também houve alturas em que o Sporting rapidamente parecia querer demasiado cedo começar a gerir um resultado e depois tremer com o resultado muito, muito curto. Mas o Nacional é uma equipa difícil de prever, lá está. Com o treinador Bruno Abreu, que não foi ainda, salvo erro, nunca treinador principal do escalão máximo, e portanto terá aqui também um trabalho difícil de, com muito pouco tempo, conseguir enfrentar uma equipa que, apesar de tudo, tem muitas, muitas valias. Portanto, o Sporting poderá eventualmente até ter um jogo um bocadinho mais tranquilo diante de um Nacional que pode estar algo desorganizado e pouco preparado para este jogo, até que tratar de problemas para além da preparação do jogo em si. Frente ao Galatasaray, não é um dos jogos mais difíceis que o Sporting vai ter nesta Liga dos Campeões, até porque tem adversários fortíssimos.
1: Isso é verdade,
2: mas também não deve ser encarado como um jogo fácil, sob o risco depois de não entrar com a seriedade que o jogo implica. Eu concordo que o Rafael Leão é um jogador com muita qualidade, que a sua performance nem sempre vai de encontro àquilo que são as suas características, ou seja, é um jogador que tem muito para dar, mas que nem sempre parece querer exprimir tudo aquilo que tem para dar de si. Denis Gol não parece que seja um forço tão grande como o Rafael Leão, apesar de ser igualmente conhecido.
1: Sim, nada a ver com a outra.
2: Por nós. Parece-me que é uma boa equipa para começar uma Liga dos Campeões para este Sporting, ou seja, que diante de todos os adversários que tem, o Galatasaray até é um dos adversários mais acessíveis e, portanto, para poder entrar com o pé direito na Liga dos Campeões pode ser um jogo interessante. Agora tem que ser um Sporting capaz de mostrar aquilo que de melhor vem demonstrando e de esconder ou fazer desaparecer aquilo que de pior também vem mostrando.
1: Luís Cristóvão, Matilde Fidalgo, muito obrigado. O túnel de acesso retira-se agora para os balneários. Estaremos de regresso na semana que vem. Uma boa semana para todos.
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4: Outros dias, uma excelente quinta-feira, dia 3 de setembro. Aproximamos-nos das 8 da noite. No que diz respeito ao tempo para amanhã, as previsões apontam para uma sexta-feira com períodos de céu muito nublado, com abertas em toda a região. A nebulosidade deverá aumentar ao longo do dia. Períodos de chuva a partir da tarde e aguaceiros para a noite no grupo ocidental. Chuva fraca a partir da noite no central. Já a seguir, notícias. Depois vai ficar na companhia de Graça Muniz.
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5: A 21 horas, as 20 nos Açores.
6: Foi aprovado o plano de reestruturação da Volkswagen. Prevê cortar mais de 50 mil postos de trabalho e reduzir a gama de automóveis em 50% nos próximos 9 anos. O Supremo Tribunal do Brasil enfrenta a maior crise desde a instituição da democracia naquele país. Um dos juízes mais conhecidos e poderosos pode vir a ser investigado. O correspondente da Antena 1 conta-nos esta história daqui a pouco. No Cinema São Jorge, em Lisboa, tudo a postos para a edição 20 do Motel X, que arranca esta noite.
5: Edição às 9 da noite com Cláudia Almeida.
6: O Conselho Fiscal da Volkswagen aprovou por unanimidade um plano para o futuro, para se transformar a empresa e torná-la mais eficiente e competitiva. A gigante alemã vai eliminar 50 mil postos de trabalho em todo o grupo. João Coraceiro.
7: A Volkswagen indica que é necessário ajustar os números globais de pessoal. Os 50 mil postos de trabalho vão ser eliminados durante os próximos 4 anos, até 2030, cargos de gestão incluídos. Não se sabe ainda de que forma estes cortes vão ser distribuídos pelas várias marcas do grupo e regiões. Em comunicado, a empresa refere também que não pode garantir a continuidade de 4 fábricas na Alemanha já no início da próxima década. Entre 2031 e 2034 estão a ser estudadas alternativas para aproveitar essas instalações. A gigante alemã de fabrico automóvel diz que o plano de reestruturação agora aprovado, plano para o futuro, vai tornar o grupo mais eficiente. Justifica-se com a grande pressão competitiva global, as mudanças nos padrões de procura, também a evolução tecnológica na indústria automóvel. A empresa enfrenta um contexto delicado em comparação com os fabricantes chineses. A Volkswagen admite um excedente de produção de 500 mil unidades por ano. Quanto à marca Seat, que integra o grupo, tem o futuro em risco.
6: Até 2035, a Volkswagen prevê uma redução em 50% da gama de automóveis. Alerta da Amnistia Internacional: Israel está a intensificar a expansão de colonatos ilegais ao confiscar terras na Cisjordânia ocupada. Só no mês de julho, as forças israelitas assinaram pelo menos 15 ordens de confisco de terras sob o controle das autoridades palestinianas na província de Jenin. A Amnistia Internacional avisa que Tel Aviv está a dividir Jenin em cantões isolados, separando as comunidades palestinianas, e descreve uma agenda de anexação que aumenta de forma descarada. A organização insiste no apelo aos Estados para suspenderem a cooperação com Israel e condicionarem os projetos económicos com Tel Aviv. O Supremo Tribunal do Brasil enfrenta a maior crise desde a instituição da democracia naquele país. Um dos juízes mais conhecidos e poderosos, falamos de Alexandre de Moraes, pode vir a ser investigado por ligações ao banqueiro que cometeu a maior fraude financeira do Brasil. O escândalo agravou-se depois de a Polícia Federal ter recolhido mensagens e documentos no telemóvel do banqueiro Daniel.

0: Daniel Vorcaro, que está na prisão. Daniel Catalão.
1: Alexandre de Moraes foi quem liderou o processo que condenou Jair Bolsonaro, mas agora está sob risco de ser alvo de uma investigação formal. Foi atingido em cheio pelo escândalo do Banco Master, a maior fraude do sistema financeiro brasileiro. Mensagens e documentos obtidos pela Polícia Federal no telemóvel do banqueiro Daniel Vorcaro indiciam uma relação entre os dois. As perícias revelam que Moraes não só mantinha conversas regulares com o financeiro detido por fraude bancária, como participou pessoalmente na edição e redação de cláusulas de um contrato milionário celebrado entre o escritório de advocacia da própria mulher e o Banco Master. A revelação detonou uma crise sem precedentes. O presidente do Supremo, Edson Fachin, fala em sérios elementos de facto e prometeu resposta célere para conter os danos à credibilidade da Corte.
2: Nos próximos dias, concluída a análise necessária dos fatos e os procedimentos institucionais pertinentes, esta presidência anunciará, no tempo devido e sem precipitação, as medidas cabíveis e necessárias.
1: A oposição intensifica a pressão e apresentou no Senado 129 pedidos de destituição de Alexandre de Moraes, porque é a única forma de remover um membro do Supremo. Mas o presidente do Senado, Davi Alcolumbre, travou estes pedidos de impeachment e até ironizou. Refere que o querem responsabilizar ele e a Moraes, quando foi Flávio Bolsonaro, candidato a presidente, que cobrou milhões de reais a Vorcaro, quando já estava preso, para financiar um filme de propaganda política sobre o pai Jair Bolsonaro.
3: Todo mundo esqueceu que pediram 130 milhões para a mesma pessoa para fazer um filme. E agora o culpado sou eu, ministro Alexandre de Moraes.
1: A polémica estende-se também ao juiz Dias Toffoli, cuja família tinha negócios com o fundo do banqueiro Vorcaro, e toca o Procurador-Geral da República, Paulo Gonet, que chegou a pedir a Vorcaro que desse boleia ao filho no jato privado para Londres.
0: O correspondente da Antena 1 no Brasil, o Supremo Tribunal daquele país, enfrenta a maior crise desde a instituição da democracia no país. O governo de Ceuta decidiu constituir-se como acusação particular no processo judicial sobre a entrada em massa de migrantes na cidade autónoma no final de julho. Em reunião extraordinária, o governo do enclave espanhol justifica-se com a necessidade de defender os direitos da população de Ceuta, considerando que a crise migratória afetou a segurança e serviços públicos essenciais. A figura jurídica da acusação particular permite ao governo de Ceuta exigir responsabilidades e eventuais indemnizações. O caso deve passar agora pelo Tribunal Especial da Justiça Espanhola, que analisa as situações mais graves que envolvem o Estado. O Procurador-Geral da República não se compromete com uma data para o final das investigações que envolvem a Polícia Judiciária e o Ministro da Administração Interna. Estão em andamento 5 processos. Um deles é um inquérito ao atrelado nas instalações de uma construtora de Barcelos, esclareceu o Procurador Amadeu Guerra.
4: Neste momento não tenho previsão nenhuma. Portanto, iniciaram-se agora os trabalhos em termos de atividade e não tenho. Não vou falar em previsões.
5: Fala em processos urgentes?
4: Claro, é evidente. Queremos que acabem o mais rapidamente possível, que seja dado espaço final nesses processos o mais rapidamente possível. A problemática destes processos são exatamente iguais a outros.
0: Os inquéritos às suspeitas que recaem sobre o ministro Luís Neves continuam em curso no centro da discussão política. Também é com base nelas que o Chega avançou com uma moção de censura ao governo que vai ser discutida terça-feira da próxima semana. A editora de política da Antena 1, Natália Carvalho, explica que interessa a todos os partidos que a moção seja votada o mais rápido possível.
6: No caso do Chega, importava que fosse antes do terminar esta atual sessão legislativa para que depois continuasse a poder ter a arma de uma moção de censura noutra ocasião, na próxima sessão legislativa. Portanto, interessava que fosse antes do dia 15. Para os outros partidos, interessava exatamente que fosse o mais rapidamente possível para não dar pasto a esta polémica que tem sido alimentada pelo Chega. Portanto, dando a ideia, no caso do Governo, era de que não ficasse numa situação de desgaste prolongada. Obviamente que com isto, o que é que acontece? A todos acabaram por demonstrar que não estão preocupados com os esclarecimentos, porque no dia em que o ministro iria ao Parlamento aí sim dar os esclarecimentos que tinha prometido, é exatamente o dia em que se vai debater uma moção de censura. E não é no debate uma moção de censura que há esclarecimentos. Vai haver um debate aceso, um debate que eu prevejo muito tenso, mas não vai esclarecer nada. Aquilo se permite, pois no fim não vai sair grande coisa, digo eu. Ou pelo menos é assim que antecipo isto.
0: Terça-feira, data para a discussão da moção de censura ao governo que o partido Chega apresentou. A Ordem dos Advogados alertou hoje para o crescimento do discurso machista, sobretudo nas redes sociais. O bastonário João Massano diz à Antena 1 que é surpreendente quão popular é hoje em dia o discurso conservador na sociedade portuguesa.
5: Vemos um pouco por todo lado o crescimento de um ódio relativamente às mulheres. Basta ver qualquer rede social para perceber que isso está, infelizmente, a aumentar. Eu, sinceramente, não pensava, depois de tudo, considerando a idade que eu já tenho, não estava à espera de ver este retrocesso, porque quase que diria que parece que temos franjas da sociedade que já não são tão franjas quanto isso, que são mais conservadoras do que os jovens de há 30 anos, por exemplo. E assusta-me particularmente ver situações como aqueles crimes que têm vindo a acontecer pela sua violência contra as mulheres.
0: O bastonário da Ordem dos Advogados diz que é especialmente preocupante entre os jovens. Revela que esta ordem profissional está a organizar-se para ir às escolas falar de literacia jurídica com foco nas ameaças aos direitos das mulheres e das raparigas.
5: Nós temos estado a falar com algumas câmaras, até aqui da área da Grande Lisboa, no sentido de aproveitar agora o início do ano letivo para fazer esse tipo de abordagem, a literacia jurídica, ir às escolas, falar com os jovens e, no fundo, fazer esta pedagogia que eu acho que não está a ser feita. E neste caso específico das mulheres, acho que era muito importante falar com os jovens sobre situações da manosfera, por exemplo. Falar do sexting, falar de outras situações que, de facto, devem preocupar-nos a todos e que se multiplicam. Ainda agora tivemos esta situação daquele jovem que praticou os tais 81 crimes e que se aproveitou de outras jovens menores.
0: A Comissão de Direitos Humanos da Ordem dos Advogados promoveu hoje uma conferência sobre igualdade de género e Convenção de Istambul, onde o bastonário João Massano alertou para retrocessos no tratamento das mulheres em Portugal. Dia 20 de setembro, a data para o regresso da circulação ferroviária na linha da Beira Baixa, com a reabertura do troço entre Mouriscas e Rodão, interrompido depois da passagem da tempestade Kristin no início do ano. Os serviços regionais e intercidades da CP na linha da Beira Baixa, ativos daqui a cerca de duas semanas. Esta noite começa a edição 20 do Festival Internacional de Cinema de Terror de Lisboa, o Motel X. Até agora é a maior edição de sempre. Margarida Vaz.
7: Pela primeira vez, são 11 dias de festival com mais filmes de terror. Entre os mais recentes está um filme que estreou em Cannes, refere o diretor Pedro Soto.
8: Um filme que vem das meias noites de Cannes deste ano, chama-se Species ou Sanguine. É um body horror francês.
7: Há também várias produções portuguesas, umas estão em competição, outras integram a secção Sala de Culto, diz Pedro Soto.
8: Vamos passar o Kung Fu à portuguesa, é um filme de Kung Fu dos anos 70, que tem a particularidade das legendas em português terem sido escritas pelo Raul Solnado. E, portanto, não tem nada a ver com a história do filme. E temos ainda A Teia de Gelo, um filme realizado pelo Nicolau Breiner.
7: Pedro Soto anuncia também a atribuição do prémio Noémia Delgado para mulheres notáveis no terror.
8: Este ano escolhemos a cineasta sueca naturalizada portuguesa, Solveig Nordlund, como uma das figuras pioneiras do cinema fantástico e também de terror em Portugal.
7: Pedro Souto destaca ainda uma nova secção do Motel X que passa pela Cinemateca.
8: Chama-se Lost in Europe e será o terror por detrás da cortina de ferro. Filmes da Jugoslávia, da Polónia, da antiga União Soviética. Um dos mais conhecidos deste grupo será o Possession, que tem uma das interpretações mais marcantes da história do cinema de terror, digamos, pela Isabel Adjani.
7: Um concurso de Máscaras de Monstros é outra das novidades do Festival de Cinema de Terror de Lisboa, que tem mais de 150 filmes na programação.
9: Próximo.
0: O Motel X já tem 20 anos esta noite. Na abertura, daqui a pouco, no São Jorge, em Lisboa, o filme Drag, com produção de Danny DeVito.
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11: horas 13 minutos nos Açores.
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11: Menos uma hora nos Açores.
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11: Viva, é um gosto estar consigo. Obrigada por estar connosco. José Gamboa, Paulo Matias e Graça Muniz.

Tenham um ótimo serão com a RTP Antena 1 Açores. 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Hoje com Diogo Oric. 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

A Biblioteca Pública e Arquivo Regional Luís da Silva Ribeiro, em Angra do Heroísmo, apresenta, de 7 de setembro a 31 de outubro, uma mostra bibliográfica dedicada à obra de Onésimo Teotónio Almeida, no espaço Arte e Debates, no âmbito da rubrica Escritores da Diáspora. Onésimo Teotónio Almeida, como bem sabemos, tem desempenhado um papel fundamental como ensaísta, professor e divulgador do pensamento e da cultura de expressão portuguesa além fronteiras. A sua escrita cruza frequentemente a identidade açoriana com a reflexão crítica sobre Portugal, a ciência e a modernidade.

No próximo dia 7 de setembro, a cidade da Horta recebe a sessão Entre Dois Oceanos, uma iniciativa dedicada à ligação histórica e contemporânea dos Açores à pesca do atum no Oceano Pacífico Oriental. A conferência vai reunir especialistas, investigadores e profissionais ligados ao setor do mar e das pescas, proporcionando um momento de partilha de conhecimento e experiências sobre o contributo açoriano neste setor e a sua presença além Atlântico. Será no auditório da Biblioteca Pública e Arquivo Regional João José da Graça, na Horta, a 7 de setembro, pelas 18 horas.

0: casados.
1: Tipicamente casados, um tema de Ana Bacalhau com a participação de Mimi Cat. E setembro será um mês sobre rodas e de coração cheio, segundo Ana Bacalhau, porque vai de Lisboa até à cidade de Viriato, ou cidade Jardim, ou cidade Vinhateira do Dão, ou seja, Viseu.

0: Maia.
1: Amanhã as temperaturas vão oscilar entre os 21 graus de Angra do Heroísmo e Ponta Delgada e os 28 graus de Santa Cruz das Flores e Horta. Agora tempo de informação.
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3: Horas 21 nos Açores.
4: A Volkswagen aprovou o plano de reestruturação da empresa, prevê cortar mais de 50 mil postos de trabalho e reduzir a gama de automóveis em 50% nos próximos 9 anos. O Supremo Tribunal do Brasil enfrenta a maior crise desde a instituição da democracia naquele país. Um dos juízes mais conhecidos e poderosos, Alexandre de Moraes, pode vir a ser investigado.
3: De Cláudia Almeida, na edição desta hora.
4: O Conselho Fiscal da Volkswagen aprovou por unanimidade um plano para o futuro, para se transformar a empresa e torná-la mais eficiente e competitiva. A gigante alemã vai eliminar 50 mil postos de trabalho em todo o grupo, João Coraceiro.
5: A Volkswagen afirma que é necessário ajustar os números de pessoal. Os 50 mil postos de trabalho vão desaparecer nos próximos 4 anos, mas não se sabe como vão esses despedimentos distribuir-se pelas várias marcas do grupo e regiões. Em comunicado, a empresa refere também que não pode garantir a continuidade de 4 fábricas na Alemanha já no início da próxima década. Estão a ser estudadas alternativas para aproveitar essas instalações. A gigante alemã de fabrica automóvel diz que o plano de reestruturação agora aprovado, plano para o futuro, vai tornar o grupo mais eficiente, justifica-se com a grande pressão competitiva global, as mudanças nos padrões de procura, a evolução tecnológica na indústria automóvel. A Volkswagen admite um excedente de produção de 500 mil unidades por ano e vai focar-se nos modelos de automóvel mais atrativos, cortando metade do catálogo atual. Tecnologia e design vão sobressair nessa escolha a custos mais baixos, com mais unidades por modelo. A marca Seat, que integra o grupo, tem assim o futuro em risco. Não há previsão de novos modelos para os próximos anos, até porque a Volkswagen está a apostar na marca irmã, a Cupra.
4: A empresa enfrenta um contexto delicado por causa da competição com os fabricantes chineses. Agora anuncia um plano abrangente para transformar o grupo nos próximos anos. O Supremo Tribunal do Brasil enfrenta a maior crise desde a instituição da democracia naquele país. Um dos juízes mais conhecidos e mais poderosos, Alexandre de Moraes, pode vir a ser investigado por ligações ao banqueiro que cometeu a maior fraude financeira do Brasil. O escândalo agravou-se depois de a Polícia Federal ter recolhido mensagens e documentos no telemóvel do banqueiro que está na prisão. Daniel Catalão.
6: Alexandre de Moraes foi quem liderou o processo que condenou Jair Bolsonaro, mas agora está sob risco de ser alvo de uma investigação formal. Foi atingido em cheio pelo escândalo do Banco Master, a maior fraude do sistema financeiro brasileiro. Mensagens e documentos obtidos pela Polícia Federal no telemóvel do banqueiro Daniel Vorcaro indiciam uma relação entre os dois. As perícias revelam que Moraes não só mantinha conversas regulares com o financeiro detido por fraude bancária, como participou pessoalmente na edição e redação de cláusulas de um contrato milionário celebrado entre o escritório de advocacia da própria mulher e o Banco Master. A revelação detonou uma crise sem precedentes. O presidente do Supremo, Edson Fachin, fala em sérios elementos de facto e prometeu resposta célere para conter os danos à credibilidade da Corte.
7: Nos próximos dias, concluída a análise necessária dos fatos e os procedimentos institucionais pertinentes, esta presidência anunciará, no tempo devido e sem precipitação, as medidas cabíveis e necessárias.
6: A oposição intensifica a pressão e apresentou no Senado 129 pedidos de destituição de Alexandre de Moraes, porque é a única forma de remover um membro do Supremo. Mas o presidente do Senado, Davi Alcolumbre, travou estes pedidos de impeachment e até ironizou. Refere que o querem responsabilizar a ele e a Moraes quando foi Flávio Bolsonaro, candidato a presidente, que cobrou milhões milhões de reais a Vorcaro, quando já estava preso, para financiar um filme de propaganda política sobre o pai Jair Bolsonaro.
0: Todo mundo esqueceu que pediram 130 milhões para a mesma pessoa para fazer um filme. E agora o culpado sou eu, o ministro Alexandre de Moraes.
6: A polémica estende-se também ao juiz Dias Toffoli, cuja família tinha negócios com o fundo do banqueiro Vorcaro, e toca o procurador-geral da República, Paulo Gonet, que chegou a pedir a Vorcaro que desse boleia ao filho no jato privado para Londres.
4: O correspondente da Antena 1 no Brasil. Um ataque ucraniano hoje matou 4 pessoas, incluindo 2 profissionais de saúde. Foi na região fronteiriça russa de Belgorod, indicam as autoridades locais numa publicação no Telegram, informando que entre os mortos em Shebekino, mesmo do outro lado da fronteira com a Ucrânia, contam-se 1 médico, 1 paramédico e 1 casal. 3 pessoas ficaram também feridas neste ataque ucraniano. Volodymyr Zelensky prepara-se para reunir com representantes da administração Trump para discutir soluções para a guerra com a Rússia. A garantia chegou nas últimas horas, Sérgio Infante, por parte do presidente da Ucrânia.
8: A Ucrânia vai ser a primeira visita. Depois, a delegação de negociadores norte-americanos segue para a Rússia. Hoje, no habitual discurso diário, o presidente ucraniano anunciou que a visita a Kiev vai acontecer já nos próximos dias. É mais uma tentativa para reativar o processo de paz.
9: Já reuni com a equipa que está a conduzir as negociações com os representantes do presidente americano. Estamos em contacto praticamente 24 horas por dia, 7 dias por semana. E neste momento estamos a preparar-nos para uma reunião. Já temos datas preliminares para a mesma. Esperamos receber representantes do presidente americano aqui em Kiev. Temos a confirmação da parte deles. Irão realizar reuniões em Moscou e em Kiev. Esperamos que a reunião tenha lugar nos próximos dias. Isto é muito importante. É importante que os Estados Unidos se mantenham ativos neste processo. Estamos prontos para nos reunirmos com eles na Ucrânia para discussões de fundo.
8: A iniciativa surge depois de contactos diretos entre Volodymyr Zelensky e os enviados do presidente Donald Trump. E desde logo ficou decidido experimentar um modelo alternativo de diálogo. Kiev sugeriu uma abordagem desfasada. A delegação norte-americana desloca-se à capital ucraniana para alinhar posições e em seguida viaja até Moscou para apresentar e discutir essas propostas. E com este modelo de diálogo, o governo ucraniano pretende testar a vontade real de Vladimir Putin para acabar com a guerra e evitar propostas indesejadas, garantindo que não são negociadas condições sobre o futuro do território sem acordo prévio.
4: Representantes da administração Trump vão reunir com o presidente da Ucrânia. O objetivo é discutir soluções para a guerra com a Rússia. O Brasil ameaça responder na mesma moeda se a União Europeia não retomar a importação de carne brasileira. Os ministros da Agricultura e dos Negócios Estrangeiros do governo de Lula dizem em comunicado que, se as negociações não resultarem, o Brasil adota medidas económicas de reciprocidade, ou seja, também vai limitar importações da União Europeia. Bruxelas proibiu temporariamente a importação de carne e derivados do Brasil, considerando que podem não estar garantidos os padrões de segurança de consumo em vigor nos 27, devido ao uso de antibióticos proibidos no espaço europeu. O governo de Ceuta decidiu constituir-se como acusação particular no processo judicial sobre a entrada em massa de migrantes na cidade autónoma no final de julho. Esta figura jurídica da acusação particular permite ao governo de Ceuta exigir responsabilidades e eventuais indemnizações. Em reunião extraordinária, o governo do enclave espanhol justifica-se com a necessidade de defender os direitos da população de Ceuta, considerando que a crise migratória afetou a segurança e também serviços públicos essenciais. O caso deve passar agora pelo Tribunal Especial da Justiça Espanhola, que analisa as situações mais graves a envolver o Estado. A líder da Iniciativa Liberal insiste que o caso Luís Neves é grave, mas acusa o Partido Chega de recorrer a jogos políticos e anuncia que o partido vai votar contra a moção de censura ao governo. Em entrevista à CNN Portugal esta noite, Mariana Leitão diz que não vai contribuir para criar uma crise política no país e insiste na demissão do ministro da Administração Interna.
10: Eu quero que Luís Montenegro demita Luís Neves. É nisto que eu vou insistir. Deixe-me só dizer isto. Tenho a certeza que, inclusivamente, dentro do Conselho de Ministros, dentro do próprio PSD, há muitas pessoas que não compreendem não só como é que Luís Montenegro tomou a decisão de pôr Luís Neves como ministro, como também não compreendem como é que Luís Montenegro mantém, por teimosia ou por razões que só ele saberá, esta insistência em manter Luís Neves... Deixe-me só terminar. Em manter Luís Neves como ministro. Mas o resolver o problema do ministro Luís Neves não é atirar o país para uma crise política e para eleições antecipadas.
4: Declarações esta noite de Mariana Leitão na CNN de Portugal. O debate e votação da moção de censura ao governo é na próxima terça-feira. O realizador Martin McDonagh volta a ser bem recebido no Festival de Cinema de Veneza. Cavalo Selvagem 9 é um filme político com humor mordaz que parte de um facto histórico no Chile. Tiago Alves.
11: All right, listen up. Can we just keep a little bit of a low profile while we're here?
12: O quinto filme de Martin McDonagh, rodado em grande parte nas paisagens da Ilha da Páscoa, liga o assassinato de John Kennedy ao golpe militar que derrubou Salvador Allende em 1973. John Malkovich e Sam Rockwell interpretam dois agentes dos serviços secretos norte-americanos da CIA, envolvidos no golpe de Estado chileno, apoiado pelos Estados Unidos. O realizador acha que sabemos demais sobre o KGB e que devíamos questionar aquilo que a CIA fez nos últimos 50 anos.
13: And I think maybe that's something that's not talked about enough. You know, we know what the KGB are like, but we probably don't question the CIA's activities as much as we ought to.
12: Está visto, é o filme mais político de Martin McDonagh, realizador de Em Bruges. Cavalo Selvagem 9 tem imensa atualidade por causa da intervenção recente na Venezuela. O realizador salienta com espanto que hoje as operações militares deste género nem são feitas com secretismo. É tudo às claras.
13: I think for me one of the frightening things is they don't seem to be making it covert anymore. Which is very strange.
12: O filme político e histórico mantém um humor muito próprio de um buddy movie, filme de companheiros, como sucedia com Os Espíritos de Inês Schreen, e vai, seguramente, repetir o sucesso nos Oscars de três cartazes à beira da estrada. Tal como aconteceu com estes dois filmes, Martin McDonagh volta a ser bem recebido numa estreia no Festival de Veneza.
14: We're not the CIA.
4: A reportagem de Tiago Alves, o enviado especial a Veneza. O filme Cavalo Selvagem 9 estreia-se em Portugal no próximo mês de novembro, no dia 12.
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1: Horas, 12 minutos nos Açores.
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1: Viva, muito boa noite, é um gosto estar consigo. Obrigada por estar connosco. José Gamboa, Paulo Matias e Graça Muniz.

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0: arquipélago onde a literatura é chão fértil, Cristina Oliveira toma nota dos livros que nascem nos Açores. 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
1: Ourique Diogo. Título: Quem Tivesse a Tua Idade. Género: Romance. Ano: 2024. Edição: Letras Lavadas. Páginas: 120. É uma regra de ouro que dos mais velhos podemos esperar sabedoria e bons conselhos, além de histórias que nos podem levar longe. Quem tivesse a tua idade parte precisamente desta frase, olhando-a como a experiência acumulada. Estamos mais sábios, mas a idade talvez já pese um pouco. No entanto, Diogo Ourique leva esta ideia mais além, propondo o contrário. E se a idade do avô for algo muito desejável, em particular para um neto ou qualquer criança que não sabe quanto tempo lhe resta e tem, na verdade, todos os motivos para acreditar que não chegará à idade do avô.
2: Em 2024 lancei o romance Quem Tivesse a Tua Idade, uma história sobre um neto e um avô e a relação deles. O título é justamente uma coisa que já todos ouvimos, que normalmente ouvimos dos mais velhos para os mais novos, desejando regressar a uns tempos de juventude. Neste caso é uma coisa um bocadinho nos dois sentidos, porque nesta história fala-se de um miúdo que está doente e que pronto, as perspectivas não são as melhores, e esta relação que o avô tem com o neto, dos avós sempre presentes, que muitas vezes conseguem estar mais presentes para os netos do que se calhar estiveram para os filhos, e ele também, o avô também vive com esta ideia na cabeça. E é esta presença constante que o avô quer ter na vida do neto, que está numa situação menos boa. E então é o avô que, a ideia é o avô que, pronto, dos avós, que dizem quem tivesse a tua idade, mas também de um neto que não sabe se vai conseguir chegar à idade do avô, e por isso também gostava de ter a idade do avô. Portanto, é um título que, além de ser, pronto, além de já todos o conhecermos, uma versão deste título, também tem estes dois lados, esta dicotomia. E pronto, é um livro mais dramático, se quisermos, um tema pesado, talvez. Também já senti que já o podia escrever, não é? Ou seja, isto surgiu, como surgiram muitas coisas, não é? Surgiu durante a pandemia, em que uma pessoa está fechada em casa, e surgiu uma ideia. Inicialmente era para ser sobre a relação de uma enfermeira com este paciente, que seria um miúdo, e a enfermeira está presente na história, mas depois o avô, como muitas vezes acontece nestas coisas da literatura, o avô acabou por ganhar um papel mais relevante, e então a história quis que fosse sobre a relação do avô e do neto, mais do que da enfermeira e do neto. Mas foi assim que começou, foi na altura da pandemia, e senti que era uma história pesada, mas que eu já podia escrever, ou seja, não me achei preparado para escrever. Há muitas coisas que eu ainda não me sinto preparado para escrever, apesar de gostar, mas aquela achei que sim. E pronto, e foi este o mote para este segundo livro. Outro livro de longo fôlego, que só consegui atacar depois de acabar o primeiro. Portanto, este livro já sabia que eu conseguia fazer, que conseguia escrever alguma coisa de longo fôlego, Mas lá está, era preciso, é sempre preciso para mim uma ideia forte, e um mínimo de ideia para a percussão da história, e surgiu-me esta e pronto, e decidi agarrá-la.
1: Diogo Orique nasceu em 1991 na freguesia da Coalva, Ilha Terceira. Formado em comunicação e jornalismo pela Universidade de Coimbra, trabalhou como jornalista, cronista, locutor e assessor de comunicação, tal como guionista, copywriter, tradutor e revisor de texto em vários formatos, desde a literatura à televisão, e foi ainda coordenador editorial da revista literária Grota.
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0: Nós vamos dizer até já, à hora certa, notícias. Depois continuaremos com mais música e também sugestões para os seus tempos livres.
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1: Ainda temos tempo de espreitar a previsão do tempo para amanhã. Para as ilhas do Grupo Ocidental, períodos de céu muito nublado com abertas, tornando-se encoberto, períodos de chuva, especialmente a partir da tarde, passando a aguaceiros para a noite, condições favoráveis à formação de neblinas, rajadas até 60 km por hora. Grupo Central, períodos de céu muito nublado com boas abertas, tornando-se encoberto para o fim do dia, períodos de chuva fraca, em especial a partir da noite. Grupo Oriental, períodos de céu muito nublado com boas abertas, aumentando de nublosidade ao longo da tarde. Agora tempo de notícias.
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2: Boa noite, são 11 horas 10 nos Açores.
3: O governo brasileiro reagiu hoje às restrições da União Europeia à entrada de produtos de proteína animal do Brasil e considera que a exclusão desses produtos no mercado europeu elimina parte relevante dos ganhos nas negociações do acordo do Mercosul. A Volkswagen já aprovou o plano de reestruturação que se vai prolongar até 2035. Envolve o corte de mais de 50 mil postos de trabalho e a redução da gama de automóveis em 50%. A Ordem dos Advogados quer ir às escolas falar de literacia jurídica com foco nas ameaças aos direitos das mulheres e das raparigas.
2: A Cláudia Almeida na edição a esta hora.
3: O Brasil ameaça responder na mesma moeda se a União Europeia não retomar a importação de carne brasileira. Os ministros da Agricultura e dos Negócios Estrangeiros dizem num comunicado que se as negociações em curso com a União Europeia não resultarem, o Brasil pode vir a adotar medidas económicas de reciprocidade, ou seja, também limitar importações da União Europeia. União Europeia que suspendeu a importação de carne e derivados oriundos do Brasil, Bruxelas considera que podem não estar garantidos os padrões de segurança de consumo em vigor nos 27, devido ao uso de antibióticos proibidos no espaço europeu. Nas críticas do governo de Lula da Silva, fala-se em ausência de diálogo. Os ministros sublinham ainda que pode estar em causa o acordo entre a União Europeia e o Mercosul, porque se está a prejudicar a economia brasileira, o que, à luz desse acordo que se assinou em maio, não devia estar a acontecer. O Conselho Fiscal da Volkswagen aprovou por unanimidade um plano para o futuro para se transformar a empresa e torná-la mais eficiente e competitiva. A gigante alemã vai eliminar 50 mil postos de trabalho em todo o grupo. João Coraceiro.
4: A Volkswagen afirma que é necessário ajustar os números de pessoal. Os 50 mil postos de trabalho vão desaparecer nos próximos 4 anos, mas não se sabe como vão esses despedimentos distribuir-se pelas várias marcas do grupo e regiões. Em comunicado, a empresa refere também que não pode garantir a continuidade de 4 fábricas na Alemanha já no início da próxima década. Estão a ser estudadas alternativas para aproveitar essas instalações. A gigante alemã de fabrica automóvel diz que o plano de reestruturação agora aprovado, plano para o futuro, vai tornar o grupo mais eficiente, justifica-se com a grande pressão competitiva global, as mudanças nos padrões de procura, a evolução tecnológica na indústria automóvel. A Volkswagen admite um excedente de produção de 500 mil unidades por ano e vai focar-se nos modelos de automóvel mais atrativos, cortando metade do catálogo atual. Tecnologia e design vão sobressair nessa escolha a custos mais baixos, com mais unidades por modelo. A marca Seat, que integra o grupo, tem assim o futuro em risco. Não há previsão de novos modelos para os próximos anos, até porque a Volkswagen está a apostar na marca irmã, a Cupra.
3: O Conselho Fiscal da empresa aprovou por unanimidade esse plano para o futuro, empresa que enfrenta um contexto delicado por causa da competição com os fabricantes chineses. Um ataque ucraniano matou hoje 4 pessoas, incluindo 2 profissionais de saúde na região fronteiriça russa de Belgorod, mesmo do outro lado da fronteira com a Ucrânia, indicam as autoridades locais no Telegram, e 3 pessoas ficaram feridas no mesmo ataque. Volodymyr Zelensky prepara-se para reunir com representantes da administração Trump. O objetivo é discutir soluções para a guerra com a Rússia. A garantia chegou de Kiev nas últimas horas. Sérgio Infante.
5: A Ucrânia vai ser a primeira visita. Depois, a delegação de negociadores norte-americanos segue para a Rússia. Hoje, no habitual discurso diário, o presidente ucraniano anunciou que a visita a Kiev vai acontecer já nos próximos dias. É mais uma tentativa para reativar o processo de paz.
6: Já reuni com a equipa que está a conduzir as negociações com os representantes do presidente americano. Estamos em contacto praticamente 24 horas por dia, 7 dias por semana. E neste momento estamos a preparar-nos para uma reunião. Já temos datas preliminares para a mesma. Esperamos receber representantes do presidente americano aqui em Kiev. Temos a confirmação da parte deles. Irão realizar reuniões em Moscou e em Kiev. Esperamos que a reunião tenha lugar nos próximos dias. Isto é muito importante. É importante que os Estados Unidos se mantenham ativos neste processo. Estamos prontos para nos reunirmos com eles na Ucrânia para discussões de fundo.
5: A iniciativa surge depois de contactos diretos entre Volodymyr Zelensky e os enviados do presidente Donald Trump. E desde logo ficou decidido experimentar um modelo alternativo de diálogo. Kiev sugeriu uma abordagem desfasada. A delegação norte-americana desloca-se à capital ucraniana para alinhar posições e em seguida viaja até Moscou para apresentar e discutir essas propostas. E com este modelo de diálogo, o governo ucraniano pretende testar a vontade real de Vladimir Putin para acabar com a guerra e evitar propostas indesejadas, garantindo que não são negociadas condições sobre o futuro do território sem acordo prévio.
3: E a Rússia lançou hoje o 8º ataque consecutivo contra Kiev, bombardeando a cidade ao longo do dia e ferindo pelo menos 13 pessoas. Entre as vítimas está uma menina de 12 anos e vários profissionais de saúde. 6 pessoas foram hospitalizadas e uma unidade de produção de um refrigerante americano perto de Brovary ficou danificada num ataque com drones. Nenhum funcionário ficou ferido, mas o presidente da Ucrânia, Volodymyr Zelensky, classificou esse ataque como um sinal claro da Rússia para os Estados Unidos. Esta quinta-feira, os ataques israelitas causaram a morte de pelo menos 3 pessoas na faixa de Gaza e feriram várias outras. Refere o canal Al Jazeera que, apesar do cessar-fogo de outubro continuar em vigor, Israel continua a realizar ataques de pequena escala que continuam a fazer vítimas no enclave palestiniano. A Amnistia Internacional persiste no alerta. Israel está a intensificar a expansão de colonatos ilegais ao confiscar terras na Cisjordânia ocupada. Só no mês de julho, as forças israelitas assinaram pelo menos 15 ordens de confisco de terras sob o controle das autoridades palestinianas na província de Jenin. É uma agenda de anexação para dividir a província em cantões, diz à Antena 1 André Julião, um dos porta-vozes da Amnistia Internacional.
7: Estas últimas ordens de confisco ilustram bem como Israel está a expandir a sua agenda de anexação para áreas que se encontram sob o controle das autoridades palestinianas desde os acordos de Oslo, com o objetivo aparente de ligar 2 colonatos israelitas planeados para a zona. Ao construir novas estradas que ligam os colonatos entre si, Israel está também a dividir a província de Jenin em cantões isolados, minando, por um lado, a integridade geográfica e económica da região, mas também separando as comunidades palestinianas e restringindo brutalmente a sua liberdade de circulação.
3: E André Julião insiste, a pressão da comunidade internacional deve aumentar.
7: Os Estados com relações comerciais e políticas com o governo israelita devem tomar medidas urgentes para pressionar Israel a revogar estas ordens de confisco de terras. Os agentes privados devem abster-se de participar em projetos empresariais com entidades que contribuam para esta expansão da presença ilegal israelita no território palestiniano, isto incluindo infraestruturas relacionadas com a segurança, com os transportes ou quaisquer outros projetos comerciais.
3: Apelos da Amnistia Internacional. No início deste ano, Israel aprovou a criação de 34 novos colonatos na Cisjordânia ocupada. A Ordem dos Advogados alertou hoje para o crescimento do discurso machista, sobretudo nas redes sociais. O bastonário João Massano diz à Antena 1 que é surpreendente quão popular é hoje em dia o discurso conservador na sociedade portuguesa.
8: Vemos um pouco por todo lado o crescimento de um ódio relativamente às mulheres. Basta ver qualquer rede social para perceber que isso está, infelizmente, a aumentar. Eu, sinceramente, não pensava, depois de tudo, considerando a idade que eu já tenho, não estava à espera de ver este retrocesso, porque quase que diria que parece que temos franjas da sociedade, que já não são tão franjas quanto isso, que são mais conservadoras do que os jovens de há 30 anos, por exemplo. E assusta-me particularmente ver situações como aqueles crimes que têm vindo a acontecer pela sua violência contra as mulheres.
3: O bastonário da Ordem dos Advogados diz que é especialmente preocupante entre os jovens. Revela que esta ordem profissional está a organizar-se para ir às escolas falar de literacia jurídica com foco nas ameaças aos direitos das mulheres e das raparigas.
8: Nós temos estado a falar com algumas câmaras, até aqui da área da Grande Lisboa, no sentido de aproveitar agora o início do ano letivo para fazer esse tipo de abordagem, a literacia jurídica, ir às escolas, falar com os jovens e, no fundo, fazer esta pedagogia que eu acho que não está a ser feita. E neste caso específico das mulheres, acho que era muito importante falar com os jovens sobre situações da manosfera, por exemplo. Falar do sexting, falar de outras situações que de facto devem preocupar-nos a todos e que se multiplicam. Ainda agora tivemos esta situação daquele jovem que praticou os tais 81 crimes e que se aproveitou de outras jovens menores.
3: A Comissão de Direitos Humanos da Ordem dos Advogados promoveu hoje uma conferência sobre igualdade de género e a Convenção de Istambul, onde o bastonário João Massano alertou para retrocessos no tratamento das mulheres e raparigas em Portugal. A líder da Iniciativa Liberal, Mariana Leitão, insiste que o caso Luís Neves é grave, mas acusa o Chega de recorrer a jogos políticos. Anuncia também que o partido vai votar contra a moção de censura ao governo. Em entrevista à CNN Portugal esta noite, a líder da IL diz que não vai contribuir para criar uma crise política no país e insiste na demissão do ministro da Administração Interna.
9: Eu quero que Luís Montenegro demita Luís Neves. É nisto que eu vou insistir. Deixe-me só dizer isto. Tenho a certeza que, inclusivamente, dentro do Conselho de Ministros, dentro do próprio PSD, há muitas pessoas que não compreendem não só como é que Luís Montenegro tomou a decisão de pôr Luís Neves como ministro, como também não compreendem como é que Luís Montenegro mantém, por teimosia ou por razões que só ele saberá, esta insistência em manter Luís Neves... Deixe-me só terminar. Em manter Luís Neves como ministro. Mas o resolver o problema do ministro Luís Neves não é atirar o país para uma crise política e para eleições antecipadas.
3: Mariana Leitão, esta noite na CNN Portugal, o debate e votação da moção de censura ao governo é na próxima terça-feira. A Unidade Local de Saúde São José, em Lisboa, não confirma o pedido de demissão em bloco dos chefes da urgência pediátrica do Hospital Dona Estefânia. Em resposta à Antena 1, dizem não ter recebido a carta, mas admitem constrangimentos naquele e noutros serviços da ULS. A RTP adianta que 9 chefes de equipa se demitiram em bloco, em ruptura com a falta de respostas do Ministério da Saúde. Numa carta à administração, dizem que se ignoraram os alertas e que o Serviço de Urgência de Pediatria do Dona Estefânia tem turnos sem um único anestesista, o que impede as cirurgias. Em resposta à Antena 1, a ULS São José admite constrangimentos na anestesiologia devido à falta generalizada destes profissionais e às férias em curso. A expectativa, lê-se nessa resposta, é que a situação retome gradualmente a normalidade com o fim do período tradicional de férias de verão. Ainda de acordo com a televisão pública, o problema estende-se à maternidade Alfredo da Costa, que também integra a Unidade Local de Saúde de São José, em Lisboa. Está a funcionar com apenas 2 anestesistas, quando deveriam ser pelo menos 6.
2: Foi edição às 11 da noite com Cláudia Almeida. 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
1: São 11:13 nos Açores.
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1: Viva, muito boa noite, é um gosto estar consigo. Obrigada por estar connosco, José Gamboa, Paulo Matias e Graça Muniz.

O Hortência Music Festival prossegue até 10 de setembro na Ilha Terceira, agora é a 8ª edição. Sob o tema Erupção Musical, o festival reúne músicos de referência internacional. O programa tem incluído concertos, masterclasses, um workshop vocal, apresentações de jovens músicos e um concerto especialmente concebido para crianças e famílias. Tudo faz parte deste programa em Angra do Heroísmo. Todos os eventos são públicos, com entrada gratuita em vários espaços da cidade: Palácio dos Capitães Generais, Teatro Angrense, Centro da Cidade, Património Mundial, para dar alguns exemplos. Hortência Music Festival. Dez e meia nesta noite. Noite de quinta-feira. Tudo de bom para si.

Navegando pelo património naval de Santo Amaro, amanhã é a última de três conversas. Têm acontecido várias conversas, um ciclo de conversas ao longo dos últimos dias. 2030, sede da Sociedade Filarmónica Recreio Santamarense, uma iniciativa da Junta de Freguesia de Santo Amaro. Amanhã, às 20h30, será com Urbano Bettencourt e Rosa Simas. Navegando pelo património naval de Santo Amaro, com a moderação de Amaro de Matos. Mais uma sugestão para si. Aproveite se puder. Agora já estamos com música da Gift connosco.

The Gift, um piano e uma voz, o formato um piano e uma voz. Já está o concerto esgotado a 9 de outubro no Funchal, no Centro de Congressos da Madeira. E agora, Áurea, connosco neste Serão de Quinta-feira, fique bem.

Festival de Sopa já vai na edição 25. Concurso de sopas, prémios, muita animação, é o que prometem. E é o que vai acontecer a 5 de setembro, a partir das 19 horas, na Casa de Saúde de São Miguel, no Instituto São João de Deus, em Ponta Delgada. Trata-se de uma organização conjunta do Instituto e também da Casa do Povo da Fajã de Baixo. É a partir das 19 horas. São mais de 70 sopas provenientes de instituições, de restaurantes e também de particulares. Está a chegar mais um Festival de Sopa. O maior bem, com Carolina de Deus.

Rita Costa Medeiros a refletir sobre o poder, a força das palavras. As palavras podem matar ou podem salvar e embalar nesta noite.

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1: À hora certa, ligue também à informação e para já um minutinho para espreitarmos a previsão do tempo para amanhã. Previsão para sexta-feira, 4 de setembro, segundo o IPMA, Grupo Ocidental, períodos de céu muito nublado com abertas, tornando-se encoberto, períodos de chuva, especialmente a partir da tarde, passando a aguaceiros para a noite, condições favoráveis à formação de neblinas e rajadas até 60 km por hora. Grupo Central, períodos de céu muito nublado com boas abertas, tornando-se encoberto para o fim do dia, períodos de chuva fraca, em especial a partir da noite. No Grupo Oriental, períodos de céu muito nublado com boas abertas, aumentando de nebulosidade ao longo da tarde. Santa Cruz das Flores e Horta estarão entre os 23 e os 28 graus Celsius. Angra do Heroísmo e Ponta Delgada estarão entre os 21 e os 27 graus. 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
2: Meia-noite, 23 horas nos Açores.
3: O Ministério das Finanças já aprovou a contratação de novos enfermeiros para os hospitais públicos. O despacho seguiu para publicação urgente em Diário da República, avança o Jornal Expresso. A Ordem dos Advogados quer ir às escolas falar de literacia jurídica com foco nas ameaças aos direitos das mulheres e das raparigas. E já são 50. A festa do Avante arranca esta sexta-feira na Quinta da Atalaia, no Seixal.
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3: O Ministério das Finanças já aprovou a contratação de enfermeiros para os hospitais. O documento leva a assinatura de Miranda Sarmento e também da ministra Ana Paula Martins. Avança ao Jornal Expresso o gabinete da ministra da Saúde. No início desta semana, a Ordem dos Enfermeiros alertou para a falta de autorização das unidades locais de saúde em contratar, apesar de estarem 3 mil enfermeiros disponíveis para entrar no mercado de trabalho. O despacho desta quinta-feira seguiu para publicação urgente em Diário da República. A Ordem dos Advogados

0: alertou hoje para o crescimento do discurso machista, sobretudo nas redes sociais. O bastonário João Massano diz à Antena 1 que é surpreendente quão popular é hoje em dia o discurso conservador na sociedade portuguesa.
1: Vemos um pouco por todo lado o crescimento de um ódio relativamente às mulheres. Basta ver qualquer rede social para perceber que isso está, infelizmente, a aumentar. Eu, sinceramente, não pensava, depois de tudo, considerando a idade que eu já tenho, não estava à espera de ver este retrocesso, porque quase que diria que parece que temos franjas da sociedade que já não são tão franjas quanto isso, que são mais conservadoras do que os jovens de há 30 anos, por exemplo. E assusta-me particularmente ver situações como aqueles crimes que têm vindo a acontecer pela sua violência contra as mulheres.
0: O bastonário da Ordem dos Advogados diz que é especialmente preocupante entre os jovens, revela que esta ordem profissional está a organizar-se para ir às escolas falar de literacia jurídica com foco nas ameaças aos direitos das mulheres e das raparigas.
1: Nós temos estado a falar com algumas câmaras, até aqui da área da Grande Lisboa, no sentido de aproveitar agora o início do ano letivo para fazer esse tipo de abordagem, a literacia jurídica, ir às escolas, falar com os jovens e, no fundo, fazer esta pedagogia que eu acho que não está a ser feita. E neste caso específico das mulheres, acho que era muito importante falar com os jovens sobre situações da manosfera, por exemplo. Falar do sexting, falar de outras situações que, de facto, devem preocupar-nos a todos e que se multiplicam. Ainda agora tivemos esta situação daquele jovem que praticou os tais 81 crimes e que se aproveitou de outras jovens menores.
0: A Comissão de Direitos Humanos da Ordem dos Advogados promoveu esta quinta-feira numa conferência sobre igualdade de género e Convenção de Istambul, onde o bastonário João Massano alertou para retrocessos no tratamento das mulheres em Portugal. A líder da Iniciativa Liberal insiste, o caso Luís Neves é grave, mas Mariana Leitão acusa o Chega de recorrer a jogos políticos e anunciou esta noite que o partido vai votar contra a moção de censura ao governo. Em entrevista à CNN Portugal, Mariana Leitão diz que não vai contribuir para criar uma crise política no país e insiste na demissão do ministro da Administração Interna.
2: Eu quero que Luís Montenegro demita Luís Neves. É nisto que eu vou insistir. Deixe-me só dizer isto. Tenho a certeza que, inclusivamente, dentro do Conselho de Ministros, dentro do próprio PSD, há muitas pessoas que não compreendem não só como é que Luís Montenegro tomou a decisão de pôr Luís Neves como ministro, como também não compreendem como é que Luís Montenegro mantém, por teimosia ou por razões que só ele saberá, esta insistência em manter Luís Neves... Deixe-me só terminar. Em manter Luís Neves como ministro. Mas o resolver o problema do ministro Luís Neves não é atirar o país para uma crise política e para eleições antecipadas.
0: Declarações de Mariana Leitão esta noite na CNN Portugal. O debate e votação da moção de censura ao governo é na próxima terça-feira. Com as temperaturas globais a baterem recordes, o clima vai estar em destaque no discurso do Estado da União daqui a menos de duas semanas em Estrasburgo. Fontes da Comissão Europeia indicam à agência de notícias France Presse que Ursula von der Leyen vai insistir na ideia de resiliência climática. Há mesmo uma lei em vista para o final do ano e que deverá ser reforçada pela Presidente da Comissão Europeia. A expectativa é que von der Leyen fale também do potencial das indústrias verdes. Dia 16 de setembro, o discurso do Estado da União marca o regresso ao trabalho da Comissão Europeia com as prioridades para o próximo ano. O Conselho Fiscal da Volkswagen aprovou por unanimidade um plano para o futuro para se transformar a empresa e torná-la mais eficiente e competitiva. A gigante alemã vai eliminar 50 mil postos de trabalho em todo o grupo. João Coraceiro.
3: A Volkswagen afirma que é necessário ajustar os números de pessoal. Os 50 mil postos de trabalho vão desaparecer nos próximos 4 anos, mas não se sabe como vão esses despedimentos distribuir-se pelas várias marcas do grupo e regiões. Em comunicado, a empresa refere também que não pode garantir a continuidade de 4 fábricas na Alemanha já no início da próxima década. Estão a ser estudadas alternativas para aproveitar essas instalações. A gigante alemã de fabrica automóvel diz que o plano de reestruturação agora aprovado, plano para o futuro, vai tornar o grupo mais eficiente. Justifica-se com a grande pressão competitiva global, as mudanças nos padrões de procura, a evolução tecnológica na indústria automóvel. A Volkswagen admite um excedente de produção de 500 mil unidades por ano e vai focar-se nos modelos de automóvel mais atrativos, cortando metade do catálogo atual. Tecnologia e design vão sobressair nessa escolha a custos mais baixos, com mais unidades por modelo. A marca Seat, que integra o grupo, tem assim o futuro em risco. Não há previsão de novos modelos para os próximos anos, até porque a Volkswagen está a apostar na marca irmã, a Cupra.
0: A empresa enfrenta um contexto delicado por causa da competição com os fabricantes chineses. Anunciou agora um plano abrangente para transformar o grupo nos próximos 9 anos. O Brasil ameaça responder na mesma moeda se a União Europeia não retomar a importação de carne brasileira. Os ministros da Agricultura e dos Negócios Estrangeiros dizem em comunicado que, se as negociações em curso com Bruxelas não resultarem, o Brasil pode vir a adotar medidas económicas de reciprocidade, ou seja, limitar também importações da União Europeia. União que suspendeu a importação de carne e derivados oriundos do Brasil, considerando que podem não estar garantidos os padrões de segurança de consumo em vigor nos 27, devido ao uso de antibióticos proibidos no espaço europeu. Nas críticas do governo de Lula da Silva, fala-se em ausência de diálogo. Os ministros sublinham ainda que pode estar em causa o acordo entre a União Europeia e o Mercosul, porque se está a prejudicar a economia brasileira, o que, à luz desse acordo que se assinou em maio, não devia estar a acontecer. Esta quinta-feira, os ataques israelitas causaram a morte de pelo menos 3 pessoas e feriram várias outras em toda a faixa de Gaza, refere o canal Al Jazeera, que, apesar do cessar-fogo de outubro continuar em vigor, os ataques israelitas de pequena escala prosseguem e continuam a fazer vítimas no enclave palestiniano. A Amnistia Internacional persiste no alerta. Israel está a intensificar a expansão de colonatos ilegais ao confiscar terras na Cisjordânia ocupada. Só no mês de julho, as forças israelitas assinaram pelo menos 15 ordens de confisco de terras sob o controlo das autoridades palestinianas na província de Jenin. É uma agenda de anexação para dividir a província em cantões, diz a Antena 1 André Julião, um dos porta-vozes da Amnistia Internacional.
4: Estas últimas ordens de confisco ilustram bem como Israel está a expandir a sua agenda de anexação para áreas que se encontram sob o controle das autoridades palestinianas desde os acordos de Oslo, com o objetivo aparente de ligar 2 colonatos israelitas planeados para a zona. Ao construir novas estradas que ligam os colonatos entre si, Israel está também a dividir a província de Jenin em cantões isolados, minando, por um lado, a integridade geográfica e económica da região, mas também separando as comunidades palestinianas e restringindo brutalmente a sua liberdade de circulação.
0: E pela Amnistia Internacional, André Julião insiste que a pressão da comunidade internacional deve aumentar.
4: Os Estados com relações comerciais e políticas com o governo israelita devem tomar medidas urgentes para pressionar Israel a revogar estas ordens de confisco de terras. Os agentes privados devem abster-se de participar em projetos empresariais com entidades que contribuam para esta expansão da presença ilegal israelita no território palestiniano, isto incluindo infraestruturas relacionadas com a segurança, com os transportes ou quaisquer outros projetos comerciais.
0: No início deste ano, Israel aprovou a criação de 34 novos colonatos na Cisjordânia ocupada. E esta sexta-feira começa mais uma edição da Festa do Avante na Quinta da Atalaia, já com 50 anos. Teresa Borges.
5: Setembro de 1976, a antiga Filma Junqueira recebia a primeira Festa do Avante. Aos 18 anos, Madalena Santos estava lá.
6: Me lembro sobretudo da primeira festa, é uma grandíssima multidão, muita gente. Tudo o que nós tínhamos previsto de consumos foi tudo esgotado logo no primeiro dia, portanto nem sequer tínhamos muito bem a noção daquilo que as pessoas consumiam e das quantidades.
5: Recordo uma fila a rebentar pelas costuras, eram vários palcos, na altura uma entrada permanente custava 100 escudos, qualquer coisa como 50 cêntimos.
6: Não havia nada do género em Portugal, na altura, todos os festivais foram surgindo depois.
5: Durante mais de uma década o Avante andou com a casa às costas, Jamor, Alto da Ajuda, Loures. Em 1990 assentou Arraiais, na Baía do Seixal.
7: Certamente as festas que iremos realizar terão condições para ser belíssimas festas, num ambiente aprazível, onde nos sentiremos bem, além do mais que ninguém nos poderá tirar de lá.
5: Madalena soma 5 décadas de avante, quase sempre na organização. Não esquece os percalços já ultrapassados desde a primeira edição, em 76, e da explosão numa cabine elétrica, em vésperas da festa, ainda hoje vista como uma tentativa de sabotagem.
6: Esse foi mão humana, seguramente, que foi mão humana. Felizmente tínhamos uma série de camaradas eletricistas e de outras valências profissionais que rapidamente resolveram a questão. E também houve outro fenómeno de origem, esse não de mão humana, mas natural, que foi umas cheias torrenciais, abalou-se sobre Lisboa uma chuva torrencial que até inundou o metro.
5: E 50 anos passados, a certeza é só uma.
6: Há um grande contentamento da minha parte em perceber que vai haver continuidade na festa, traz muita juventude e que essa juventude está com os valores que a própria festa defende, que são os valores de Abril.
5: A de que a festa veio para ficar.
0: E a festa marca a rentrée política do PCP. Domingo há comício de encerramento com o secretário-geral Paulo Raimundo. No cartaz destes 3 dias, nomes como Carlão, Carolina Deslandes, Pedro Joia e Ney Matogrosso.
8: Foi a edição da meia-noite com Cláudia Almeida. 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
9: horas 12 minutos nos Açores.
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9: Menos uma hora nos Açores.
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9: Muito boa noite, é um gosto estar consigo. Obrigada por estar connosco. Sou a Graça Muniz. No apoio à emissão está o José Gamboa.

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Apresenta Rodrigo Leão. 12 de setembro, 21h30, com entrada livre no Coliseu Miquelense. Rodrigo Leão apresenta O Rapaz da Montanha, um novo capítulo numa carreira marcada por uma identidade musical profundamente portuguesa que atravessa décadas, colaborações e diferentes universos sonoros. Entrada livre, como se disse, sujeita à lotação da sala, levantamento na bilheteira, levantamento de bilhetes, na bilheteira do Coliseu, conforme disponibilidade.

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Agora, Simply Red.

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0: hora certa, notícias, depois fica muito bem com a RTP Antena 1, emissão nacional. Um abraço do José Gamboa e da Graça Muniz. Foi um gosto ter estado na sua companhia. Agora espreitamos a previsão do tempo para amanhã, ou seja, daqui a pouco. Sexta-feira, 4 de setembro, segundo o IPMA, no Grupo Ocidental, terá períodos de céu muito nublado com abertas, tornando-se encoberto, períodos de chuva, especialmente a partir da tarde, passando aguaceiros para a noite, também condições favoráveis à formação de neblinas, rajadas até 60 km por hora. Muitas nuvens com abertas no Grupo Central, tornando-se encoberto para o fim do dia, e períodos de chuva fraca, em especial a partir da noite, Grupo Oriental, com períodos de céu muito nublado com boas abertas, aumentando de nebulosidade ao longo da tarde. Agora, tempo de notícias. Boa noite.
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2: O Ministério das Finanças já aprovou a contratação de novos enfermeiros para os hospitais públicos. O despacho já seguiu para a publicação urgente em Diário da República. Avança esta noite o Jornal Expresso. Giorgia Meloni assinala hoje um recorde. É a primeira ministra com mandato consecutivo mais longo em Itália desde a Segunda Guerra Mundial. As lendas da Reboleira no novo filme de Basilda Cunha. O jacaré já chegou aos cinemas nacionais.
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2: O Ministério das Finanças já aprovou a contratação de enfermeiros para os hospitais. O documento leva às assinaturas de Miranda Sarmento e também da ministra Ana Paula Martins. Avança ao Jornal Expresso o gabinete da ministra da Saúde. No início desta semana, a Ordem dos Enfermeiros alertou para a falta de autorização das unidades locais de saúde em contratar, apesar de estarem 3 mil enfermeiros disponíveis para entrar no mercado de trabalho. O despacho desta quinta-feira seguiu para publicação urgente em Diário da República. A Ordem dos Advogados alerta para o crescimento do discurso machista, sobretudo nas redes sociais. O bastonário João Massano diz à Antena 1 que é surpreendente quão popular é hoje em dia o discurso conservador na sociedade portuguesa.
3: Vemos um pouco por todo lado o crescimento de um ódio relativamente às mulheres. Basta ver qualquer rede social para perceber que isso está, infelizmente, a aumentar. Eu, sinceramente, não pensava, depois de tudo, considerando a idade que eu já tenho, não estava à espera de ver este retrocesso, porque quase que diria que parece que temos franjas da sociedade, que já não são tão franjas quanto isso, que são mais conservadoras do que os jovens de há 30 anos, por exemplo. E assusta-me particularmente ver situações como aqueles crimes que têm vindo a acontecer pela sua violência contra as mulheres.
2: O bastonário da Ordem dos Advogados diz que é especialmente preocupante entre os jovens. Revela que esta ordem profissional está a organizar-se para ir às escolas falar de literacia jurídica com foco nas ameaças aos direitos das mulheres e das raparigas.
3: Nós